0: importante a história da Pan, né? Charlie Brown Jr. desde o seu, como é que eu posso dizer, aquele álbum do desenho e tal, ele vermelho ali, o bonezão, putz, aquele álbum lá sensacional, lançou DVD e tudo mais, a Pan trouxe em alto e bom som, e aí a gente, altas entrevistas legais aqui na Número 1 do Brasil, e que é legal que tá no YouTube até hoje, que você pode conferir lá, é bem legal. Coldplay, Teres Films, Dua Lipa, muita gente, muitos artistas legais fazendo história com a gente aqui na Pan, e você também, mais uma semana pra gente começar aí benzaço, 6 de julho, Copa do Mundo acontecendo, a gente acompanhando também, Jovem Pan Esportes, lá no YouTube você sabe do que tá acontecendo e tudo mais, e narrações do rádio, né? Você com a mão, inclusive acompanha agora Estados Unidos e Bélgica. Eu tô acompanhando aqui, ó, o pessoal do esporte. E você, bora acompanhar também. Tamo juntasso aqui na Número 1 do Brasil. Música volta já.
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1: Ok, Drake, Hotline Bling aqui na Pan. Wait for me. Back to the music faster. 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

0: Man, tá aí. Elton John e Britney Spears, Hold Me Closer, aqui na sua Jovem Pan. Parceria legal que você ouve na número 1 do Brasil. Essas e outras legais, parcerias que marcaram bastante e continuam marcando. Você escuta aqui durante a programação e num programa bem interessante também à meia-noite. Horário de Brasília com clássicos, sim, clássicos da Pan. Falando em clássico, ó, ó. Eita, Tim Maia. Jota Quest fez uma versão bem legal de Acendo o Farol. Você ouve aqui na Pan e já já tem as 7 melhores pra você, hein?
1: Falou, Tim Maia.

0: American Boys, Telecanal West aqui na número 1 do Brasil, já tem as 7 melhores. 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

0: casou, tá benzona, continua uma meninona, né? Que rosto de garotinha, desde o Love Story, quando ela lançou aquele pop country e tudo mais, eu acho que ela não mudou muito, né? Ela continua uma garotona, uma adolescente de rostinho. Bom demais, né? São Fender, Olivia Jean, rolou por aqui também Lola Young, Bruno Mars, Alex Zelren, Grace Abrams e Benson Boone, abrindo bem a sequência das 7 melhores. Já tem a melhor da semana, é Terry Swims, chegando com tudo aqui na Fã. Você tá na melhor e maior rádio do Brasil, rede de rádios do Brasil que só cresce cada vez mais. Ótima noite pra você, boa semana, hein?
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1: Não tem fim, não tem como, não tem fim. É o Rapa com Anjos, pra quem tem fé aqui na sua Jovem Pan. Tchui! Hey Soul Sister e a melhor da semana com Daddy Swims. Vozeirão, a gente já sabe quem canta, né? É isso, essa é a sua Jovem Pan. Muitas músicas boas, em alto e bom som pra você nessa noite de segundona, semaninha começando e o mês também, né? Coisas legais ainda pra rolar, rápido comercial e a música volta já.
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1: Conexão tá de volta aqui na Pan. E em meio à crise com os Estados Unidos, o Canadá está prestes a fazer história fora da América do Norte. Isso porque o país foi confirmado na disputa do Eurovision 2027, um dos festivais mais tradicionais no quesito revelação de novos talentos. Esta será a segunda vez que um não-europeu estará no Eurovision. E agora uma curiosidade que vai agradar muito os seguidores de Bruno Mars. Sem fazer muito alarde, o cantor apareceu no estúdio onde os Rolling Stones estavam gravando em Los Angeles e foi imediatamente convidado a participar da música Never Wanna Lose You. E que o Bruno Mars fez? Aceitou na hora tocar percussão. Mais precisamente, o cowbell, também conhecido como campana aqui no Brasil. Para saber mais,

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É, Nelly, com Dilema aqui na Pan. Coisas legais rolando pra você nessa noite de segundona, né não? Aí deixa o clima legal, até porque depois do jogo do Brasil, o clima não tá nada legal. A gente continua acompanhando a Copa do Mundo com o time de esportes da Pan. 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

0: Michael Jackson, Justin Timberlake. Love Never Feels So Good aqui na Pan, já chamando clássicos da Pan depois do intervalo comercial. Segura aí, ótima noite pra você.
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porque começou mais uma edição do Clássicos da Pan. Não, vamos relembrar, vai, faz bem, reviver o que estava tocando aqui no Jovem Pan. Foi sucesso e ainda é? Ah, esse é o momento. Esse é o momento de reviver o que estava tocando aqui na Jovem Pan. Nos anos 70, 80, 90, até nos 2000, tá bom, né? Começando com Irene Cara, com Flashdance, What a Feeling. Essa é boa, essa é pra não deixar ninguém parado. Aumenta o som, começou.

Aqui no Clássicos da Pan, Billy Joel com Uptown Girl, música de 1983, inspirada em supermodelos da vida real, Elle Sharpton e Christie Brinker. Tem todo aquele imaginário, né, de um trabalhador comum se envolver com uma supermodelo. Bom, Clássicos traz agora George Harrison.

The Look of Love, som do ABC. Essa música é um dos maiores sucessos da banda. Eles que são, né, do pop inglês, lançaram no ano de 1982 no icônico álbum The Lexicon of Love. Faixa que alcançou o quarto lugar no Reino Unido e o primeiro na parada dance da Billboard. E também no Brasil ficou muito conhecida depois de ter sido apresentada no programa Fantástico também nos anos 80. Pra ser bem mais específica, em 83. Logo mais, você vai curtir aqui na Jovem Pan, a número 1 do Brasil, uma atrás da outra. Mas tem ainda Madonna, tem Nelly, tem John Secada e muito mais pra você reviver e relembrar aqui no Clássicos da Pan. Essa daqui que tá vindo direto de um sucesso estrondoso das redes sociais é o som da Madonna com La Isla Bonita.

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0: Agora 4h59, bom dia para você, ótima terça-feira, dia 7 de julho de 2026. Seja bem-vindo, bem-vindo aqui à programação da Jovem Pan. Nós estamos iniciando mais uma edição do Jornal da Manhã, atualizando para você as notícias mais importantes do Brasil e do mundo. Vamos então aos principais destaques da edição de hoje. Itamaraty admite risco de os Estados Unidos usarem força militar no Brasil após classificar facções PCC e Comando Vermelho como terroristas. O Brasil diz que investigação do governo norte-americano sobre trabalho escravo é arbitrária e afirma que tarifa de 12,5% viola regras da OMC. A PGR defende que a Polícia Federal ouça Flávio Bolsonaro em investigação que concluiu haver crime de calúnia contra Lula em post na internet. O STF cobra de tribunais de justiça do DF de 6 estados explicações sobre descumprimento de teto de 35% em pagamentos de penduricalhos a juízes. O Exército informa ao Supremo que entregou 6 das 8 armas de Jair Bolsonaro à PF. As outras 2 são a pistola apreendida em blitz e uma espingarda mantida sob guarda de empresa no Rio Grande do Sul. Donald Trump admite intervenção em anulação de cartão vermelho de atacante da seleção americana, mas o presidente da FIFA nega. Agora 5 em ponto, a edição de hoje do Jornal da Manhã começa destacando para você a discussão em torno de Brasil e Estados Unidos e as novas tarifas. Isso porque o Brasil chamou a investigação americana sobre condições de trabalho aqui no país de arbitrária e diz que a tarifa de 12,5% imposta ao Brasil viola regras da Organização Mundial do Comércio. Acompanhe os detalhes com Cacá Martins.
1: O Brasil enviou uma carta ao escritório do representante comercial dos Estados Unidos para contestar a proposta de aplicar tarifa adicional de 12,5% sobre produtos brasileiros. Essa é a segunda sobretaxa proposta pelos norte-americanos. A primeira indica outra taxa de 25% sob a alegação de que o governo adota práticas que oneram ou restringem o comércio com os Estados Unidos. Segundo a investigação, o Brasil e mais 60 países falharam em impedir a circulação de mercadorias fabricadas com trabalho forçado. No documento ao governo Trump, o Itamaraty rejeitou a avaliação e afirmou que as conclusões são errôneas, arbitrárias e não encontram respaldo nas evidências apresentadas pelo Brasil ao longo do processo. O Ministério diz que os Estados Unidos não consideraram informações sobre as leis e as ações de fiscalização adotadas pelo Brasil para combater o trabalho análogo à escravidão. A manifestação reforça a posição histórica do Brasil de que medidas unilaterais adotadas com base no dispositivo da legislação comercial americana são incompatíveis com o sistema multilateral de comércio. O documento assinado pelo ministro das Relações Exteriores, Mauro Vieira, diz que as questões levantadas nessa investigação, abrangendo regimes jurídicos internos e práticas de fiscalização, seriam mais bem tratadas por meio da cooperação e do engajamento internacional, em vez de medidas comerciais punitivas. A carta diz ainda que a tarifa proposta aumentará os custos para empresas e consumidores sem atingir o objetivo pretendido. E destaca que desde 2007, os Estados Unidos acumulam um superávit comercial superior a R$400 bilhões nas trocas com o Brasil. Para o Itamaraty, esse resultado enfraquece a justificativa para a aplicação da tarifa proposta.
0: Ainda nesse assunto, o vice-presidente do Instituto Pensar Agropecuária e conselheiro da CNA, Nilson Leitão, foi o convidado do Direto ao Ponto aqui da Jovem Pan dessa semana. Ele debateu sobre os impactos do novo tarifaço de Donald Trump no agronegócio do Brasil. Acompanhe com o Pedro Trito.
2: Durante o Direto ao Ponto, o vice-presidente do Instituto Pensar Agro, Nilson Leitão, apontou os desafios do agronegócio brasileiro, diante da possibilidade da imposição de um novo tarifaço de Donald Trump. Para Leitão, a viagem do pré-candidato, Flávio Bolsonaro, para os Estados Unidos é importante, mas o governo também deveria participar junto das negociações.
3: A presença

0: de um candidato de oposição à mesa é importante, mas era importante o governo também estar presente, né? O governo demonstrando aí a sua abertura de diálogo, entendendo que o Brasil, sem a exportação do agro, é um país quebrado. O Brasil precisa da agropecuária, que é um setor, não é um partido político. O setor da agropecuária brasileira, que labuta sol a sol sem uma questão, uma situação logística boa, ao contrário disso, é a logística mais cara do mundo, praticamente, sem uma condição de armazenagem que o Brasil precisa, que não tem, sem seguro rural, crédito escasso, não tem crédito rural suficiente e não tem juros compatíveis com aquilo que você precisa buscar no mercado.
1: Leitão também fez questão de reforçar que a rivalidade política entre governo e oposição não pode atrapalhar nas negociações.
0: O Brasil não pode, não tem esse privilégio de querer travar qualquer guerra diplomática, entendendo qual que é o nosso papel. Nós somos um grande supermercado. Você não fica escolhendo o cliente que entra, nem de que religião que é, nem de que país que é, nem qual sistema partidário que é. O Brasil precisa produzir e vender. Esse é o papel que o Brasil precisa fazer e viveu muito bem até agora. O setor produtivo da agropecuária precisa muito pouco do governo para chegar onde precisamos chegar. Mas esse pouco que precisa não está sendo realizado como deveria. Está faltando o papel do governo, está faltando a mão do governo e a serenidade, acima de tudo, num debate como esse.
1: Questionado sobre o Plano Safra, que reserva mais de 620 bilhões de reais, disse que são necessárias mudanças para o ano que vem. De acordo com Leitão, o programa não resolve o problema do seguro rural.
0: Mas esse Plano Safra, que mais uma vez vem com muita propaganda, ele não resolve o problema do seguro rural. Você imagina, a agropecuária é uma grande indústria a céu aberto. Não é só o problema climático, que já deveria ser o item principal aí para poder ter seguro rural, em que países como os Estados Unidos têm praticamente 90% das suas áreas agrícolas com seguro rural. O Brasil não chega a 10% num país que tem um problema climático, sempre, um país complexo na sua questão continental aí, um clima tropical, mas às vezes enchente, seca e tudo isso atrapalha, mas tem um outro problema que é o econômico que nós estamos vivendo agora, com as crises internacionais, insumos mais caros, falta de crédito, falta de acesso a tudo isso.
1: Em relação às eleições presidenciais, o presidente do Instituto Pensar Agro fez grandes elogios à senadora e ex-ministra da Agricultura, Tereza Cristina, cotada para ser vice na chapa de Flávio Bolsonaro, e garantiu que ela está preparada para o desafio.
0: Ela tem uma habilidade fantástica, ela consegue conversar com todos os setores do Congresso Nacional e do país, né? Preparadíssima, né? E ela é aquela política dura, que é firme, mas sem perder a ternura. Então ela consegue caminhar no meio desse momento conflituoso, de tanta tanta guerra, de tanta bateção de boca, né, e de cabeça também. A Tereza é uma voz serena, mas com firmeza e com certeza fará uma grande diferença. Ela é preparada para ser vice, para ser presidente, para ser o que for. A senadora Tereza Cristina é uma das políticas mais preparadas do Brasil.
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2: E o senador Flávio Bolsonaro é esperado hoje na audiência que discute o possível novo tarifaço dos Estados Unidos contra o Brasil. No discurso, o senador deve defender o PIX e pedir novas taxas ou que novas taxas não sejam aplicadas. Quem tem as informações é a repórter Beatriz Souza.
3: Às vésperas do discurso do pré-candidato à presidência da República, senador Flávio Bolsonaro, marcado para esta semana em Washington, a Embaixada do Brasil nos Estados Unidos decidiu enviar um representante para acompanhar as audiências públicas promovidas pelo Escritório do Representante Comercial dos Estados Unidos. A série de audiências começou nesta semana no órgão americano que conduz a investigação com base na seção 301. O governo dos Estados Unidos acusa o Brasil de adotar práticas comerciais consideradas desleais e estuda aplicar uma tarifa de 25% sobre os produtos brasileiros. Flávio Bolsonaro terá 5 minutos para discursar. A expectativa entre aliados é de que o senador aproveite o espaço para tentar se reposicionar como interlocutor nas negociações, afastar a associação do bolsonarismo à crise de taxação e também virar a página das recentes turbulências envolvendo a ex-primeira-dama Michele Bolsonaro. Segundo interlocutores, ele deve defender o PIX e criticar a imposição de tarifa sobre produtos brasileiros em defesa do setor produtivo e agropecuário. O governo brasileiro, por outro lado, optou por não se inscrever para participar das audiências e mantém uma estratégia de negociação reservada. Com a decisão dos Estados Unidos sobre a taxação prevista para o dia 15 de julho se aproximando, o Planalto intensificou os contatos diretos com autoridades americanas. Na semana passada, por exemplo, o ministro do Desenvolvimento, Indústria, Comércio e Serviços, Márcio França, se reuniu com representantes do governo americano para tentar destravar as negociações. Como parte dessa ofensiva, o Brasil apresentou uma nova rodada de concessões. Entre elas, a possibilidade de reduzir a tarifa sobre cerca de 300 linhas de importação, principalmente equipamentos e máquinas voltados às áreas de saúde e tecnologia da informação. Além disso, entregou aos Estados Unidos uma espécie de mapa do caminho, detalhando os compromissos que pretende assumir em relação aos pontos levantados na investigação baseada na seção 301. A avaliação é de que essas sinalizações podem abrir espaço para um acordo e evitar a aplicação da tarifa de 25% sobre os produtos brasileiros.
2: Hora da gente ouvir aqui a nossa comentarista, porque para a Dora Kramer, Flávio Bolsonaro não vai conseguir se livrar do problema que ele mesmo criou para o país. Acompanhe.
4: Os aliados de Flávio Bolsonaro esperam que hoje, na audiência sobre as tarifas dos Estados Unidos, ele consiga reduzir os danos causados por aquela manifestação em que o senador pede que as sanções contra o Brasil sejam aplicadas depois da eleição presidencial. Já os adversários do candidato do PL torcem para que ele reforce o tom político e faça novas declarações que possam ser interpretadas como pedido de interferência americana no processo eleitoral brasileiro e sinal de absoluta submissão aos interesses de Donald Trump, que é claro, eles interpretam com isso, é favorável ao presidente Lula. Agora, nesse embate de torcidas com objetivos opostos, o mais provável é que os adversários de Flávio Bolsonaro saiam ganhando. E por que isso? Porque não há nenhuma maneira, pelo menos uma maneira convincente, do senador recuar daquelas declarações anteriores que foram consideradas desastrosas pelos aliados e vistas pelo governo como um verdadeiro presente para a campanha do presidente Lula à reeleição.
2: Seguimos aqui com o Jornal da Manhã da Jovem Pan. Agora são 5 horas e 12 minutos. O pré-candidato ao governo de São Paulo, Fernando Haddad, minimizou os dados da pesquisa Datafolha e disse manter a expectativa de uma eleição equilibrada contra Tarcísio de Freitas. O João Vitor Revedilho tem os detalhes.
5: O pré-candidato ao governo de São Paulo, Fernando Haddad, não mostrou preocupação com os dados da pesquisa Datafolha, que apontam a possibilidade de vitória em primeiro turno do atual chefe do Palácio dos Bandeirantes, Tarcísio de Freitas. Pelo contrário, o petista ainda mantém a expectativa de uma eleição equilibrada e disse ver a pesquisa como uma prova de que ainda tem campo para conquistar votos no estado.
6: Existe uma perspectiva de segundo turno quando tem mais do que dois candidatos disputando. Eu não sei, para falar a verdade, eu não estou em contato com esses candidatos que performam tão bem. Alguns eu não fui apresentado ainda, mas eu acho que a tendência é, em virtude de uma avaliação de governo que é estável entre aprovação e desaprovação, eu acho que há um caminho importante aí para fazer uma crítica construtiva e apresentar uma alternativa ao estado de coisa atual.
5: A pesquisa mostra que Haddad continua em segundo lugar na disputa pelo governo de São Paulo. O petista tem 30% das intenções de voto contra 46% de Tarcísio de Freitas. Se considerar os votos válidos, o atual governador pode ser reeleito ainda em primeiro turno. Apesar dos dados indo contra a maré, aliados de Haddad querem contar com 13% dos votos somados de outros candidatos do campo da esquerda, de partidos como PCB, Unidade Popular e PCO. Mesmo de olho no dado positivo, o levantamento aponta um crescimento no eleitorado que vota em Lula e em Tarcísio de Freitas. Questionado sobre esse eleitor, Haddad se diz confiante na dobradinha com Lula e afirmou que herdará os votos do petista.
6: O eleitor de centro-esquerda, ele por definição ele é mais crítico, ele não é dogmático, ele não se sente pertencendo a uma seita, ele é uma pessoa que pondera antes de votar. Mas a tendência é que os votos para presidente e governador estejam alinhados aqui em São Paulo, como aconteceu na eleição de 22, na minha opinião.
5: Na segunda, Haddad participou de um seminário do meio ambiente ao lado da pré-candidata ao Senado, Marina Silva. O evento tem servido como uma mesa de debates para o plano de governo do petista, que deve ser divulgado até o fim do mês.
2: E a Beatriz Manfredini traz aqui outros bastidores do que ela apurou com a coordenação da pré-campanha de Fernando Haddad.
7: A coordenação da pré-campanha de Fernando Haddad avalia que a vantagem do governador de São Paulo, Tarcísio de Freitas, registrada na pesquisa Datafolha, divulgada no domingo, pode diminuir nas próximas semanas. Em conversa com a Jovem Pan, o deputado estadual Emídio de Souza, responsável pelo comando da equipe, afirmou que o cenário atual é influenciado pelo fato de apenas o governador estar em ritmo de campanha. Ele também avaliou que a quantidade de inserções na TV, rádio e na internet tem influência no resultado. Segundo ele, só Tarcísio está em campanha neste momento. Como mostrou a Jovem Pan, o governador, que tenta a reeleição, fez uma agenda extensa de entregas nas últimas semanas, especialmente na capital e região metropolitana, em que quer melhorar a performance. Antes, ele também investiu no interior e agora deve focar na preparação da campanha. Segundo Emídio de Souza, a saída de nomes como de Paulo Serra e Kim Kataguiri da corrida ao Palácio dos Bandeirantes também influencia no resultado. As equipes de Tarcísio e Haddad já monitoram desde a semana passada a transferência de votos e o entorno do governador já projetava alta. Por enquanto, a pré-campanha de Haddad quer conquistar eleitores pêndulos e trazer não votantes para as urnas como forma de crescimento. Eles também estão focados na zona leste e sul da capital, além da Baixada Santista e do interior do estado. Haddad, inclusive, deve fazer sua convenção em Ribeirão Preto, no dia 25 de julho. A pesquisa Datafolha mostrou Tarcísio de Freitas com 46% das intenções de voto, contra 30% de Fernando Haddad, uma diferença de 16 pontos percentuais. No cenário de votos válidos, o governador aparece com 52%, enquanto o ex-ministro da Fazenda registra 34%. Se a eleição fosse hoje, Tarcísio venceria no primeiro turno, já que a legislação exige mais de 50% dos votos válidos para a definição da disputa nessa etapa.
2: Jornal da Manhã, 5:17.
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2: Da manhã são 5:20. O presidente do Senado Federal, Davi Alcolumbre, prorrogou por mais 60 dias a MP dos combustíveis. Mais detalhes você acompanha na reportagem do Matheus Dias.
18: Presidente do Senado, Davi Alcolumbre, prorrogou por mais 60 dias a medida provisória que garante subvenção ao setor de combustíveis. Com a decisão, a MP passa a valer até 23 de setembro. Para se tornar lei em definitivo, porém, deve ser aprovada pelo Congresso antes do prazo.
19: Publicada em maio, a medida provisória foi editada pelo governo para tentar conter a alta dos combustíveis gerada pela guerra no Oriente Médio. A medida prevê uma subvenção de até 89 centavos por litro na gasolina. Claro que para os beneficiários receberem esse subsídio do governo, a gente fala dos donos de postos de combustíveis, eles devem repassar o desconto integralmente nas bombas.
18: A MP também retirou 35 centavos por litro na tributação em PIS e COFINS, relacionadas ao óleo diesel desde março desse ano. Resta saber se a MP vira lei. O fato é que o governo federal já anunciou que estuda uma retirada gradual dos subsídios, a começar justamente pelo desconto no diesel.
2: E começou a contar o prazo de 48 horas que quatro ministros do STF deram para presidentes de 7 tribunais de justiça explicarem o pagamento dos chamados penduricalhos em desacordo com os parâmetros definidos pelo Supremo. Quem tem os detalhes para a gente dessa história toda é a repórter Thaís Sprovieri.
20: Os ministros do Supremo Tribunal Federal, Alexandre de Moraes, Cristiano Zanin, Flávio Dino e Gilmar Mendes, deram um prazo de 48 horas para que presidentes de tribunais de justiça de vários estados e do Distrito Federal prestem informações sobre pagamentos para magistrados da ativa, aposentados e pensionistas feitos entre abril e julho deste ano. Em março, o Supremo estabeleceu parâmetros para assegurar o cumprimento do teto constitucional na remuneração da magistratura e do Ministério Público. No despacho, o ministro Alexandre de Moraes cita que alguns desses pagamentos teriam sido autorizados de forma indevida, em desacordo com os critérios estabelecidos. O ministro também determinou a imediata intimação dos presidentes de todos os tribunais envolvidos e advertiu que o descumprimento dessa ordem poderá acarretar no afastamento do cargo e na responsabilização civil, penal e disciplinar.
21: Os tribunais de justiça envolvidos são os do Distrito Federal e dos estados de Goiás, Maranhão, Paraná, Rio de Janeiro, Rio Grande do Norte e Rondônia. Todos deverão encaminhar informações detalhadas sobre os valores e as verbas pagas individualmente a cada magistrado da ativa aposentado e pensionista.
2: Para Dora Kramer, se houve desobediência de juízes a uma decisão do Supremo, é preciso haver punição proporcional ao que seria aplicada a alguém que não faz parte do judiciário. Acompanhe.
4: A atitude dos tribunais de justiça que autorizaram pagamentos de penduricalhos proibidos pelo Supremo pode ser classificada, sim, como um caso de desobediência judicial. Como todo mundo sabe, ordens da justiça são para serem cumpridas. Podem ter, até ser questionadas, discutidas, tal, na atual conjuntura, né? Mas devem ser cumpridas. E quando esse descumprimento parte de integrantes do próprio Poder Judiciário, é ainda mais grave, porque passa para a população a ideia de que decisões judiciais não têm valor e podem ser desconsideradas impunemente. E esse é justamente um dos aspectos que cria uma grande expectativa sobre o que acontecerá depois do prazo de 48 horas que os ministros Alexandre de Moraes, Cristiano Zanin e Flávio Dino deram para os presidentes daqueles tribunais se explicarem. Se eles não recuarem, se não souberem explicar direito, é de se conferir se haverá punição aplicada pelo STF e, se houver, se as penalidades serão tão fortes quanto seriam se os infratores não fossem juízes e fossem, sim, cidadãos comuns que tivessem dado simplesmente as costas para a justiça.
2: A Confederação Nacional da Indústria divulgou uma estimativa de que mais de 4 mil produtos exportados pelo Brasil para os Estados Unidos podem ser afetados por um novo tarifaço. Acompanhe na reportagem da Camila Yunes.
0: Todos esses produtos industriais devem ser submetidos à tarifa mínima de 10%. A Confederação diz ainda que os principais produtos brasileiros exportados podem receber uma taxa de cerca de 37,5%. Esses produtos são ferro guza, açúcar de cana bruto e sebo não comestível, que é a gordura animal com a finalidade industrial. O presidente da CNI, Ricardo Alban, diz que a medida vai elevar os custos em várias frentes. Ele afirmou que as tarifas não se justificam e fala em impacto de contexto geopolítico.
1: Eu diria exagero dos 25% e mais 12,5%, porque o Brasil continua tendo um déficit comercial crescente com os Estados Unidos. Nós temos uma peculiaridade na nossa balança comercial que é impactada por essa sobretaxa, que é um conceito de complementariedade. É impressionante, se nós olharmos 13 dos maiores produtos que seriam impactados, 11 deles, nós somos o maior exportador, o maior fornecedor para a economia americana. Então, tem dados que, se a gente consegue fugir de eventuais impactos ou efeitos da geopolítica sobre essa decisão, que a gente consiga contornar. E mesmo assim, na pior das hipóteses, é o dia 15, que a gente aumente substancialmente as exceções.
0: No início de junho, os Estados Unidos anunciaram uma nova taxação de 25% para os produtos brasileiros. O governo norte-americano faz uma série de contestações, desde o sistema PIX até o desmatamento, passando também por decisões da Suprema Corte brasileira.
22: Os seis pontos que estão levantados dentro da USTR para a seção 301, nós não encontramos evidência de que exista realmente uma discriminação para com os Estados Unidos. Vamos lá, um dos pontos que falam do desmatamento. Em 2025, houve uma redução do desmatamento no Brasil de cerca de 61%. Ou seja, já contextualiza bastante, o que não faz sentido alguns tipos de argumentos.
0: Esta semana estão acontecendo as audiências públicas nos Estados Unidos para tratar das tarifas. As reuniões contam com representantes de vários setores brasileiros, incluindo indústria e agronegócio. O pré-candidato à presidência, Flávio Bolsonaro, também desembarcou em solo norte-americano, dizendo que vai atuar para barrar as tarifas. A expectativa é de que haja uma definição até o dia 15.
2: E olha, a disputa eleitoral de 2026 deve ser marcada por uma diferença apertada entre os principais candidatos. Durante um evento do LIDE, especialistas avaliaram que o cenário polarizado no país deve exigir campanhas sem espaço para erros. Acompanhe os detalhes na reportagem de Daniel Lia.
3: O pleito eleitoral de 2026 não vai admitir erros, já que o panorama polarizado hoje existente no país deve definir o eleito por uma diferença apertada de votos. O cientista político Rafael Cortes indica que a disputa será acirrada.
5: A tendência de fato é uma vitória muito apertada, o que significa que qualquer erro ao longo da campanha pode comprometer tanto a campanha da oposição quanto a campanha governista. Eu diria que o calcanhar daqueles do governo é sempre a economia, eventual algum pico de inflação, algum problema econômico que afete o desempenho do governo Lula por meio do efeito ao consumidor. Na oposição, me parece que são os desafios internos, os dilemas de unidade. A oposição é uma míriade de grupos de diferentes matizes ideológicas e é difícil a construção dessa unidade.
3: Ele acrescenta que o escândalo do Banco Master pode ser o fiel da balança caso novos elementos venham à tona.
5: Ele pode ser esse elemento surpresa, né, que quebre a tendência esperada de uma disputa muito próxima, porque eventualmente qualquer novo anúncio que envolva especialmente alguns dos candidatos pode ser o fiel da balança nessa disputa apertada. E como é uma variável que não está no controle de nenhum das pré-candidaturas, das candidaturas, é sempre aquele elemento que pode pegar qualquer candidato de surpresa.
3: A disputa comercial entre Brasil e Estados Unidos com o tarifaço também deve entrar nos debates. Mas o ex-governador de São Paulo, João Dória, prevê que não vai chegar à maioria do eleitorado.
6: Terá influência, mas ela é pequena, porque ela atinge uma elite daqueles que representam o eleitorado brasileiro. E a elite aqui não elege. Não elege, muitas vezes, não elege um governador, muitas vezes não elege nem um senador, quanto mais um presidente da República. Então o impacto existirá, mas será pequeno.
3: Sobre o tom da campanha, a avaliação é que deveria ser propositiva com a apresentação das propostas de governo. Mas a tendência da realidade é outra, com uma avalanche de ataques de lado a lado.
6: Existe uma campanha agressiva, deliberadamente beligerante, ou seja, vai ser uma campanha de acusações de um lado e de outro. Ninguém vai discutir programa de governo, nem econômico, nem social. Isso vai passar ao largo. Como foram as últimas, como foi na última eleição presidencial? Ninguém discutiu o programa de governo.
3: Especialistas avaliam que a diferença entre o vencedor e o segundo colocado deve ficar abaixo de 1 milhão de votos.
2: Agora 5:30, o presidente Lula já começou a reorganizar a equipe que atuará durante a campanha de reeleição. A primeira dessas mudanças foi a exoneração de Ricardo Stuckert, fotógrafo de Lula há 23 anos. O André Anelli tem aqui mais detalhes pra gente.
23: O fotógrafo Ricardo Stuckert foi exonerado do cargo de secretário de produção e divulgação de conteúdo audiovisual da presidência. Ele acompanhava Lula há 23 anos com registros oficiais de eventos do presidente. O fotógrafo foi remanejado para a coordenação das redes sociais da campanha à reeleição de Lula, num movimento que indica outras mudanças que ainda devem ser anunciadas nos próximos dias. Lula deve passar a ter menos compromissos na agenda de presidente devido ao chamado defeso eleitoral, período em que a legislação restringe ações de publicidade institucional e outras iniciativas do governo que possam beneficiar eleitoralmente candidatos ou autoridades. Com essa limitação, a expectativa é que o presidente passe a ocupar maior parte da rotina com o gabinete de campanha, o que justifica as mudanças que foram feitas com o Ricardo Stuckert e com outros futuros nomes que também devem ser remanejados. De Brasília, André Anelli.
2: O Procurador-Geral da República apontou que uma retratação de Flávio Bolsonaro pode evitar uma ação por suposta calúnia contra Lula. Acompanhe com Bruno Pinheiro.
24: A Jovem Pan teve acesso a essa manifestação do Procurador-Geral da República enviada ao Supremo Tribunal Federal nesta segunda-feira sobre o inquérito que investiga o senador Flávio Bolsonaro por uma suposta calúnia contra o presidente Lula. Apesar de a Polícia Federal já ter concluído o relatório final da investigação, o procurador-geral, o Paulo Gunet, entendeu que ainda não é o momento de decidir sobre o caso. A PGR ainda pede que o processo volte à Polícia Federal para que Flávio possa dar um depoimento. No parecer, o Paulo Gunet também rejeita as solicitações dos advogados por novas diligências, como novos documentos e oitivas de autoridades, e afirma que o depoimento do senador é uma etapa relevante, inclusive porque a legislação indica a possibilidade de uma retratação em crimes contra a honra antes da sentença. Após essa oitiva, o inquérito deve retornar à PGR para, aí sim, uma manifestação final sobre este caso. Flávio Bolsonaro, que utilizou as redes sociais para fazer, então, um comentário diretamente ao presidente Lula, foi visto, então, como uma calúnia. O assunto foi judicializado e está no Supremo Tribunal Federal. De uma ala dos aliados do governo, acredita, inclusive, em uma condenação de Flávio Bolsonaro com a possibilidade dele ficar inelegível. Já entre os aliados da oposição, falam em uma espécie de censura por uma ala do governo em relação à candidatura de Flávio Bolsonaro e o seu posicionamento nas redes sociais. Agora, o que deveremos é aguardar a resposta do ministro Alexandre de Moraes, relator, se vai seguir esse rito recomendado pelo Procurador-Geral da República e, se sim, o agendamento deste depoimento de Flávio Bolsonaro à Polícia Federal. De Brasília, o Bruno Pinheiro.
2: E mais dois partidos confirmaram presença na convenção festiva. Trata-se de um evento que vai lançar Tarcísio de Freitas à candidatura à reeleição do governo de São Paulo. Quem tem os bastidores da política paulista é a repórter Beatriz Manfredini.
7: Os partidos que compõem a federação chamada União Progressista, o PP e União Brasil, confirmaram presença no que vem sendo chamado de convenção festiva em torno da reeleição do governador Tarcísio de Freitas em São Paulo. Com isso, já são quatro siglas confirmadas, junto com Republicanos e o MDB. Como mostrou a Jovem Pan, a convenção conjunta está sendo estudada há mais de um mês. O ginásio do Ibirapuera, na capital paulista, já foi alugado para o evento, que está marcado para acontecer em um sábado, dia 1º de agosto. Há ainda a expectativa de participação do PL, que também tem pré-candidato na chapa, o presidente da Alesp, André do Prado. Mas a legenda planeja uma grande convenção própria em São Paulo para lançar a candidatura de Flávio Bolsonaro ao Palácio do Planalto no dia 25 de julho. Para o evento conjunto, o Podemos também foi convidado. A ideia é que antes do evento as legendas tenham locais separados para fazer as assinaturas dos convencionais, ou seja, formalizarem quem são os candidatos e se reúnam em seguida.
2: São as movimentações do cenário político, a gente vai acompanhando aqui para você e, claro, daqui a pouco começa efetivamente a campanha eleitoral por todo o país. A Alesp, Assembleia Legislativa de São Paulo, deve votar nesta terça-feira a Lei de Diretrizes Orçamentárias de 2027. A análise do texto, no entanto, pode ser adiado se depender ou a depender da oposição que tem obstruído a votação. Os bastidores com João Vitor Revedilho.
8: O projeto de lei de diretrizes orçamentárias deve andar na Comissão de Finanças e Orçamento da Alesp na tarde desta terça-feira, após uma semana do adiamento da discussão. A reunião ainda deve perdurar por um bom tempo, já que o PT quer ler um relatório em separado de 385 páginas. Para adiar a votação em uma semana, o partido já tinha dado como lido ao menos 100 páginas, em um acordo com a base governista. A oposição tem obstruído a votação há semanas e já mandou recados de que avançaria com a proposta desde que o plenário colocasse em pauta a votação de 94 projetos de deputados. Por acordo, a casa analisa os projetos de parlamentares em dois blocos por ano, mas a preferência por propostas do Palácio dos Bandeirantes, somado à chegada das eleições, impediram o avanço dos textos. A pressão, no entanto, não deve surtir efeito. Os deputados estão na dependência da LDO para iniciar o recesso parlamentar e a base governista tem pressa para emplacar a proposta. A tendência é que, caso haja quórum da bancada de Tarcísio de Freitas, a LDO consiga ser aprovada entre hoje e amanhã.
2: E olha só, a Polícia Federal se prepara para indiciar os primeiros envolvidos na operação sem desconto que investiga fraudes bilionárias no INSS. O Marco Viana, direto de Brasília, tem aqui as informações para a gente.
9: Olha, há uma grande expectativa em torno dos próximos desdobramentos da Operação Sem Desconto, conduzida pela Polícia Federal, que apura um esquema de fraudes envolvendo descontos indevidos em benefícios de aposentados e pensionistas do INSS.
10: A investigação mira organizações e intermediários que teriam se aproveitado de autorizações irregulares para aplicar cobranças em massa, causando prejuízos que, segundo estimativas já divulgadas, podem chegar a bilhões de reais ao longo dos últimos anos. E o ponto central, neste momento, é a fase de consolidação dos inquéritos, que abre caminho para os primeiros indiciamentos. Isso já era previsto dentro do cronograma de investigação da Polícia Federal. Ganhou força após uma fala recente do delegado da Polícia Federal, Denis Cali, que adiantou que a corporação trabalha com a conclusão de relatórios considerados mais maduros ainda neste mês. Ou seja, casos em que já há materialidade e indícios de autoria mais robustos. A partir disso, a expectativa é que a Polícia Federal inicie uma ordem de prioridades nos indiciamentos, começando pelos investigados já presos, que teriam participação mais direta na estrutura operacional do esquema, e avançando depois para outros núcleos de articulação e lavagem de dinheiro. Agora, o que se aguarda é, de fato, o envio desses primeiros relatórios às instâncias competentes, o que pode marcar uma nova etapa dentro da operação ainda neste mês. É essa a expectativa da Polícia Federal.
2: O presidente da Câmara, Hugo Mota, anunciou a criação de uma comissão especial para discutir a proposta de emenda à Constituição que reduz a maioridade penal de 18 para 16 anos. Acompanhe com Luísa Câmara.
11: Mota já havia sinalizado que não pretende concluir a análise do tema antes das eleições de outubro. A redução da maioridade penal chegou a ser incluída na PEC da Segurança Pública, aprovada no início do ano. Mas o presidente da Câmara pediu ao relator, deputado Mendonça Filho, que a alteração na maioridade penal fosse retirada do texto e discutida separadamente. A PEC já havia sido aprovada pela Comissão de Constituição e Justiça da Casa em junho, que analisou apenas a constitucionalidade da matéria, decidindo que, ao não ferir a Constituição, poderia continuar sendo analisada. Após a criação da comissão especial e a indicação dos integrantes pelos líderes dos partidos, o colegiado terá um prazo inicial de 10 sessões para que os parlamentares apresentem emendas ao texto.
12: A redução da maioridade mobiliza os candidatos da direita que defendem a medida. Para o ex-governador Romeu Zema, a medida é positiva e poderia ser ainda mais dura.
13: Nós temos de elevar o custo do crime no Brasil. E uma das formas de fazer isso é baixando a maioridade penal. Eu sou favorável para 14 anos, não é nem 16, não. Crime de adulto, pena de adulto, como ocorre no mundo desenvolvido e civilizado. Aqui no Brasil que se criou essa questão, não tenho nada contra psicólogos, sociólogos, antropólogos, assistentes sociais, mas quem define segurança pública tem que ser policial. Esse pessoal pode ser escutado. E aqui no Brasil o policial não tem sido escutado.
11: Se a proposta não for analisada, o presidente da Câmara pode decidir levar o texto para o plenário.
2: Agora a gente olha um pouco para o cenário internacional, porque em meio aos conflitos no Oriente Médio, o grupo terrorista Hamas decidiu deixar o governo da Faixa de Gaza. Acompanhem com os detalhes aqui da Caroline Meira.
14: O Hamas anunciou que vai deixar o governo da Faixa de Gaza após controlar a região por quase 20 anos. Essa saída abre caminho para um novo comitê gestor no território, que havia sido estabelecido pelo Conselho de Paz durante as negociações que levaram a um cessar-fogo entre o Hamas e Israel no ano passado. O grupo terrorista espera que essa renúncia ajude na transição administrativa e governamental. Em outro comunicado, o porta-voz do Hamas, Hazem Kazem, afirmou que essa medida busca evitar novas interferências de Israel e reafirmou o compromisso do grupo em transferir todas as suas responsabilidades como integrantes do governo de Gaza. Agora, somente funcionários técnicos devem continuar nos cargos para evitar vácuo administrativo. Após os ataques em outubro de 2023, o Hamas declarou a sua disposição em ceder o poder a outra liderança palestina. Desde então, vários cenários para o território foram considerados e analisados, mas a situação continua em impasse. Um dos pontos de discórdia é o desarmamento do grupo terrorista. O Conselho de Paz, criado pelo governo dos Estados Unidos, declarou que o Comitê Técnico Palestino deve controlar todas as armas na faixa de Gaza.
2: Agora são 5 horas e 43 minutos aqui no Jornal da Manhã. A gente muda de assunto para voltar a falar de Copa do Mundo 2026. A Bélgica goleou os Estados Unidos e vai encarar agora a Espanha nas quartas de final da competição. A reportagem é de Guilherme Silva.
15: A disputa entre Estados Unidos e Bélgica começou bem antes do duelo válido pelas oitavas de final da Copa do Mundo. Fora de campo, a seleção norte-americana conseguiu a anulação do cartão vermelho dado ao atacante Balogun contra a Bósnia na segunda fase. Os belgas recorreram na FIFA, mas sem sucesso. No entanto, com a bola rolando, a Bélgica foi superior e se classificou com tranquilidade às quartas de final. Ketelaere abriu o placar logo aos 9 minutos. Tielemans empatou aos 31. Mas dois minutos depois, Ketelaere colocou os belgas na frente novamente. Na etapa final, Vanaken e Lukaku fecharam a conta. E ficou assim: Estados Unidos 1, Bélgica 4. Espanha e Bélgica se enfrentam na próxima sexta-feira, às 16h, pelo horário de Brasília, em Los Angeles, na briga por vaga na semifinal do Mundial.
2: É isso, porque a Espanha mantém vivo o sonho do bicampeonato da Copa. Vitória sobre Portugal, com um gol já no finalzinho, nos acréscimos, garantiu vaga nas quartas de final e decretou o adeus do craque português Cristiano Ronaldo às Copas do Mundo. A reportagem é de Carlos Martins.
16: A primeira jogada de perigo veio no forte chute de Oyarzabal. Diego pegou. A Espanha chegou novamente com ele, Oyarzabal. Recebeu livre, bateu cruzado, mas errou o alvo. A resposta de Portugal veio com a principal estrela. Cristiano Ronaldo teve uma ótima oportunidade dentro da área e parou em Unai Simón. A Espanha voltou com tudo. Lamine Yamal tentou, o Diego Costa fez grande defesa e na sobra o goleiro português fez outra defesa espetacular. Aí veio a resposta do time português, o goleiro Unai Simón salvou a primeira e, a exemplo do colega, também conseguiu buscar a segunda tentativa portuguesa. Depois a sorte ajudou a Espanha neste chute de Nuno Mendes que parou no travessão. Quando o jogo parecia ir para a prorrogação, uma ótima jogada de Ferran Torres e Merino decidiu para a Espanha e eliminou Portugal de Cristiano Ronaldo 1-0.
2: Pois é, com essa derrota, a Copa acabou se despedindo, né, de um dos maiores jogadores da história do futebol. Após essa derrota por 1-0 para a Espanha, o Cristiano Ronaldo admitiu que jogou seu último Mundial. E você acompanha agora uma reportagem especial com o Matheus Dias.
17: A seleção que um dia foi de Eusébio, Figo, Deco, pelos últimos 23 anos foi de Cristiano Ronaldo. O país europeu que só por 9 vezes jogou a Copa do Mundo viveu com Cristiano Ronaldo a era de maior destaque e também de maior expectativa. A Copa não veio. Foram 6 tentativas de um dos maiores da história. Do país, o maior sem sombra de dúvidas. A melhor campanha, justo na primeira. Em 2006, a seleção chegou na semifinal. De lá pra cá, Cristiano acumulou glórias pelo futebol mundial. 5 vezes melhor jogador do mundo. 5 vezes campeão da Champions League. Recordes individuais incontáveis. A jornada pela seleção lusitana também teve suas glórias. Foi com o CR7 que, pela primeira vez, Portugal conquista a Europa em 2016 com o título da Euro. Em 2019 e 2025, mais 2 títulos. 2 vezes campeões da Nations League. Os 3 títulos são os únicos da história do país. Sob as cores de Portugal, o Robozão ainda se tornou o maior artilheiro da história por seleções. Foram 145 gols. A era, porém, chegou ao fim. Na disputa que teve o primeiro gol do astro em mata-matas, um dos 11 dele em Copas, mas que não foi suficiente para a conquista inédita, impedida mais uma vez para os espanhóis, que já tinham tirado o português em 2010. Na coletiva pós-eliminação, Cristiano Ronaldo reforçou que essa foi a última Copa dele. Por mais que os fãs ainda o imaginem jogando a próxima, em 2030, quando Portugal irá sediar o torneio.
4: Normal, triste. Bom, estou triste, como é normal após ser eliminado da Copa do Mundo dessa maneira. Mas como disse ontem na coletiva de imprensa, dei tudo de mim. Fiz o meu melhor e saio com a consciência tranquila. É o futebol, é a vida de um jogador. Às vezes você ganha, às vezes você perde e precisa seguir em frente. Para ser sincero, foi minha última Copa do Mundo, sim. Mas terei tempo para pensar no resto mais tarde. Vou ficar com a minha família, não tomarei decisões de cabeça quente. E vou simplesmente tocar a vida.
18: Estar com minha família, não decidir as coisas de cabeça caliente. E seguir a vida.
17: A história, de toda forma, foi contada.
4: Vou acordar amanhã assim como acordei hoje, com a consciência tranquila. Fiz o meu melhor. Conquistei 3 títulos por Portugal. Antes de Cristiano, Portugal não havia conquistado nenhum título. Então estou feliz. Para ser sincero, o maior título que a seleção conquistou foi em 2016, o que para mim é tão importante quanto uma Copa do Mundo. Por isso, repito, além de estar com a consciência tranquila, sei que não poderia ter feito melhor. É isso. Amanhã será um novo dia e a vida segue.
18: Amanhã será um novo dia e a vida segue.
17: O treinador Roberto Martínez, que também se despede da seleção após 3 anos e meio, reconhece que Portugal tem em seu ídolo um exemplo a seguir para a vida.
19: Palabras de agradecimiento porque ha sido un capitán ejemplar. Yo llego a Portugal en un momento de mucha confusión, de mucha duda con la posición de Cristiano y para mí ha sido un ejemplo. Los 3 años y medio que he tenido, no solo a nivel de goles, que la estadística está ahí, y asistencias y lo que hace dentro del área para nuestro juego de ataque.
17: A despedida de Cristiano Ronaldo da Copa é mais um capítulo de uma geração histórica do futebol que vai chegando ao fim, que hoje pode ter mais uma página sendo escrita, para a alegria e para a tristeza dos amantes do esporte mais assistido do planeta. Hoje é 1 da tarde, Argentina e Egito se enfrentam em Atlanta. A cada jogo dos hermanos, o torcedor amante do esporte rói as unhas, com medo de se despedir de mais um ídolo. Messi, também na sexta Copa, dança pela última vez nos Mundiais, tentando levar a Argentina mais uma vez à glória, já tendo feito na Copa passada. Do outro lado, Mohamed Salah. Mesmo que não seja figura carimbada em Copas do Mundo, o craque egípcio é um dos grandes dessa geração. E também faz nos Estados Unidos a última participação no torneio. Às 5 da tarde, em Vancouver, o embate é entre Colômbia e Suíça. E nesse, mais uma despedida pode acontecer. A do El 10, James Rodríguez. O craque colombiano fez a estreia em Copas em 2014, quando foi o artilheiro. E aos 34 anos, também baila pela última vez.
20: Pois é. E quem bailou pela última vez nessa Copa, pelo menos, foi a seleção brasileira. Você sabe, perdeu da Noruega no fim de semana. A situação política da CBF, o trabalho do Carlo Ancelotti na seleção, inclusive, são temas aqui da análise do Vanderlei Nogueira.
21: É correto afirmar que um treinador do status do professor Ancelotti, no cargo há 420 dias, deveria ter entregado um trabalho bem superior. Além de amolecer as convicções de quem acreditava que com ele tudo seria realmente diferente. Não há exagero dizer que o nível atual do elenco é, na média, intermediário. O principal nome vive a fase final da carreira e já não reúne condições físicas e táticas para decidir jogos de alta exigência. A ferrugem na gestão da CBF vem de longe. Teixeira, Deonero, Marim, Caboclo, Edinaldo e agora Samir Chaldi. Aliás, não é delírio pensar que o comando do futebol brasileiro nunca esteve tão vulnerável a influências externas, muitas delas, segundo especialistas, comprometidas com interesses, digamos, nada republicanos. Chaldi ignora a liturgia do cargo e aposta em blindagem via apoiadores internos e externos. Mais um erro de avaliação. Se vitórias não conseguem mascarar gestões cenográficas por muito tempo, imagina com derrotas. E como fazem ardilosos políticos, a CBF gasta dinheiro inaugurando pontes que não levam a lugar nenhum. Tudo com o apoio de presidentes de federações e da cartolagem dos clubes, eleitores fiéis que recebem ou esperam vantagens pela proximidade com o poder. Enfim, o professor Ancelotti já anunciou o início de um novo ciclo, blindado por mais 4 anos de contrato. O que deve mudar, imagino, é o nível de cobrança que ele terá a partir de agora. Até a próxima.
20: Faltando agora 7 para as 6, está na hora da gente conferir aqui a previsão do tempo para hoje no país com a participação da Camila Yunis.
0: Oi, Nonato, muito bom dia para você e bom dia também para você que nos acompanha aqui no Jornal da Manhã. Olha, manhã de terça-feira amanhecendo bem gelada lá na região sul do país em função daquela massa de ar polar que veio na retaguarda da frente fria. Por falar em frente fria, vamos dar uma olhadinha aqui no nosso mapa porque ela está se deslocando e chega aqui na região sudeste, atingindo especialmente o litoral de São Paulo, onde as pancadas de chuva podem acontecer com moderada intensidade. Lá no litoral da Bahia, a gente também tem uma chuva que pode ser mais forte, especialmente na região de Ilhéus e de Salvador. E lá no norte do país a gente tem aquele combo, muito calor, muita umidade e zona de convergência intertropical. Tudo isso ajuda a favorecer as instabilidades, principalmente lá no norte do Amazonas, do Pará e também no Amapá. Mas vamos dar uma olhadinha no outro mapa, porque o tempo firme predomina, especialmente aqui na região centro-oeste do país, porque a gente tem por lá uma massa de ar seca que continua impedindo a formação de nebulosidade. E por lá, as temperaturas ficam mais elevadas. Lá na região sul do país, a frente fria já passou, a gente tem algumas instabilidades no estado do Paraná, mas o tempo firme predomina, especialmente no Rio Grande do Sul e também em Santa Catarina. Agora, vamos falar um pouquinho de baixa umidade relativa do ar? Porque, olha só, essa umidade vai ficar bem baixa aqui no interior nordestino, áreas do Piauí, sul do Maranhão, também aqui no estado do Tocantins, Goiás e olha só, boa parte aqui de Minas Gerais. Onde a gente tem esse cenário em vermelho, temos alerta, umidade relativa do ar entre 20 e 12%, então atenção redobrada aqui para essas áreas. E vamos falar de temperaturas, como elas ficam para o dia de hoje. Olha só, no Rio de Janeiro tem condição de chuva ao longo do dia, máxima de 27 graus. Em Brasília, máxima de 28. E lá em Curitiba, máxima de 17 graus. Para os próximos dias, aqui em São Paulo, vamos dar uma olhadinha como ficam as temperaturas, porque a gente não terá temperaturas tão elevadas assim, olha só. O dia amanhece com 13 graus, máxima de 21 aqui na capital paulista e tem condição de chuva entre a tarde e a noite. Então, quem estiver saindo de casa, não esquecer o guarda-chuva. Na quarta-feira, olha só, a chuva já não aparece, mas as temperaturas também não sobem tanto. Máxima de 21 e na quinta-feira, mínima de 10 e máxima de 23 graus. Isso aqui na capital paulista. Vamos dar uma olhadinha lá em Porto Alegre, porque por lá a gente tem aquela massa de ar mais fria e olha só, as temperaturas ficaram bem baixas. Na terça-feira, portanto, a gente tem máxima de 15 graus, na quarta-feira, mínima de 15 e máxima de 17. E na quinta-feira, mínima de 9 e a máxima já sobe um pouquinho, máxima de 19 graus. Então, esse é o cenário que a gente tem, pelo menos até a próxima quinta-feira. Um bom dia para você, Nonato, e até amanhã.
20: Camila Yunis, sempre com a gente, trazendo aqui a previsão do tempo. O ministro da Saúde, Alexandre Padilha, esteve em São Paulo e descartou qualquer desgaste nas relações com os Estados Unidos na área da saúde. A reportagem é do Marcelo Matos.
1: A primeira edição do Fórum Anchan Saúde 2026 contou com a participação do ministro Alexandre Padilha, num momento de tensão nas relações entre Brasil e os Estados Unidos.
5: Nós temos uma relação que é de 200 anos. Não é qualquer postura irresponsável e imprevisível do atual presidente dos Estados Unidos que vai atrapalhar essa relação. Enquanto ele continua com posturas que preocupa inclusive o setor privado dos Estados Unidos, de outros países, né? Uma certa imprevisibilidade em relação às regras com a indústria farmacêutica lá nos Estados Unidos, até o próprio FDA, que sempre foi uma agência estável também começou a ter imprevisibilidade, chegou a rasgar contratos que tinham com empresas dos Estados Unidos, como por exemplo empresas produtoras de vacinas RNA mensageira. Enquanto continua isso lá, nós vamos seguir a toada de previsibilidade, de uma boa relação com as empresas dos Estados Unidos.
1: Sobre a vacina da dengue, Padilha explicou a análise das 42 reações adversas em 500 mil pessoas vacinadas, mas que a pasta comprou 18 milhões de doses da fabricante japonesa Takeda.
5: Especialistas precisam investigar, estão investigando detalhadamente com essas 42 pessoas, se tem alguma condição clínica dessas pessoas, se tem algum motivo. E a partir dessa investigação poder definir como que a gente pode utilizar essa vacina da melhor forma, de forma segura para a população.
10: O ministro Padilha garantiu que o Brasil está controlado em relação à circulação do sarampo, mas no ano passado foram 37 casos que vieram de fora, justamente aqui para o Brasil. E há uma preocupação agora do público que foi à Copa do Mundo, porque nos Estados Unidos, Canadá e também México há circulação do sarampo.
5: Com uma relação direta aí com a população da Bolívia,

0: 59 minutos.
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11: Jornal da Manhã, 6 horas e 4 minutos. Um ótimo dia para você que está chegando agora aqui à nossa programação. Seja bem-vindo, bem-vinda. Já estamos entrando na segunda hora do Jornal da Manhã, primeira edição. Hoje, dia 7 de julho de 2026. Um ótimo dia para você. A fabricante chinesa de robôs Ubitec anunciou uma nova linha de robôs humanoides hiperrealistas. Esse é mais um assunto para o nosso comentarista de business, Bruno Meyer.
12: A fabricante chinesa de robôs Ubitec

0: Logitech anunciou uma nova linha de robôs humanoides hiperrealistas, desenvolvidos para atuar como companheiros pessoais e assistentes domésticos movidos por inteligência artificial. Batizada de U1, a nova linha terá versões masculina e feminina com aparência semelhante à de seres humanos, pele sintética, expressões faciais que beiram a perfeição e capacidade de manter conversas fluidas, naturais. A empresa afirma que o público-alvo inclui pessoas que vivem sozinhas, idosos e consumidores interessados em novas tecnologias. Além disso, a empresa também destaca que os robôs poderão ser personalizados de acordo com as preferências dos usuários e aprender hábitos ao longo da convivência. O lançamento ocorre em um momento de forte avanço da indústria chinesa de robótica, impulsionada pela evolução da inteligência artificial e, principalmente, pela redução dos custos de produção. Nos últimos anos, essa empresa chinesa ganhou destaque no mercado com robôs voltados para fábricas, logística e educação, e agora amplia a sua atuação para o consumidor final.
1: As justificativas dadas ao mercado não explicam as flutuações do dólar e os impactos disso para a nossa economia. Acompanhe aqui o comentário agora da Denise Campos de Toledo.
2: O mercado vem lidando com uma série de justificativas para as variações desencontradas de bolsa e do dólar, sem nada de mais convincente. Há preocupação quanto à possibilidade de alta dos juros nos Estados Unidos, ainda que novos dados do mercado de trabalho e dos gerentes de compras tenham indicado uma economia menos aquecida. Mas a inflação ainda preocupa, sim, especialmente pela postura do Fed de reafirmar a intenção de fazer com que retorne para um patamar próximo da meta de 2%. E ainda que não seja certa a elevação das taxas pelo Federal Reserve, os juros dos Treasuries, dos títulos do Tesouro dos Estados Unidos, seguem em patamar mais alto, além das ações das empresas de tecnologia negociadas em bolsa, condições que podem desviar mais capital estrangeiro do Brasil, movimento que vem sendo registrado desde meados de abril, sendo que os recursos externos representam cerca de 60% do movimento da B3. Por outro lado, tem os fatores domésticos, como os possíveis impactos da aplicação da sobretaxa de 25% para os produtos brasileiros pelos Estados Unidos, que está ainda no rol das preocupações. Mas tem os indicadores. O mercado, após 16 semanas, parou de elevar as projeções de inflação para este ano, apesar de ainda prever o IPCA em 5,30%, o que supera bastante o teto da meta de 4,5%. Isso pode dar até espaço para algum corte adicional da Selic, só que a previsão ainda é de uma pausa nos 14%. Suposições que reforçam a volatilidade do dólar, que recuou para R$ 5,13 nesta segunda, depois de uma alta na abertura. O próprio mercado prevê que feche o ano na faixa dos 5,20. Na Bolsa, ainda teve as variações negativas dos papéis de maior peso. Petrobras, prejudicada pela queda do petróleo, que pode até prosseguir após o novo aumento da oferta anunciado pela OPEP e o maior corte de preços da Arábia Saudita em 20 anos. E a Vale, pressionada por incertezas quanto à mudança na direção da empresa. Fato é que dólar e bolsa já não têm tendência dominante, enquanto as aplicações que rendem juros mantêm perspectivas muito favoráveis, sinalizando ganhos bem acima da inflação até nos próximos anos.
1: O Itamaraty admite o risco de operações dos Estados Unidos no Brasil em função da classificação do PCC e do Comando Vermelho como organizações terroristas. A reportagem é de Matheus Dias.
3: Em resposta ao pedido de Hugo Mota, o Ministério das Relações Exteriores enviou uma carta à Câmara dos Deputados, detalhando a preocupação do governo federal com a caracterização das facções criminosas brasileiras como organizações terroristas. O principal temor é que a medida norte-americana possa abrir caminho para ações extraterritoriais americanas, inclusive de natureza militar, como uma incursão em território brasileiro. De início, Itamaraty destaca que a designação dos Estados Unidos é unilateral e poderia ser usada como pretexto para intervenções em áreas financeiras, migratórias e penais. Planalto vê isso como uma ameaça à soberania nacional e tem impactos econômicos, como sanções a instituições brasileiras. Por fim, o chanceler Mauro Vieira detalha de forma clara: a ademais, o risco de uso da força militar dos Estados Unidos contra o território nacional. Em agenda na capital paulista, o ex-governador de Minas Gerais e pré-candidato à presidência, Romeu Zema, comentou o que classificou ser o verdadeiro medo do governo federal com a nova classificação do PCC e do Comando Vermelho.
4: Porque tem muita gente lá dentro se beneficiando dessas organizações, que têm tentáculos por tudo quanto é canto. No dia que elas forem enquadradas como terroristas, nós vamos ter necessariamente de colocar para combatê-las o Exército, a Marinha, a Aeronáutica, a Polícia Federal, a Receita Federal, o COAF, o Banco Central e tudo. E precisamos fazer isso.
3: A designação norte-americana não afeta apenas ao Brasil, mas todos os países do Mercosul. Empresas ou instituições financeiras de países como Argentina, Uruguai ou Paraguai podem acabar sofrendo sanções indiretas do governo norte-americano caso mantenham relações comerciais ou financeiras com empresas brasileiras que sejam suspeitas de relação indireta com essas facções.
5: Isso inclui bancos, cooperativas de crédito e até operações de comércio exterior dentro do bloco. Países como Argentina e Uruguai, que já mantêm boas relações com Washington, poderiam ser pressionados a adotar medidas alinhadas à política antiterrorismo dos Estados Unidos, o que enfraqueceria a harmonização de normas comerciais e financeiras do bloco Mercosul. Nesse momento, porém, especialistas e o próprio governo descartam, por enquanto, uma intervenção militar em grande escala. Mas o alerta oficial existe e foca em riscos diplomáticos, financeiros e de soberania. O Itamaraty deve continuar dialogando com os Estados Unidos para mitigar efeitos.
1: É assunto para a primeira participação, o primeiro comentário do Túlio Nassa, que já está com a gente aqui nesta manhã de terça-feira. Túlio, a gente está acompanhando essa ação dos Estados Unidos por toda a América do Sul, né? Com alguns alinhamentos, como o Matheus destacou, notadamente Argentina, Paraguai também. A impressão que dá é que esse alinhamento se dá mais por uma espécie de receio do que convencimento, né? E a gente tem visto o Donald Trump se metendo em tudo quanto é assunto. Até na Copa do Mundo ele tirou um cartão vermelho lá, que ontem não deu em nada. Felizmente a Bélgica respondeu no campo e detonou os Estados Unidos. Mas eu queria te ouvir em relação a essa questão nossa aí, da possibilidade de uma ação militar dos Estados Unidos por causa da classificação de PCC e CV como organizações terroristas. Há esse receio, Túlio, na tua avaliação, ou nem tanto? Bom dia e bem-vindo.
6: Bom dia, Nonato. Bom dia também à audiência da Jovem Pan. Olha, Nonato, não há esse receio efetivo. Maquiavel já falava que os políticos têm sempre duas versões, aquela que eles falam para o público e aquela que corre nos bastidores. Para o público é muito conveniente ao governo federal falar que essa classificação dos Estados Unidos em relação ao PCC, o Comando Vermelho, como organizações terroristas, poderia provocar um risco efetivo à soberania nacional, poderiam provocar ações militares indesejáveis dentro do Brasil, mas nos bastidores mesmo, a verdade que corre não é essa. A verdade que corre é que o governo federal sabe que esse é um assunto indigesto politicamente para ele. Por quê? Há dois mitos nessa história, Nonato. Primeiro mito é que essa classificação dos Estados Unidos poderia causar graves riscos às instituições financeiras, ao PIX brasileiro. Isso tudo foi desmontado. Houve uma operação recente dos Estados Unidos detectando que o PCC lava dinheiro em 12 estados norte-americanos. E a operação foi precisa, foi em relação a pessoas físicas e jurídicas que lavam esse dinheiro. Não teve nada contra o PIX, não teve nada contra correntistas de bancos brasileiros e não houve prejuízo algum. E de outro lado, há o mito da soberania. Por quê? Porque em crimes transnacionais não existe soberania, na medida em que a soberania de um país começa quando termina do outro. Se um crime é cometido inicialmente em um país e termina no outro, desse país que terminou o crime é direito e dever de aplicar todas as sanções cabíveis. Portanto, o conceito de soberania é relativo, mas não me parece que o presidente Lula está interessado realmente numa parceria com os Estados Unidos para combater o crime organizado, que é, sim, uma espécie de terrorista. E, por fim, eu relembro que na Colômbia, na década de 90, o traficante barra terrorista famoso Pablo Escobar ousou lançar uma pré-candidatura à presidência da República. E sabe qual que era o slogan dele? Pablo Escobar para presidente, em nome da soberania.
1: Daqui a pouco o Túlio volta com outras participações e comentários aqui no Jornal da Manhã. O Brasil chamou a investigação dos Estados Unidos sobre condições de trabalho aqui no país de arbitrária e disse que a tarifa de 12,5% imposta ao Brasil viola regras da Organização Mundial do Comércio. Acompanhe na reportagem do Cacá Martins.
7: O Brasil enviou uma carta ao escritório do representante comercial dos Estados Unidos para contestar a proposta de aplicar tarifa adicional de 12,5% sobre produtos brasileiros. Essa é a segunda sobretaxa proposta pelos norte-americanos. A primeira indica outra taxa de 25% sob a alegação de que o governo adota práticas que oneram ou restringem o comércio com os Estados Unidos. Segundo a investigação, o Brasil e mais 60 países falharam em impedir a circulação de mercadorias fabricadas com trabalho forçado. No documento ao governo Trump, o Itamaraty rejeitou a avaliação e afirmou que as conclusões são errôneas, arbitrárias e não encontram respaldo nas evidências apresentadas pelo Brasil ao longo do processo. O Ministério diz que os Estados Unidos não consideraram informações sobre as leis e as ações de fiscalização adotadas pelo Brasil para combater o trabalho análogo à escravidão. A manifestação reforça a posição histórica do Brasil de que medidas unilaterais adotadas com base no dispositivo da legislação comercial americana são incompatíveis com o sistema multilateral de comércio. O documento assinado pelo ministro das Relações Exteriores, Mauro Vieira, diz que as questões levantadas nessa investigação, abrangendo regimes jurídicos internos e práticas de fiscalização, seriam mais bem tratadas por meio da cooperação e do engajamento internacional, em vez de medidas comerciais punitivas. A carta diz ainda que a tarifa proposta aumentará os custos para empresas e consumidores sem atingir o objetivo pretendido. E destaca que desde 2007, os Estados Unidos acumulam um superávit comercial superior a R$400 bilhões nas trocas com o Brasil. Para o Itamaraty, esse resultado enfraquece a justificativa para a aplicação da tarifa proposta.
1: Túlio Nassa, é justa a aplicação dessa tarifa? E eu pergunto isso porque você esteve recentemente nos Estados Unidos acompanhando a Copa do Mundo, também já estive por lá, e normalmente nessas cidades mais turísticas você tem uma série de produtos que nem sempre vêm dos próprios Estados Unidos, normalmente vêm de outros países, e que muitas vezes os próprios Estados Unidos acusam de trabalharem com trabalho escravo ou análogo à escravidão, ou até mesmo forçado. Não é olhar só para o quintal alheio, essa posição do Donald Trump? Como é que você vê isso?
6: Concordo, Nonato. Realmente não é justa, assim como não foi justa a anulação do cartão vermelho para o atacante dos Estados Unidos. Parece que a justiça foi feita em relação ao futebol. Mas falando sobre tarifaço, a gente tem que destacar exatamente o que acontece na prática, no mundo dos fatos. Veja só, o grande estadista Charles de Gaulle já dizia que os fatos são teimosos, não adianta você ignorar porque eles continuarão ali, insistentes, inexoráveis, inafastáveis. O que aconteceu nessa relação Brasil-Estados Unidos que levou a esse tarifaço? Primeiro que os Estados Unidos têm um déficit comercial em relação ao mundo, Nonato, de US$1 trilhão. Olha que número espetacular e péssimo para os Estados Unidos. Isso porque nas últimas décadas os Estados Unidos se desindustrializou, se aproveitou da mão de obra barata em países asiáticos e, portanto, a indústria americana perdeu muita força. E é um processo de retomada da industrialização dos Estados Unidos. Então, esse tarifaço é contra o mundo, não é contra o Brasil. A sobretarifa, que é o que está se falando da possibilidade de 25% de aumento dessas taxas em relação ao Brasil, é por conta do desalinhamento político-comercial do Brasil com os Estados Unidos nas últimas décadas, não é de hoje. Se nós olharmos para os anos 2000, os Estados Unidos eram o principal parceiro econômico do Brasil. Enquanto a balança comercial girava em torno de US$40 bilhões, o Brasil com a China tinha apenas US$3 bilhões. Em 2009, muito rapidamente, a China alcançou os Estados Unidos, igualou esse número de US$39 bilhões. E hoje, em 2025, terminou no seguinte cenário. A China comercializa com o Brasil US$90 bilhões, enquanto que os Estados Unidos mantêm os mesmos US$40 bilhões. Então é evidente, óbvio, ululante, que esse desalinhamento levou a essa sobretarifa do Brasil. Não é em relação ao PIX, em relação aos problemas de produtos falsificados, a grande verdade é o alinhamento político-comercial. O Brasil precisa comercializar mais com os Estados Unidos, precisa voltar a ser um parceiro forte com os Estados Unidos, se quiser acabar com essas tarifas. O resto vai ser só politicagem, só falação e só hipocrisia.
1: Jornal da Manhã, 6:19.
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8: Jornal da Manhã, 6 horas e 23 minutos. Seguimos aqui com outros destaques importantes nesta manhã. O Instituto de Pesquisa Datafolha divulgou o levantamento eleitoral que mostra a candidata Simone Tebet liderando a corrida por uma das vagas para o Senado em São Paulo. Marina Silva, a ex-ministra, aparece em segundo lugar, seguida por Ricardo Salles e André do Prado. Lembrando que foram feitas 1.608 entrevistas em todo o estado de São Paulo, distribuídas em 71 municípios. A margem de erro é de 2 pontos percentuais para mais ou para menos, dentro do nível de confiança de 95%, e a pesquisa está registrada no Tribunal Superior Eleitoral, sob o número SP-01703-2026. É assunto para a gente trazer mais uma vez o comentário aqui do Túlio Nassa, que está com a gente nesta manhã de terça-feira, analisando os principais assuntos. Túlio, qual é a tua avaliação dessa pesquisa, essa relacionada à questão do Senado, né, as vagas ao Senado em São Paulo, com a Simone Tebet liderando essa corrida? Chega a surpreender ou está dentro do esperado por aquilo que a gente acompanhou de pesquisas anteriores, Túlio?
9: Está dentro do esperado, Nonato. No interior, a gente falava a seguinte frase: devagar com andor que o santo é de barro. Ou seja, pesquisa eleitoral nesse momento tem que ser olhada com muita cautela. Por quê? Porque nem começou efetivamente o período eleitoral. As candidaturas sequer foram oficializadas. Isso vai acontecer entre o final de julho e o começo de agosto. Então, nesse momento, as pesquisas, sobretudo para o Senado Federal, refletem apenas o recall. O que que é isso? É o conhecimento do eleitor em relação ao nome que foi lançado e ao nome que aparece muitas vezes na mídia. Portanto, a eleição do Senado é uma eleição muito peculiar, ela é definida normalmente nos últimos meses. Vamos lembrar em 2018, aqui em São Paulo, que Eduardo Suplicy era o favoritíssimo. Ele aparecia nas pesquisas com índices muito altos e foi superado ao longo da campanha. Por quê? Porque o estado de São Paulo é conservador e nos últimos anos essa tendência conservadora aumentou ainda mais. Em 2022, Márcio França, também apoiado pela esquerda, liderava e foi ultrapassado pelo astronauta, que sequer era conhecido. Por essa razão, Nonato, é preciso muita cautela. Caldo de galinha e canja, como diz no interior também, não faz mal a ninguém.
8: É isso, Túlio Nassa participando com a gente aqui do Jornal da Manhã. Maior polêmica da Copa do Mundo até aqui, a anulação da expulsão de um jogador dos Estados Unidos continua gerando revolta no mundo do futebol. Agora, países que continuam na disputa já falam em buscar o mesmo benefício dado aos donos da casa após um pedido do próprio Donald Trump. Acompanhe com o Paulo Edson Fiore
1: A polêmica anulação do cartão vermelho para o americano Folarin Balogun não teve efeitos no resultado, uma vez que os Estados Unidos acabaram eliminados, mas já mexe com os bastidores da Copa do Mundo. Segundo a agência de notícia Reuters, políticos britânicos estão se mobilizando para pedir à FIFA a liberação ao zagueiro Jarel Kansah, que recebeu o cartão vermelho no confronto da Inglaterra contra o México no domingo. Já a França, de acordo com o portal The Athletic, entrou com um recurso junto à entidade máxima do futebol para anular o cartão amarelo dado ao atacante Olise no confronto contra o Paraguai. A polêmica ganhou força depois que o Comitê de Apelação da FIFA rejeitou o recurso da Federação Belga de Futebol contra a revogação da suspensão do americano. Em um comunicado, a FIFA afirmou que a Federação Belga não tem legitimidade para apresentar recurso contra a decisão, uma vez que não é parte no processo, sem revelar os motivos que levaram à conversão da suspensão automática para um jogo de suspensão condicional acompanhado de um período probatório de um ano. Mais cedo, o presidente dos Estados Unidos, Donald Trump, confirmou que interveio diretamente no caso, ligando para o presidente da FIFA, Gianni Infantino, para pedir que ele revisasse o cartão vermelho, ao considerá-lo injusto. Trump ainda criticou Rafael Claus, o árbitro brasileiro que tomou a decisão, afirmando que ele tem um histórico suspeito.
3: He's a little bit suspect. If you check his past.
1: Diante de uma enxurrada de críticas, Infantino declarou que havia dito ao republicano que os órgãos disciplinares da FIFA são independentes, negando implicitamente qualquer intervenção direta. O ministro das Relações Exteriores da Bélgica, Maxime Prevot, que foi árbitro de futebol, disse que se o telefonema foi o motivo real da decisão, isso constituiria uma violação flagrante das regras mais básicas do futebol e do esporte. Já o técnico da Noruega avalia que a revisão do cartão vermelho é responsabilidade da FIFA e não do presidente americano. Em comunicado, a Confederação Brasileira de Futebol saiu em defesa de Klaus, afirmando que não há, em todo o histórico do árbitro, qualquer elemento que o desabone ou que sustente qualquer tipo de suspeita.
8: É mais um assunto aqui para a participação do Túlio Nassa com a gente. Bom, Túlio, veja a polêmica aí que já gerou isso tudo, né? E lembrando que o Gianni Infantino já tinha concedido um prêmio para o Donald Trump. Aí agora acontece essa expulsão, que foi justa. Eu até duvido se o Trump viu ou não esse lance. Talvez não tenha nem visto, tenha ouvido falar. Mas acabou interferindo numa ação que ocorreu dentro de campo, criando uma possibilidade de precedente. Passou dos limites ou não, Túlio?
9: Com certeza, Nonato, passou dos limites. E a questão ela é problemática exatamente na palavra que você usou, nos precedentes. Infelizmente, a nossa cartolagem do futebol, tanto dentro do Brasil como fora do Brasil, se dobra às razões políticas, se dobra à política. Não podemos nos esquecer do chamado FIFA Gate. O que, que foi o FIFA Gate? Uma operação feita pelo governo dos Estados Unidos em relação à cartolagem da FIFA sobre corrupção na escolha de sedes de Copa do Mundo. Isso levou, inclusive, a dirigentes nacionais a mandados de prisão e uma devassa no mundo político da cartolagem da FIFA. Me parece que a FIFA tem muito medo dos Estados Unidos. Agora, esse precedente dessa anulação do cartão vermelho que permitiu aí que o jogador Balogun jogasse ontem, não é uma novidade, viu, Nonato? Isso na história do futebol, infelizmente, acontece. Eu vou lembrar da Copa de 62, no Chile, em que Garrincha também tinha sido expulso e depois houve uma reversão da expulsão e que permitiu Garrincha jogar a final da Copa. Então, nós também já fomos beneficiados. O próprio Cristiano Ronaldo, nas eliminatórias, também tomou um cartão vermelho, sofreu 3 jogos de suspensão e essa suspensão foi anulada nas vésperas da Copa do Mundo para que Cristiano Ronaldo estivesse em campo no primeiro jogo. Então, infelizmente, Nonato, é mais do mesmo, é mais um precedente em que política e futebol se misturam. E, infelizmente, a cartolagem do futebol sempre cede às vontades políticas.
8: Jornal da Manhã, 6 horas e 31 minutos.
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8: Jornal da Manhã, 6h35. Com a urgência aprovada na última quarta, o PL da misoginia deve ser tema de discussões da Câmara nesta semana. Quem tem os detalhes para a gente é o repórter André Anelli.
22: A deputada federal Tabata Amaral deve passar os próximos dias articulando a viabilização do projeto de lei da misoginia junto aos demais parlamentares da casa, especialmente com integrantes da bancada evangélica. Eles são os mais resistentes às mudanças promovidas no texto em relação ao que já foi aprovado no Senado. No parecer do grupo de trabalho que discutiu o texto, Tabata Amaral alterou o conteúdo para classificar o ato de misoginia como a prática, a indução ou a incitação de violência, de restrição ao pleno exercício de direitos ou de ofensa à dignidade da mulher em razão da condição de mulher. O texto aprovado em março no Senado estabelecia a misoginia como conduta que exteriorize ódio ou aversão às mulheres. Segundo integrantes da bancada evangélica, essas alterações abrem margem para a criminalização de pensamentos e doutrinas religiosas, como, por exemplo, trechos da Bíblia que dizem que a mulher deve ser submissa ao homem. Os apoiadores das alterações ainda avaliam como podem fazer mudanças no texto de forma a angariar mais apoiadores no Congresso, mas sem enfraquecer a medida. O projeto inclui a misoginia entre os crimes de preconceito ou discriminação e equipara o novo tipo penal ao crime de racismo. As penas variam de 2 a 5 anos de reclusão, além de pagamento de multa. O presidente da Câmara dos Deputados, Hugo Mota, que inclusive tem bom trânsito junto à bancada religiosa, já se comprometeu a votar a matéria antes do recesso parlamentar, mas só se houver acordo entre os congressistas. Caso o texto seja aprovado com as alterações, a proposta deverá ser novamente analisada pelos senadores antes da sanção presidencial. De Brasília, André Anelli.
8: É mais um tema para a gente ouvir aqui o Túlio Nassa, que está conosco nesta manhã analisando os principais assuntos. Túlio, como é que você vê esse projeto a respeito da misoginia? Lembrando que a gente tem acompanhado quase que diariamente informação sobre o crescimento, por exemplo, do número de feminicídios nas principais cidades do país. São Paulo, por exemplo, não escapa disso nesse primeiro semestre de 2026. É bem-vindo, qual é a tua interpretação?
9: Olha, Nonato, há duas camadas nessa história. De um lado, é bem verdade que toda e qualquer medida que efetivamente busque responsabilizar aquele que agride a mulher é bem-vinda. Nós temos elevadíssimos números de feminicídio. Aliás, não é só a questão do feminicídio. A segurança pública no Brasil, infelizmente, é negligenciada. Nós temos aqui casos de violência que superam países em guerra. E, portanto, toda e qualquer medida, como, por exemplo, aumento de pena, como, por exemplo, maior investimento na área da segurança pública, é sempre bem-vindo. Agora, o problema é o que o ditado alemão fala, que o diabo mora nos detalhes. O problema é que esse projeto, em vez de efetivamente contribuir, pode gerar um receio em relação à liberdade de expressão. Por que que eu digo isso? Ora, em vez do governo federal ou do legislador, aí no caso, alocar, por exemplo, recursos para as delegacias de mulheres que existem nos municípios e que são mantidas pelas prefeituras, nem às vezes o Estado tem recurso para manter, a prefeitura que com o convênio mantém, ele prefere ir para o mundo da lacração, para o mundo da narrativa, para o mundo da liberdade de expressão. Veja, nós aqui em época de Copa do Mundo poderemos ser questionados se é um homem ou uma mulher que está comentando um jogo de futebol. Será que isso efetivamente é um crime de misoginia? Então é preciso definir muito bem o que é uma ofensa em relação a palavras contra a mulher ou um discurso religioso. Então, de um lado, eu sou muito favorável. Tudo que possa proteger a mulher e punir, responsabilizar o agressor é bem-vindo. De outro lado, é preciso lacrar menos e de medidas mais efetivas que coloquem a mão no bolso em favor da segurança pública.
8: 6 horas e 39 minutos. 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
0: Até amanhã, Nonato.
8: Valeu. Agora temos 6 horas e 43 minutos. O Ministério da Educação publicou o edital do processo seletivo do ProUni para o segundo semestre de 2026. Repórter Danúbia Braga participa aqui com a gente e tem informações a respeito dessa informação desse edital. Oi, Danúbia, bom dia para você, bem-vinda.
2: Oi, Nonato, bom dia para você, bom dia a todos. Pois é, esse cadastro e essa inscrição deve ser feita de forma exclusivamente virtual, via internet, ou seja, através do site acessounico.mec.gov.br/ProUni. E aí você entra com o seu login e senha do GovBR e lá você consegue fazer então a sua inscrição do ProUni. É importante frisar que começa hoje e segue até o dia 10 de julho. A primeira chamada vai ser divulgada lá no dia 15 de julho. A segunda ficou para o dia 5 de agosto. Programa Universidade para Todos, em que são disponibilizadas bolsas 100%, né, bolsas integrais ou parciais, instituições de ensino particular. Para se inscrever no ProUni, é quem participou do Enem de 2024 ou 2025, obteve uma média mínima de 450 pontos e não zerou na redação. Nas áreas de esses 450 pontos, nas áreas de conhecimento, não pode ter zerado na redação. Além de ter feito o Enem também de 2024 e 2025 e ter obtido essas médias, é importante que os candidatos eles tenham ali cursado o ensino médio completo em escola da rede pública ou ter cursado o ensino médio completo em escola privada, mas como bolsista integral. Então tem algumas diferenciações, algumas exigências, né, para participar do ProUni. Ter cursado, por exemplo, o ensino médio parcialmente em escola da rede pública e parcialmente na instituição privada, mas quando foi na instituição privada com bolsa parcial. Além disso, falando ainda das datas que é importante as pessoas terem em mente, né, começando hoje, seguindo até o dia 10 a inscrição, o resultado também para quem tem interesse em manifestar ali a lista de espera, ficar na lista de espera, dia 26 e 27 de agosto vai ser o prazo que vai ficar liberado para manifestar o seu desejo de ficar na lista de espera. E essa consulta é só liberada lá no dia 1º de setembro. Além disso, é importante que o candidato, na hora que ele vai fazer a sua inscrição, ele indique pelo menos duas opções de curso, seguindo sempre a sequência da sua ordem de preferência e também colocando qual instituição de ensino e qual o turno. Por fim, precisa monitorar a cada dia a nota parcial para aqueles cursos, como se fosse uma nota de corte. Se quiser, também pode mudar a sua opção de escolha, o que vale a última opção marcada no período das inscrições. Então, a gente reforça, tem que ser feito de forma virtual, pelo acessounico.mec.gov.br/ProUni. Inscrição, então, começa hoje e segue até o dia 10 de julho. Volto com você, Nonato.
8: Danúbia Braga, na capital paulista. Olha, as eleições sul-americanas continuam movimentando o noticiário mundial. No Peru, a situação parece estar chegando ao final. Quem traz os detalhes para a gente é o nosso correspondente internacional, Luca Bassani, que participa conosco. E aí, chegando ao final, com a Keiko Fujimori sendo eleita, né, Luca? Bom dia para você.
4: Exatamente, Nonato. Bom dia a você, boa terça-feira a todos que nos acompanham. As eleições do Peru, que tiveram um período de contagem de votos muito amplo, né, várias semanas após o pleito, chegaram a uma definição. Depois de 100% das urnas apuradas, Keiko Fujimori, filha do antigo presidente Alberto Fujimori, representando a direita, uma vertente mais conservadora, venceu as eleições por 50,13% dos votos, enquanto Roberto Sanches, ligado à esquerda, aos movimentos mais indígenas e identitários, perdeu com 49,87% dos votos. A diferença na quantidade de votos, ela é na faixa apenas de 45, 50 mil votos em um universo de 18 milhões de eleitores, o que mostra quão acirrado foi esse período eleitoral para os peruanos, que inclusive tiveram 9 presidentes em 10 anos, um caos eleitoral com muitos impeachments, muitos problemas envolvendo também a justiça do país, até mesmo um dos presidentes deixando o país, Pedro Castillo, por exemplo. Então, uma situação que agora parece se definir. Inicialmente havia o medo que Roberto Sanches não reconhecesse os resultados, pedisse recontagem, falasse sobre fraudes, mas ele voltou atrás e reconheceu a vitória de Fujimori após 3 dias da declaração do órgão eleitoral sobre a vitória da candidata de direita. Agora, a expectativa é que, depois de eleições que, por mais que tenham sido acirradas, transcorreram de maneira tranquila, o Peru possa ter um período, pelo menos um mandato de estabilidade com o mesmo governo, sem mudanças no executivo, para que o país volte a alcançar a estabilidade política e também estabilidade econômica, algo que se fez pouco presente durante esses últimos 10 anos, exatamente pelo caos vivido no executivo, com uma rotatividade muito grande de presidentes. A gente vai ficar de olho porque, óbvio, que o Peru faz fronteira com o Brasil, tem uma fronteira sensível, inclusive, com o Brasil, e aquilo que for decidido em Lima também pode reverberar diretamente, principalmente na região amazônica. Então é importante saber aquilo que pensa a nova presidente Fujimori, como ela pretende trabalhar com o presidente Lula durante este ano e com o próximo governo, seja Lula, seja outro candidato, a partir do ano que vem.
8: É isso, Luca, até porque, como você destacou, o histórico recente ali do Peru não é nada bom no que diz respeito à manutenção dos seus presidentes. Agora, olhando para a Colômbia, que é outro país que passou por eleição recentemente, aí a situação não é tão tranquila de reconhecimento de vitória de quem ganhou, no caso, o Spreedia. Como é que está a situação na Colômbia, hein, Luca?
4: Pois é, Nonato, antes parecia que as contestações viriam do Peru e a Colômbia estava definida, agora é o oposto, né? Acabamos de dizer que a oposição reconheceu a derrota no Peru, mas na Colômbia tivemos também uma eleição extremamente acirrada, diferença de apenas 250 mil votos, do senador já conhecido da esquerda, Ivan Cepeda, contra o candidato da direita, o outsider, Abelardo de la Espriella, que foi o vencedor representando a direita. Apesar do candidato derrotado, Ivan Cepeda, reconhecer a derrota, o atual presidente incumbente, Gustavo Petro, insiste em alegar fraude eleitoral, dizendo que houve financiamento ilegal de órgãos e empresas estrangeiras dentro das eleições colombianas, já que Spriella é muito próximo de Donald Trump. Ele insinua então que haveria algum tipo de irregularidade e que só reconhece Ivan Cepeda como o verdadeiro candidato vencedor. Algo que não foi levado adiante pela própria oposição, mas que pode dificultar esse processo de transição harmônica do poder. Lembrando que Spriella deve já assumir durante o próximo mês e que tem ideias bastante opostas a Gustavo Petro. Ele se inspira mais na vertente de Donald Trump, Javier Milei da Argentina, Nayib Bukele de El Salvador, sendo alguém que utiliza muito as redes sociais e que acabou de chegar na política formando um movimento, sobretudo de jovens, através das redes. Não sabemos se Petro, através dessas contestações, entrará na justiça eleitoral ou na justiça comum para contestar os resultados, mas é um ponto que demonstra a fragilidade desse processo também na Colômbia, um país que também faz fronteira com o Brasil, tem uma fronteira sensível e, portanto, a gente observa de perto tudo o que acontece, esperando que esse processo não se transforme em algo violento, já que o próprio pleito foi bastante marcado por violência política. Alguns candidatos, um candidato morto, outros simpatizantes correligionários também foram feridos neste processo. Então, esperamos que isso se resolva na via comum, sem a necessidade da escalada da violência por lá também.
8: Sem dúvida nenhuma. Está aí o Luca Bassani trazendo um apanhado aqui de América do Sul, né, com informações a respeito da eleição no Peru, com a situação mais definida, reconhecimento de vitória da Keiko Fujimori, mas na Colômbia também essa contestação por parte do presidente Gustavo Petro. A gente vai seguir monitorando de perto. 6h52, o senador Flávio Bolsonaro é esperado hoje na audiência que discute o possível novo tarifaço dos Estados Unidos contra o Brasil. No discurso, o senador deve defender o PIX e pedir novas taxas ou que novas taxas não sejam aplicadas. É assunto da Beatriz Souza.
5: Às vésperas do discurso do pré-candidato à presidência da República, senador Flávio Bolsonaro, marcado para esta semana em Washington, a Embaixada do Brasil nos Estados Unidos decidiu enviar um representante para acompanhar as audiências públicas promovidas pelo Escritório do Representante Comercial dos Estados Unidos. A série de audiências começou nesta semana no órgão americano que conduz a investigação com base na seção 301. O governo dos Estados Unidos acusa o Brasil de adotar práticas comerciais consideradas desleais e estuda aplicar uma tarifa de 25% sobre os produtos brasileiros. Flávio Bolsonaro terá 5 minutos para discursar. A expectativa entre aliados é de que o senador aproveite o espaço para tentar se reposicionar como interlocutor nas negociações, afastar a associação do bolsonarismo à crise de taxação e também virar a página das recentes turbulências envolvendo a ex-primeira-dama Michelle Bolsonaro. Segundo interlocutores, ele deve defender o PIX e criticar a imposição de tarifa sobre produtos brasileiros em defesa do setor produtivo e agropecuário.
6: O governo brasileiro, por outro lado, optou por não se inscrever para participar das audiências e mantém uma estratégia de negociação reservada. Com a decisão dos Estados Unidos sobre a taxação prevista para o dia 15 de julho se aproximando, o Planalto intensificou os contatos diretos com autoridades americanas.
5: Na semana passada, por exemplo, o ministro do Desenvolvimento, Indústria, Comércio e Serviços, Márcio França, se reuniu com representantes do governo americano para tentar destravar as negociações. Como parte dessa ofensiva, o Brasil apresentou uma nova rodada de concessões. Entre elas, a possibilidade de reduzir a tarifa sobre cerca de 300 linhas de importação, principalmente equipamentos e máquinas voltados às áreas de saúde e tecnologia da informação. Além disso, entregou aos Estados Unidos uma espécie de mapa do caminho, detalhando os compromissos que pretende assumir em relação aos pontos levantados na investigação baseada na seção 301. A avaliação é de que essas sinalizações podem abrir espaço para um acordo e evitar a aplicação da tarifa de 25% sobre os produtos brasileiros.
8: A Polícia Federal se prepara para indiciar os primeiros envolvidos na Operação Sem Desconto, que investiga fraudes bilionárias no INSS. Acompanhe com o Marco Viana.
1: Olha, há uma grande expectativa em torno dos próximos desdobramentos da Operação Sem Desconto, conduzida pela Polícia Federal, que apura um esquema de fraudes envolvendo descontos indevidos em benefícios de aposentados e pensionistas do INSS. A investigação mira organizações e intermediários que teriam se aproveitado de autorizações irregulares para aplicar cobranças em massa, causando prejuízos que, segundo estimativas já divulgadas, podem chegar a bilhões de reais ao longo dos últimos anos. E o ponto central, neste momento, é a fase de consolidação dos inquéritos, que abre caminho para os primeiros indiciamentos. Isso já era previsto dentro do cronograma de investigação da Polícia Federal. Ganhou força após uma fala recente do delegado da Polícia Federal, Denis Cali, que adiantou que a corporação trabalha com a conclusão de relatórios considerados mais maduros ainda neste mês. Ou seja, casos em que já há materialidade e indícios de autoria mais robustos. A partir disso, a expectativa é que a Polícia Federal inicie uma ordem de prioridades nos indiciamentos, começando pelos investigados já presos, que teriam participação mais direta na estrutura operacional do esquema, e avançando depois para outros núcleos de articulação e lavagem de dinheiro. Agora, o que se aguarda é, de fato, o envio desses primeiros relatórios às instâncias competentes, o que pode marcar uma nova etapa dentro da operação ainda neste mês. É essa a expectativa da Polícia Federal.
8: Jornal da Manhã, 6h57.
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4: Por aqui a gente fecha a primeira edição do Jornal da Manhã. A segunda já está chegando com Beatriz Freire.
5: Bom dia.
4: E Evandro Cine.
6: E aí, seu Noni?
4: Bom trabalho, hein?
6: Bom descanso,
4: meu amigo. É só terça-feira ainda.
5: Tá? É, vamos pra frente.
6: Coragem.
4: Valeu.

0: 7h01.
1: Repita.
0: 7h01 da manhã, dessa terça-feira, 7 de julho de 2026. Seja bem-vindo, seja bem-vinda à nossa segunda edição do Jornal da Manhã.
1: É muito bom ter você por aqui para a gente trazer informação, análise, opinião crítica. Coragem, porque a semana está no segundo dia e tem muito aqui pela frente.
0: Flávio Bolsonaro participa hoje de audiência nos Estados Unidos que discute tarifas propostas contra o Brasil e promete defender o PIX.
1: Bélgica elimina Estados Unidos com goleada. Cristiano Ronaldo se despede das Copas depois da derrota de Portugal para a Espanha. Hoje a Argentina enfrenta o Egito e a Suíça joga contra a Colômbia.
0: O Jornal da Manhã também traz os destaques ao vivo para você, começando diretamente de Brasília com Beatriz Souza. Beatriz, a informação do dia por aí.
2: Bom dia, Bia. Bom dia, Cine. Pois é, o Palácio do Itamaraty enviou uma contestação informal para o representante comercial dos Estados Unidos, dizendo que a conclusão dessa investigação que propôs esse tarifaço de 25% e mais uma tarifa extra de 12,5% é errônea e não concorda com as argumentações apresentadas pelo Brasil. Volto com você.
1: No Noticiário Internacional, o nosso Luca Bassani vai trazer os detalhes da reunião da cúpula da OTAN. Conta aí, meu amigo.
3: Pois é, hoje em Ankara, capital da Turquia, a cúpula da OTAN se reúne com a presença de Donald Trump, o presidente Vladimir Zelensky, para discutir uma série de assuntos envolvendo não só as pequenas fissuras dentro do bloco, mas também como agir perante as ameaças de Rússia e Irã no cenário internacional.
0: Organize a sua terça-feira com os destaques da previsão do tempo. Paula Nobre, o que esperar para hoje?
4: Tem frio hoje aqui em São Paulo, Bia, máxima apenas de 21 graus e o ar polar está lá na região sul. Tem geada, possibilidade de precipitação invernal, a gente vai falar sobre isso.
0: Combinado.
1: E na economia, meu querido Alan Gani, o que tem?
5: Olha só, Evandro, o mercado financeiro tem dia ruim no dia de ontem por conta das incertezas eleitorais.
1: Prepara o seu primeiro cafezinho porque essa edição do Jornal da Manhã está só começando.
0: A gente começa com informação ao vivo de Brasília. O Brasil classificou a investigação dos Estados Unidos como arbitrária e questionou a proposta das tarifas. Beatriz Souza explica tudo para a gente. Bom dia, seja bem-vinda, Beatriz.
2: Bom dia, Bia. Bom dia, Cine. Muito obrigada. Excelente terça-feira para todos que estão aqui com a gente na Jovem Pan. Pois é, o ministro das Relações Exteriores, Mauro Vieira, apresentou uma contestação informal enviada pelo Palácio do Itamaraty aqui no Brasil para o representante comercial dos Estados Unidos, em Washington, sobre justamente esse tarifaço proposto, né, de 25% sobre os produtos brasileiros e também uma taxa extra de 12,5%. Na conclusão dessa investigação dos Estados Unidos, que apresenta aí, não só acusa o Brasil de práticas comerciais desleais, mas também diz que o Brasil alegou falhas de que o Brasil tenha combatido o trabalho análogo à escravidão, inclusive que o Brasil não estaria combatendo a comercialização desse tipo de produto que é produzido com esse trabalho escravo. Em resposta, o chanceler Mauro Vieira disse que o relatório da sessão 301 sobre o trabalho forçado e a notificação das conclusões não abordam de maneira

0: maneira substantiva, muito menos refutam as evidências que foram apresentadas pelo Brasil no âmbito, né, no decorrer da investigação. E um dos argumentos apresentados pelo Brasil é que o país tem um trabalho intenso, né, de polícia contra o combate, né, o combate a esse tipo de trabalho escravo, como, por exemplo, o trabalho feito pela Polícia Federal. O ministro ainda pede que os Estados Unidos, o governo americano, retire o Brasil de qualquer decisão recorrente da investigação e não aplique essas tarifas adicionais de 12,5% e também não aplique essa outra tarifa, né, de 25% contra os produtos brasileiros. O ministro ainda disse que todo esse tarifaço de 25% mais uma extra de 12,5% desrespeita as regras do comércio internacional, citando então a ONU. E lembrando que essa fase de audiências públicas com discursos segue ainda nesta terça-feira, mas o Brasil, o Itamaraty, o governo brasileiro, tem adotado uma tentativa de negociação mais direta, de governo para governo, como, por exemplo, essa carta de contestação enviada pelo ministro, pelo chanceler Mauro Vieira, do Ministério das Relações Exteriores. E, claro, a gente vai seguir acompanhando, viu, Bicine? Volto com você.
1: Obrigada, Beatriz. Daqui a pouco a gente traz mais notícia ao vivo de Brasília e também do resto das nossas praças espalhadas aí pelo país com muita informação. Antes, a gente já traz análise sobre esse assunto. Ó, Lucas Merreiro já está por aqui para nos ajudar a compreender. E aí, tem uma condução muito rígida por parte dos Estados Unidos nessa investigação e o caminho adotado aqui pelo Itamaraty para classificar isso e já se posicionar sobre esse assunto é um caminho que possa trazer qualquer tipo de avanço nas negociações? Merreiro, bom dia.
2: Bom dia, Bia. Bom dia, Evandro. Bom dia a todos que nos acompanham nessa segunda edição do Jornal da Manhã. É sempre um prazer estar aqui com todos vocês. Existe algum mérito no que o Itamaraty está dizendo? De fato, é claro que há uma arbitrariedade no que os Estados Unidos estão fazendo com o Brasil, muito porque boa parte do que motiva essa possível imposição de taxas, né, ela não parte de argumentos meramente econômicos e fiscais, mas sim porque os Estados Unidos entendem que isso é necessário para uma estratégia de negociação. A gente sabe muito bem que o Trump, e ele fez isso não só com o Brasil, fez com vários outros países, fez com a China também, por exemplo, né? Ele entra com essas propostas de taxação muito altas como uma arma de negócios, né? Esse sempre foi o estilo de negociação do Donald Trump, né? Uma negociação até agressiva, inclusive, né? Então, a gente sabe que sim, existe essa possível motivação. Imagina-se que seja até por conta das terras raras, né? Os Estados Unidos querem adquirir as terras raras do Brasil. O Lula chegou a visitar os Estados Unidos no ano passado, esse ano. Aparentemente um acordo tinha sido firmado, né? A impressão que deu é justamente que o Lula tinha conseguido firmar esse acordo, mas vendo agora a postura dos Estados Unidos em relação ao Brasil, parece que eles não ficaram satisfeitos com o que foi apresentado. E aí eles impõem essas taxações e dizem que vão ser muito duros com a economia brasileira e tudo mais, mas é uma estratégia de negociação. Isso significa, portanto, que não há nenhum argumento dos Estados Unidos que seja razoável? Não, claro que não. Alguns argumentos devem sim ser rechaçados. Por exemplo, os Estados Unidos falar do PIX. É evidente que a única razão para eles falarem do PIX é o lobby das empresas de cartão de crédito como Visa, Mastercard, que são muito fortes lá nos Estados Unidos, e um país colossal como é o Brasil, um país com 200 milhões de habitantes, um país com proporções continentais usando o PIX, ou seja, um modelo de negócios aí que não gera a tarifa para essas empresas de cartão de crédito, né? Isso corta muito o lucro deles. Então, eles fazem muito lobby, intensificam o lobby lá nos Estados Unidos para pressionar o Brasil para, quem sabe, abrir mão do PIX, né? Não sei exatamente qual seria a solução que eles propõem aí, né? Não ficou muito claro. Então, existem alguns argumentos que devem sim ser rechaçados, existem outros argumentos que merecem sim ser acolhidos ou, no mínimo, debatidos de forma mais séria, né? Por exemplo, algo que incomoda muitos americanos, que eles colocaram naquela carta lá, expondo para o Brasil as razões para essa taxação, é justamente a incapacidade que o Brasil tem no controle de produtos contrabandeados, produtos falsificados, que prejudicam empresas americanas. De fato, é muito fácil no Brasil entrar produtos contrabandeados, falsificados, né? Imitações de marcas estrangeiras e tudo mais, e a fiscalização não é muito bem feita, a gente sabe muito bem disso. disso, né? Quantas pessoas aí fora, ou melhor, ao redor do Brasil, não conseguem comprar produtos falsificados com uma grande facilidade? É porque esses produtos estão entrando. E os Estados Unidos, eles querem uma explicação, e não apenas uma explicação, mas o que eles mais querem é uma solução para que esses produtos deixem de entrar com tanta facilidade. Então, por mais que eu concorde com o Itamaraty, que parcialmente as razões dos americanos são, sim, arbitrárias, existem outras questões que estão fundamentadas e que o Brasil precisa chegar a um consenso com os Estados Unidos para resolver. Até agora, eu não vi isso ser feito. Pelo contrário, o governo federal, ele entra numa relação belicosa aí com os Estados Unidos, tentando enfrentar, apontar o dedo na cara, mas não tenta sentar numa cadeira, chegar a um consenso. Isso não está sendo feito, porque, infelizmente, o nosso presidente da República tá até aproveitando essa situação nesse ano eleitoral para mostrar como ele está enfrentando os interesses americanos e como ele se importa muito com o Brasil.
3: O Jess Peixoto, bom dia, minha amiga. Seja muito bem-vinda aqui ao nosso Jornal da Manhã. Eu quero saber de você se há algum tipo, no teu ponto de vista, de violação mesmo. E se esse tarifaço é uma ideia que vem das vozes da cabeça de Donald Trump, sem sentido, para, de alguma maneira, facilitar a negociação com os países do mundo e também dar uma espizinhada na China, que é uma adversária comercial histórica.
4: Perfeito, bom dia, meus queridos. Então, de fato, Cine, tem algumas verdades dentro do tarifaço que ele está imputando ao Brasil no que tange o laudo, que é aquele laudo das práticas abusivas. O PIX não é uma prática abusiva, mas quando a gente olha para a questão de outras tarifas que incidem em produtos dos Estados Unidos e que não são uma relação de reciprocidade direta, aí sim existe um argumento ali deles que acaba sendo real. Um outro aspecto que eu queria reforçar, para além da pirataria, é um aspecto também em relação a combate à corrupção. Um dos pontos levantados nesse relatório é como o Brasil passou por um desmonte do combate à corrupção e que recentemente ele tem alguns dos piores índices globais no que tange transparência, combate à corrupção e outras coisas. Então, há essa parte que tem, na verdade, um mérito ali que acaba gerando um argumento pelo tarifaço. Mas há também abusos claros em relação à proteção de mercados dos Estados Unidos aqui dentro do Brasil. Acho que o melhor exemplo disparado é, de fato, o do cartão de crédito e até mesmo uma ingerência errada sobre o que o PIX é ou como o PIX funciona ou por que o PIX seria uma prática abusiva. A realidade é que no que tange o PIX eles têm realmente uma prática protetiva em relação ao mercado deles e que é arbitrária sim. O Brasil pode recorrer, o Brasil pode buscar a OMC, a Organização Mundial de Comércio, entre outras formas de levar essa situação das tarifas. Mas eu vou até além. Os próprios democratas dentro dos Estados Unidos, eles já estão fazendo isso. Ontem mesmo, alguns procuradores democratas entraram com um pedido em relação a essas tarifas e a imposição dessas tarifas e, querendo ou não, tem um impacto muito grande nos consumidores e nas empresas dos Estados Unidos. Tanto é que grandes empresas dos Estados Unidos estão se posicionando em favor, totalmente favoráveis, à causa da não imputação dessas novas tarifas.
3: Perdemos a comunicação ali com a nossa Jess Peixoto. Já já a gente volta a falar um pouco mais sobre essa reunião. E também vamos trazer a participação de integrantes, de pessoas que participaram da reunião envolvendo, então, a possibilidade de se diminuir ou aumentar o tarifaço que é imposto pelos Estados Unidos aos nossos produtos brasileiros. Falando em Brasil, quero trazer um pouquinho de mercado financeiro que teve um resultado ruim. O que, que aconteceu, Alangani? Bom dia, meu amigo.
5: Bom dia, Evandro. O que está acontecendo no mercado financeiro? Primeiro, a proximidade das eleições e uma percepção de que o Lula é o favorito. Portanto, não vai ter na cabeça do mercado financeiro troca de governo. Não tendo troca de governo, não tem reformas fiscais. Aumenta o risco fiscal, este pessimismo vai para preço. Tanto é, Evandro, que se a gente olhar aqui o comportamento do Ibovespa no dia de ontem, ele abriu a 174,057 pontos. Uhum. E no final do dia, ele fechou a 171,57 621,70 pontos, uma queda de 0,93%. É bastante,
3: Evandro. Uma queda importante, quando
5: muito
3: a gente
5: importante,
3: fala, né?
5: É.
3: Ah, a pessoa fala, ah, não é nem 1%, mas é aquele exemplo que você sempre dá, né, Gani? Pensa bem, aí, você ter quase uma redução de 1% no valor dos seus investimentos.
5: Exatamente.
3: Né?
5: Imagina se você tem, sei lá, 100 mil reais, de repente você acordou com 99 mil reais. Né? Mil reais é algo bastante expressivo. Então, imagina agora isso em bilhões, em trilhões, sei lá, né, de reais. É algo bastante expressivo. Muito bem. E, Evandro, além disso também, o que está acontecendo? Tem uma grande expectativa, né, uma grande euforia em relação às empresas de tecnologia, sim, nos Estados Unidos, inteligência artificial. Então, o investidor, ele olha para o Brasil e fala, não vai ter reforma fiscal, o ambiente econômico não está bom, ele tira o dinheiro daqui e manda para os Estados Unidos e investe nas ações norte-americanas dessas empresas de IA. Agora, a boa notícia, se é que dá para a gente dizer assim, é que o dólar caiu de 5,14, abriu a 5,14 e fechou a R$ 5,03, né? Chegou até a ter a mínima de 5,12, uma queda de 0,20%. Por que que o dólar está operando em queda? Porque lá nos Estados Unidos, os dados de emprego vieram mais fracos.
3: Ah, tá.
5: Então o pessoal está falando, opa, a economia norte-americana não está tão aquecida.
3: Que é o que? O payroll?
5: O payroll, exatamente, payroll, perfeito. Então, aí veio assim, a projeção era 110 mil empregos, veio 57 mil empregos. A economia não está tão aquecida, então diminui o risco inflacionário. Banco Central lá nos Estados Unidos não deve subir a taxa de juros. Não subindo a taxa de juros, diminui a demanda por dólares e aí o dólar cai aqui no Brasil. Então, dólar em queda, mas o mercado de capitais aí, a Bolsa de Valores em queda também, Evandro.
3: Apenas começamos.
5: Apenas começamos.
3: Minha gente, mas vai ter notícia boa também hoje, Alangani?
5: Tá difícil, vamos ter que ir ali apertar para sair a notícia boa, viu?
3: Valeu, Gani. Obrigado. Até já, meu amigo.
1: Por aqui tem notícia boa para quem gosta de frio. Para quem gosta do calor, a notícia não é nada boa, não. Ela já trouxe nos destaques. A informação do dia é o friozão chegando e avançando pelo país. E agora vem a explicação. Bom dia, Paula.
6: Pois
1: Nobre.
6: É, Bia, tudo bem? Bom dia para você, bom dia. Você até fiquei rouca aqui agora.
1: Engasgou, vai.
6: Engasguei, vamos lá. Vamos falar de frio hoje na região sul do Brasil. Tem massa de ar polar se aproximando de lá. O sistema de alta pressão atmosférica está bem na altura do Rio Grande do Sul hoje, deve provocar geadas amplas no estado gaúcho, Santa Catarina, boa parte do Paraná também. Áreas do estado de São Paulo hoje, a gente vai falar de chuva, não somente São Paulo, mas São Paulo, Rio de Janeiro também. Áreas de Espírito Santo também com possibilidade desta chuva mais forte. Falando sobre essa geada ampla na região sul do Brasil, sistema de alta pressão atmosférica possibilitando essa chance de geada, não somente hoje, mas nos próximos dias também. Temperatura entre menos 3 e menos 5 graus na região sul do Brasil. Para você que está nos acompanhando por imagens, você consegue observar o nosso mapa do Rio Grande do Sul com essa chance de geada ampla.
1: Praticamente o estado gaúcho inteiro com a possibilidade de geada e o mesmo com Santa Catarina, né?
6: Exatamente. Deixa a capital Porto Alegre, áreas da Campanha Gaúcha, Sul Gaúcho, Norte Gaúcho, também Santa Catarina e também o Paraná. O nosso próximo mapa vai falar sobre chuva. A frente fria que levou chuva sobre o estado gaúcho, Rio Grande do Sul, Santa Catarina e Paraná nos últimos dias, ela se desloca em direção à região sudeste do Brasil e provoca chuva hoje. Capital paulista hoje pelo menos 10 milímetros de chuva, Rio de Janeiro também, capital fluminense. Alguns pontos também do sul de Minas Gerais, áreas do norte paulista também podem registrar precipitação na tarde de hoje. É uma chuva que vem de fraca a moderada intensidade. Atenção, no sul do Brasil a chuva vai embora, mas ela ainda se espalha por alguns pontos, leste de Santa Catarina e áreas mais centrais do Paraná. A capital mais chuvosa hoje do Brasil é Manaus, com 30 milímetros. Essa chuva pode gerar alguns pontos de alagamentos, mas ainda assim não é chuva forte. E o que a gente traz em relação à região nordeste do Brasil é a falta de chuva agora. Sim. A chuva diminui na região nordeste do Brasil e o interior continua seco e muito quente. No norte, Palmas é a nossa capital mais quente do dia, é o que mostra o nosso próximo mapa. Palmas tem máxima de 33 graus hoje, 30 graus em Manaus, 29 graus para você que está em São Luís, no Maranhão. Na capital paulista, a temperatura já começa a cair. 21 graus e no sul do Brasil, Porto Alegre, com máxima de 15.
1: Termômetro baixando bastante, com previsão de chuva hoje para São Paulo. Quando essa chuva vai embora, costuma esfriar ainda mais, né?
6: Ainda mais, porque a massa de ar polar entra também aqui na região sudeste.
1: Até daqui a pouco, Paula. Obrigada.
6: Tchau para você, tchau para o Cine.
3: Até já, Paulinha. Um avião de pequeno porte caiu em uma área de Restinga, na cidade de Navegantes, ali no litoral de Santa Catarina. De acordo com o Corpo de Bombeiros, os dois ocupantes foram resgatados com vida e encaminhados em um estado grave ao hospital. O piloto chegou a fazer contato com o Aeroporto Internacional de Navegantes para uma tentativa de pouso. As causas do acidente vão ser investigadas agora.
1: E olha, a Copa se despediu ontem de um dos maiores jogadores da história do futebol. Após perder por 1-0 para a Espanha, no finalzinho do segundo tempo, Cristiano Ronaldo admitiu que jogou seu último Mundial. Vamos conferir os detalhes com o Matheus Dias.
7: A seleção que um dia foi de Eusébio, Figo, Deco, pelos últimos 23 anos foi de Cristiano Ronaldo. O país europeu que só por 9 vezes jogou a Copa do Mundo viveu com Cristiano Ronaldo a era de maior destaque e também de maior expectativa. A Copa não veio. Foram 6 tentativas de um dos maiores da história. Do país, o maior sem sombra de dúvidas. A melhor campanha, justo na primeira. Em 2006, a seleção chegou na semifinal. De lá pra cá, Cristiano acumulou glórias pelo futebol mundial. 5 vezes melhor jogador do mundo, 5 vezes campeão da Champions League. Recordes individuais incontáveis. A jornada pela seleção lusitana também teve suas glórias. Foi com o CR7 que, pela primeira vez, Portugal conquista a Europa em 2016 com o título da Euro. Em 2019 e 2025, mais 2 títulos. 2 vezes campeões da Nations League. Os 3 títulos são os únicos da história do país. Sob as cores de Portugal, o Robozão ainda se tornou o maior artilheiro da história por seleções. Foram 145 gols. A era, porém, chegou ao fim. Na disputa que teve o primeiro gol do astro em mata-matas, um dos 11 dele em Copas, mas que não foi suficiente para a conquista inédita, impedida mais uma vez para os espanhóis, que já tinham tirado o português em 2010. Na coletiva pós-eliminação, Cristiano Ronaldo reforçou que essa foi a última Copa dele, por mais que os fãs ainda o imaginem jogando a próxima, em 2030. Quando Portugal irá sediar o torneio.
8: Normal, triste. Bom, estou triste, como é normal após ser eliminado da Copa do Mundo dessa maneira. Mas como disse ontem na coletiva de imprensa, dei tudo de mim. Fiz o meu melhor e saio com a consciência tranquila. É o futebol, é a vida de um jogador. Às vezes você ganha, às vezes você perde e precisa seguir em frente. Para ser sincero, foi minha última Copa do Mundo, sim. Mas terei tempo para pensar no resto mais tarde. Vou ficar com a minha família, não tomarei decisões de cabeça quente. E vou simplesmente tocar a vida.
9: Estar com minha família, não decidir as coisas de cabeça caliente. E seguir a vida.
7: A história, de toda forma, foi contada.
8: Vou acordar amanhã assim como acordei hoje, com a consciência tranquila. Fiz o meu melhor. Conquistei 3 títulos por Portugal. Antes de Cristiano, Portugal não havia conquistado nenhum título. Então estou feliz. Para ser sincero, o maior título que a seleção conquistou foi em 2016, o que para mim é tão importante quanto uma Copa do Mundo. Por isso, repito, além de estar com a consciência tranquila, sei que não poderia ter feito melhor. É isso. Amanhã será um novo dia e a vida segue.
9: Amanhã será um novo dia e a vida segue.
7: O treinador Roberto Martínez, que também se despede da seleção após 3 anos e meio, reconhece que Portugal tem em seu ídolo um exemplo a seguir para a vida.
10: Palabras de agradecimiento porque ha sido un capitán ejemplar. Yo llego a Portugal en un momento de mucha confusión, de mucha duda con la posición de Cristiano y para mí ha sido un ejemplo. Los 3 años y medio que he tenido, no solo a nivel de goles, que la estadística está ahí, asistencias y lo que hace dentro del área para nuestro juego de ataque.
7: A despedida de Cristiano Ronaldo da Copa é mais um capítulo de uma geração histórica do futebol que vai chegando ao fim, que hoje pode ter mais uma página sendo escrita, para a alegria e para a tristeza dos amantes do esporte mais assistido do planeta. Hoje é 1 da tarde, Argentina e Egito se enfrentam em Atlanta. A cada jogo dos hermanos, o torcedor amante do esporte rói as unhas, com medo de se despedir de mais um ídolo. Messi, também na sexta Copa, dança pela última vez nos Mundiais, tentando levar a Argentina mais uma vez à glória, já tendo feito na Copa passada. Do outro lado, Mohamed Salah. Mesmo que não seja figura carimbada em Copas do Mundo, o craque egípcio é um dos grandes dessa geração. E também faz nos Estados Unidos a última participação no torneio. Às 5 da tarde, em Vancouver, o embate é entre Colômbia e Suíça. E nesse, mais uma despedida pode acontecer. A do El 10, James Rodríguez. O craque colombiano fez a estreia em Copas em 2014, quando foi o artilheiro. E aos 34 anos, também baila pela última vez.
3: Vamos falar agora de diversos líderes dos países membros da OTAN que estão reunidos na cúpula da Aliança em Ankara, na Turquia. O Luca Bassani acompanha e vai trazer as informações para a gente agora. O que deve sair desse encontro, hein, Luca? Bem-vindo, bom dia, meu amigo.
11: Bom dia a você também, Evandro. Boa terça a todos que nos acompanham. Uma cúpula muito importante que acontece na Turquia hoje, em Ankara, para que várias lideranças dentro da OTAN possam se encontrar e discutir os problemas da atualidade. Teremos a presença do presidente Donald Trump, que não hesitou em mostrar a sua insatisfação com a OTAN ao longo deste um ano e meio que voltou à Casa Branca. Inclusive, muitos países tiveram que aumentar o gasto proporcional do seu PIB com defesa por conta dos pedidos dos Estados Unidos e também pelas negativas que muitos países europeus deram aos Estados Unidos na guerra que aconteceu no Irã, né, a utilização de bases militares para reabastecimento, etc. Outro ponto crucial é a questão da guerra da Ucrânia, que passa por um processo de recrudescimento, de intensificação, e terá o seu representante também na cúpula. O presidente Zelensky estará em Ankara para conversar com o secretário-geral Mark Rutte, com o presidente Trump e outras lideranças europeias, tentando alavancar maiores recursos para o seu sistema de defesa antiaéreo. Segundo eles, as baterias dos sistemas Patriot, né, que são fundamentais para proteger as cidades ucranianas, estariam com estoque em baixa e a entrega não estaria sendo feita de maneira rápida o suficiente para garantir a proteção dos ucranianos. Também convidado foi o presidente da Síria, Ahmed al-Sharaa, que possivelmente, segundo os norte-americanos, poderá ajudar a combater o Hezbollah dentro do Líbano em uma manobra pouco ortodoxa para tentar ajudar o país árabe a também seguir por outro caminho. Fato é que a OTAN, por mais que tenha passado por uma expansão recente com a adição de Suécia e Finlândia durante a guerra da Ucrânia, ela tem as suas rusgas entre os dois lados do Atlântico. Afinal, o presidente Donald Trump já fez várias ameaças de deixar o bloco ou até mesmo de tirar o financiamento, porque ele acha que a posição dos Estados Unidos tem passado por uma desvantagem durante os últimos anos. Enquanto isso, várias nações europeias, como a Polônia, a própria Alemanha, têm ampliado cada vez mais os seus gastos militares nas cifras de dezenas de bilhões de euros anualmente, não só para cumprir com as metas estipuladas pelo presidente norte-americano, mas também por uma própria necessidade vista pelos ministérios da defesa, já que acreditam que a Rússia possa tentar um ataque contra os países do bloco, uma vez que a guerra na Ucrânia segue neste impasse territorial. Algo para a gente acompanhar, os líderes já estão em Ankara, as primeiras declarações devem chegar nas primeiras horas da tarde aqui na Europa. Nós voltaremos ao longo da programação, caso algo importante seja dito ou seja publicado, com certeza.
3: Muito obrigado, viu, Luca Bassani. Ô, Jess Peixoto, vamos falar um pouquinho sobre a atuação da OTAN. As organizações mundiais, elas têm sido bastante questionadas sobre a eficiência em resolução de conflitos e principalmente de se colocar como ou estarem dispostas em momentos em que esses conflitos vão ultrapassando aí o tempo e se tornando um problema para todas essas nações. A OTAN enfrenta essa mesma dificuldade, no teu ponto de vista, mesmo tendo grandes potências e países que, como o Luca Bassani acabou de contar, estão investindo cada vez mais nessa defesa?
4: Sim, enfrenta bastante. Por quê? Porque quando a gente olha para a lógica aplicada à OTAN, tem sido também uma lógica de reavaliar valores, apoios, formas de funcionamento, principalmente por causa da postura dos Estados Unidos. Vamos lembrar que desde o primeiro mandato de Donald Trump, ele é um crítico dessas organizações multilaterais, dos organismos internacionais. E, no geral, com a OTAN, ele teve uma postura ainda mais forte em relação à crítica, falando sobre o quanto os países europeus, que na lógica dele mais tiram fruto da OTAN e dos mecanismos de defesa que ela tem, da segurança que ela traz, principalmente num alastrar de conflito da Rússia com a Ucrânia, esses países deveriam investir mais financeiramente dentro da OTAN e os Estados Unidos menos. Afinal de contas, na visão deles, são menos interessados. Então, essa crítica constante à OTAN, à resolução desses conflitos e à própria atuação da organização pela região e pelo globo, acaba sim fragilizando bastante a força dessa organização. E isso acaba tendo uma consequência até mesmo nos aspectos diplomáticos diretos, ou seja, na negociação do conflito ali pelo fim da guerra entre Rússia e Ucrânia, o próprio interesse, a Turquia é uma região ali que sempre quis fazer parte do bloco, sempre quis entrar para aspectos como da própria União Europeia e, de repente, ver mecanismos que a Europa tem, como a OTAN, fragilizados. Então, de veras, a OTAN e a derrocada da OTAN mostram que a Europa perdeu bastante força.
1: Ô Lucas Merreiro, diante dessa fragilização das instituições que acabam fomentando, né, esse discurso do multilateralismo e que vem justamente numa posição contrária ao que Donald Trump tem mexido nesse tabuleiro geopolítico, qual deve ser ainda a relevância dessa agenda, que teve já o anúncio de investimento, segundo o secretário e representante da organização, de dezenas de bilhões de dólares no sistema de defesa de vários países que compõem a OTAN? Qual que deve ser ainda a relevância desse encontro para a resolução de conflitos como o que a gente tem ainda no Oriente Médio e principalmente Rússia e Ucrânia, que já dura 4 anos. A gente sempre tem que reforçar e lembrar desse período. 4 anos não são 4 meses. Bom dia.
2: Pois é, né, Bia? Olha só, o drama da OTAN, ele se deve muito a esse desequilíbrio no financiamento da organização, né? Lembrando que os Estados Unidos, eles proporcionalmente, eles sustentam financeiramente a OTAN muito mais do que esses outros países. E agora, esses países europeus estão tendo que aumentar os seus investimentos. E por quê? Porque os Estados Unidos foi percebendo isso e foi querendo sair até mesmo da organização. O Trump já falou várias vezes, então a gente vai sair da OTAN porque é a gente que financia esse negócio aqui. E por que que eles estão tão insatisfeitos? Porque os países europeus que dependem do poder americano e estão sempre ameaçados, né? A gente tem essa questão da Rússia e da Ucrânia, por exemplo, eles cedem os seus territórios para instalação de bases americanas, né? E aí, em troca, os Estados Unidos oferecem defesa para essas regiões. Só que hoje, vários países europeus têm impedido ou reclamado ou tentado impedir que os Estados Unidos utilizassem essas mesmas bases para lançar as próprias forças aéreas deles, dos americanos. Então, poxa, aí fica uma coisa realmente muito desproporcional. Quer dizer, pensando da perspectiva de um americano, além de eu estar bancando essa brincadeira toda aqui, e eu coloco minhas bases e eu não posso usar porque a guerra que eu estou participando vocês são contra, que é a guerra do Irã, né? Veja, eu não tô entrando no mérito da questão aqui, se a guerra foi certa, se foi errada, se deveria entrar, se não deveria. Eu tô tentando apresentar o ponto de vista dos americanos e a justificativa que eles dão para eventualmente querer sair da OTAN, né, o que seria algo muito grave, né, para a comunidade internacional. Mas isso explica por que a Europa agora está tendo que andar um pouco com as próprias pernas. Isso é uma promessa do Trump, inclusive, né, ao longo da sua campanha. Ele falou, olha, de parar de mandar dinheiro para essas guerras da Europa e eles que vão ter que se virar, eles que invistam com o dinheiro deles. Não foi bem o que aconteceu. A gente sabe que os Estados Unidos continuam mandando dinheiro para a guerra da Ucrânia e tudo mais, mas ainda assim há essa necessidade da Europa de começar a empenhar mais investimento na questão bélica, colocar mais dinheiro na OTAN, até mesmo para evitar uma eventual saída dos Estados Unidos, que seria um desastre para esse bloco geopolítico. Agora, em relação à prevenção de conflitos, acho improvável, né? Se a gente for ver, desde o fim da Segunda Guerra Mundial, essas organizações que foram criadas, a ONU, que foi criada, por exemplo, também, né? com a ideia de que não teriam mais conflitos, a gente viu que não é bem assim. Infelizmente, o que vem reinando ultimamente é a lei do mais forte. Aquele país mais poderoso está conseguindo impor a sua vontade, apesar de toda a vontade do resto da comunidade internacional.
1: Notícia agora do Rio de Janeiro. A Polícia Federal iniciou a sexta fase da Operação Unha e Carne. A ação tem como objetivo desmantelar uma organização criminosa que usava uma rede de postos de combustíveis para lavar dinheiro na região metropolitana do estado. Os alvos são Marcos Amin, ex-secretário da Polícia Civil do Rio, e Márcio Canella, ex-prefeito de Belford Roxo. Além da capital fluminense, agentes foram cumprir 19 mandados de busca e apreensão em Niterói, São Gonçalo, Itaboraí e também em Resende.
3: O tenente da rota Ronickson Pimentel, que foi atingido por um tiro na cabeça, continua hospitalizado e está em estado crítico. Vamos conversar com a Danúbia Braga, que acompanha esse caso e vai atualizar as informações aqui no Jornal da Manhã. Ele segue na UTI, né, Danúbia? Bom dia.
12: Oi, Cine, bom dia para você, bom dia a todos. Exatamente, o tenente da rota Ronickson Pimentel, ele segue na UTI, no Hospital Estadual Mário Covas, no ABC Paulista, desde o dia 27 de junho, dia do atentado que ele sofreu. As últimas atualizações a respeito do quadro de saúde, ainda que seja grave, é estável. E ontem, a equipe médica começou um procedimento de uma retirada gradual dos sedativos para ver como ele responde, então, a esse novo procedimento. E aí foi bem positivo, diz que ele tem respondido bem, o quadro neurológico dele também é estável, vem apresentando melhoras, embora o quadro, num geral, seja grave, mas ele é estável. Então, os médicos vêm acompanhando dia a dia essa evolução para que ele possa se restabelecer. Então, de acordo com esse último boletim médico, ontem eles deram início a esse momento que é muito importante para ver como o organismo do tenente responde a essa retirada dos sedativos e ao que tudo indica, a parte neurológica tem correspondido muito bem. Agora, falando um pouquinho da investigação, né? A polícia segue com as investigações. Ontem ainda a gente falou sobre essa recompensa que está sendo oferecida pela Secretaria de Segurança Pública do Estado de São Paulo no valor de R$50 mil para quem tiver informações a respeito de Hércules da Costa Siqueira, de 45 anos, conhecido como Golias ou Peruca. Ele seria o suspeito de ter atirado contra o tenente da rota no último dia 27 de junho, enquanto ele tinha acabado ali de sair da academia, estava parado no semáforo, os suspeitos emparelharam com a moto dele e o Hércules teria sido então a pessoa que atirou contra Ronickson Pimentel. Polícia tem duas pessoas presas, né, já desde no domingo, no dia seguinte, duas pessoas foram presas porque estão ligadas ali a toda essa premeditação desse crime, todo o esquema que eles fizeram de acompanhar a rotina do tenente da rota antes da execução do crime. A polícia então agora segue com as investigações a fim de encontrar esse homem que está foragido, Hércules da Costa Siqueira, de 45 anos. Denúncias devem ser feitas pelo 181, que funciona 24 horas, ou ainda pelo site da Secretaria de Segurança Pública de São Paulo, polícia confirmando o sigilo absoluto dessas denúncias. Volto com vocês.
1: Obrigada, Danúbia. É importante reforçar isso. As denúncias podem ser feitas de forma anônima. Vamos ao vivo para Brasília. O senador e pré-candidato à presidência, o Flávio Bolsonaro, vai participar daqui a pouquinho daquela audiência nos Estados Unidos sobre as tarifas, as novas de Donald Trump a produtos brasileiros. Marco Viana já chega com as primeiras informações. Essa agenda está prevista a partir das 11, Marco, mas já tem como a gente antecipar alguma coisa por aqui, né? Bom dia, bem-vindo.
13: Olá, muito bom dia para você, ótimo dia a todos que nos acompanham. Pois é, temos abordado esse assunto desde ontem aqui no Jornal da Manhã, já adiantando a programação, como que será distribuída essa programação. Começou ontem e retoma hoje, logo mais a partir das 11 horas da manhã, pelo horário de Brasília. Então, Flávio Bolsonaro participa justamente nesse segundo dia de audiência pública promovida pelo escritório do representante de comércio dos Estados Unidos, órgão responsável pela investigação que pode, de fato, embasar a manutenção das tarifas de 25% sobre produtos brasileiros. O senador e pré-candidato à presidência, Flávio Bolsonaro, terá entre 5 e 10 minutos para apresentar o seu posicionamento, né, e defender que a sobretaxa seja revista. A avaliação de Flávio Bolsonaro é que a medida prejudica a economia brasileira, inclusive ele utilizou as redes sociais para manifestar essa opinião, esse posicionamento. Ele alega que afeta a empresa dos dois países e pode até produzir um efeito político contrário ao esperado pelo governo americano. Seria uma espécie de efeito rebote. Seria, como popularmente dizem, aquele famoso tiro no pé. Então, ele tem alegado isso nas redes sociais, dizendo que a taxação dos 25% não afetaria o governo Lula como tanto ele quanto o governo americano gostaria que afetasse. Então, esse tem sido a forma com que o parlamentar tem abordado o tema. Então, ele encaminhou um documento às autoridades dos Estados Unidos pedindo o adiamento da decisão e a abertura de mais espaço para o diálogo. Essa audiência faz parte da investigação comercial aberta pelo governo do presidente Donald Trump, que aponta as práticas consideradas desleais por parte do Brasil em áreas como comércio digital, barreiras comerciais e outras políticas econômicas, assim como o PIX, que deve ser um dos principais assuntos desse encontro. Então, após o encerramento dessa fase de consultas, de ouvir, o governo americano vai analisar as manifestações, essas manifestações apresentadas e, a partir disso, decidir se mantém ou não a cobrança das tarifas sobre as exportações brasileiras. Portanto, se trata de um momento, de um marco importante nas relações entre Brasil e Estados Unidos, com repercussão direta para o comércio entre os dois países. E, claro, seguiremos acompanhando as repercussões desse segundo dia de audiência pública nos Estados Unidos.
14: Muito obrigado pelas informações, viu, Marco Viana. Agora a gente vai conversar aqui com o Marcos Matos, que é diretor-geral ali do Conselho dos Exportadores de Café do Brasil. Marcos, seja muito bem-vindo, que bom falar contigo novamente. O Marcos, que já participou em outros momentos quando aquele tarifaço foi implantado ali pelos Estados Unidos por decisão do presidente Donald Trump, e ele participou dessa audiência. E eu quero saber primeiro de você, Marcos, sobre os bastidores. Como é que foi essa audiência? Como é que estava o clima? Como é que foram os questionamentos? Conte um pouquinho dessa parte mais prática para a gente entender como é que foi essa reunião toda ali. Muito bom dia, bem-vindo.
15: Obrigado, Evandro. Obrigado, Beatriz. Uma satisfação estar com vocês. Bom, para nós foi uma experiência muito interessante, porque a gente já havia participado em setembro do ano passado da primeira audiência pública da edificação 301. O que nós nos deparamos ontem? Eu encontrei o USTR, que é o representante do comercial dos Estados Unidos, com mais oficiais para se fazer questionamentos e perguntas, incluindo inclusive o Ministério do Trabalho. Perguntas mais técnicas, mais elaboradas e mais profundas, específicas de cada setor. A gente viu um número maior de entidades brasileiras e norte-americanas defendendo os produtos brasileiros, da importância da economia. Vimos questionamentos sendo feitos pelos mesmos setores, como carnes e etanol, com críticas pesadas, porém recebendo também questionamentos dos oficiais. Mas vocês são capazes de atender o mercado sozinho, sem o Brasil? Então, veja, a diplomacia do setor privado, do poder econômico, elevou a régua, porque no ano passado eram só críticas e perguntas sem contexto, sem cabimento. Então, a gente viu que esse trabalho que foi feito, a despeito das relações governamentais mais tensas e desgastadas, esse trabalho do setor privado de mostrar impacto na inflação, de agregação de valor para a indústria, isso gerou uma massa crítica maior. Então, por exemplo, no caso do café, estávamos sem café, a BIX e a National Coffee Association. Nós fizemos todos os questionamentos no painel 3 na manhã de ontem. A pergunta que nós recebemos dos oficiais, explique melhor, porque o nosso pleito era manter o café verde na lista de exceção, que já está sugerida, precisa ser confirmada, e dois, incluir o café solúvel. E eles queriam entender qual é o nível de agregação para a indústria desse café solúvel e que isso impacta as camadas da população mais sensíveis a preço. Então veja, a gente estava num outro contexto de debate.
1: Certamente, Marcos. E a gente também traz aqui para o holofote, nesse momento, um contexto geral da realidade, tanto interna quanto externa, porque tem esse novo tarifaço chegando, as medidas aí de negociações podem avançar, mas ainda assim o temor e essa sensação de instabilidade permanecem. Nós também temos El Niño aqui no Brasil, que pode também impactar na produção. De que maneira você avalia esses pesos e também a projeção desse mercado do agronegócio voltado ao setor do café para o país?
15: Bom, a palavra de ordem, Beatriz, para o Brasil é um planejamento estratégico em tempos geopolíticos complexos. Nós temos que trabalhar muito dessa forma, como nós estamos trabalhando nos Estados Unidos, para reduzir ao máximo as tarifas e a mitigação de riscos, que só pode vir por meio de um acordo bilateral firmado. É aí que os nossos concorrentes, no caso do café, estão se dando melhor que o Brasil, porque o México já tem um acordo bilateral, para ele é zero em tudo, inclusive cafés industrializados, o Vietnã também tem condições especiais. Quando a gente vai para as outras regiões do planeta, o acordo na Europeia e Mercosul zera tarifas de produtos industrializados, faz a gente agregar mais valor. Porém, o acordo na Europeia e Mercosul, ele é provisório, ele ainda precisa ser aprovado no parlamento para ser confirmado. E aí só temos as tarifas realmente zeradas no quinto ano, zerando as tarifas. Então veja, nós temos acordos comerciais que precisam ser feitos. Foi anunciado com o Canadá, com a Coreia do Sul, temos uma discussão com o Japão. Então, como navegar num ambiente complexo como nós estamos vivendo? É a diplomacia do setor privado. Isso, para mim, é a coisa mais clara que eu tive. Inclusive, parceiros nossos dos Estados Unidos estão fazendo reuniões paralelas por aqui, Departamento de Estado, Departamento de Agricultura, e o resultado da reunião tão positivo para o café foi receberam feedbacks nesses outros departamentos, e eles disseram: a reunião foi muito boa, há uma janela de oportunidade para a gente conseguir o nosso pleito, que é ampliar a lista de exceção. Então, veja, esse planejamento estratégico tem que ser feito para todo o agronegócio brasileiro.
14: Marcos, você menciona mais de uma vez o termo a diplomacia do setor privado. E ao longo da edição aqui do Jornal da Manhã desta segunda-feira, nós falamos sobre bastidores desse mesmo setor privado, em que alguns integrantes estariam preocupados com a participação do pré-candidato à presidência da República, Flávio Bolsonaro, por conta da possibilidade de politização dessa diplomacia, principalmente porque a gente está também num período eleitoral que deve ser de bastante polarização aqui no Brasil. Essa foi uma preocupação do Secafé e sua também como representante dessa entidade?
15: Olha, o que nós estamos vendo nesse momento, Evandro, é o seguinte: um pragmatismo muito grande. Então, em conversas de bastidores, em conversas separadas, a própria audiência, o foco está no econômico, o foco está no emprego, na inflação e na agregação de valor. Então eu chego a uma conclusão de que para os diversos níveis hierárquicos, e nesta audiência eles colocaram pessoas mais sêniores para estar conosco, há um pragmatismo. Então, na verdade, eu acho que essa preocupação até poderia ser umas semanas atrás, alguns meses atrás, mas eu vejo isso muito claro para o lado econômico, o lado do resultado. E as audiências, elas são democráticas, elas são abertas. E muitas vezes, a entidades dos Estados Unidos que foram criticar o Brasil nesses dois setores que eu já comentei, foram sem informações, sem referências de dados, sem fontes. E eles foram questionados por isso. Então, veja, o pragmatismo é o que está na mesa. E nós percebemos que a conclusão da investigação tende a ser até mais acelerada, porque aquele período de 5 dias que nós temos depois da audiência, que é quando a gente submete mais informações, porque a gente manda informações preliminares, manda o testemunho, e depois que a gente recebe a pergunta dos oficiais, nós temos tempo de complementar caso necessário. E nem isso nós vamos ter dessa vez. Então eu acho que há uma questão muito direcionada para o lado econômico, dado um esclarecimento que tem sido feito desde abril do ano passado, quando começamos a falar de tarifas lá nos Estados Unidos. Então eu acho que esse pragmatismo tende a imperar.
14: Marcos Matos, que é diretor-geral do Secafé, muito obrigado por conversar conosco e boa sorte aí nessas negociações.
15: Muito obrigado, seguimos no dia de hoje e qualquer novidade estaremos sempre em contato.
14: Grande abraço.
1: Valeu, até uma próxima. Agora às 7 horas e 48 minutos.
14: Repita.
1: 7h48 da manhã.
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8: Repita.
9: 7:52.
8: No quadro Viva Bem de hoje, Márcio Atala explica a importância de seguir uma boa dieta. Para você que está sempre acompanhando aqui com a gente os cafés da manhã do Jornal da Manhã, acompanhe o recado dele.
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10: Olá, ouvintes e espectadores da Jovem Pan. Qual a melhor dieta? Essa pergunta me fazem quase diariamente. Eu sempre respondo que em diferentes linhas da nutrição você vai ter pessoas saudáveis e não saudáveis. Por exemplo, pessoas que fazem a dieta do jejum intermitente. Você vai ter muita gente saudável, muita gente que não é saudável. Pessoas que optam pela dieta cetogênica ou pela dieta da vovó. Enfim, você consegue, com um estilo de vida adequado, se encaixar numa alimentação que faça sentido para você. O importante é que você escolha uma alimentação que dê minimamente os nutrientes necessários e que você consiga levar com muito pouco sofrimento para o resto da sua vida. Mas os estudos mostram sempre que a dieta mediterrânea, ou seja, uma dieta rica em frutas, legumes, verduras, cereais integrais, proteínas, de preferência aquelas proteínas magras, como queijo, frango, nenhum problema em consumir carne vermelha, desde que não seja excessivo, isso mostra que é uma dieta que promove maiores ganhos para a nossa saúde. Mas a pergunta é, qual aquela que você consegue incorporar e vai manter como um estilo de vida? Isso é o principal. E aliado à alimentação, um estilo de vida com sono de qualidade, atividade física regular e um controle ali das emoções. Gostou dessa dica? Vai lá no meu Instagram, @marciotalo, e deixa a sugestão para um novo tema do Viva Bem.
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9: Vamos falar de eleições agora, porque essa disputa em 2026 deve ser marcada por uma diferença apertada entre os principais candidatos. Durante um evento do LIDE, especialistas avaliaram que o cenário polarizado pode exigir ou deve exigir campanhas sem espaço para erros. Veja na reportagem que o Daniel Lian preparou.
11: O pleito eleitoral de 2026 não vai admitir erros, já que o panorama polarizado hoje existente no país deve definir o eleito por uma diferença apertada de votos. O cientista político Rafael Cortes indica que a disputa será acirrada.
12: A tendência de fato é uma vitória muito apertada, o que significa que qualquer erro ao longo da campanha pode comprometer tanto a campanha da oposição quanto a campanha governista. Eu diria que o calcanhar daqueles do governo é sempre a economia, eventual algum pico de inflação, algum problema econômico que afete o desempenho do governo Lula por meio do efeito ao consumidor. Na oposição, me parece que são os desafios internos, os dilemas de unidade. A oposição é uma míriade de grupos de diferentes matizes ideológicas e é difícil a construção dessa unidade.
11: Ele acrescenta que o escândalo do Banco Master pode ser o fiel da balança caso novos elementos venham à tona.
12: Ele pode ser esse elemento surpresa, né, que quebre a tendência esperada de uma disputa muito próxima, porque eventualmente qualquer novo anúncio que envolva especialmente alguns dos candidatos pode ser o fiel da balança nessa disputa apertada. E como é uma variável que não está no controle de nenhum das pré-candidaturas, das candidaturas, é sempre aquele elemento que pode pegar qualquer candidato de surpresa.
11: A disputa comercial entre Brasil e Estados Unidos com o tarifaço também deve entrar nos debates. Mas o ex-governador de São Paulo, João Dória, prevê que não vai chegar à maioria do eleitorado.
3: Terá influência, mas ela é pequena, porque ela atinge uma elite daqueles que representam o eleitorado brasileiro. E a elite aqui não elege. Não elege, muitas vezes, não elege um governador, muitas vezes não elege nem um senador, quanto mais um presidente da República. Então o impacto existirá, mas será pequeno.
11: Sobre o tom da campanha, a avaliação é que deveria ser propositiva com a apresentação das propostas de governo. Mas a tendência da realidade é outra, com uma avalanche de ataques de lado a lado.
3: Existe uma campanha agressiva, deliberadamente beligerante, ou seja, vai ser uma campanha de acusações de um lado e de outro. Ninguém vai discutir programa de governo, nem econômico, nem social. Isso vai passar ao largo, como foram as últimas, como foi na última eleição presidencial. Ninguém discutiu o programa de governo.
11: Especialistas avaliam que a diferença entre o vencedor e o segundo colocado deve ficar abaixo de 1 milhão de votos.
9: Vamos lá falar com os nossos comentaristas. Tem 1 minuto e meio para cada um de vocês, hein? Por favor.
8: Cronometrados.
9: Cronometrados. Ô, Lucas Merreiro, eu quero entender também se esse espaço muito disputado, em que você tem margens muito apertadas, acaba tirando também a possibilidade de se discutir os planos de governo. E a gente se mantém muito ali na superfície da ideologia de cada candidato.
13: O que impede de discutir plano de governo é o fato de não ter plano de governo. Como é que a gente vai discutir algo que os candidatos sequer apresentam, né? Esse é o grande problema. A gente fala muito em polarização. De fato, existe uma polarização hoje no sentido de tem metade do eleitorado que quer votar no Flávio porque não gosta do Lula e tem outra metade que quer votar no Lula porque não gosta do Flávio. Claro, tô falando metade aqui, mas é evidente que existem outras intenções de voto. Tô falando os dois principais colocados segundo as pesquisas eleitorais. Então, uma questão muito mais personal. Agora, não vejo, infelizmente, uma polarização no que diz respeito a ideias, a propostas. Pelo contrário, o que eu vejo são os principais candidatos convergindo cada vez mais pro centrão, né? E é por isso que a gente começa a ver alguns efeitos até meio bizarros, até inimagináveis poucos anos atrás, como, por exemplo, o Lula falando em aumento da criminalidade, o Flávio Bolsonaro falando de PL da misoginia, aí os dois candidatos, tanto da direita como da esquerda, tem basicamente a mesma proposta que, sobre auxílios, que é basicamente aumentar os auxílios, aumentar o Bolsa Família. Então, nesse sentido, essas candidaturas vão até ficando parecidas, né? Porque um tenta ser mais centrão do que o outro.
8: Jess Peixoto também para ajudar a gente a avaliar esse assunto. Jess, estamos falando de 2026. Polarização está mais evidente, como um espelho claro aqui na nossa frente. Olhando para 2030, que a gente sabe que os políticos também já têm esse calendário antecipado. Nós estamos falando da nossa última eleição mais polarizada? O futuro tende a ser mais moderado no Brasil? Um minutinho, minha amiga.
14: Bia, o futuro tende a ser mais polarizado, tal qual o passado. As eleições sempre são polarizadas. O que acabou acontecendo é que as eleições ficaram mais radicais, ficou até mais ideológico. Mas se a gente olha para 2014, PSDB versus PT, Aécio versus Dilma, ou Lula versus Alckmin, lá em 2006, as eleições eram polarizadas, só que elas ficaram mais radicais. Se isso vai se manter, vai depender dos sucessores. E os sucessores, eles tendem a não ter uma imagem tão forte quanto a dos protagonistas, por assim dizer, Lula e Bolsonaro. Tudo isso acaba dissipando esse radicalismo, esse personalismo que as pessoas têm dentro dessas figuras. Mas que as eleições no Brasil e no mundo, tá? Elas tendem a ser polarizadas e ter lado, é fato.
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0: Bom dia, boa terça-feira, amanhã de 7 de julho. Tá na hora daquele momento que tem a hora toda cheia de rock and pop aqui na Pan. Nesta edição vai ter Running Room, Sugar Ray, também Shaggy e muito mais.
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0: Pra começar, Dire Straits.

0: Jovem Pan número 1 do Brasil. Shout, Tears for Fears, Jota Quest, Cher. Foi só a primeira parte do Rock and Pop. Segura aí que já já tem a outra parte. Melhor ainda, hein?
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0: Reggae Power, Nath Roots aqui na Pan, fechando o Rock and Pop desta manhã de terça-feira. Angel, Shaggy, Fine Young Cannibals, amanhã volta aqui na Pan.
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0: Mr. Know It All, Teddy Swims, na melhor da semana aqui na Pan.

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Conexão de volta aqui na Pan depois da Copa do Mundo. O casamento de Taylor Swift e Travis Kelce se tornou um dos assuntos mais comentados nas redes sociais. E após a troca de alianças no Madison Square Garden, começaram a vazar alguns detalhes sobre a cerimônia, que teve mais cara de mega show do que matrimônio. Uma delas é de que ninguém menos que Sir Paul McCartney apresentou o hit dos Beatles, I Wanna Hold Your Hand, para marcar a união entre as celebridades. E de volta ao tema Copa do Mundo, Shakira decidiu doar cerca de 2 milhões e meio de reais recebidos por shows ligados à competição para as vítimas dos terremotos na Venezuela. O montante foi cedido pela estrela pop colombiana, a ONG Global Citizen, que agora vai cuidar da distribuição dos recursos para os venezuelanos. Para saber mais, siga a Pan nas redes sociais.

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0: Black Eyed Peas, I Got a Feeling, Ed Sheeran e o Charlie Brown Jr. E acabou uma atrás da outra na Pan.
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1: Olá, bom dia, seja bem-vinda, seja bem-vindo. Eu sou o Fernando Rocha, esse aqui, você sabe, é o nosso Morning Show. Terça-feira animada demais por aqui. A gente vai falar sobre muitos assuntos polêmicos para te dar informação, para te dar um pensamento crítico sobre o que acontece no Brasil e no mundo, inclusive na Copa. O vai não vai do tarifaço tá dando o que falar. Tá acompanhando isso aí? Falando em Estados Unidos e Brasil, o Itamaraty disse que está enxergando um risco, um perigo dos Estados Unidos usarem força militar contra o nosso país depois daquela classificação de Comando Vermelho e PCC como grupos terroristas organizados.

0: 055. A notícia, a informação é essa. Classificação de facções criminosas como terroristas está tirando o sono do governo brasileiro. O Ministério das Relações Exteriores enviou, então, um documento em que cita por duas vezes o risco de uma ação militar dos Estados Unidos aqui no Brasil por causa dessa classificação. PCC e Comando Vermelho como organizações terroristas. Corremos risco? Precisamos ter preocupação? Vamos direto para o sofá. Quero falar com Henrique, o herói de todas as resistências. Preocupado, Henrique?
1: A preocupação sempre há. Se envolve Estados Unidos e questões militares, tem que ficar preocupado. É o país que mais faz interferências em outros países do mundo inteiro. Os Estados Unidos não têm interesse em ajudar o Brasil fazendo essas colocações. O interesse dos Estados Unidos é consigo próprio. É deles defenderem os interesses pessoais, os interesses da nação deles. E tem muito brasileiro que acha isso lindo, acha isso maravilhoso, acha que os Estados Unidos vão resolver qualquer interferência dos Estados Unidos em qualquer lugar do mundo. Nunca funcionou e não vai ser aqui no Brasil que vai funcionar.
0: Legal, então vamos ficar todo mundo com medo, ninguém sai de casa, Matheus? É pânico então agora? É perigo?
2: Não, fiquem tranquilos, não tem risco nenhum. A gente já tem uma bomba nuclear que ocupa a cadeira da presidência. Ali por si só a gente já vive uma guerra constante contra o bem-estar, a dignidade do povo brasileiro. Então não tem preocupação, isso não vai acontecer. Isso é o quê, gente? Época de eleição. Então precisa criar pânico, cortina de fumaça, para quê? Para a gente não focar no que realmente importa. Cadê as propostas para o Brasil? Cadê os projetos acontecendo? Não acontece. Então isso aí é lero-lero. Isso aí é justamente para criar uma cortininha de fumaça, todo mundo se distrai, fica preocupado, entra em pânico. Não precisa ficar, não. Não vai dar nada.
0: Mas eu quero pontuar que quem disse isso foi o embaixador Mauro Vieira, um dos mais experientes diplomatas brasileiros. Foi embaixador do Brasil nos Estados Unidos, foi embaixador na Argentina, na Croácia e também o representante permanente do Brasil na ONU, Canito. Não foi qualquer pessoa que disse isso.
3: Eu, por incrível que pareça, concordei com os dois aqui. Concordei com os dois. Não, porque por um lado, é verdade, por um lado eu tenho certeza absoluta que os Estados Unidos não quer o bem do Brasil, tem que parar com essa ilusão maluca, até porque não é obrigação do Trump se preocupar com nós, né? Então não vai, não quer o nosso bem. Por outro lado, esse discurso é eleitoral, porque não tem perigo algum dos Estados Unidos invadir o Brasil agora, porque o Brasil já está invadido. Ou vocês entendem isso, ou a gente não vai avançar. O Brasil já está entregue. O Lula está entregando o Brasil faz muitos anos.
0: Falando é de tanque, não, na guerra,
3: não, mas não precisa de tanque. Eles só fazem tanque.
0: Sabe,
3: é que eu tô explicando.
0: Soldados americanos, não, os Mariners.
3: Medo disso, mas porque só põe isso não? Em quem resiste à entrega. O Brasil entregou sem armas. O Brasil já está entregue. Só se você olhar, a entrega na economia, entregue na legislação ambiental que impede o desenvolvimento do Brasil. O Brasil está dependente dos Estados Unidos completamente da China. O Brasil já está entregue, gente. Isso que a gente tem que entender. A gente já é colônia. Agora, não precisa de arma aqui, porque, ué, já entregou antes.
0: Eu quero ouvir no sofá a nossa convidada de hoje, estreante no sofá da discórdia, doutora Michele Riesmoher. Falei certo o sobrenome?
4: Riesmoher, perfeito. Muito obrigada, é um prazer estar aqui. E também concordo com os dois. De fato, os Estados Unidos não estão preocupados com o Brasil, mas sim em defender a sua nação, o que está totalmente correto. Mas a gente precisa entender que nesse momento não tem, acredito eu, nenhum risco de forças militares dos Estados Unidos no Brasil, não teria motivo para isso, não teria justificativa para isso. E essa classificação como organizações terroristas, a gente tem que olhar pelo lado positivo de trazer luz a um problema muito grave, porque a gente tem a invasão dessas organizações terroristas no Brasil que nos apavoram diariamente, e a gente precisa combater isso. E se a gente puder ter alguma ajuda, lógico que não militar, mas estratégica, de inteligência, para combater essas organizações criminosas barra terroristas, que a gente tenha, que vai ser bem-vindo nesse sentido, lógico, sem invadir a nossa soberania nacional.
0: Vale lembrar que Colômbia e México já viveram essas sanções aí há mais tempo. Não aconteceu nada por lá, não, ô Henrique.
1: Mas
0: teve tanque de guerra, tampouco resolveu o problema.
1: Não resolveu o problema. A questão da intervenção militar, o problema não é que vai acontecer amanhã, vai dar vamos colocar tanque de guerra aqui amanhã. Mas é o precedente que se abre para que isso aconteça. E isso é preocupante.
2: Mas qual
1: é por isso
2: precedente?
1: Que o Brasil. O
2: nossa
1: precedente é esse, colocar como terrorista abre um precedente dentro da legislação americana. De poder interferir aqui.
2: Dentro da legislação americana, não da brasileira.
1: Mas isso aqui abre um precedente na Constituição lá, de quem vai invadir.
2: Mas se a gente olhar qualquer legislação pelo mundo, ela olha dali pra dentro. O que ela vai fazer pra fora?

0: Ora aí, você tem uma legislação internacional, tem os conflitos. É. Não, tem... Aí você tem o Irã para olhar, você tem Israel, você tem China, você tem Índia.
1: Os Estados Unidos,
0: então, você concorda
1: mostrando...
0: se for assim, a gente tem que ficar paranoico com quase todas as legislações do mundo?
1: Não, porque os Estados Unidos, normalmente, são os... é o país que mais faz esse tipo de invasão.
2: Mas o Trump não segue lei nenhuma. Isso, o Trump não segue, não. Então não precisa. Para mim não faz diferença, porque o Trump não segue lei nenhuma. O Trump falou claramente que ele não acredita em direito internacional.
3: O Trump não acredita nem nas
2: regras
3: da FIFA.
1: Eu tô esperando o pedido de anulação da partida de ontem, porque os gols foram ilegais. Os gols foram ilegais.
0: Não, e vale...
3: Se bobear, aceitam.
0: E vale lembrar que
2: o
0: Trump, inclusive da legislação interna, ele é o primeiro presidente americano da história a não se afastar dos negócios particulares ao assumir uma presidência. Historicamente, todos deixaram. Ele não. Ele ainda cresceu, ele aumentou o patrimônio. Então, de fato, ele faz a lei para ele mesmo. E a que não serve, ele troca.
3: Ficou mais rico na presidência. Interessante, é um ponto legal da gente ver, mas é também interessante a gente ver que, por causa da transparência desse país, das leis desse país,
0: a gente vê isso. Transparência, né? Que mas a gente não tem, né, Fernando?
3: Sim.
0: Inclusive, quem viaja no jatinho de quem a gente não sabe, cartão corporativo do governo superando lá cifras bizarras, a gente também não sabe com o que está gastando. Lá atrás, a polêmica do leite condensado.
1: Daqui a 100 anos você vai saber. Daniel Vorcaro, a gente sabe alguns nomes que passaram por lá. Mas a questão
0: você sabe o jatinho de quem que eu estou falando, de quem a gente paga a conta. Presidente da República, gente lá do Congresso, que pôs sigilo nas viagens do jatinho.
1: Do Vorcaro foi a gente que pagou também.
3: Vamos pegar um jato agora para os Estados Unidos? Vamos lá. Expresso, olha, a viagem mais rápida do mundo. Daqui, do sofá da discórdia para os Estados Unidos, porque o senador e pré-candidato à presidência Flávio Bolsonaro está participando logo mais da audiência sobre as tarifas de Trump. É outra guerra essa, né? E ele deve se posicionar, claro, contra as taxas de 25% e as medidas relacionadas ao nosso glorioso PIX. E o nosso glorioso Eliseu Caetano está lá nos Estados Unidos, traz os detalhes dessa participação, que deve ser rápida, né? 5 minutos, de flash, nessas audiências aí. Bom dia, Eliseu Caetano. Alegria sempre falar com você.
4: Salve, salve, Fernando Rocha. Ótimo dia para você, para os nossos companheiros de Sofá da Discórdia, para o Matheus, que tá bigoduto, tá nervoso no nosso sofá, e claro, para toda a nossa audiência. Aliás, Helena ID, the manager, coloca o barulhinho do avião aí, ó. É hora de rumar para os Estados Unidos, porque a nossa equipe de reportagem por aqui, Fernando, já está, ó, os caras funchando lá na capital americana, em Washington, se os bastidores desse segundo dia de audiências sobre aquelas investigações do USTR, que é o Escritório Comercial dos Estados Unidos, que recebe até o próximo dia 15 diversas autoridades de países do mundo inteiro que estão aqui na capital americana para tentar demover o Escritório do Comércio dos Estados Unidos de impor o tarifaço sobre esses países, inclusive nós do Brasil, que estamos marcando presença. Hoje, daqui a pouquinho, às 10 horas da manhã pelo horário local da Costa Leste americana, portanto 11 horas da manhã pelo horário de Brasília, o senador pelo PL do Rio e pré-candidato à presidência, Flávio Bolsonaro, vai falar. Como você disse, Fernando, 5 minutinhos, rapidinho, mas esse é o tempo padrão. Eu conversei com a entourage dele, com pessoas ligadas ali ao entorno dele, que me disseram que ele vai tentar demover os americanos da ideia de aplicar o tarifaço agora, empurrando essa possibilidade para 180 dias, justificando que implementar o tarifaço agora contra o Brasil pode impactar no resultado das eleições presidenciais de outubro. Então, esse vai ser o cerne da questão para Flávio Bolsonaro. Mas diversas outras autoridades estarão presentes, embaixadores inclusive, e para a gente dar o lado do governo do Brasil e encerrar, também sondei com a embaixada e alguns observadores vão estar presentes nessa audiência. Hoje tem 14 painéis. O Flávio abre, mas tem painel o dia inteiro, e o Brasil, o governo, vai estar lá, mas só de olho, Fernando, observando. Não vão falar nada. Mas a gente vai seguir daqui igualzinho eles, ó, de olho, mas falando tudo que tá acontecendo por lá.
3: Tamo de olho, os observers. Muito bom, Eliseu, muito obrigado, viu? Fique atento aí também, observando tudo, e qualquer coisa nos chame aqui. Bom trabalho para você aí nos Estados Unidos. E aqui no Brasil, a gente tem também os detalhes, os desdobramentos agora em Brasília. O governo federal está entendendo que essa tarifa é arbitrária, que viola regras. São mais de 4 mil produtos que vão ser atingidos, que, né, a partir do dia 15. Ou seja, Isso não é brincadeira para a indústria brasileira. Vamos para Brasília, Hélio Manager? Agora outro avião. Outro avião para Brasília agora. Marco Viana está por lá. Qual é a expectativa? O governo não mandou ninguém lá para falar, mas tem também, a gente viu que vão ter observadores por lá. Marco Viana, direto de Brasília, com as notícias. Bom dia.
5: Isso mesmo, Fernando. Ótimo dia para você, a todos que nos acompanham. Muito bom dia. É, o governo brasileiro apresenta, de fato, a defesa oficial do país na investigação comercial aberta pelos Estados Unidos, que pode resultar na imposição de novas tarifas sobre os produtos brasileiros. Olha, em um documento enviado ao escritório, né, do representante do comércio americano, o Itamaraty classifica a investigação como arbitrária, afirma que ela não tem base em fatos nem em fundamentos jurídicos consistentes. O governo brasileiro também sustenta que as medidas tarifárias discutidas pelos Estados Unidos violam as regras da Organização Mundial do Comércio e defende que eventuais controvérsias entre os dois países devem ser resolvidas pelos mecanismos já previstos na OMC e não por medidas unilaterais que acabam atingindo o país inteiro, principalmente a economia. Bom, o documento ainda rebate as críticas feitas ao PIX. Segundo o governo, o sistema brasileiro de pagamentos é aberto, funciona em ambiente de livre concorrência e não cria barreiras para empresas estrangeiras. Muito pelo contrário, até pode auxiliar. A manifestação também contesta outros pontos da investigação, como as alegações sobre o comércio digital, propriedade intelectual e questões regulatórias apontadas pelos Estados Unidos. Na avaliação do Itamaraty, o histórico da relação comercial entre os dois países demonstra que o Brasil tem mantido um ambiente de diálogo, de conversa, cooperação, sem adoção de práticas que justifiquem as medidas que estão em discussão. Essa manifestação faz parte da fase de consulta pública da investigação que acontece hoje, começou ontem. Agora o governo dos Estados Unidos vai analisar as contribuições apresentadas pelo Brasil, por empresas, por outros interessados antes de tomar qualquer decisão. Somente depois dessa etapa será definido se as novas tarifas e as demais medidas comerciais serão implementadas ou não. Seguiremos acompanhando. Logo mais a partir das 11 horas da manhã começa a segunda etapa, a segunda fase dessa audiência pública. Eliseu acompanhando lá de perto e a gente também acompanhando diretamente de Brasília. Volto com você.
3: Valeu, Marco. Muito obrigado. Bom trabalho para você aí. Vale pontuar que os 5 minutos do Flávio Bolsonaro por lá vão ser um contraponto de 10 meses de análise dessa chamada sessão 301. É algo que tem uma estrutura muito bem embasada. E eu queria só colocar aqui mais uma provocação para vocês do sofá e para quem está ouvindo e vendo a gente, como isso afeta a indústria brasileira. Por exemplo, quem já foi comprar móveis aqui em São Paulo, vê que os móveis vêm de onde? Lá de Santa Catarina. É um grande polo moveleiro, produção muito grande, de exportação também. Outra coisa, sapato, Franca, Nova Serrana, lá em Belo Horizonte, lá em Minas Gerais. Tudo isso vai ser afetado, Matheus. São 4 mil produtos. Isso vai causar desemprego, isso vai causar muito problema para a nossa economia.
0: O empreendedor e o empresário brasileiro já são guerreiros por natureza, porque empreender no Brasil, por si só, já é um desafio descomunal, porque se rema contra um governo que tributa, taxa e cobra o tempo todo. Então, assim, imagina você vai montar um negócio hoje. Você já tem que pagar uma mini fortuna para começar os negócios no Brasil. Você tem que pagar para terminar os seus negócios. Então, aqui, para tudo se paga. Competitividade, então, é muito difícil. O que a gente vê hoje, Fernando, como a gente viu há muitos anos, eu me lembro, quando Franca sofreu muito, quando teve algumas variações no mercado de dólar, e lá tem muito couro e tudo, como eles sofreram com calçado, etc. O que eu acho que a gente vai ver agora? A gente vai ver um novo episódio de indústria indústrias saindo do Brasil. Eu não acho que essas indústrias
3: falou, até do
0: vão
3: Paraguai,
0: quebrar.
3: Né?
0: Vão para o Paraguai. Recordes. Camisa 10 do governo Paraguai se chama Luiz Inácio. Ele é o camisa 10 do governo do Paraguai. Porque a cada dia ele estimula que novas empresas fujam do Brasil e vão. Por quê? Porque se ele não fizesse política e fizesse diplomacia, esse assunto com os Estados Unidos seria caminhado muito melhor. Agora vira aí, ó, tema político. Está lá o Flávio Bolsonaro tentando reduzir para 12,5 com 5 minutos de fala.
3: Perguntar, é culpa da família Bolsonaro que foi lá pedir isso ou é mesmo a loucura do Trump que ninguém pode entender o que é?
6: É, eu acredito que a influência é pouca da família Bolsonaro nisso ou de qualquer pessoa, realmente um interesse mais dos Estados Unidos também. E o que me entristece muito é ver como que as pessoas acabam se preocupando com os interesses próprios. Então, isso vira uma pauta eleitoreira novamente. Então, o Flávio Bolsonaro está lá falando sobre isso, mas preocupado com o impacto na eleição e não tanto, talvez, com o impacto no Brasil. E a preocupação deveria ser com isso não só agora para a eleição, mas a longo prazo e tentar realmente ter...
3: Qual é o impacto que vai ter 5 minutos dele lá falando? O que você
2: acha?
3: Não,
2: pode dar muito impacto, sim, porque na verdade, para você entender...
3: Pode ter impacto?
2: Claro, sem dúvida, porque para você entender o que está acontecendo exatamente. O Trump, um dos argumentos do Trump para fazer o tarifaço, não é o único, é que o regime brasileiro é um regime de exceção, que então, a partir da eleição, entrando um outro governo...
0: Ele, inclusive, usou como argumento aquela prisão do Bolsonaro,
2: um
0: dos motivos
2: para
0: ele aumentar o tarifo.
2: Exato.
3: 5 minutos
2: então,
3: só.
2: Não, então, não, mas na verdade isso tudo, gente, a gente sabe simbólico, que é simbólico. Precisa entender qual que é a estratégia, porque eles estão com muito medo mesmo de ser acusado de novo, porque já perdeu muito voto quando acusaram o Eduardo. E se manter o tarifaço vai realmente prejudicar a eleição do Flávio. Porque vai parecer que foi culpa do Flávio de novo, o PT vai usar isso de novo. Então, eu acho que o Trump vai acabar cedendo como estratégia.
3: Só chamar um break na rede de rádios.
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10: Fazendo essa historinha. E agora a gente volta para a rede de rádios discutindo justamente a ida do senador Flávio Bolsonaro para os Estados Unidos para lutar contra o tarifaço. E eu queria ouvir do Bruno aí, na verdade. Ô Bruno, em Brasília, aliás, nem sei se tem alguém trabalhando mais, porque já começou campanha, né? Mas se tem alguém trabalhando em prol disso por aí.
11: Eu queria dar os números aqui para a gente continuar a discussão, né? Como a Michelle disse, né? São grandes empresas, a Tesla, Coca-Cola, Nestlé, só para citar algumas, estão preocupadas com o aumento desses produtos que são fundamentais para que essas empresas ofereçam produtos de qualidade. Laranja para o americano é um negócio parecido com água, né?
10: A produção aqui em São Paulo, inclusive, é gigante, né?
11: O Brasil tem 75% da produção mundial de laranja. Os Estados Unidos tinham essa produção e perderam, né, Bruno? E fora o café, fora também os insumos para carros elétricos. Então, acho que essa corda vai ficar favorável para a gente, não?
12: Oh, os pontos são importantes, são fortes. O suco de laranja, né? Se consome muito ali no café da manhã, no almoço. Até mesmo aquele encontro do Lula com o Trump disse que ele comentou sobre o suco de laranja, a laranja, enfim. Então a gente vê a nossa importância, a força do agronegócio, que gera tanta riqueza sobre a exportação, sobre a indústria, sobre as entidades. E aí numa reunião como essa, que é para discutir o futuro da nossa economia, a gente não vê nenhum ator do governo, um representante aqui, para estar discutindo um encontro como esse. Então a gente vê novamente que a ideia do governo é se criar um pior cenário para chegar numa eleição justamente com uma dificuldade muito grande e dizendo, olha, se essa turma que está aí conseguir ganhar a eleição de nós, o cenário a se esperar é esse. Então a gente vê uma falta de maturidade, uma falta da diplomacia, e eu imagino que a nossa escola aqui é Rio Branco, né, que forma grandes diplomatas, representantes do Itamaraty, não é isso que é ensinado lá. Justamente acho que estamos indo na contramão do que realmente é orientado para a nossa diplomacia, para os representantes do Itamaraty. Então é de fato que a gente espera que os que foram lá, e que sejam os empresários, representantes, consigam retornar e que no dia 15, quando sair esse relatório, essa taxação não possa se confirmar, porque aí, de fato, a gente vai ter que enfrentar um plano B e tentar concentrar em novos mercados, que realmente é uma grande dificuldade isso.
11: Muito bem, porque não tem chinês que tome tanto suco de laranja, não. Eles tomam chá, a não ser que aprenda a tomar chá quente de laranja, né? Não dá. Vou falar em diplomacia e educação, Bruno. O Procurador-Geral da República apontou uma retratação de Flávio Bolsonaro para evitar uma suposta ação de calúnia contra o presidente Lula. Conta pra gente melhor.
12: Assunto que chegou no Supremo Tribunal Federal foi uma declaração de Flávio nas redes sociais em relação a Lula e Nicolás Maduro. O assunto já está com o ministro Alexandre de Moraes, que consultou o procurador-geral. Ele disse, não, eu acho que tem que voltar para a Polícia Federal esse inquérito. Eu acho que é importante mais um depoimento de Flávio Bolsonaro antes de qualquer sentença. Então agora, se o ministro Alexandre de Moraes aceitar esse rito, vai voltar para a Polícia Federal, haverá um novo depoimento de Flávio e ainda nesse mesmo documento, nessa manifestação do procurador, ele diz que existe um outro mecanismo que indica a nossa legislação, que é inclusive ali de uma resposta, né? Justamente de uma retratação antes de qualquer sentença. Mas na ala governista já estavam esperando que Flávio chegaria a ficar inelegível com essa ação de calúnia contra Lula. Agora, aparentemente, o jogo está virando uma oportunidade de Flávio ser ouvido na Polícia Federal, Fernando.
11: Agora, a oportunidade da gente discutir isso aqui no sofá, porque, tudo bem, isso é falta de educação, internet não é terra de ninguém, mas aí a gente tem que falar de regulamentação, doutora Michele?
2: Não, perfeito. Essa questão dessa postagem, essa questão primeiro dos crimes contra a honra, né? Já é uma discussão se crimes contra a honra deveriam ser crimes ou só serem tratados na esfera civil. A gente poderia ter, acho que até a calúnia é algo mais grave, mas os crimes contra a honra, você ter... Na vida que a gente tem na internet, que as pessoas estão sempre, infelizmente, se xingando, é muito complicado. E a gente tem também, nessa questão do Flávio Bolsonaro, a imunidade parlamentar. Tudo bem que ele estava fora do parlamento no momento, ele não estava falando em função da função que ele exerce. E ele estava, talvez, trazendo um questionamento, não necessariamente imputando um crime ao presidente Lula. Então precisa ser bem analisado, até porque se tornar inelegível por isso, mas agora ele pode se retratar e tem que ver também se ele vai querer isso para também não falar que ele voltou atrás no que ele falou, também ver qual narrativa então, ele vai criar a partir disso.
11: Encarado como uma coisa menor, uma brincadeira, o que ele falou? Ele falou no X, o antigo Twitter, que o Lula seria delatado pelo Nicolás Maduro. Enfim, Canito...
9: existem suposições, a pessoa faz uma suposição ali, dentro da polêmica. Não é necessariamente, como você falou, uma calúnia, e não
11: mas
9: falou
11: então pode,
9: provas.
11: Né? Então é terra
9: claro,
11: de ninguém.
9: É claro que
11: ninguém.
9: É.
11: Pode falar o que quiser.
13: Eu acho que uma inelegibilidade seria muito para esse caso, sendo bem sincero. Mas é lógico que a gente precisa combater esse tipo de discurso, afim. Tem esse debate quanto ao nível de crime que isso seria, né? Vamos colocar assim. Mas eu acho que inelegibilidade seria demais para esse caso.
11: A esquerda fala de censura e a direita falando de liberdade, né?
14: É, porque esse é o novo modelo, né?
11: Os ventos mudam, né?
14: Uma vez que a esquerda...
12: A gente já comentou, não, pô. Henrique, a gente já comentou censura, aqui na
13: regulamentação.
12: Na última
13: regulamentação. Censura jamais.
12: A gente comentou aqui, Fernando, já na última semana, que essa é uma nova ferramenta, né? Essa lei de ficar inelegível. É a forma de tirar o adversário do jogo antes de entrar em campo. Então ele fica inelegível, não vai disputar. A gente viu isso na Venezuela, a gente viu isso em outros locais que não rezam a cartilha da democracia. Então essa forma de, vamos deixar inelegível, vamos tirar do jogo, vamos acabar, exterminar com eles para nunca mais disputar uma eleição. Isso não se faz em uma democracia. Então, quando a gente vê que é uma possibilidade de alguém ficar inelegível porque disse algo numa rede social, de fato, chegou a hora de discutirmos. Se é uma tentativa de regulamentar as redes sociais ou silenciar a internet.
14: Exato.
12: Aí são duas formas que precisamos colocar em discussão.
14: Pegando o gancho que o Bruno está falando da Venezuela, recentemente na Colômbia, o Petro tentou de todas as formas atrapalhar o processo eleitoral, e ele perdeu, vale dizer, e está fazendo uma transição horrível, extremamente criticada internacionalmente. E a gente teve no Peru também o candidato de esquerda que perdeu, tentando anular os votos dos peruanos que não moram no Peru, porque foi realmente o fator decisivo ali. Então, o que o Fernando trouxe, né, de hoje a esquerda parece que ela quer o controle e a censura, enquanto os outros querem liberdade, isso não surpreende, porque a esquerda, uma vez que ela chega ao poder, ela não aceita a alternância de poder. Ela quer se perpetuar eternamente, e aí sim, como o Henrique tanto defende, montar um modelo chinês. Falou,
12: regulamentação.
13: É regulamentação.
9: Não, isso é censura.
13: Só que só um pequeno parênteses aqui, o Matheus fala que a esquerda quer se perpetuar no poder, recente, na história recente, quem tentou dar um golpe de Estado não foi ninguém de esquerda. A esquerda ganhou as eleições, está no poder agora, inclusive, tenho certeza, não é o que vai acontecer, mas caso acontecesse de ser derrotada nas eleições, aceitaria tranquilamente, sem nenhum tipo...
9: Não. Ela ganhou e deu um golpe juristocrático. A aliança entre o PT e o STF é uma juristocracia. A gente não vive mais na democracia. A gente vive num regime que quem manda são os juízes. Esse é um outro modelo que o PT criou, por isso que gera um processo o tempo todo... A Erika Hilton processa todo mundo, o PT processa todo mundo, tudo judicializa, e todo mundo processa, e se você...
12: Chama-se Polícia Federal, essa manda mesmo, essa manda, porque essa tem uma independência que a gente elogia muito aqui. A Polícia Federal agora está mirando diretamente um dos cotados ao Senado pelo Rio de Janeiro, aliado de Flávio Bolsonaro. Incômodo para o PL, Bruno, conta pra gente essa história.
15: A gente já contava isso aqui em 28 de maio, era uma apuração minha na Jovem Pan, que tinha um incômodo sobre o nome de Márcio Canella, ex-prefeito de Belford Roxo, que se uma operação chegasse até ele, iria inviabilizar a segunda vaga para a composição na chapa de Flávio Bolsonaro, porque o Cláudio Castro, que foi alvo de duas operações, acabou retirando também essa candidatura. E aí, dito e feito, hoje recebeu uma visita da Polícia Federal no esquema tanto lá em Belford Roxo, em São Gonçalo e em Niterói também. Estava me esquecendo o nome da cidade. São mais de 7 bilhões de reais. E como chegou até o nome do ex-prefeito de Belford Roxo? Foi justamente uma outra operação que chegou contra um contraventor. Tinha uma lista de vários nomes e entre esses nomes tinha o nome dos alvos da operação de hoje, com vários favores indevidos, segundo esta investigação. E agora, o que vai acontecer? Articulação para substituir este nome do União por um outro nome que possa ser viável nessa disputa ao Senado. Então já é o segundo nome que iria disputar uma eleição numa chapa com Flávio Bolsonaro ao Senado da República, que acaba sendo inviabilizado por conta de operação da Polícia Federal com ligação no crime organizado, na verdade, porque tem essa máfia do cigarro também no Rio de Janeiro, jogo do bicho, e agora esse escândalo de quase 8 bilhões de reais. Dia difícil para quem está articulando essa chapa no Rio de Janeiro. Ficou agora entre os dois nomes, dentro do Partido Liberal, o senador Carlos Jordi e o Carlos Portinho. Os dois Carlos, a não ser que a legenda escolha os dois e vá com uma chapa só, né, para essa disputa, porque o restante acaba sendo o alvo da Polícia Federal, viu, Fernando?
12: Explicar o Rio de Janeiro é tarefa complicadíssima, né?
9: O Rio de Janeiro podia trocar todo mundo, né? Falar assim, estão todos inelegíveis. Eu acho que ia ter uma margem de erro de uns 3% e é melhor do que ficar um por um.
12: Ontem o presidente do partido, o Kassab, teve aqui no Morning Show e falou da dificuldade de compor, né, um palanque eleitoral no Rio, em São Paulo e Minas Gerais. E falou, olha, antes era mais difícil porque tinha lá aqueles santinhos, a campanha ficava no papel, na rua. Hoje não, hoje o eleitor entende essas composições, mas no Rio de Janeiro não dá para entender nada.
14: Mas sabe qual que é a parte boa? A parte boa é a gente ver que todo político que está envolvido em crime, ele tem que ser investigado e tem que ser punido. Né? No Brasil, parece que os políticos, eles perpetuam, e o Canito trouxe isso um pouco, talvez até por... detalhes ali nessa relação jurídica, uma possível imunidade, seja o que for, ele fala, eu vou cometer o crime, mas ninguém vai preso. Então, o político no Brasil hoje, nos crimes de corrupção, tá aparecendo o criminoso que anda na rua e rouba o nosso celular. Ele sabe que no fim das contas pode ter denúncia, pode ter prova, mas ele vai ser solto.
12: O menor de idade.
14: Exato, inclusive, né, acho que a gente vai talvez falar disso hoje, que tem um projeto lá proposto agora na Câmara aí, entrando no Senado, se não me engano, mas que um dos tópicos a ser tratado é justamente a redução da maioridade penal. penal. Ano eleitoral vira uma pauta forte, né? Se vai avançar, é outra história. Mas a importância da gente acabar com esse clima de impunidade no Brasil.
9: Tem extensão da maioridade, né? Até 80 anos eles não podem ser.
14: A impunidade no Brasil, ela vai do ladrão de celular nas ruas até o ladrão de colarinho branco nas assembleias e no Congresso Nacional.
15: Na verdade, depende de qual lado da mesa você está, né?
2: E eu acho que a percepção do público, principalmente, é justamente essa. Parece que tem um monte de investigação, acontece o tempo todo, vários escândalos, mas você não vê um fim nisso e uma punição. Então também não adianta ter tanta lei, ter tanta investigação que a gente quer que tenha, mas ela precisa ter um fim. Ela precisa chegar num lugar, as pessoas precisam ser punidas em todos os crimes, em todas as esferas. E é muito triste a gente ver cada dia, a gente está banalizando, né, esse tipo de notícia. Se tornou algo normal e não deveria ser.
13: E coitado do Flávio, né? Que tá com seu entorno aí praticamente todo sofrendo investigações da Polícia Federal.
9: Wagner, não.
13: Gente, ainda tá... Então, mas aí entra uma coisa. Quantos temos do PT aí que estão sendo investigados? 1, 2? E da direita? 80, 100 pessoas.
9: É que todo mundo. Vocês montam o centrão no direito.
15: Quando você coloca essa régua... Quando você coloca essa régua de quantos tem de um lado e quanto tem de um outro, é normalizar a corrupção. É dizer
13: jamais.
15: Que nós podemos.
13: Jamais. Então, o que eu
15: não
13: quero...
15: tem nenhuma régua, né?
13: É que diferente disso. Estar no meio, né? Eu concordo. Mas diferente disso, eu defendo que haja investigação contra qualquer pessoa que seja da esquerda. O que aparentemente acontece é que quando estão esses investigados da direita, o argumento base não é que quer que eles sejam punidos. Mas a resposta é sempre: ah, mas e o PT? Ah, mas e o Jacques Wagner? Então, eu não vejo com que deveria ser desse jeito. Para mim, independente de lado, deveria ser punido.
11: Lamentável.
13: E o argumento, e o Lula, e o PT.
11: Em São Paulo, deveria ser preso.
14: Só porque você mencionou o Lula, só lembrando que tem uma matéria de hoje, depois a gente compartilha com você também, que é bom que você pode ler, que retoma aí o assunto do Lulinha e as conexões dele com o Antônio Carlos Camilo, careca do INSS. Então, assim, memória curta, né, e memória seletiva, todo mundo pode ter. Agora, aqui não. Aqui a gente tem memória boa, a gente busca um monte. E ainda tem o Bruno lá pra nos ajudar com mais memória. Bruno, só pra dizer que Paulo bate
11: tem uma agenda,
14: Francisco, bate em Chico.
11: Eu só quero me despedir do Bruno, que ele tem uma agenda corrida e eu sigo orientações estratosféricas de Ellen Manager. Ô Bruno, muito obrigado, valeu, bom trabalho pra você aí em Brasília.
15: Um abraço, Henrique. A gente se fala amanhã. Fica bem, viu?
13: Forte abraço pra você, bom dia aí.
15: Já tá careca de saber, né?
13: Não, mas veja, presidente Lula...
14: Essa expressão careca é boa pra você, mas segue.
13: Mas veja, o presidente Lula, quando teve o seu filho investigado pela Polícia Federal... Diz o seguinte, que se investigue, que se ele tiver feito alguma coisa, que seja punido. Aí quando a gente tem envolvidos do Bolsonaro em volta, aí qual que ia falar? Vamos trocar o diretor da PF. Ah, se mexer com o meu filho, eu vou trocar
14: ele
13: mesmo.
14: Ele trocou com o diretor recente, hein?
13: Pô, que coisa
11: vamos
13: absurda.
11: Vamos falar de penduricalhos? Que tal?
13: Bora, bom.
11: Penduricalhos, porque o Supremo Tribunal Federal cobrou explicações dos tribunais de justiça sobre descumprimento do teto de penduricalhos. A gente já falou muito sobre isso, mais no início do ano, né? Gente, salários de R$ 495 mil. Beatriz Souza traz as informações, os detalhes. Bom dia. Bom dia, Bia. Bem-vinda ao nosso Morning Show.
16: Bom dia, Fernando. Bom dia para todos que estão aqui com a gente na Jovem Pan. Muito obrigada. Pois é, dessa vez não foi só o ministro Flávio Dino, não. Foi o ministro também Alexandre de Moraes, o ministro Cristiano Zanin e também o ministro Gilmar Mendes, que deram um prazo de 48 horas para que os presidentes de tribunais de justiça, tanto aqui do Distrito Federal, quanto do estado de Goiás, Maranhão, Paraná, Rio de Janeiro, Rio Grande do Norte e também Rondônia. Eles vão ter esse prazo de 48 horas justamente para poder explicar pagamentos acima do teto constitucional para magistrados, os chamados então penduricalho. Só lembrando que o teto constitucional, o valor é R$ 46 mil, o limite para esse salário, podendo chegar, então, com a decisão do Supremo Tribunal Federal, a R$ 78 mil, que fixou aí novas regras, né? Proibindo, por exemplo, adicionais como auxílio moradia, auxílio alimentação e também alguns tipos de indenização. E com essa novas regras fixadas pelo Supremo Tribunal Federal, justamente sobre esses pagamentos aí, né, esses pagamentos que ultrapassavam o limite do teto constitucional, o Supremo Tribunal Federal entendeu que esses tribunais de justiça desses estados, principalmente do Distrito Federal, estariam então desrespeitando a decisão já dada pelo Supremo Tribunal Federal. E como você citou, esse salário aí, super salário de R$ 495 mil líquidos somente no mês de maio, foi para uma juíza aqui do Distrito Federal, do Tribunal de Justiça do DF e Territórios. E com isso, caso esses tribunais de justiça não apresentem essas informações, esses esclarecimentos para o Supremo Tribunal Federal, a punição pode ser o afastamento imediato do cargo de direção e podem também ser responsabilizados no âmbito penal, civil e também disciplinar. A gente vai seguir aguardando, né, qual será toda a informação, a explicação dada por esses tribunais de justiça, já que o Supremo Tribunal Federal já tinha ali dado o entendimento dos salários de R$ 46 mil até, no máximo, o valor de R$ 78 mil, viu, Fernando? Volto com você.
11: Valeu, querida, muito obrigado. Bom dia para você aí, bom trabalho em Brasília. Então, gente, 495 mil passa do teto de qualquer noção de lógica, né? Porque tudo bem, já tem ali, vamos entender, horas a mais trabalhadas, plantões, tudo isso justifica. Aí tem já um teto do que estoura e é justificável. Mas 495 mil... A juíza entendeu ali, em algum momento, que ela passou do aceitável, mais ou menos como, às vezes, o Henrique passa do aceitável também para o sofá. Para o sofá. O sofá
13: sempre. Só fala qualquer verdade aqui que o sofá considera inaceitável.
14: E quem está assistindo concorda, 400, porque o pessoal está comentando, nossa,
13: e 95,
14: Henrique tem argumentos tão bons.
11: Você acha que você extrapola o teto do aceitável, às vezes?
13: Não, eu acho que eu estou no teto do aceitável.
11: O sofá, às vezes,
13: não, o sofá está, assim, anos-luz. Quase um foguete da Tesla.
11: E Duricalhos?
13: Eles não entendem. 495 mil é um absurdo. Eu acho que aí aqui todos nós concordaremos quanto a isso. Não tem como achar aceitável um salário de 495 mil reais, que é quase 11 vezes, né? Quase 12 vezes acima do teto constitucional.
14: E vale trazer um pouquinho mais absurdo. Eu tava checando que o portal de remuneração da magistratura e tem um aqui que aí todo mundo vai achar que esse sim é justo. Um desembargador do Tribunal de Justiça do Pará, ele recebeu mais de R$ 1 milhão líquidos.
2: Nossa.
14: Então, veja, essa do DF ficou até barato, né? Só 495. Pensa você, 495 mil durante um ano daria mais ou menos 60 mil por mês.
2: Não,
14: A Bonita recebeu 495 mil em um mês. É praticamente R$ 500 mil.
9: Dá pra dizer que ela roubou a gente mesmo na cara dura?
14: Roubou. Se você não acha que isso é um roubo, que isso é uma extorsão, você tá vivendo no lugar errado. Porque você acha normal uma juíza receber 495 mil? Você não acha, doutora?
13: São 274 salários mínimos.
2: Não é nada normal. Exato. E, assim, essa questão dos penduricalhos é um grande problema, porque a justificativa muitas vezes é aquele retroativo, né? Então, eles criam um novo benefício e fala que já devia ter incidido antes, por isso que dá essas quantias astronômicas. E agora, com relação a essa decisão do STF, ela começou até com uma liminar do ministro Flávio Dino, que... Eu sempre faço essa observação, a gente nunca pode analisar uma decisão só com relação ao mérito, porque, lógico, ninguém vai discordar aqui que os penduricalhos precisam ser enfrentados, mas muitas vezes, essa é uma crítica que eu faço com todo respeito ao STF com frequência, é a extrapolação dos limites de determinadas decisões à luz do caso concreto que o STF está analisando. Então, quando o ministro Flávio Dino ele deu essa decisão, até acredito tentando tirar um pouco daquela crítica forte que o Supremo estava recebendo, falando, olha, estamos também combatendo tudo isso e tudo mais. Na verdade, era um processo que não tinha relação com isso, era uma reclamação que não tinha a ver necessariamente com esses penduricalhos e sim com o valor que iam receber de sucumbência procuradores de um município. Então, a gente precisa tomar cuidado só com isso, mas obviamente, a partir do momento que o STF ele trouxe, ainda que eu entenda que ultrapassando um pouco dos limites da sua atuação, essas regras que caberia ao legislativo colocar, né, esses limites, a partir do momento que tem essa decisão, essa desobediência, ela é perigosa, mas ela também decorre dessa falta de credibilidade do próprio
14: sendo,
2: STF.
14: Mudar segue de sendo um absurdo.
11: O STF, eu preciso encerrar aqui nesse momento para a Rede News, que vai acompanhar o bate-pronto especial de Copa do Mundo. Mas a gente segue aqui no nosso Morning Show, Sofá da Discórdia.
14: Batendo pronto no judiciário brasileiro.
9: Então, não, gente, eu não, quer dizer, pela comédia, o STF ter que dar lição de moral pro outro, porque o STF também já não é uma melhorzinha nisso. Então, e chamar penduricalho. Penduricalho, pra mim, é algo pequeno. E é um penduricalho de quase 500 mil reais. Penduricalho de 1 milhão.
14: O nome é fofo, né?
9: O nome é fofo, parece que é uma coisinha, né? Eu queria
13: um penduricalhozinho.
9: Nada. Isso aí, gente, chama Elite da Mamata. É umas galera que se tomou assalto, tomou de assalto o Estado brasileiro pra roubar a gente. Eles ficam inventando regrinha. O que ela explicou aqui é muito interessante. Eles inventam assim: olha, eu vou ganhar a partir de agora também um auxílio café. Só que eu vou ganhar o auxílio café dos 40 anos anteriores.
11: Mas veja bem, se o juiz faz truque. Uma hora extra, se ele trabalha
13: truque. Isso é absurdo.
11: Deputado não ganha um tanto de coisa.
9: É outro.
11: Então, mas ele trabalha em alguns momentos, ele faz plantões eleitorais, ele faz plantões de férias.
9: 40 mil
11: tudo isso tem que ser remunerado.
2: Não, sim, exatamente.
11: O problema é colocar tudo num bojo só e achar que todo juiz ganha 500 mil reais.
14: Isso não é o penduricalho, né?
2: São indenizações remuneratórias.
14: Então, importante
11: é
14: esclarecer
11: que a Michelle
14: quando
11: falou, né?
14: já tive a oportunidade de enfim, acompanhar alguns relatórios como esse e vem muito bem discriminado, né? Quando é uma hora extra que foi prestada.
11: Transparência, qualquer pessoa pode ver.
14: Só que os códigos dos penduricalhos também são muito bizarros, porque vem um termo totalmente aleatório, normalmente vem outras despesas, você não sabe com que aquilo foi gasto ou o que aquilo compensa, de repente você olha, tem lá mais 76 mil.
13: É uma transparência um pouco turva.
14: É uma transparência escura.
11: O Matheus, em poucos minutos, viu o salário de um desembargador de que estado?
14: Do Pará.
11: A transparência foi uma conquista social nossa.
2: Sim.
11: Então a gente pode observar isso e pode ver. Se os códigos são complicados para a gente decifrar, eles estão lá. É só questão da gente decifrar. Em outras categorias, com os deputados, talvez isso não seja possível fazer.
14: Presidente também não é.
9: É verdade, presidente não é, né?
14: Transparência seletiva, que chama. O judiciário está alcançando esse lugar, saber, né, doutora?
2: É, não, e até o próprio STF, né, essa transparência. Teve a entrevista do ministro Gilmar Mendes lá no Roda Viva recentemente, e ele foi bem questionado sobre isso. Ah, por que não tem transparência com relação às palestras que os ministros participam, os eventos internacionais, as viagens internacionais? E ele falou, não, mas minha agenda é aberta, meu imposto de renda está tudo declarado. E ela falou, bom, mas é sigiloso, né? Por que não tem um portal de transparência sobre tudo isso também? E teve lá desconversou um pouquinho essa pergunta porque é delicada, né?
11: É, agora, o juiz, ele tem que estar acima de qualquer suspeita, ele vai julgar, né? Ele não pode ter outra profissão, supostamente, ele pode dar aula, ele não pode advogar, né? Ele
14: não, você tem razão, ter... Atualmente no Brasil os juízes estão acima de qualquer cidadão, né? Porque não, eu não conheço ninguém que ganha mais do que isso.
11: Acima de qualquer suspeita, né?
9: É a função, mas não estão,
11: parecer,
9: né?
11: Mais do que como a mulher de César, né?
2: Exato. É, não basta só ser, né? Tem que parecer.
9: No caso, eles só querem parecer e não ser, né?
11: E aí a gente tem essa questão, né? Eu quero forçar nesse ponto, porque é possível ver tudo isso, tem um portal, e é por isso que a gente tem elementos para discutir.
14: Mas eu queria fazer uma pergunta para o Henrique sobre transparência. Você acha que o Bolsonaro fez certo quando ele colocou sigilo sobre alguma informação?
13: Não.
14: Então, você acha que o governo atual está correto?
13: Não acho correto o sigilo.
14: Então, por que não se coloca de forma aberta?
13: Não sei. Eu não posso responder, eu não tô lá.
14: Ou seja, então existe uma suspeita?
13: Não sei, eu não tô lá.
14: Se não só os juízes deveriam estar acima de qualquer suspeita, qualquer parlamentar deveria estar acima de qualquer suspeita também.
13: Dependendo
14: e não está.
13: Há razões para determinados sigilos e tudo mais, mas...
14: Não há razões, Henrique. O dinheiro público é público.
13: Não, a razão, por exemplo, é um sigilo de quais passageiros estavam em determinado local. É por uma questão de segurança, afins, eu acho que até...
11: Vou te falar,
13: mas
11: tem um negócio...
13: a gastos,
11: mas olha só,
13: público
11: gente,
13: sem
11: eu vou
13: problema
11: dizer
13: algum.
11: Um negócio sobre isso. Sigilo, tem uma história curiosa de uma novela das armas do Bolsonaro. Você está acompanhando isso?
13: Gente, 11 armas.
11: Mais um capítulo dessas armas, porque o Exército agora nega estar com as armas restantes do ex-presidente. A defesa de Bolsonaro disse que 8 armas estariam com o batalhão de polícia do Exército. Mas o Exército entregou apenas 6. E aí depois da divulgação da nota do Exército, a defesa de Bolsonaro disse, vamos fazer uma nova verificação no armamento do ex-presidente, e disse que a outra arma, era uma espingarda, está numa importadora lá no Rio Grande do Sul. Que confusão, que procó,
13: que coisa absurda.
11: É arma demais, tanta arma, tudo bem. Ele é CAC. CAC significa colecionador, atirador, caçador.
13: Mas está preso e está medicado e não deveria estar com essas armas em casa.
10: E falou inclusive, que vai devolver,
13: eu acho,
10: ué.
13: Até perigoso uma figura como essa ter arma em casa. Gente. Porque vamos fazer uma suposição, né? Ontem estava tendo uma passação de pano absurda aqui para a questão dele ter essas 11 armas. E se por acaso ele, tomando alguns remédios, utilizar uma dessas armas para tentar contra a sua própria vida?
11: Quem
13: será o responsável por isso?
11: A Michelle desarmou.
10: Esse, inclusive, é o argumento de Michelle Bolsonaro, pelo qual ela teria, né, desarmado lá os canos, lá, os canhões de cada arma. Então, o que você traz, na verdade, é um argumento que ele já foi derrubado, ele já foi vencido.
13: Tem que tirar as armas dele.
10: Na verdade, é isso que estão fazendo, e ele concordou. O que você traz é que é uma implicância de cunho pessoal. Porque se amanhã o presidente Lula fala, agora eu aprendi a caçar e tenho uma arma em casa, eu duvido que você vai virar e falar, que absurdo o presidente ter uma arma para caçar. Não, Henrique. É um a gente absurdo. Mora, inclusive, num país absolutamente rural, onde eu, que venho do interior de Minas Gerais, não é incomum as pessoas terem legalmente porte de arma, porque existem caças, inclusive, autorizadas pelo Ibama. Determinadas regiões têm infestação, às vezes, de javaporco, outros tipos de animais, e as pessoas caçam autorizadas para controle ambiental. Então, assim, também sugiro um pouco mais de estudo nessa área, onde nem toda pessoa que possui porte de arma, como se alega, é um potencial criminoso ou é uma pessoa que não poderia ter. Ele pode, tá?
13: Mas Matheus, o problema não é a pessoa ter autorização e ter arma. O problema é que ele está preso. Ele está preso e condenado. E está com, aparentemente, aí, com um volume imenso de arma. Nessa sua lógica, então vamos distribuir arma nos presídios. Vamos dar arma lá pro pessoal que está na cadeia, armar todo mundo. Vamos?
11: A gente tem uma advogada.
13: Criminoso.
10: Mas já estão fazendo isso, a esquerda está no poder.
11: A gente tem uma advogada aqui, doutora Michelle. Não é comum, né? Como o Henrique disse, uma pessoa
13: presidiário ter armas. Não deveria ser
2: comum. Eu particularmente acho muito, né? Eu não teria essa quantidade de armas, não tenho nenhuma e não sei usar. Mas ele tinha antes deles ser condenado. Então, até aí, não tem nenhuma ilegalidade se tudo foi feito dentro dos limites da lei. Se ele adquiriu tudo corretamente, tem tudo documentado, passou por todo o processo. Então, nesse sentido, não tem nenhum problema. O problema está agora em duas dessas armas estarem perdidas, sem saber direito onde elas estão, e a gente ter que encontrar. Então, o problema está mais nisso. E essa questão do armamento é uma discussão super válida. Lógico que sempre existe o risco de alguém que tem arma usar de uma forma negativa, como qualquer ferramenta, né? A gente pode usar para o bem ou para o mal. Agora, num país que a gente tem uma insegurança pública tão grande quanto essa, às vezes as pessoas se sentem mais protegidas, tendo para proteger a sua casa, a sua família, uma arma dentro de casa, porque infelizmente muitas vezes não pode contar com o Estado que deveria trazer essa proteção.
11: Canito, é um roteiro e tanto.
9: Roteiro e tanto. Mas eu também acho uma incompetência da polícia, né? Porque não sei, você vai prender um cara na prisão domiciliar, ninguém sabe que tem arma lá dentro? Eu saberia, assim. Então, ele não avisou também, mas era só a polícia saber. Imagina se o cara tivesse um arsenal mesmo, tivesse metralhador.
11: Competência da polícia é como? Como é que a polícia vai procurar onde? Não
9: tem que procurar, cara. Prisão domiciliar. Isso é uma prisão. Tem que procurar, fazer uma revista.
13: Isso é uma das coisas mais absurdas.
10: Eu queria saber o que é mais relevante hoje. O escândalo do Master, que eu não escutei até hoje, ninguém praticamente mais à esquerda falar a respeito, ou a uma arma ou duas armas que faltam do Bolsonaro. É isso que é engraçado. A gente fala do vazamento seletivo, a gente fala também da implicância seletiva. O Flávio Bolsonaro foi para os Estados Unidos. Aí só se fala disso. Ô, esquerda, deixa eu falar uma coisa. Vocês não estão preocupados com os bilhões que foram roubados do povo brasileiro, não? Com a Rio Previdência, com a Previdência do Amapá, com os milhares de aposentados e pensionistas que foram lesados, roubados na nossa cara. Vocês realmente estão achando que é mais importante falar de duas armas que sumiram? Tenha dó, vai fazer coisa melhor com o nosso dinheiro.
13: O negócio do Banco Master tem que falar também. E, inclusive, está sendo muito veiculado. A gente fala disso aqui praticamente toda
10: semana. A gente. Os seus políticos de estimação, não.
13: Não são meus políticos de estimação. Os políticos têm que, sim, investigar a questão do Master. E uma coisa não tem nada a ver com a outra. O cara está preso com armas em casa é um absurdo. E falar sobre o Banco Master não faz com que a gente não tenha que falar das armas em casa.
10: Mas porque
13: assim
10: não falar se
13: das
10: fala.
13: Armas,
11: eu vou dizer, a gente vai falar sobre
10: muita de cabeça
11: muito
10: mesmo.
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11: Obrigado. Um rápido break na rede de rádios.
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8: Garantiu a permanência dele no sistema prisional, Fernando.
9: Rodrigo Costa, ao vivo conosco agora na rede de rádios. Muito obrigado, Rodrigo, explicando aí a prisão, quer dizer, a quase soltura de um traficante perigosíssimo. E aí, já estava ali com um pezinho na liberdade, mas o Tribunal de Justiça de Minas Gerais acabou cancelando a soltura dele. Rodrigo, muito obrigado, viu? Obrigado pelas informações aí. Bom trabalho para você. Gente, o cara ia mandar 300 quilos de cocaína para a Europa no meio de açaí. O açaí tem aquele creminho branco, né? Às vezes é leite em pó, né?
10: Deve,
9: mas açaí deve, com leite em pó.
10: Deve mandar...
9: Porque esse leite em pó é turbinado, é a força do açaí.
10: Para mim, isso aí é boi de piranha. Infelizmente, acho que a gente chegou um momento que deve mandar isso todo dia. E aí uma carga ou outra acaba sendo pega. Porque...
9: Pra fingir. É o enxugar gelo,
10: Matheus. É enxugar gelo.
9: Enxugar gelo.
10: A gente virou um narco-estado. Minas Gerais teve um salto bizarro da quantidade de facções criminosas presentes hoje no estado. Muito dificultado, porque a gente faz divisa diretamente com São Paulo e Rio, que são as fontes do PCC e do Comando Vermelho. Então, Minas Gerais sofre muito, que é um estado com 853 municípios, que faz divisa com diversos estados brasileiros. Então, é ponte de passagem para chegar na Bahia, para chegar no centro, no centro-oeste. Então, realmente, o Rodrigo, acho que resumiu muito bem ali, de certa forma, o caos que Minas Gerais enfrenta em relação ao narcotráfico, né? Diria que tem boas regiões aí, estão nas mãos dos traficantes.
11: E que bom que não foi solto, né? Porque é isso, é aquilo que a gente estava falando antes. A gente tem investigação, a pessoa é presa, a pessoa é solta. Então, o que a gente vê é falta de efetividade da força jurisdicional, da tutela jurisdicional em manter pessoas presas que são perigosas. E a frase que você falou, Fernando, de enxugar gelo, eu vi um documentário recentemente que falava sobre o crime organizado e uma das pessoas entrevistadas falou: a gente precisa enxugar gelo também, porque senão a gente morre afogado. Então tem certas coisas que a gente precisa comemorar mesmo, o que devia ser o básico, enxugando gelo, pra gente de fato não morrer afogado.
9: Ele tava numa prisãozinha ali, uma penitenciária lá no interior de Minas, e aí, né, um documento à toa qualquer nunca vai ter assim uma grandiosidade de entender que ali tava um cara tão perigoso, aí solto.
10: E lembrando que recentemente em Minas a gente teve aquela máfia dos alvarás, né, Fernando? Que a gente acompanhou até umas semanas aqui o julgamento e tudo, aqueles alvarás falsos e tudo. Então, assim, muito importante é ter essa apuração mesmo a fundo, porque hoje o hacker entra lá, ele falsifica um alvará, daqui a pouco chega na delegacia e muita coisa é de efeito imediato. Então chegou ali na cadeia, às vezes já tem que liberar. É. Então, assim, é importante demais essa apuração.

0: então.
1: Você sabe quem? É, não é de hoje que isso acontece, né? Tem um cara que conseguiu sair andando de uma cadeia do centro de Belo Horizonte, já não existe mais essa cadeia, um antigo DOPS, mas era um outro lá, uma parte da Polícia Civil, saiu andando pela Afonso Pena. Ele se chama Fernandinho Beiramar. Saiu andando, ele fugiu andando ali.
2: Tranquilo.
1: De dia, tranquilo.
3: O nome, tranquilo. Nome popular esse.
1: Tranquilo. Aí depois acabou sendo preso, mas ele já era um cara perigoso, né? Bom, fala em cara perigoso, a Interpol adicionou o nome do suspeito de disparar contra o tenente da rota, o Ronickson Pimentel, dos Santos. Colocou esse nome, o acusado de fazer o disparo, na lista vermelha de procurados. Vamos para a redação, Ellen Manager? Vamos lá, com Danúbia Braga. Ela está conosco, direto da redação. Vamos lá. Danúbia, olá, bom dia. Bem-vinda ao nosso Morning Show. Conte tudo para a gente.
4: Bom dia para você, bom dia a todos. Pois é, a gente fala sobre agora... esse procurado, né, Hércules da Costa Siqueira, de 45 anos, que entrou para a lista da Interpol. Ontem a gente falou sobre a recompensa, né, que a Secretaria de Segurança Pública do Estado de São Paulo estava oferecendo no valor de R$50 mil, mas a inteligência da polícia leva a crer que ele já pode ter fugido por fronteiras irregulares do nosso país. Então, com isso, de acordo com um pedido feito pela Secretaria de Segurança Pública de São Paulo, ele entrou para a lista da Interpol. E aí, com essa, então, difusão vermelha, expedida pela Organização Internacional de Polícia Criminal, com base nesse mandado de prisão temporária que foi expedido no dia 3 de julho. Caso ele seja encontrado em um país que seja membro da Interpol, as autoridades devem fazer a prisão e comunicar imediatamente ao Escritório Central Nacional da Interpol em Brasília para que todos os trâmites de extradição sejam feitos. Então, Hércules da Costa Siqueira agora entra para a lista da Interpol, ele que é o suspeito de ter atirado no tenente da rota, Ronickson Pimentel, no último dia 27 de junho, Fernando.
1: Legal, muito obrigado, Danúbia. Obrigado pelas informações. Seguimos aqui, então. É o irmão da Eloá, aquela história triste, né? Que aconteceu quando ele era um jovem de 21 anos, depois acabou entrando para a polícia, enfim. Mas fica, então, alerta aí para essa situação, né?
3: Eu acho que a segurança pública, mais uma vez, é pauta, né? E a gente segue preocupado com desdobramentos como esse, porque tudo que a gente quer para o nosso país e para o dia a dia é poder andar na rua tranquilo. A gente falava há pouco, né, doutora, aqui durante o intervalo, sobre, às vezes, da vontade de mudar dos grandes centros, porque você tem medo de andar na rua e ser assaltado e ser atacado. Então, tomara que isso avance, que prendam. E o fato é que, cada vez mais, a gente tem menos confiança de andar nas ruas, até porque são os nossos criminosos andando por aí.
2: E tomara que ele não tenha conseguido fugir, né, no caso, a esse risco dele ter saído do Brasil. Tomara que isso não tenha acontecido. E vale destacar a recompensa aí de 50 mil por informações, né? Caso alguém tenha informações, entrar em contato aí com a polícia, né? Fazer a ligação.
1: Mas recompensa, vamos falar de prêmio de Mega Sena, porque eu queria perguntar para você que está vendo e acompanhando a gente aqui. Você já fez um jogo de Mega Sena e combinou com alguém sobre a divisão do prêmio? Se eu ganhar...
3: Já,
1: com o sofá inteiro.
2: Já fiz.
4: Todo mundo.
2: Mas nunca tive esse problema, porque eu nunca ganhei.
1: Mas assim, talvez.
4: Problema com... difícil.
2: Problema nunca aconteceu.
1: Talvez com uma ex-esposa, um ex-companheiro também.
3: Aí aí depende de como é que terminou, né?
1: Então, isso aconteceu. Mas o problema é quando ganha. Porque se não ganha, tudo bem, né? Posso combinar que eu vou dividir com todo mundo. Se eu não ganhar, tá tudo certo. Mas em Santa Catarina, um acordo verbal foi parar na justiça. Porque a justiça entendeu que o que estava combinado estava valendo.
4: O contrato verbal, ele vale pro Código, né? Civil, né? Então, não tem uma forma específica. A manifestação da vontade das partes prevalece, a não ser quando a lei exige uma forma específica. Nesse caso, não teria necessidade. E se ela conseguiu juntar provas mostrando que, de fato, existia esse contrato verbal, como aparentemente ela conseguiu, porque ela venceu, ela teria esse direito. Como advogada dele, talvez a gente pudesse argumentar que eles não estavam mais juntos, que era um contrato que teria validade somente enquanto o casamento perdurasse, enquanto a união perdurasse. Então daria para tentar encontrar argumentos para tentar mostrar
1: que
4: esse contrato tinha
1: validade. Acho que a doutora deu ideia pro cara.
3: Meu avô costuma
1: tá ajudando. A doutora deu ideia.
4: A gente consegue pensar sempre dos dois lados. Advogado tem esse trabalho. Sempre fazer o papel.
3: Meu avô costumava dizer que era no fio do bigode, né? Que era apalavrado.
1: Bom,
2: Que hoje bom, não vale, né, mais as coisas no fio do bigode, né?
1: É.
2: Tá triste isso, cara.
1: A gente
2: cada
1: vai lá
2: para
1: Santa Catarina, vamos para Criciúma, na verdade, né? Para a cidade de Criciúma, em Santa Catarina, com o Luiz Fernando Becker, o destemido, aguerrido repórter, vai contar essa história pra gente. E aí, como é que foi? O cara falou e desfalou? Tá combinado, mas tá descombinado? Conta tudo, Luiz Fernandão.
0: Bom dia a você, bom dia audiência do Morning Show. Pois é, a Justiça de Santa Catarina reconheceu os direitos de uma moradora da cidade de Blumenau a receber a sua metade de uma cota premiada da Mega Sena e condenou seu ex-companheiro a pagar a ela cerca de 1,3 milhão de reais. O caso envolve, como vocês disseram, um acordo verbal feito durante o relacionamento para dividir eventuais prêmios de loteria. Após a separação, o homem recebeu cerca de 2,7 milhões de reais e decidiu não repassar a parte da ex-companheira. Ela entrou então com uma ação na justiça e na ação apresentou como provas trocas de mensagens, gravações de conversas, um boletim de ocorrência e depoimento de testemunhas. Em uma das conversas analisadas pela justiça, o homem não negou a aposta conjunta, pediu para que ela tivesse calma e afirmou que não passaria a perna nela e justificou a demora para repassar o valor, dizendo que o dinheiro estava aplicado. O caso é referente de um concurso da Mega Sena lá de 2022. O bolão vencedor tinha 42 cotas, sendo uma delas a do casal. Testemunhas afirmaram que os dois costumavam fazer apostas juntos. Um deles até afirmou que costumava fazer apostas junto com o casal. Além disso, o desembargador considerou o fato de o homem ter transferido 200 mil reais em um apartamento para a ex-companheira antes de ser citado no processo, entendendo que isso reforça a existência de um acordo verbal. A decisão do Tribunal da Justiça foi unânime e divulgada na última semana. Com isso, agora a mulher tende a receber 1,3 milhão de reais do ex-companheiro. Deu a sorte grande e depois de 4 anos conseguiu recuperar a sua metade da cota premiada. Volto com você, Fernando.
1: Valeu, Luiz Fernandão, ótimo repórter. Depois manda um autógrafo para um fã seu aqui, que
3: sou
1: é
3: fã,
1: o nosso Peter Perfect. Tudo
3: não,
1: que ele queria ser.
3: Para
1: todos nós, todo mundo é fã seu aqui. Valeu, Fernandão, obrigado, tá? Bom trabalho para você. Aí, coraçãozinho.
4: E você vê que...
1: Bom, sabe tudo.
4: O argumento, gente, que eu trouxe de ele poder falar que não tinha, meio caiu por terra.
1: Foi em 2022, porque... doutora.
4: E tem, porque aparentemente, quando ela foi cobrar, ele não negou. Ele ficou falando, ah, eu vou...
1: Só tava querendo defender o rapaz.
4: A gente tem que fazer, às vezes eu falo pros meus clientes, a gente precisa sempre pensar nos argumentos da parte contrária. Não é que eu tô advogando contra você, mas eu preciso pensar no que pode acontecer.
3: Qual
4: e te orientar.
3: É a objeção que virá,
4: exato,
3: né?
4: Pra já preparar meus argumentos pra conseguir rebater, pra não ser pega de surpresa. Então,
5: a dica então é grave áudios. Grave áudios do que você combinar.
3: Grave áudio, mande mensagem, porque o WhatsApp é recuperável.
5: Isso,
3: né?
5: Dica do dia.
3: O Vorcaro mostrando aí.
1: Caso Vorcaro.
3: Não adianta ter mais
5: é
3: um celular.
2: Visualização única não funciona. Não
1: isso
2: funciona.
1: Outro dia eu estava caminhando com a minha namorada Candice e no chão a gente achou um bilhete que ainda ia ser rodado.
3: Oh.
1: Aí eu peguei...
3: Você jogou ele?
1: Amorosamente. Não, já feito.
5: Combinou com ela.
1: Aí eu combinei, eu falei assim, fica com você, confere aí.
3: Mas
1: ela
3: e
1: disse
3: se ganhar?
1: Que, se ganhar a gente divide.
5: Devia ter gravado o áudio.
1: Ela me disse que não ganhou.
5: Devia ter gravado o áudio.
3: Tem 2 semanas devia que ela viajou, né?
2: Tem um voo
1: gasta, tá que gasta, tô em dúvida.
3: Tem 2 semanas que ela viajou, sumiu.
1: Mas é o seguinte, 2022, o cara comprou muitas coisas. Chegou até a dar um apartamento pra ela. Falou, fica confiante, eu não vou te passar a perna.
4: Ah, então confessou, né?
3: Que boa fé é essa, né? Eu te compro um apartamento assim.
1: A doutora mudou de ideia, exato. Queria defender o cara, agora já tá defendendo, é a mulher.
3: Não, mas se ele contratar, ela entra com recurso.
2: Tudo depende de quem
4: sempre
2: paga.
4: Não, de forma alguma. A gente, como advogada, a gente tem que sempre ver quais causas a gente entende que prosperam ou não. Não é porque o cliente quer entrar que necessariamente ele tem direito e a gente vai entrar numa causa perdida. Então, não é assim, não. Tem que sempre analisar.
1: 1.300.000. Ganhou 1.300.000.
3: Putz, será que ainda é
5: ele guardou,
3: 300
5: hein?
3: Mais o AP, né?
1: Será que ele tem boa pergunta do Canito? Será que não acabou tudo, não? Será que ele vai ter que pedir um empréstimo para pagar o prêmio de loteria que ele gastou?
3: Mas esse é um risco, né? Dele ter também diluído esse capital para terceiros e tudo, para tentar fraudar, mas com uma boa advogada, como a doutora, provavelmente a mulher vai recuperar o seu patrimônio.
1: Gente, é isso mesmo. Só falar não adianta, porque só falar é talvez comprovar e se comprometer hoje em dia, né?
4: É,
6: por isso que é importante é ter sempre tudo documentado, se possível fazer sempre contrato. Lógico que assim, né, quando a gente tá no nosso dia a dia, a gente vai falar isso com um parceiro, com Exato. Uma parceira, a gente não vai ter essa preocupação. Então, tem que pensar que um dia pode acabar, infelizmente, e sempre se precaver também, fazendo contrato.
3: Parece que não, mas uma mensagenzinha já ajuda, né, doutora, registrando.
1: Mas quem pagou o bilhete? Esse foi ele. Falei, não, eu gastei R$13, vou te dar aqui, R$13, pronto, foi o que você...
3: Não, mas isso não tem validade nesse caso também.
1: É, quem pagou, né? Também agora é o bilhete premiado. Aí os amigos já jogavam assim.
3: E no caso dele era bolão,
1: difícil
3: né?
1: Difícil saber quem tem razão, né? Quem tem razão nesse caso? É também o título...
3: Normalmente
1: é
3: a mulher.
1: É, não sei, será que é a mulher?
3: Normalmente
1: é. Não sei, quem tem razão... Foi. 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Amanhã eles estão aqui, manager? Amanhã eles estão no sofá, pode ser. Quem tem razão, não sei. Pode ser que esteja, pode ser que não. 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Então, daqui a pouco a gente vai falar de Mbappé. Vocês viram o Mbappé brigando com a senadora do Paraguai?
3: Atualmente o Mbappé tá brigando com todo mundo.
1: Não, a senadora falou mal dele. Aí ele falou, retrucou, poxa vida. E agora a senadora quer que ele peça desculpas. De que partido você acha que a senadora que brigou com o Mbappé é? O que vocês acham?
3: Eu acho que ela é de direita.
1: O que vocês acham? De direita?
3: Eu acho que é de direita.
1: Pois então, é daqui a pouco a gente vai falar sobre isso. Tem muita história boa, tem muito, muito assunto bacana. Tem uma psicóloga do esporte para falar sobre tremedeiras e tremores que acontecem. A vitória de quem sobre os Estados Unidos?
2: Da Bélgica.
1: Da Bélgica, gostou?
2: Vai ser anulado o jogo, hein?
1: Nossa Senhora, vai ser será? Júlia Ballarino daqui a pouco também. Agora. É depois do intervalo no rádio e na TV, a gente está te esperando.
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5: Nesse momento, estamos de volta com Rosana Costa falando sobre essa ressaca que a gente vive depois da eliminação. Agora, hoje tá melhor que ontem. Amanhã vai ter melhor que hoje.
6: É isso.
7: Né? Eu já tô pronto pra outra Copa, doutor. Isso é normal? Isso.
6: É normal. Cada um tem um tempo pra elaborar o luto, né? Então, depende. Vai variar de pessoa pra pessoa, de atleta pra atleta também.
7: Não
8: dá, é só daqui a 4 anos.
5: O luto do Cristiano Ronaldo tá mais recente, Balarinha.
9: Exatamente. Ontem teve um duelo ibérico entre Portugal e Espanha. A Espanha levou a melhor, ganhou por 1-0. E aí a gente teve a despedida, né, de CR7, o Robozão, Cristiano Ronaldo, após 6 Copas, um monstro aí do nosso futebol. 11 gols, 2 assistências, 3 gols nessa Copa do Mundo. O jogador, aos 41 anos, se aposenta de Copas, né, gente? Ele continua no futebol saudita pelo Al Nassr, mas a gente lamenta bastante, né? Porque é um baita jogador, ídolo aí para muitos. Inclusive, após a partida, ele deu uma declaração oficializando essa aposentadoria. Ele estava muito emocionado. Vamos ouvir o Robozão.
10: Bueno, normal, triste por salir así del Mundial, pero como ha dicho ayer en la conferencia de prensa, ha dado todo, pues ha dado mi mejor y salgo de conciencia tranquila. No, este es el fútbol, esta es la vida de un futbolista, a veces se gana, a veces se pierde y hay que seguir. La verdad que fue mi último Mundial, sí, pero lo demás... Terei tempo para pensar, estar com minha família, não decidir as coisas de cabeça caliente e seguir a vida.
5: 41 anos.
9: Que privilégio ter podido acompanhar essa carreira dele.
5: Olha, do jeito que ele se cuida, com 45 anos, não é impossível ter um robozão numa...
6: Você sabe que meu marido está com 59 e ele ainda joga futebol melhor do que muitos meninos?
5: O marido é um lateral ágil, esperto, guia, o índio.
7: Tem que falar, tem que falar o nome, né?
6: Ele dá um show.
5: O índio tá aqui, jogou em vários times. O único deslize
7: ele
5: foi ter jogado no Atlético
7: aqui,
5: Mineiro.
7: Né?
5: Mas tudo bem, ele continua um craque maravilhoso.
7: Mas o cuidado, né? Cristiano Ronaldo, índio e tantos jogadores que se cuidam, né, doutora? E mais uma pergunta. Cristiano Ronaldo tinha ficado irritado há uns 2 dias porque estavam perguntando demais pra ele. É sua última Copa? Você vai parar? E aí ele meio que falou, eu que vou decidir quando eu vou parar. A cabeça do jogador também, assim, às vezes ele submete a pressão, assim, e pode ser que ele até antecipe uma aposentadoria porque não aguenta mais?
9: Até porque o corpo, às vezes, né, doutora, só aqui fazendo adendo também a pergunta do Matheus, o corpo tá ótimo, o atleta ali, ele que é um atleta em alto rendimento, mas para fazer essa transição, às vezes a cabeça já não tá correspondendo, né, o emocional também afeta.
6: Sim, o emocional afeta bastante. Ele tem ali um corpo de um homem de 41 anos, então...
7: O dele é de 25.
5: Ele é extraterrestre.
9: O Messi que é.
6: E de alguma forma, essa idade vai impactar na performance dele, né? Então, ele tá fazendo a transição de carreira dele agora. E essa é uma fase muito difícil do atleta, principalmente o Cristiano, porque ele é super vaidoso. Então ele atrela muito a identidade dele à performance, aquilo que ele entrega, as conquistas, os títulos e tudo que falam dele de positivo, né? A referência mundial que ele é. Então eu penso que vai ser bastante difícil essa transição de carreira dele, até ele se encontrar, né, numa nova identidade.
7: Uma curiosidade, normalmente o jogador depois ele corre pra onde? Porque ele acostuma, né, com a competição.
9: Vida intensa, essa... de treinamentos.
7: Exato, pra onde que vai a cabeça do jogador? Fala assim, o que que costuma ser um destino, assim, um hobby?
6: O maior perigo é ir para os vícios. A necessidade de dopamina.
8: Ainda mais se você tem dinheiro, né? Não, que é verdade. Então,
6: essa é a nossa principal preocupação quando o atleta faz uma transição de carreira e que ele não tem ali onde ele se apoiar, que seria a família, que seria essa inteligência emocional que ele desenvolve ao longo da carreira. Então, o maior risco seriam os vícios, né? Porque ele tem uma necessidade muito grande de dopamina, de competir, dessa adrenalina.
5: Isso é tão marcante que dizem que o jogador de futebol morre duas vezes, quando ele morre mesmo e quando ele para de jogar, né? É um luto enorme, não é? E por falar em situações fortes, eu queria comentar aqui, Júlia, sobre o jogador americano que teve o cartão revertido. Ele ficou numa situação difícil
7: acho que até pra ele, né?
5: Pra cena esportiva, mas ele deu uma declaração e falou, gente, eu não tenho nada com isso.
9: Sim,
5: não.
9: Sim, porque ele foi massacrado nas redes sociais, o Balogun, um atacante, artilheiro americano, pra só relembrar o nosso telespectador, nosso ouvinte, porque ele recebeu um cartão jogando contra a Bósnia, né? Ele pisou no tornozelo de jogador, inclusive foi expulso por Rafael Claus, foi pro VAR, enfim, tava tudo certo. Aí Donald Trump, até ontem, quando eu vim aqui no programa, não tinha assumido, mas depois ele assumiu mesmo, ó, liguei pro Infantino, coisa mais bizarra que eu já ouvi nos últimos tempos em relação ao futebol, e pedi para trocar esse cartão vermelho depois que eu entendi o que era um cartão vermelho. Enfim, mesmo com toda essa ajudinha de FIFA e Donald Trump, ontem a Bélgica não tomou conhecimento dos Estados Unidos, massacrou, atropelou por 4-1, mas deixando claro que o Balogun, né, o atleta, não tem nada a ver com isso.
7: Não foi ele que ligou, não foi ele que decidiu, enfim, né?
9: Só que teve até provocação depois nessa partida. Teve uma dancinha ali da seleção da Bélgica, imitando aquela dancinha ali de Donald Trump. Uma provocação.
8: Provocaram bem.
9: É porque abre precedentes.
8: É o mínimo.
9: Né, gente?
8: Abre precedentes.
9: A gente só tem desconfiança de grandes entidades,
7: falando, tanto que
9: né?
7: Eu acho que França e Espanha, se não me engano, são os dois, já entraram também agora com recurso em relação a cartões. É um precedente que se abre. E o que o Infantino vai falar? Se ele reverteu em penalidade uma expulsão, daqui a pouco ele vai ter que reverter o amarelo, ele vai ter que reverter tudo.
5: Isso. Agora, o curioso é que a gente... É o jogo Brasil e Noruega.
7: Dá tempo, hein?
6: Mas, gente, o atleta, ele não tem como lidar com essas situações. Uma coisa que a gente trabalha em psicoterapia é que ele não pode, ele não consegue lidar com a injustiça. Ele lida como ele reage emocionalmente às injustiças. Porque o futebol, ele é recheado de injustiças em todo o tempo.
7: Verdade. Mas é meio assim.
8: Você fica nervoso e estoura, acabou. Dá uma de Neymar.
7: A gente não controla.
9: Não perdoa, né? Porque aí vai massacrar o atleta, que ele já tem a pressão, já tem. O cara já se cobra muito.
7: Já
9: ainda
7: tá numa Copa, né?
9: Esse massacre, ele dando a vida em campo, às vezes batalhou muito pra estar na seleção americana. E aí depois, um fato, né? Uma atitude que nem foi dele, ele seria, enfim, suspenso, mas acaba sendo massacrado aí pela internet.
5: Eu queria também repercutir aqui o que aconteceu, né, no mundo depois da eliminação do Brasil pra Noruega. O jornal britânico The Guardian questionou o Brasil e disse: é mais uma marca do que um time. Outros jornais internacionais, veículos da imprensa mundial, também destacaram falta de espírito esportivo da seleção brasileira, avaliando que mesmo com o elenco estrelado, o Brasil virou mais um símbolo construído no passado do que uma equipe que faz jus aos 5 títulos.
8: Concordo, é o pior que
5: eu lá. Sabe o que é isso? Foi o ferrinho do dentista no nervo exposto do dente.
9: Nossa, bateu
7: o dente na
9: quina.
7: Queria mandar uma mensagem.
8: Doeu pesado.
7: Mandar uma mensagem pro The Guardian. Só a gente que pode falar mal do Brasil.
6: Exatamente.
8: Isso é verdade.
6: É da mãe da gente. Isso, da mãe da gente, só a gente pode falar
7: mal. Agora, dito isso, também concordo.
9: Mas eu concordo. Infelizmente, eu vi até um outro jornal, não sei se eu me engano, um jornal americano, falando que a seleção brasileira é uma seleção séria e rabugenta que não condiz com o perfil. Eu concordo.
8: Essa derrota, eu achei, sinceramente, eu achei pior que o 7-1. Tô falando sério, eu achei pior que o 7x1. Porque agora é meio que sedimentou. Não, eu acho mesmo.
7: O 7x1 já arrefeceu.
8: O 7x1 foi uma tragédia.
9: Nas quartas de final, pelo menos.
8: Nas quartas. E foi uma tragédia, assim, que a gente parecia excepcional. Agora parecia uma mediocridade constante, sabe? Tá muitos anos de mediocridade. Parece que a nação acabou. Falta envolvimento. Eu senti uma. O 7x1 foi um choque.
9: Foi pior, foi pior.
8: E amanhã a comemoração. Esse aqui eu achei pior.
5: Mas é o seguinte: junto do Brasil, dessa decepção mundial, estão também a Alemanha. Itália, que nem na Copa vai, já
7: mais
5: duas
7: uma
5: Copas.
7: Vez.
9: Uruguai.
5: E em breve teremos aí a ascensão desses times. A Argentina, se ganhar agora, vai ficar com...
8: A gente vai torcer pra quem agora?
5: Muito grande de chegar...
9: Argentina e Egito, hein?
5: Perto, né?
9: Da tarde.
5: A gente tem.
8: A Argentina eu não consigo torcer, vocês torcem?
7: Mas, doutor, igual o jogador brasileiro ali, né? A sensação que a gente tem é que não se esforçou o suficiente, não colocou o coração em campo e tudo. Na sua experiência de lidar com a mente de um jogador, é possível o coração no campo ele superar, assim, às vezes, um pouquinho de falta de talento?
6: Então, isso é cultural, tá? Nós, brasileiros, entendemos que o desempenho ou a expectativa não atendida do desempenho, né? Que nós colocamos bastante pressão nisso e exigência, tem a ver com falta de caráter. Nós temos
7: falta de
6: isso.
7: Vontade, né?
6: Falta de caráter, falta de vontade. Então, o jogador é preguiçoso, ele não se empenhou, ele não pôs o coração no campo, né? Em outros países, em outras culturas, a derrota ou o erro, ele é visto não como um desvio de caráter, mas como um processo de aprendizado. No Brasil, não é visto dessa forma. Por isso, muitos jogadores que jogam na Europa e vêm para o Brasil, eles se sentem extremamente injustiçados aqui pela cobrança excessiva. Eles se sentem muito pressionados, muitos deles vêm e querem voltar para a Europa.
8: Eu acho que o brasileiro está certo.
5: Sobre essas questões também, de mexer com orgulhos, mexer com brios. Depois da derrota do Paraguai para a França, é outra história interessante. A senadora paraguaia Celeste Amarilla, ela fez ataques racistas ao craque francês, ao Mbappé, né? Depois o camisa 10 respondeu às ofensas e disse que ela é indigna do cargo que ocupa e que não representa o Paraguai. Aí continua, a senadora publicou então uma carta aberta ao jogador exigindo retratação e acusando de violência de gênero, porque ele chamou a senadora de mulher desprezível e indigna do cargo que ocupa. Mas é preciso dizer o que a senadora disse para ele, porque ele não cumprimentou o goleiro do Paraguai. Ela disse o seguinte: você não cumprimentou o goleiro? Você deveria ter mostrado o dedo do meio para ele. Eu faço isso no Senado
7: também.
5: E não acontece nada, a senadora disse. Vou repetir, eu faço isso no Senado, mostrar o dedo do meio e não acontece nada.
7: O presidente do Brasil fez isso esses dias,
5: ela
7: também não aconteceu nada.
5: Deveria ter dado um tapa na cara de mão aberta. Ô, gente, que violência é essa, senadora?
9: O Mbappé, ele é isso.
7: Incentivar o ódio também não dá, né?
9: Mas imagina, ela incentivou o ódio e ela pegou muito pesado. Eu vejo como um crime mesmo as falas dela. Sim. E ele tem de tomar, né, doutora, as devidas...
7: E o governo do Paraguai também condenou as falas dela, disse que não representa o Paraguai, que o Paraguai é contra racismo, xenofobia e qualquer tipo de preconceito.
6: A gente precisa separar o que é crítica e o que é violência, porque a violência, o racismo é uma violência.
7: Perfeito.
6: E ele vai impactar o atleta na identidade do atleta,
7: como
6: na
7: dignidade, né,
6: do atleta. Então é uma violência, diferente
7: O Vini Júnior sofre muito com isso, né?
6: Sim.
7: Com o preconceito, inclusive tem a lei Vini Júnior dentro da FIFA agora por causa disso. Dele realmente se colocar contra o racismo na Europa e não aceitar. Porque a maioria dos jogadores que sofrem acabam se calando.
6: Sim.
7: E ele persiste, né?
5: E eu também queria completar o seguinte, é isso que o Henrique disse, né? O Matheus, desculpa. É porque o Henrique não tá aí. Porque
7: eu também vou fazer igual, pessoal. Vou denunciar.
5: Rosana, é o seguinte. Você acha, o senador falou um negócio lá. Falou, né? Falou bobagem mesmo. Mas o Mbappé, esse craque fantástico que é, ele fica sabendo, o jogador realmente fica sabendo de tudo, né? Quando interessa a ele, né? Alguma coisa que possa feri-lo. Como lidar com isso, assim? A gente acha que não vai ofender se falar? Não é assim, né?
6: Não, a rede social hoje, ela é instantânea. Então, o que é dito instantaneamente está sendo lido do outro lado do mundo na palma da mão.
5: Mesmo
6: então,
5: pelo Mbappé.
6: Mesmo pelo Mbappé.
5: Tá vendo? Pode falar não, nem do Mbappé.
7: E importante, né, Fernando? Porque, assim, embora a gente acredite que não vai afetar, é um momento decisivo de Copa do Mundo, né? E aí o cara vai entrar em campo, aquilo tá na cabeça dele. Às vezes ainda vem algum torcedor imbecil e repete aquilo que foi dito pela parlamentar paraguaia. Então tem que ser condenado mesmo. Apesar de eu achar que o Mbappé realmente tem tido uns comportamentos muito arrogantes e tudo, isso jamais justificaria qualquer tipo de preconceito, de racismo,
8: não,
7: né?
8: Não, gente. Quer dizer, pelo seguinte, preconceito evidentemente não. Ela foi abusiva. Agora, eu também tenho, ela foi abusiva, acho que merece ser punida nesse caso, mas eu tenho preocupação com o excessivo politicamente correto no futebol. O Nelson Rodrigues ia odiar. O futebol é um espaço onde a gente pode soltar umas emoções, soltar algumas coisas, e agora também tem que tomar cuidado. Então, um caso como esse que é real, tem que ser punido.
7: Sim.
8: Mas tem que também evitar sabe, qualquer coisinha ofende, começou um mimimi também.
5: Tem um limite nisso.
8: Que tá mexendo, sabe?
5: E o limite...
9: E é crime, né?
7: Isso,
9: é
7: perfeito.
8: Que provocação faz parte no jogo.
5: É. Julián, quero te agradecer. Você tem um dia cheio hoje. Opa. Daqui a pouco você já acompanha Argentina
9: Egito. Argentina e muito mais. E quero convocar também a audiência do Morning Show, 5 horas da tarde, Pan na Área. Eu e Felipe Fassincani estaremos falando bastante sobre Copa do Mundo, que não acabou, tá, gente? O Brasil ficou pelo caminho, mas a gente ainda
7: Vamos torcer pra Argentina, porque todo mundo tá torcendo, viu? Perdendo. Então vamos torcer pra Argentina.
5: Rosana, muito obrigado também.
6: Obrigada.
5: Abraço no índio também.
6: Obrigada, querido. Sempre
5: somos
6: um prazer
5: fãs.
6: Participar.
5: Somos fãs. E eu sigo te dizendo, né? 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
12: 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E eu quero te dizer o seguinte, nós vamos fazer um rápido break na rádio e na TV, mas vamos falar de muitas coisas legais. Tem muita história bacana pra te contar, mas é só daqui a pouco, depois do intervalo na rádio e na TV. A gente tá de volta rapidinho. Morning Show.
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9: Muito bacana. Nesse momento, a gente está voltando para a rádio. Estamos aqui falando sobre Benedito Rui Barbosa, que subiu para o andar de cima. Virou uma estrela, mas iluminando todas as nossas lembranças de grandes novelas e grandes personagens, né?
10: Só para atualizar, o velório e a despedida vai ser feita hoje ainda aqui em São Paulo. Vai ser aberto ao público, com a presença de amigos e familiares. Muitos artistas também homenageando com e certeza. Se despedindo dele nas redes sociais. Merecido, né?
9: Tá bom. E seguimos aqui, né, girando. Vamos falar do que aconteceu durante essa eliminação da Copa do Mundo. Agora, fica a dúvida se foi antes ou depois da eliminação do Brasil. Festas e festas, né?
10: Pois é, eu acho que durante todo o período teve festa. Teve festa antes, teve festa depois, né? Mas teve uma festa que chamou a atenção.
9: Teve festa
10: lá
9: no campo. Na verdade, foi um baile, né? Baile norueguês.
10: Vamos falar sobre isso agora,
9: foi
10: não?
9: Foi baile.
10: Vamos falar
11: sobre isso. Custando me recuperar.
10: Isso ainda, a gente ainda está meio sentido com isso, Fernando. Pula essa
9: Quem
10: parte.
9: Quem foi na festa? Que festa foi essa lá em Nova York?
10: Quem foi na festa lá em Manhattan foi o bruxo.
9: O bruxo.
10: Ronaldinho Gaúcho. Na verdade, ele é praticamente o dono da festa, né? Ele agora está trabalhando com música, levou Léo Picon.
11: Era um DJ brasileiro, né?
10: Ele é um DJ agora e não se abateu com a derrota do Brasil, não. Olha lá, a gente vê aí.
11: Resiliente,
10: imagens,
11: né, Sodré?
9: Só lembrando que essas imagens não são da festa, porque mas ele festa não se preze não tem imagem, né?
11: É, não, mas vale dizer que essa tem.
10: Essa teve imagens. É. ele, inclusive, teve declaração dele. Ele falou, ah, mesmo o Brasil perdendo, a gente tá triste, mas não vamos perder a festa, né? Vamos continuar, vamos levar a festa adiante. Ele não se abate.
9: Esse estigma de uma certa irresponsabilidade / irreverência do jogador faz parte também da profissão, né?
7: Faz parte da profissão e a gente tem que lembrar que depois que o atleta para de jogar, que ele faz a transição de carreira dele, ele entra num outro trabalho, né? E ele, o Ronaldinho Gaúcho, ele tem o business dele.
4: Isso só não contaram na época lá para ele, pro Romário, né? Porque eles ainda em atividade, eles já, era, depois, já, era, né? Já eram bem festeiros.
10: Não falaram que era para ser depois,
7: é,
10: né?
7: O jogador de futebol há algum tempo já é uma marca, né?
4: Sim.
7: Então, a gente vê isso desde a época deles. E pensando na marca do Bruxo, né, que está abrindo uma gravadora em Miami, deixar essa festa de lado porque o Brasil perdeu, não fazia sentido
4: para
7: o business dele.
4: É o que o Fernando
9: não
4: falou.
9: Vale pra todo mundo, não. O Índio, por exemplo, o marido da... Esse não está liberado para ir em festa, não, né?
10: É isso que eu ia perguntar.
7: Esse não.
4: Se estivesse na Copa, podia
7: não
4: ir?
7: Não podia, não podia.
9: O Bruxo pode ir, mas o Índio não.
7: Não podia ir.
4: Não, mas eu acho que o Fernando falou, porque a gente fica tão triste, né? A gente sente tanto. Mas a gente não pode esquecer que o Ronaldinho Gaúcho já não é mais um atleta em atividade, é um empresário, né? Multitalento,
7: um empresário.
4: Ele também se comunica bem na rede, mas que é divertido, é.
10: Sim. E eu preciso dizer que ele nos deu muitas alegrias também, né? Então, ele tá liberado.
4: Tem mérito, né?
9: O último penta, o último título, do Brasil. Por exemplo.
7: A Casa Ronaldo em Miami continua fazendo festa e recebendo os brasileiros para assistir os jogos.
9: É.
7: Percebe?
10: As festas
7: é business.
10: Que continuam acontecendo lá em Miami, a gente não sabe. Inclusive, num castelo.
9: É mesmo?
10: Quieto.
9: Não, melhor deixar agora que começou, quieto, conta, né? Ué.
10: Lá no castelo, onde o Vini Júnior alugou.
4: Conta.
7: É. Conta, ué. Conta.
10: Tá cheio de visita.
7: Essa não tô sabendo.
10: Tá cheio de
7: conta.
10: Virgínia Fonseca tá lá no castelo.
9: Eles voltaram.
10: Ah, com
4: a pré-bomba, bomba.
10: Negociaram o inegociável. Teve festinha de ontem. Teve festinha de ontem pra hoje lá no castelo. Virgínia tava sumida das redes sociais. Apareceu hoje já divulgando os produtinhos dela com as amigas. E eu já tive a informação que ontem à noite foi bem animada.
4: Então a princesa
10: lá
4: foi no castelo.
10: Lá no castelo.
4: E quem mais foi, você sabe?
10: Não
4: conta
10: tem,
4: pra gente,
10: não,
4: essa ideia.
10: Eu só tenho detalhes, esses detalhes. No castelo do Vini Júnior, Virgínia e alguns amigos. A Duda, o empresário do Vini, que namora a Duda, tava todo mundo lá.
4: Tamo vendo.
9: Esse casal tá se reencontrando. Agora tem casal que já desfez e voltou a brigar. Tipo, vocês nunca combinaram, por que vocês estão brigando? Luísa Sonza e o Whindersson Nunes.
10: Você sabe que eles mantinham a história do casal perfeito após a separação, né? Elogiavam, se davam muito bem, mas agora caiu por terra. Inclusive, quando eles separaram, rolou aquela história de ter sido por traição com Vitão, lembra?
4: Lembro.
10: Rolou muito essa história.
4: Inclusive, ela começou a namorar o Vitão um pouco depois.
10: Eles negaram,
4: né?
10: Logo depois ela apareceu namorando ele. E agora, por conta do jogo do Brasil, depois no domingo, depois da perda, a Luísa Sonza começou a ser comparada com Haaland.
4: Haaland. Vale qualquer pronúncia.
10: Mas dizem que...
4: É que a pronúncia é essa mesmo.
10: Aí, né?
4: É.
10: E aí o Whindersson Nunes se pronunciou, fez uma brincadeira que foi tirada como mau gosto, porque ele falou, te jogaria do penhasco novamente. Não. Ele fez uma referência à música que ela fez pra ele na época da separação.
4: Sentiu uma cutucada.
10: Em 2021.
9: Chamada penhasco.
10: Penhasco, mas ela se sentiu muito ofendida e foi criticou duramente.
4: Barraco público.
10: Essa brincadeira dele.
12: Foi uma piada bem de mau gosto, né? Ainda mais como a própria doutora aqui lembrou os últimos acontecimentos. Então, né?
4: Mas o psicológico do Whindersson também é bem inconstante, né? Ele sofreu muita depressão. Ele passa por uns desafios aí de saúde emocional. Não tô defendendo, acho que tá errado. Mas a gente não pode se esquecer que parece que os dois entraram numa zona sombria, né, Sodré?
10: Eu acho que, em geral, os dois são muito problemáticos. Porque a Luísa também existe aí um histórico difícil de convivência, até com os próprios pais. Ela se mantém afastada, ela deu uma declaração esses dias de que ela não tem convivência mais com os pais, que os familiares dela atualmente são só os amigos. Então eu acho que ela tem aí um problema de convivência em geral. E ela ficou muito afetada com isso e ela foi pra cima.
9: A gente tem que dar um breve tchau pro pessoal da rádio. Muito obrigado pela companhia, um beijo, um pedaço de queijo. Amanhã a gente tá de volta.
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0: Olá, meus desqualificados pelo amor. Tudo bem com vocês? Sim, estamos de volta aqui, começando mais um iludido programa Pânico pelas extravagantes plataformas da Jovem Pan. Sejam bem-vindos ao programa mais isento e imparcial que Donald Trump mandando na FIFA. Hoje é dia de inteligência.
1: Opa.
0: Hoje é dia de iluminismo. Linha de pensadores. Hoje vamos lá com eles.
1: Claro.
0: Luiz Felipe Pondé e o nosso pastor Silas Mela Fralda. Olá, Mela.
2: Boa tarde, meu povo ungido pelo Deus e taxado pelos avermelhados. Fala, Emílio, você tá bom, meu irmão? Como vai a sua saúde? Ainda consegue ser um bom varão?
0: Tudo
2: e
0: certo.
2: Comparecer em casa?
0: Tudo certo.
2: O pensamento do dia é um só, meu irmão. Quando tua mulher começa a elogiar outro homem, significa que você perdeu a mulher e ganhou chifre. E aqui não tem firula, meu irmão. Aqui é a palavra de Deus. E quem não gostou vai queimar a loma no inferno. Agora vai você. O Edmota Albino.
3: Olha, quanta educação e bestialidade do pastor Boca de Latrina. Boa tarde a todos, é o meu instruído amigo Antônio Emílio. É sempre uma honra descomunal estar presente neste pífio programa. Preferia mil vezes ser empalado por uma britadeira do que estar aqui, mas vamos à reflexão do dia.
4: Amigolinhos,
3: você só será elogiado

0: Está com inveja. Você tem o show do Morgadão, aí é o melhor stand-up comedy do Brasil. Tá na hora de assistir aí na sua cidade, ao vivo, Gordão. Na seleção de Portugal, ele é conhecido como Cristiano Barreado.
1: Boa, cara.
0: É o nosso Baia. Rogério Morgado. Tira lá, Morgadinho.
1: Que escroia, velho. Nossa.
2: Boa. Quem é esse rock'n'ball, hein?
1: Sou eu.
2: Uma hora dessa.
1: Cristiano Barreado, sou eu mesmo.
2: Rock'n'ball.
1: 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Pra mandar mensagem pro Morgadão, fala, Morgado, quero patrocinar seu show, um desses shows eu quero patrocinar. Tem Ribeirão Preto, que ainda a gente não abriu venda, Bauru. Mas esses aqui você também pode patrocinar. Você que tem empresa, manda um e-mail para contato@rogeriomorgado.com.br. E é isso aí. E entra lá no @rogeriomorgado no Instagram, que você vai ver essas análises do Pão Dé. Muito aí, análises bom, musicais, uma análise filosófica do Pão Dé. Entra lá no @rogeriomorgado, que tá bem bacana mesmo. Valeu, Emílio.
0: Boa, meu querido. E o nosso querido Guerezito vai estar se apresentando. Acabou a Copa, meu, aqui, meu. Acabou a moleza.
3: Acabou o Brasil. Agora
4: que está topetando. É tudo, irmão.
3: Caracas!
1: Agora o pessoal precisa de você, você precisa fazer o Brasil sorrir de novo.
3: Ixi, então o Brasil vai perder. É, mais uma vez. Sexta-feira, dia 24, estou lá no My Fucking Comedy Club com Inutilidade Pública e nesse showzinho vou estrear minha clássica análise de candidatos. É, falo um pouquinho ali, umas piadinhas com cada um dos candidatos aí à presidência do Brasil. Posso falar aqui? Claro que não, mas no show posso. Então vai lá, que é uma resenha bem bacana.
1: Top.
3: 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Muito obrigado, Emílio.
0: Muito bem, meus amores. Olha só quanta gente bacana. A Maria Teixeira de Fortaleza sempre tá aqui.
3: Opa,
0: com a gente.
3: Sempre,
0: Teixeira.
3: Boa, Maria.
0: Alô, Fortaleza, um abraço. A Milton Rodrigues também. Diego Ferreira de Araraquara, a Morada do Sol.
1: Agagaquaga.
0: Sabia que é a Agagaquaga?
1: Não sabia.
0: É a Morada do Sol. E a Eliana de Canoas, no Rio Grande do Sul. Brasil inteiro ligado. Agora chegou a hora de homenagear quem aqueceria o pé frio de Daniel Zuckerman. Quem enfrentaria o Kid Bengala numa luta de espadas? Ah, é nossa audiência, a Majestade.
5: A Majestade de hoje é da bucólica Vila Mariana em São Paulo. O cara é neurocientista. Que coisa chique. Casadíssimo e mandadíssimo pela Dona Lídia. O homem ainda faz um belo trabalho como palhaço voluntário. Palmas para Fernando Neto.
1: Fernando!
0: Olha palhaço, só que meu. Presente, neurocientista.
3: Que legal.
0: É.
6: Olá, pessoal.
3: Sem nem o que falar.
0: Não tem o que falar, né?
6: Eu venho só agradecer vocês, porque desde moleque eu ia assistir jogo do Corinthians com meu pai no Pacaembu e voltava escutando show do rádio.
0: Show de rádio.
3: Boa.
0: Estevan Sangirard.
6: Estevan Sangirard. E moleque, e eu já aprendi o valor do bom humor, o valor da...

0: De uma boa risada tal. E depois, bom, acabei virando executivo, aqueles executivos que tem sala, tem burnout, tem todas essas coisas, sabe? E foi perdendo a graça.
1: A vida?
0: O trabalho em si, né? O exemplo de vocês, o exemplo da Jovem Pan, né? Putz, escutando a época do Djalma Jorge.
1: Djalma Jorge, um clássico.
2: Mingolins, Mike Nelson.
0: O Boi na Linha, putz. E eu procurava levar essa questão do humor pro trabalho. Até que o humor ficou. O trabalho ficou chato.
1: Sim. Teve
0: uma funcionária que se demitiu de mim. Ela falou: tô me demitindo não do trabalho,
1: cacete. Me demito
0: de você. E aí eu estava com burnout e tal, e eu mudei a vida. Fui estudar neurociência, fui fazer uma pós em neurociência e fui fazer um curso de palhaço, porque meu psiquiatra falou, você tem que fazer alguma coisa diferente. E foram duas coisas que mudaram minha vida.
1: Você é completamente xarope, né?
2: Quando o psiquiatra fala, vai fazer quando coisa diferente.
3: Quando o psiquiatra te dispensa.
1: Não é?
0: Ele falou...
1: Dispensou você. Ele falou, vai fazer um curso de palhaço.
4: Não só o psiquiatra, a funcionária se demitiu dele e o psiquiatra deu alta dele.
3: E eu dei lá e traz o cara aqui.
0: Mas eu venho agradecer vocês.
1: Isso aí, mano.
0: O humor é o que salva a paciência, que salva o amor, que salva o mundo inteiro.
1: Boa,
0: e vocês
1: há
0: muito tempo vêm salvando a paciência do brasileiro. Então,
1: mas você sabe que o que falta para as pessoas é fair play. As pessoas não têm mais fair play.
4: Acabou.
1: Então por isso que o humor vai acabando. Porque você não pode. Porque se você é alvo de uma piada, você tem que ter fair play para entender que aquilo é simplesmente uma piada.
0: Sim.
1: Mas aí hoje em dia as pessoas ficam sempre se sentindo prejudicadas,
3: ofendidas
1: e tristes, dramatizam tudo, né? Então aí acaba mesmo acaba o humor. Você não vê a piada lá do
3: Vini Júnior?
1: Do Holland lá,
3: Vanessa da Mata.
1: Com a Vanessa da Mata.
3: Pelo amor de Deus.
1: Ela se sentiu...
3: Ofendida
1: com a piada.
4: E nem era pra com ela.
1: Nem pra ela.
5: E os caras adoraram, os jogadores gostaram.
3: Todo mundo gostou, né?
0: E as pessoas esquecem, né, que divertido é o contrário de chato, não é o contrário de sério, né? Então, a gente precisa se divertir mais. E aí eu trouxe um livrinho pra vocês aqui.
1: Opa!
0: Pra todo mundo, ó. É um livro de poesia. E que eu escrevi com a funcionária aqui, com a Andréa Sarubi, a funcionária que se demitiu de mim. Isso. Por favor.
1: Andréa Sarubi.
0: Grande Sarubi. É uma poesia de 6 palavras. É a primeira poesia tipicamente brasileira de Mariana, chama Aldravia.
1: Que história, hein?
0: E é uma coletânea do que eu aprendi no mundo corporativo, do que fazer e do que não fazer. Tipo, chefe é igual nuvem, quando some o dia fica lindo.
3: Boa, vamos ver.
0: É isso.
1: É assim? Chefe é igual nuvem?
0: Quando some o dia fica lindo. Aqui não, né? Aqui parece que... É aqui.
1: Assim, aqui é. Porra, você não sabe o que é isso aqui.
3: Aqui a chuva não para, irmão.
1: É que a gente sabe fingir bem.
5: Opa,
1: né?
0: É um bom começo.
3: Simpatia com a gente.
1: A gente sabe fingir bem.
0: Mas estou muito grato de estar aqui. Muito obrigado por vocês alegrarem.
1: Pô, que simpatia, cara.
0: As tardes, os inícios de tarde. Né? E eu vou pro hospital, né, toda semana, escutando Pânico, chego lá. E a gente sempre conversa sobre. Pô, você viu quem estava hoje lá? Então somos.
1: É.
0: Que legal. Sou grato mesmo. Muito obrigado.
4: Rock, bom trampo, bom para chegar. Trânsito ruim. Isso aí.
1: Muito bem. Olha só, que presença ilustre, hein? Se você quiser seguir o nosso querido Fernando, tá aí as redes sociais. É fairjob.br. Fairjob.br. Você vai seguir aí o nosso querido Fernando. E se você quiser participar de nossa Audiência Majestade, manda o seu e-mail para audienciamajestade@jovempan.com.br.
0: Muito bom.
1: Aqui, ó. Você sabia que 3 minutinhos já são suficientes para interromper níveis de cortisol no sangue e atenuar o stress? A prática das aldravias pode ser a partir de agora. Eu tava vendo um negócio agora, tem na internet, um negócio da respiração, né?
3: Putz, sim. Mindfulness?
5: Mas ajuda, não brinque com isso. Isso aí dá uma. O Haaland faz isso, por isso que ele ganhou o jogo.
3: O povo aprendeu a respirar esse ano. Puta que pariu, cada um.
1: É cada um, né? Tá todo mundo falando, você viu a respiração?
4: Não, tem a respiração.
5: Vocês não respiram.
1: Tem a respiração.
3: O médico mete o tapa na tua bunda pra você respirar quando você nasce, velho. Não respira, não, pra você ver.
1: Muito bem, muito bem. Vamos?
3: Vamos.
1: Vamos falar de séries? Vamos falar de filmes? Porém, a nossa audiência masculina agora se faz presente. São homens que adoram fazer amor de bruços ao som de Wagner Moura.
6: Ai, gostei.
1: Linhagem Geek com Homem-Aranha com as canelinhas de provolone André Alba.
7: 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José da Manga.
3: Boa tarde.
4: Ah, José da Manga.
3: Ensina disso aí. Tem ainda? Ou já foi?
4: Tem, já foi.
3: Ah, não, não dá.
6: Ah, José da Manga.
3: Boa tarde.
4: Cavalo.
3: Boa tarde. Boa tarde. Se inscreva lá no canal da Linhagem Geek no YouTube. Lá a gente fala de tudo que acontece na cultura pop, na internet, nas redes sociais e tudo mais. Bom, eu falei... Eu trouxe nas últimas semanas atualizações, né, do que estava rolando, do flow com a briga do Monark e do Igor.
2: O pau que rola nas redes.
3: É, o pau que rola nas redes sociais. E nós temos um vídeo exclusivo aqui.
2: Ora.
3: Do Monark.
1: Ah, é?
3: Monark mandou pra gente.
2: Pra nós? Exclusivo?
1: O Monark, estão falando que vão internar o Monark.
2: Por a tela aí que é exclusivo, velho.
3: Querem internar o Monark. Alguns... Falam que é melhor interditar o Monark, que ele não está bem.
2: Por quê, meu?
1: Antigamente tinha um lugar chamado Juqueri.
2: Muito bom.
1: Um clássico.
2: Era esse birutas, o Charco.
1: O mudou agora, não se tem mais.
2: Não pode mais.
1: Não tem mais Juqueri, né?
2: Não pode mais.
1: Juqueri e o Charco. As pessoas iam pro Juqueri. E você fazia o seguinte.
2: Era apelido de um amigo meu.
1: Você colocava o endereço, se colocava no bolso da pessoa... É verdade, pô.
2: Pra levar o doido.
1: Você deixava na porta do Juqueri. É. Se o Juqueri arrumasse a pessoa, eles levavam o Juqueri de volta pra sua
2: Você deixava
1: casa.
2: O endereço e o telefone de contato.
3: Mas normalmente não voltava.
1: A modernidade.
2: Bateu uma lembrança agora que eu tive um tio nessa situação.
1: No Juqueri?
2: E era isso mesmo. Você deixava, tipo, um agente.
4: Lá em Franco da Rocha.
2: Um telefone e o endereço. Se eles dessem jeito, voltava. Se não desse.
4: Se o Juqueri.
1: Fica lá, você tem um lugar pra você.
2: Chamar de seu.
3: Primeiro você ia no Coronel Ferrarini, aí não dava certo.
1: Sim, Ferrarini foi um clássico também. Agora acabou tudo isso, é a modernidade.
2: Agora é saúde
3: agora não tem mais lobotomia.
1: O que nós temos? Nós temos ele?
3: Nós temos o vídeo exclusivo aí, Bernardinho.
2: O exclusivo.
3: Pode rodar.
8: Fala, galera do Pânico. Tudo bom, Emílio? Fala, Alba. Obrigado aí por pedirem o meu lado da história. O contrato do Flow aconteceu num momento muito difícil, onde existia uma pressão da mídia e de patrocinadores e de uma galera política e muito influente no Brasil que queria acabar com a minha reputação e me destruir. Então eles pressionaram a mim e pressionaram a empresa porque eu saísse da empresa. E quando isso aconteceu, todo mundo ficou desesperado lá, mas eles criaram um contrato que é totalmente predatório e que visava me tirar logo da empresa, me pagar o mínimo possível e ainda dar várias lacunas para que eles sequer me pagassem, né? Mesmo o contrato ruim do que era, o contrato era de R$50 mil por mês se eles tivessem lucro, mas eles nunca chegaram a pagar esse contrato. O máximo que eles pagaram foram R$25 mil por mês e eles começaram a pagar 2 anos depois que eu saí de lá. E no primeiro ano eu até entendi, porque eles estavam se reerguendo. E o Flow se reergueu rapidinho. E esse valor de R$50 mil nunca começou a ser pago, mesmo depois da recuperação do Flow, mesmo depois o Igor tendo mencionado que a empresa estava faturando R$50 milhões por ano, que é um valor expressivo, né? Imagino que com isso sobrava o lucro suficiente para pagar os R$50 mil que eles me deviam, que era um contrato super abusivo. Então eu fiquei chateado com essa situação toda. Tentei entrar em contato com o Flow múltiplas vezes, mandei mensagem, falei com o antigo CFO, mandei mensagem para a esposa do Igor. Ele não foi respondido, na verdade. Eu levei isso para a internet para expor e para ver se eu conseguia fazer uma pressão social para que eles começassem a me pagar. Agora, a situação tá o seguinte. Eu entrei em contato com o Igor, ele me respondeu, e eu estou em negociação com eles agora. Os advogados deles acabaram de entrar em contato comigo hoje, pediram uma reunião. Então a gente vai tentar resolver isso, entre aspas, amigavelmente, extrajudicialmente. A marca do Flow é minha, porque tá no meu nome. O contrato tá muito mal feito. Imagino que ele tenha feito nas pressas, porque eles queriam me tirar logo de lá, para tentar reaver também as coisas e tudo mais. E é isso, esse é um impasse agora. Eu só quero receber o valor corrigido vendido ali. E aí eu quero também discutir o pessoal a marca para ver o que a gente faz com ela. Na minha visão, a verdade é que eu fui linchado socialmente por algo que eu falei que nem era crime nenhum. Era só uma opinião que não é nem controversa, porque é base constitucional dos Estados Unidos, é a primeira emenda. Basicamente é isso. Eu não sou nazista, obviamente, inclusive tenho genética de judeu. Então, é isso. Foi feita uma queima de reputação, uma difamação muito grande, inclusive pela Globo, que me difamou, claramente me chamando de antissemita na reportagem que eles fizeram sobre o caso na época. E outros, muitos outros portais também. Poucos que me defenderam foram o pessoal aí da Jovem Pan e do Pânico, e por isso agradeço. E é isso. Tá aí o vídeo. Obrigado, manos. Até mais.
3: É isso. Monarca esclareceu aí o seu lado.
5: Exclusivo, hein, meu?
3: Se o Igor...
1: Exclusivo. Trabalho exclusivo.
2: Exclusivo.
3: Exclusivo. Se o Igor, obviamente, quiser mandar um vídeo também contando o lado dele, pode mandar que a gente passa aqui. Lado mas a lado. Ele
2: e
3: vai
2: se o Serjão quiser também mandar um vídeo tocando tamborim.
1: O Serjão disse que não ia trabalhar.
2: Mas o dele eu quero tocando tamborim.
1: O Serjão não ia trabalhar.
5: O preguiçoso. Falando que preguiçoso.
1: Eu entendo. O cara não ia nunca trabalhar.
2: Você viu o vídeo dele também?
1: Parece alguém que a gente conhece aqui.
2: Importante.
3: Mas enfim, é isso aí. Agora eles vão aí discutir o novo contrato.
1: Ele está basicamente dizendo que o Barba é caloteiro.
3: É, não então, cumpriu o contrato.
1: Se você assinar um contrato, amigão, e não cumprir o contrato, você é caloteiro.
5: Fio do bigode,
1: isso claro, você claro. Falou. Mas isso não existe para... mais.
2: Não serei.
1: Não, o fio do bigode é uma coisa muito antiga. Já somente é as pessoas mais velhas, sim, elas tinham, sim, essa... Chamava-se honra.
5: Isso.
1: Não é?
5: O nome vale então, muito.
1: Não, era honra. Você honrava as coisas. Hoje em dia, as pessoas não estão nem aí. Não existe mais essa característica.
5: Não tem mais.
1: Não tem. O mundo já ficou muito... É muito personalizado. Você só se preocupa com o teu umbigo.
5: Verdade.
1: Nem com a família o cara se preocupa muito. Imagina pro negócio, né?
5: Exatamente.
1: É. Então, basicamente, é isso.
5: O negócio,
2: mas eu achei
5: amigo,
2: ele...
5: só funciona enquanto você tá começando. Ah. Depois que ganhou dinheiro, irmão.
2: Começo da banda.
1: O que era. Eu sinto é que o Monark ficou chateado, sim, porque teve uma entrevista do Barba...
2: Certo.
1: Igor, né?
2: Igor.
1: O Igor falando que fatura 50 milhões por ano. Aí falou, opa, peraí.
2: Tá, cadê?
1: Peraí.
2: Cadê o cara 50 não tem milhões? 50 mil pra me pagar?
5: Não tá tão ruim o negócio assim,
1: o cara,
5: né,
1: fatura 50 mil, não tem 50 dias pra me
5: era
1: botar.
5: Era só o cara ter falado, meu,
2: e
5: não
2: e
5: tá faturando nada, tá uma draga.
1: Ou o Barba tá mentindo. Mas aí se ferrou, porque até público.
5: Se ferrou nessa mentira aí. E agora virou caso de
2: pensão
5: alimentícia.
2: De chinelo, o cara tá com 50 milhões, porra.
3: E pelo que eu entendi, o Monark, eles vão fazer um novo contrato. Né? Obviamente, vão fazer um novo contrato, vão sentar com os advogados de cada parte. E aí, vamos ver qual vai ser o destino. E como ele falou no nosso vídeo exclusivo, o nome do Flo é dele. Então ele tem uma barganha, sim, muito boa aí. E se a versão do Monark estiver correta e o Igor não tiver cumprido o contrato, aí já tem mais sobra pro Monark negociar também. Então vamos ver aí o que vai ser decidido. Do futuro aí, do nome, do Flow e do relacionamento dos dois aí.
2: Que eles se resolvam.
3: Tomara, né? Tomara que
5: fazer
3: se resolvam.
5: O teste de DNA dos traços judeus dele.
2: Vai ter que fazer Brit Milá.
5: Ele tá parecendo esse Jesus novo que os caras desenharam ali.
2: Tem que ver que judeu, né?
1: Tem que ver se é circuncisado. Às vezes também o cara tá com isso.
5: Ser judeu todo mundo quer, mas circuncisar
2: não faz o Brit Milá aí, bonitão.
5: Aqui não.
2: Agora, achei ele muito linear no discurso, super sóbrio.
5: Sim.
2: Sóbrio.
1: Não, ele parou com os psicotrópicos. Parou com a maconha.
5: Tá linear, assim.
1: Isso eu achei uma coisa boa.
5: Isso.
1: Parabéns.
3: Boa, Monarcão. Boa, obrigado aí pelo vídeo, hein?
2: Monark.
5: Free Monark.
1: Exatamente. Virou adulto.
3: É isso,
1: né,
3: aí.
1: Virou adulto. Monarca.
5: Tomou banho.
1: Coisa mais feia que existe.
2: Tomou banho.
1: É maconheiro velho.
5: Boa.
3: Não combina.
5: É verdade.
1: Não combina.
3: É verdade.
1: Não combina, é feio. Você usa um mocassim e assim de maconha, as pessoas riem de você.
5: De polo marofado, não
1: você
5: dá,
1: com
5: né?
1: Com polo.
5: E uma marofa?
1: É.
5: Você polo
1: dirigindo,
5: Lacoste.
1: Dirigindo um automóvel.
3: Mário Marofa.
1: Uma SUV fumando maconha.
5: Não é bonito.
1: Faça isso que os caras riem muito por trás de você. Falou, é coisa de quem vai no
5: tem
1: show,
5: que precisa amadurecer.
1: Da molecada, aí é legal.
5: Juventude,
1: né?
5: Reggae.
1: É, né? Juventude Reggae.
5: Positive Vibration.
1: Mas tem uns caras que
5: eu sei. Dreadlock pra ir na Faria Lima.
1: Que
3: não, mas é que
1: isso, assim, eu conheço médicos.
5: Sim.
1: Tinha um amigo meu.
5: Doutor Marofa.
1: Doutor Marofa.
5: Aí, ó.
3: Olha isso.
4: É no jogo do Brasil. O cara vai pra Nova York.
3: No jogo do Brasil.
4: O cara vai pra Nova York e fica louquinho.
3: Faz esse papel outra. Olha lá, o pé frio e bico quente.
1: Chega uma hora que você tem que.
3: Pé frio e bico quente. Ele falou,
4: opa, pera lá. Esse cara vai pra Nova York ver os food truck lá. Fica louquinho, né,
3: Zuc? É que esses 40 primeiros anos da infância é difícil mesmo.
1: Que mais?
5: Seguindo a polêmica das redes sociais, Emílio, um adolescente acusou o TikTok por causar depressão, né? Puts. E aí, o que que aconteceu? Eu disse aqui, hein? Falei que lá, o que aconteceu lá na Califórnia e na Itália ia abrir um precedente jurídico. E aí o TikTok fechou um acordo antes do julgamento, né? O adolescente afirma que anos de uso compulsivo das plataformas contribuíram para depressão, ansiedade e pensamentos de tirar a própria vida, né? O caso pode influenciar milhares de processos semelhantes nos Estados Unidos. Já virou, obviamente não estou fazendo um julgamento deste caso, mas as pessoas mais mal intencionadas e espertas vão se utilizar desse precedente jurídico para falar que as redes sociais acabaram deixando depressiva e as redes sociais vão o departamento jurídico aí das redes sociais vão precisar de muito funcionário para trabalhar. O adolescente tem 15 anos da Flórida, né? E ele falou que ficou com muita depressão e teve pensamentos de ansiedade por conta do TikTok. A multa, aí que tá. A multa pode ser mais de 30 milhões de reais. Então,
1: mas faz sentido, né?
5: Faz
1: sentido.
4: Todo mundo processa a plataforma.
1: Não, eu sei, mas isso aí é feito por super engenheiros.
4: O algoritmo é para te viciar.
3: Não, mas aí então, cabe o pai e a mãe não deixar o moleque ficar retardado usando o dia inteiro.
1: Não estou falando isso, eu estou falando que é prejudicial. Isso não, é um negócio
3: que é prejudicial, então, a gente sabe. É. Os pais sabem, então cabe aos pais, velho. É a mesma coisa do Morgado chegar aí e processar o Burger King.
4: Mas eu justiça, vou, já tá correndo já.
1: A justiça existe para você, se você se sentir prejudicado.
3: Você
1: vai buscar a sua.
3: Mas você que tá acessando o negócio.
4: Busque seus direitos.
3: É, então, você que tá acessando a parada.
5: Então, essa que é a grande discussão e isso também.
1: E vou dizer mais uma coisa para você. Isso aí está nos desumanizando.
3: Isso é verdade.
4: Isso eu concordo.
3: Isso é verdade.
1: Entendeu? As pessoas aqui, eu vejo aqui. As pessoas não são humanas quando elas estão no...
3: Muito ódio,
1: quando
3: né,
1: você tá aqui.
5: É isso aí, Emílio.
1: É
5: diferente.
3: É ofensa, cara.
1: É desumaniza.
5: É isso aí.
1: Entendeu? Agora, se o cara vai ficar piradão por causa disso, vai ficar depressivo, eu não sei. Mas que desumaniza, desumaniza.
3: Total.
1: Você vê, a turma que a turma age aqui e a turma age pessoalmente.
3: Pessoalmente, né? O cara nem fala, o cara abaixa a cabeça, nem fala.
1: Mas isso é engenheiro, é tipo o Samidana.
3: Opa.
1: O Samidana é um cara sem alma.
3: Completamente.
1: Entendeu? Esses engenheiros, eles são alta categoria de engenharia. Não é qualquer um que faz isso.
3: Não, claro.
1: É um super, super cérebro.
5: O cara tem a manha pra te deixar viciado.
1: Mas é tudo gente sem alma.
3: É.
5: Então,
3: o
1: Zuckerberg tem.
3: O neurocientista era. A mulher
1: o neurocientista era.
3: Como agora ele que ele melhorou.
5: Ele melhorou.
1: É. Por exemplo, o Zuckerberg. Você acha que o Zuckerberg tem alma?
3: Ele é um ET.
4: Lógico que não.
1: Não tem alma.
3: Quando ele montou o negócio, ele já deu um pé na bunda do amigo dele, pô.
5: E aí, só pra gente finalizar, em março desse ano, né, um júri de Los Angeles, a mesma cidade, né, determinou que a Meta e o Google, controlador do YouTube, pagassem 6 milhões de dólares, cerca de 30 milhões, pra uma outra jovem. Então, a régua, Zuzu, é 30 milha. 30 milha de reais, 8 milhões de dólares aí, pra quem quiser processar aí a rede social por ter a saúde mental afetada. E agora falando de cinema, estreou, Emílio, e aí agora eu fiquei, quando chega uma grande estreia, e eu sempre dou o exemplo que você usa aqui, Emílio, lá no canal da Linhagem Geek, que é o filmão de Hollywood. O grande filmão de Hollywood vai estrear semana que vem, que é a Odisseia, e as críticas já começaram, né? Críticas dos críticos profissionais, né? Tivemos a premiere, é um grande elenco, é o grande diretor da rodada, o Christopher Nolan, vencedor, o último vencedor do Oscar, né? Do último Oscar ali, como Oppenheimer, muito o diretor. Bom. E vamos ver como é que vai ser a Odisseia, mas as críticas estão falando que o filme é absurdamente fantástico.
3: é feito para IMAX, e aí você tem todo o DNA aí do Christopher Nolan nesse novo filme, nesse épico da Odisseia, que estreia semana que vem nos cinemas. A expectativa é muito alta. O Christopher Nolan, ele tem milhares de... ele tem grandes filmes no currículo, e a pré-estreia também, a premiere, né, que os atores foram, foi um sucesso, porque você só tem...
9: só monstro.
3: Só a grande escalão. Eu até separei o vídeo aí, Bernardinho, você pode colocar aí, da premiere, os atores e as atrizes. Só o fato deles irem na premiere, você tem o Christopher Nolan, já foi uma grande atração aí na cidade. Você tem o Matt Damon, você tem Anne Hathaway, você tem o Tom Holland, você tem a Zendaya, Charlize Theron, Lupita Nyong'o. Você tem um grande elenco aí, e esse promete ser o grande filme... principalmente para premiação, hein, Biril? Como eu já trouxe aqui, o Oscar, o Globo de Ouro, eles têm uma preferência quando você escolhe um elenco com diversidade. Christopher Nolan fez isso, mesmo numa literatura grega, e esse aí promete ser o grande filme, filmão, assim, de Hollywood, para ver no cinema com grande elenco. Se vai ou não, e bem... Não sabemos, acho que vai.
9: Certeza.
3: Porém, esse, em termos de dislikes, né, ali do trailer, do último trailer da Odisseia, é o maior, teve mais de 500 mil dislikes e 95% das vezes o dislike, ele acompanha a bilheteria.
1: Quem não vai fazer o papel do cavalo de Troia?
3: Faço a melhor ideia. Esse aí, esse eu não faço.
4: Faísca lá do...
3: Eu tenho uma ideia.
9: O pé de pano.
1: Quem é que vai fazer esse papel?
3: Pé de pano. Esse eu não faço ideia, Emilio, mas eu acho que vai ser um grande sucesso aí dos cinemas, e o Tom Holland também tá, né? Holland, ele vai estar na Odisseia, Dedê, nessa semana, e daqui a duas semanas no Homem-Aranha. De novo, deve estar triste.
9: Ele é o bichão mesmo.
3: Deve tá triste, o Tom Holland.
9: Pô, mas só tem ator bom, né?
3: Só ator bom. Muito bom.
9: E outra coisa, independente disso tudo que a gente tá falando, é uma baita história.
3: Sim.
9: Quem tem menos de 30 anos precisa conhecer muito.
3: Então, é um épico.
1: É um clássico.
3: É um clássico.
9: Sim, sim. Uma epopeia.
3: E eu acho que o Nolan vai fazer um bom trabalho.
9: Com certeza.
3: E pra finalizar, retornando aos cinemas, o Paixão de Cristo, a do Mel Gibson, ali de 2004.
9: Mel Gibson.
3: Vai voltar ao cinema em setembro. E aí, numa comemoração dos 20 anos ali do Paixão de Cristo...
9: Vai ser com o Bolsonaro?
3: Não, esse não vai ser com o Bolsonaro. Ah. Mas em setembro, volta aos cinemas do Paixão de Cristo, e com alguns rumores dizem que o trailer do novo... da sequência do Paixão de Cristo, vai estrear junto com esse filme aí, com o Jaco Tonen, não com o Jim Caviezel. Ah. Então, o possível trailer do novo Paixão de Cristo vai estrear junto com o Paixão de Cristo clássico do Mel Gibson, que vai estar nos cinemas em setembro. Emilio.
1: É isso aí. É isso aí, Bichovski.
9: Bom hoje, hein?
1: O que que
9: completíssimo.
1: Tá
9: bom? Hoje completíssimo.
1: Você acha
9: tem
1: que o
9: filme, tem reportagem.
1: Tem um Monark aqui, ó.
3: Pô, o cara trouxe
1: uma exclusiva. Ele tá bom na política.
3: Pô, o canal dele é bom, né?
1: Muito bom. O canal da política dele é bom, do Alba. Põe aí, faz uma propaganda aí.
3: Como é que é? É só aí, você digitar André Alba lá no YouTube.
1: Põe lá,
3: tem
1: põe
3: lá,
1: lá.
3: Tem o canal, você pode se inscrever. Não, esse
1: não,
3: é
1: não é isso.
3: Esse aí.
9: É esse.
3: Eu coloco vídeos
1: de Superman agora. Um pouco infantil
9: sim,
1: a foto, mas não leve em consideração essa foto vestido de Superman.
3: Aí vocês podem se inscrever lá. Eu coloco vídeos diários na parte da manhã de todas as polêmicas que nós passamos aqui.
9: Juca Kifuri.
3: Juca Kifuri. Fury, Mili Lacombe, a gente conversa bastante. Até o Gregório do Vivier, que eu coloquei ontem, tá lá, então você pode se inscrever lá.
9: Mas passa
3: também
9: o nome do canal direitinho, porque eu acabei de jogar no Google aqui, André Alba, e apareceu. Você quis dizer Zé da Manga.
3: Eu acho que você abre o YouTube, aí você digita André Alba e você acha tranquilamente, você pode se inscrever lá. Muito obrigado pela inscrição.
1: Dito isso... vamos fazer um breakzinho?
3: Opa!
1: Então nós vamos fazer um break agora para a nossa grande e querida rede de rádio. Você sabe que os radialistas de todo o Brasil estão nos acompanhando agora. Muito obrigado pela sua audiência, o carinho da sua audiência. Quase 200 emissoras em todo o país. E nas plataformas também. Vamos fazer o break, Reginaldo, para a rede Jovem Pan de Rádio.

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14: A buscar.
15: Ó. Oh. Oh.
14: Ela tá no...
15: Nem na parte.
14: A verdade tá ali, ó.
15: Sim. Exato.
14: O que ele tá falando agora...
15: Opa.
14: É na chegada.
15: Opa.
14: Não é?
15: É.
14: E no início...
15: Isso.
14: O início é tudo lindo.
15: Exatamente.
14: Estamos lá os dois, somos...
15: Parças da vida.
14: Como é que nós vamos encontrar a verdade agora?
15: É, não adianta, cada um vai ter a versão, né?
14: É isso aí.
15: E aí dá pra tirar uma lição disso tudo. Se for assinar um contrato, não fume maconha.
14: Muito bem. O que mais? Vamos?
15: Vamos lá, pros convidados?
14: Podemos? Tá triste, Dedê. Dedê tá caladão hoje.
15: Pô, caladinho gaúcho. Ele tava com o animal.
14: Sinto você um pouco preocupado. É alguma coisa, animal? Aconteceu alguma coisa aí?
15: Nos bastidores?
16: O Delari tá quieto, não sei porquê. Não sei, tá quietinho.
15: Ah, o Delari.
14: Quem vai ganhar a Copa, fiança. Animal?
16: Quem vai ganhar? Provavelmente a França, né? Mas vamos ver. Mas eu gosto do Yamal. Eu vou torcer pro Yamal, hein?
14: Da Espanha. Yamal, Espanha.
16: Isso. É, o Yamal. O Yamal fazer um gol.
14: E a Noruega? Noruega tem chance, hein?
15: O Rola.
14: É, o Rola.
16: Tem o Rola. Ele é um bom atacante, né?
15: Mas, é bom ator. Você gosta?
16: É bom ator. Eu não sei, não, acho que não vai. É só o Brasil perder ele também.
15: Ele vira sucesso. Ele foi falar do Rola. Ele é bom. Engasgou.
14: O Rola muito é bom. Bom. Vamos lá?
15: Vamos nessa? Por que não?
14: Quem estará aqui hoje?
15: Hoje no programa, pode aguardar que o cara manja tudo de True Crimes. Que, aliás, a esposa do Alba, ela faz um canal fantástico.
14: É verdade. É verdade.
15: Bruno Félix, Emilhão.
14: É sobre o quê?
15: True Crimes.
14: Isso.
15: Quer dizer, sabe
14: que são true crimes?
15: São aqueles, inclusive nos Estados Unidos faz muito sucesso.
14: Os casos
15: de crimes.
14: Caso de
15: criminais, né, que aconteceram. No caso dele, ele tem de famosos. Por exemplo, eu acho que ele tem a história do Vitor Belfort. Você lembra da irmã dele?
17: Sim, da Priscila Belfort.
14: Vocês viram em Mônaco? que aconteceu essa semana?
15: Em Mônaco, não.
14: O atentado?
15: Não. Eu lembro do...
11: Meu Deus.
14: Não, não. Teve um atentado lá. A Damante colocou uma bomba.
15: Caramba.
11: Mas parece a história.
14: Que ela ficou sem pernas.
15: Não soube.
14: Pô, vocês estão por fora. Você não, não é do jornal?
15: Não, o que eu sei... Estava eu curtindo.
11: Leio a Gazeta de Mônaco.
15: Gazeta
14: não, não, não, Mônaco News? Não, não. Terrível. Terrível, é.
15: Bom, quando você fala de Mônaco...
14: São russos. Russos estavam em Mônaco. E achava, eu até achei que era coisa do Putin, mas não é. É traição.
15: É mesmo?
14: É. Que é traição.
15: A gente lembra a história do de Mônaco do Edmond Safra, né?
14: Tem não, não, mas, sim, é parecido. Mas foi agora.
15: Mas isso. Você me contou uma bomba de um cara
14: foi
15: que
14: agora,
15: colocou...
14: Foi agora, foi agora. É agora,
15: Cê é louco.
14: Tá hospitalizada a mulher, tá entre a vida e a morte. E o marido também. Diz que era uma amante.
15: Olha só.
14: E a mulher que fez o atentado foi morta em Kiev.
15: Putz.
14: Olha isso.
15: Coisa da máfia russa. Bom, ele tem casos também que ele vai falar, pelo que me parece aqui... Mamonas Assassinas, que o Morgadão, sim, gosta tanto, não é?
14: Do acidente?
15: Do acidente, foi. Ele tem os bastidores do acidente.
11: Porque teve coisas que aconteceram que ninguém sabe?
15: Algumas coincidências, ligações. Só ele sabe. A polêmica e triste boate Kiss.
14: Tá, mas só coisa triste.
15: Mas você quer coisa feliz, não traga um convidado de crime.
11: É true crime,
15: então,
11: não é?
15: Então não é true rap. Não é o palhaço carequinha. Não vem aqui fazer o tutti-frutti.
14: Não, eu sei, mas uma coisa mais...
11: Patati patata.
14: Uma coisa que
15: mais factual.
14: Não, não, mais longe da gente.
15: Ah, é, Mônaco. Vamos pra página 7.
14: Ué, eu trouxe uma coisa de Mônaco, você não vai sofrer tanto, vai...
15: É, que não é do Brasil, né?
14: É.
15: Boate Kiss, tô vendo aqui. 10 anos que foi uma hora na lição.
14: Eu vou dar uma dica pra vocês, Zuzu. Eu sei que você foi lá pros Estados Unidos,
15: foi
14: torcer pro Brasil.
15: Foi. Pé frio pra cacete.
14: Foi torcer pro Brasil e você... Você foi um puta pé frio,
15: sim,
14: ser honesto. Você é o fuzil.
15: Não, vamos lá. São coisas diferentes, né?
14: Eu tô assistindo agora o time argentino. Eu sei que você torce pra Argentina, torço, que é uma vergonha.
15: Torço.
14: Torcer pra Argentina, porque os caras chamam a gente de macaco.
15: Isso é verdade.
14: E são racistas. Eu acho isso muito
15: Mas são coisas
14: grotesco.
15: Diferentes.
14: Muito. Não, eu sei, mas o argentino é... Mas tem um time de hóquei.
11: As Leonas.
14: Tem um
15: da Argentina.
14: As Leonas.
15: Nossa.
11: Vão transmitir?
14: Que eu tô assistindo. Não, você tem no YouTube. Eu separei um trechinho pra
15: eu
14: você.
15: Aí sim, obrigado.
14: Você que tava vendo lá os jogadores, sim, brasileiros.
15: A coxa do Vini Júnior.
14: Vini Júnior, Casemiro, Vini um Júnior, time feio. Olha, eu trouxe pra você.
15: Pô, para.
14: É a Alemanha. Esse é o jogo da Alemanha. Pode aumentar o volume? Dá um volumezinho aí. Pode ser ou não? Ou não tem volume?
15: Que timaço, hein?
14: Não tem áudio? Tem áudio ou não?
15: Timaço.
14: Esse é da Alemanha. Tá vendo só? É o time
15: hockey
14: da Alemanha. É hockey, hockey, hockey.
15: Hockey,
14: hockey. Aí está, hockey. Olha só. Olha que timaço. Agora da Argentina.
15: Agora,
14: olha só.
15: Pela madrugada.
14: É espetáculo. São as Leonas.
15: As Leonas.
14: As Leonas. Isso aí tem muita coisa no YouTube. Onde você, ao invés de assistir o Cazé TV,
15: sim,
14: o Gordaça.
15: Sim,
14: o Gordaça
15: suado.
14: É uma cara... questão de opinião, né? É. Você pode assistir esse jogo.
15: Timaço, meu.
14: Ao invés de assistir a seleção brasileira e ficar triste, sim, lá enchendo a cara, igual o animal fez, que nem trabalhar ele veio.
15: É.
14: Não é? Olha, olha só.
15: Pagar fiança.
14: Olha que timaço.
15: Eu vou falar, faz tempo, hã, que eu não vejo uma qualidade.
14: Não é?
15: É impressionante.
14: Não é? Né? Olha aí, ó.
15: Ah, e tem o jogo, e segurando o
14: claro,
15: coche e tudo.
14: Claro,
11: não, e elas brigam. É um jogo,
14: claro,
11: meu,
14: é um
11: aguerrido.
14: Jogo, é um jogo aguerrido. É.
15: Jogo pegado.
14: Elas são conhecidas como as Leonas.
15: Ó. Ó, que sério.
14: Então, Brasil. Brasil, Zil, Zil. A opção inteligente no YouTube. Não precisa ficar lá no Cazé. Olha só. Ó.
15: E sai jogo ali, ó, na tacada.
14: Jogo, olha
15: sai
14: só.
15: Tem taco, amigo.
14: Hã?
15: Olha.
14: Não é?
15: Suadas e competentes.
14: Olha só.
15: E fica gostei.
14: Você gostou?
15: Eu gostei.
14: Então fica
15: eu não...
14: a dica.
15: Olha aí, Cazé.
14: Fica a dica pra TV Jovem Pan transmitir. Olha só, ó. Ó que defesa.
15: Não, maravilha. E é emocionante
14: é
15: o jogo.
14: Muito bom.
11: Muito.
15: Então vamos agora aguardar quais são os próximos jogos do Rock.
14: Gostou?
15: Eu amei. Faz tempo que eu não me emociono.
11: A gente traz o time ficar... de handball da Dinamarca.
14: Também é bom.
15: Sim. Também
14: é bom.
15: Bom, aguardo também, né? Ontem fiquei muito chateado, né? Porque eu assisto o programa mesmo não tendo, né? Um abraço pro Fuzil, um dos caras mais traíras da comunicação.
11: Por quê, pô?
15: Porque quando o cara é sujeito homem, Fuzil, pode que colocar isso? Aqui.
14: Não, mas você foi pé frio, você foi.
15: Foi.
14: Eu
15: foi.
14: Falei pra você.
15: Eu estava.
14: Eu falei, você
15: sabe do meu trajetório.
11: Os caras nem foram lá pra,
15: calma,
11: pro vestiário, eu te mandei mensagem.
15: Deixa
11: eu falei,
15: te
11: pé
15: contar.
11: Frio.
15: Eu disse. Você é o Jabulani também, quer ver o que você falou
11: aqui. Não tem
15: aqui.
11: Problema nenhum.
15: Eu tava na Copa de 94. Estados Unidos, não, olha, tipo, pô, lá, ali, ó, eu e o Romário ali, ó, bonitão.
14: Você não é nem nascido.
15: Sou eu e o Romário. Sou eu.
11: Aqui é você, ali, o quê? Juro, aqui, fica quieto.
15: Aqui, ó, eu e o Romário.
11: Que IA, velho. Vê se,
15: que IA. Eu tava em 94.
11: Para de mentir.
15: Tá bom, você sempre perdeu.
11: Parece um cogumelo Toad do Super Mario.
15: Pililico, mano. Era moleque, né? Era
11: pililico.
15: Tinha 7 anos, tava lá. Olha a minha foto com o Romário.
17: Parece um mini Pablo do Qual é a Música.
15: Olha ali, ó. Quem é esse molequinho?
11: Você. Eu sei lá quem é.
15: Eu, ó, tigelinha. Ah,
14: você é um pé frio.
15: Eu tava lá em 94.
14: Você é um pé frio.
15: Olha, eu posso ter... Primeira coisa. É. Uma promessa foi feita nesse programa pelo Flávio. Flávio
11: fugiu. Já tá certo.
15: Portugal saiu e o Brasil também.
11: Sim.
15: E outra coisa. Ele falou que ele ia tirar, né, a zica brasileira. Tirou porcaria nenhuma.
14: Ele botou a culpa em você.
15: É isso aí, eu vi. Transfiro. Na reportagem. Transfiro. É uma das coisas assim que é sujeito homem, cara. Lá não se faz isso.
14: Já voltou aquele voo que vai parando. Tudo que é isso.
15: Ele podia já voltar careca, né?
14: Ele vai voltar. Ele vai ver o voo que nós arrumamos.
17: Ele vai
14: voltar.
17: Chegar aqui no dia das crianças.
15: É. Dia 12 de outubro ele tá aí. Chibiu de Moraes, aguardo então Moraes. A presença do Flávio aqui, que não foi homem ontem na reportagem e colocou a culpa em mim. Sou pé frio, assumo, mas ele também vai ter que cumprir a promessa. Seu cabelo passou, vai ficar férias, igual, né? Minha sobrancelha, fuzil.
14: Passou férias.
15: Aqui, ó, né? Sua carequinha.
14: Um
15: aqui,
14: ano. Né?
15: Um ano.
14: É um ano.
15: Em shopping, estacionamento.
14: E tá proibido de fazer o Botox. Tá proibido o Botox durante um ano.
15: A boca vai cair.
11: Craqueiro de novo.
14: Não, vai virar craqueiro.
15: É, careca. E ele tá meio inchado.
11: Careca e sem Botox, velho.
15: Barrigudo e careca. Céu.
17: Careca e sem Botox vai virar um dedão.
14: Alguma coisa tem que ser penalizada.
17: Olha, é isso aí. Na poltrona. Criança esperança.
11: Vai ficar parecendo uma coxinha invertida, mano.
15: Que coisa horrorosa.
17: Champinha.
11: Meu Deus.
15: O champinha.
14: Deus.
15: Vamos pro jornal, vai. Sempre.
14: Então solta a vinheta. Vamos lá, porque começa agora.
18: Resenha do Zoom.
15: Oi. Só pra atualizar, né, Fuzil? Você que volta aqui. Hoje tem a Argentina e o time do Egito, que puta baba pros caras.
17: Mais ou menos, hein?
15: Mais ou menos, você acredita?
17: Pô, não, o Egito vai dar um calorzinho aí.
11: O caminho tá fácil. É. O caminho da Argentina tá fácil.
17: Não, em relação ao caminho tá fácil, eu concordo também. Mas o Egito deu um calor no Brasil aí nos últimos amistosos. Vamos ver. O jogo na Copa do Mundo, deserto, não tem jogo fácil. O jogo pode ficar fácil. Igual, por exemplo, o jogo ficaria fácil se o Brasil tivesse feito pênalti ali. Mas aí preferiam... Não fazer,
14: mas
17: não,
14: detalhe,
17: mas
14: ficou, né,
17: fácil, mas que é pra Noruega. Isso, entendeu?
15: Não, sempre é um detalhe. O detalhe é que o Brasil não tem um matador. O Haaland não jogou nada, o Haaland fez 2 gols.
14: É que a gente acha que a gente é melhor do que todo mundo.
15: Exato.
14: Não é mais melhor
15: que todo mundo. Não é, o futebol entendeu? Brasileiro faz tempo que
11: já
15: não
11: foi.
15: Tem.
14: Não é. Os caras também são bons, pô. Aí eles ganham.
15: É isso, acontece. Esse é o futebol. É. Agora a pergunta é, Beta, se tivesse feito gol no pênalti.
14: Mas que tem pé frio, tem.
15: Tem pé frio. Fui lá, fui pé frio.
14: Puta pé frio.
15: Bebaça. Eu poderia colocar a culpa na minha esposa, não. Eu fui em várias Copas do Mundo, não vou mais em Copa do Mundo. Fui na Rússia,
14: você
15: fui na África.
14: Foi em todas que o Brasil perdeu.
15: Todas. Mas em 94, o Brasil ganhou e lá estive.
14: Tá
15: no Orange Bowl.
14: Pergunta onde ele estava no 7-1 lá, o impostor.
15: Não foi?
14: O impostor no 7-1.
15: 7-1, repórter Vesgo e o Márvio Lúcio. E você foi com seus filhos também, você não conta. Não, não. Lógico que foi. No 7-1 você tava.
14: Nada, eu assisti só o hockey. Agora eu tô só rei do hockey.
15: Bom, a questão é, Copa do Mundo, eu acho que a gente tem que torcer pra Noruega mesmo, porque daí a gente fala, pô, a gente foi eliminado pro time que é o campeão do mundo. Isso. Essa é a minha linha de raciocínio. Ontem a Espanha venceu. E a gente
14: tem que torcer.
15: Temos.
14: Eu decidi uma coisa. Por que a gente fica torcendo? E a gente fica torcendo pro time mais fraco. Tá. Aí certo. Eu já sofri pelo Brasil. Cabo Verde,
15: Portugal. Vozinha.
14: O que mais que sofremos aí? Pro Portugal sofremos. Agora vamos sofrer o quê? Sofrer pro Egito.
15: Egito.
14: É, Egito. A gente tá sofrendo, pô. Egito. México também sofremos.
17: Então, mas pensando
14: aí você fica
17: nisso,
14: só sofrendo.
17: Então, mas pensando nisso, que nem assim, ó. Eu torci pro Brasil. O Brasil perdeu. Torci pro Cabo Verde perdeu. Torci pra Portugal. Portugal perdeu. Então eu já sei pra que eu vou torcer nessas eleições.
15: Boa. E agora você pode falar, eu fiz um serviço pra nação brasileira, porque se o Brasil ganha, também muda todo o cenário político. Então é melhor o Brasil sair logo, a gente resolver as nossas coisas por aqui. Espanha passou. Mesmo o Trump ligando lá pra história dos Estados Unidos.
17: Sim.
14: Não,
17: a Bélgica.
15: A Bélgica, desculpa. A Bélgica passou.
17: Arrebentou.
15: Arrebentou. E Portugal, muito. O Cristiano Ronaldo se despede, mas é impressionante como a turma enaltece o futebol do Cristiano Ronaldo.
14: Mais ou menos.
15: Não, né? A turma fez homenagem, falou...
17: Depende,
15: pô,
17: né?
15: Né? Depende. Tem alguns repórteres que não gostam do
17: Brasileiro.
15: Cristiano.
17: Você viu ele falando?
11: Não sei que você não gosta de mim, mas pode perguntar.
19: Fala você que não gosta de mim. Fala.
15: Ele ficou bravo com o repórter.
19: Faça uma pergunta,
15: né?
19: Deixa eu ver se é boa.
15: É, o repórter que
14: então,
15: fala.
14: Então, mas isso aí é culpa também da rede social.
15: Sim.
14: Ah, sim. Porque hoje em dia você não pode mais ter opinião. Porque como a torcida é muito grande e a pessoa fica na rede social, por isso que é ruim. Eu acho que devia ser proibido as pessoas que dão opinião no esporte ter rede social. Porque, por exemplo, se você fala bem do Cristiano Ronaldo ou do Neymar, você passa pano.
15: Isso. Certo.
14: É, certo?
15: É verdade.
14: Você fala bem.
15: É,
14: aí vem outro cara e fala, você passa pano. Se você fala mal, o outro cara fala, você está perseguindo o Neymar ou o Cristiano Ronaldo.
15: Sim.
14: Então o cara fica numa situação muito difícil, porque as torcidas organizadas, elas ficam enchendo a paciência da pessoa.
15: Total, aí não tem mais opinião, né, no esporte. Você quer ouvir o que o comentarista fala, mas vale lembrar também que os comentaristas também se aproveitam, no caso, de um jornalismo que, desculpa, é porco. Desculpa falar a palavra porco.
17: Isso é verdade.
15: Por quê? Mas é criminoso. Porque o cara, ele mistura, Emílio. Ele não tá dando opinião sobre o futebol do jogador, do Neymar.
14: Mas então...
15: O cara tem ódio do cara.
14: Eu sei, mas se você gosta do Neymar, você vai achar que esse cara tá perseguindo ele. E aí você vai atacar ele. Entendeu? Antigamente não era assim.
15: Você ouvia a opinião do cara?
14: Não, o cara dava opinião lá. Sim. O Karsug.
15: O time do
14: Corinthians. O foi mal. E o time, uma porcaria. Todo mundo fala, beleza, o Karsug, te ouvi.
15: Eu gostava do Karsug. Imagina hoje, o Karsug ia ser cancelado.
11: Pão de batata.
15: O time do Corinthians.
14: O Corinthians, ele não sotaque ninguém.
15: É mesmo Celote,
14: pô. Mas o cara fica numa
15: situação. Porra, puta situação pro cara, meu.
14: Você não
15: cara
14: pode fica, falar nada.
15: O cara fica refém.
17: Ah, mas acho que o cara que reclamava com essa voz, a galera fala, mano, deixa o cara, ele não tem mais dois meses.
14: Karsug é um clássico.
15: Bom, um abraço para o
20: depois,
15: Karsug.
20: Era o vice-presidente da FIFA, o italiano, Vitorino Baratti.
14: Vitorino Baratti, italiano. Tem um belo metal na voz.
15: Muito bom.
14: Abraço pro Karsug. Homenagem do Pânico, Karsug.
15: Os maiores comentaristas de Fórmula 1, inclusive.
14: É isso aí.
17: Então, mas esse caso aí, Emílio, do jornalista, né? Dos jornalistas. Beleza, o cara pode não gostar e pode não gostar. O problema é quando o cara não é sincero na análise dele. Sim. Por exemplo, ele podia falar, eu não gostaria que o Neymar fosse convocado porque ele não votou no Lula. Mas ele não fala isso. Aí ele usa toda uma semântica, um jogo de palavras para... E aí eu até mandei pro Bernardo que você tem aí umas matérias de jornal, o negócio é um vexame. Olha aí, ó. Dá uma olhada aí. Fraco. Lê aí, Zuzu.
15: Fraco, soberbo e mal perdedor. Neymar representou bem o bolsonarismo.
17: O cara só vê o Bolsonaro.
14: Mas deixa eu te
15: que
14: falar.
15: Eu tô falando.
14: Mas esse cara aí é um ninguém. Você me desculpa.
17: Mas tem um monte
14: porque
17: assim.
14: Você tá na bolha de uma pessoa que não é nada. Ele tá querendo
17: exatamente
14: isso.
17: Exatamente.
14: É o clique do cara.
17: Eu dei um exemplo.
14: Lógico que é.
17: Que, pô, tem o Trajano, tem o Juca Kfouri. Tem essas pessoas. É a mesma turma.
14: Mas esses torce contra. Sim. O Flávio Prado também. O Flávio Prado torce contra o Brasil.
15: Mas isso é pra movimentar.
14: Desde 74. A única vez que ele torceu foi em 70, que não tinha como torcer contra aquela seleção. O resto ele torceu contra. O Flávio. Ele fala. O dia
11: ele
14: mais
11: fala. Também.
14: Eu fiquei bravo com ele. Ele falou, Emílio, o dia mais feliz da minha vida foi o dia do 7
15: a 1. Ele falou no elevador. Não é possível, Flávio.
17: É impressionante.
15: A cara da torcida.
14: Pra mim, mas é ele, porra.
17: Pra mim, o único cara que torce contra e tem razão é o Vampeta. Desculpa, do Vampeta é boa.
14: Torce contra.
15: E o Vampeta previu,
11: ele acertou, hein?
15: E ele previu.
17: Sim. Aqui na Jovem Pan.
11: Ele falou que ia ser 2-1.
15: No elevador com a Lígia Mendes.
11: Exatamente, ele falou. Vai perder e vai ser 2-1.
17: O cara manja, o Vampeta manja.
14: Secador também, igual também. Esse aqui, ó. Pé frio.
11: Mas ele tem motivo, o Vampeta tem motivo. Agora, o Zucchi por quê?
14: Pra torcer pro argentino.
11: É, pois é.
14: Né?
15: Vamos agora comemorar o Messi. Agora deixa eu falar um negócio, tá bom pro Ancelotti. O Ancelotti, sabe quanto ele vai ganhar no final dessa...
14: Sim, uma bala.
15: 237 milhões até o final do contrato.
11: Quando você perde, você ganha isso?
14: É um milhão de dólares.
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14: 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Ah, mas ele é um técnico.
15: Não,
14: ele
15: não é, discutindo.
14: Ele é o melhor técnico do mundo.
15: É melhor pagar bem pro cara trabalhar direito. É isso que eu acho. Vamos lá. É. Tem aí.
0: Agora ele vai ter o ciclo dele, né?
15: Sim.
0: Aí ele não vai. Ele pegou esse, ele pegou no meio. Então esse aí ele vai ter todo o trabalho.
15: Vai poder trabalhar.
11: E o Guardiola? Já estão falando do Guardiola. Vem, traz o Guardiola.
14: Deixa eu falar sério agora aqui.
15: Falar coisa boa.
14: Falar coisa boa pra vocês.
15: Ó, homem aí,
14: ó. Ó quem tá aqui, ó. Ó quem chegou aqui,
11: Marcelão.
14: Ó. Marcelão, campeão de maratona. O que você achou do Brasil?
21: Emílio, eu tava esperado, a gente foi iludido, né?
14: Você achou?
21: É assim, mas eu acho que não ia muito longe. Mas poderia ter sido muito melhor, né?
14: Ah, mas eu acho que...
11: O quê?
14: Caiu ali a hora que tinha que cair.
21: Melhor,
14: né?
21: Que apanhar.
14: A gente já tava sabendo, a gente tava vendo. Sim, ninguém tava acreditando muito, né?
21: Melhor perder pra Noruega que perder pra Argentina e França.
14: Eu acho isso. É isso aí.
21: Um pensamento meio derrotista, mas
14: é isso aí.
21: É a realidade.
15: Ser pior.
21: Né?
15: Tocar uma goleada na semifinal da Argentina, Deus me livre.
21: Total.
14: É. Perder para a Argentina, não, aí dói. Foi em 90, difícil, né?
15: Sim.
14: 90 foi triste.
21: Mas... É.
15: Aí a gente vai falar, o Vini tinha que bater o pênalti, o Hendrick tinha que fazer o gol, né? A gente fica nessa agora. Mas foi.
21: Vamos aguardar a próxima.
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0: Break? 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
0: Então vamos fazer um break agora para o Reginaldo. 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
9: Estamos de volta na programação da Jovem Pan. Dizem que sou pé frio, mas sou um pouquinho. Estou aqui na programação.
10: Esse senhor?
9: Trazer... Esse senhor está no celular. Ó, é o seguinte: o Lula. O Lula, eu adoro o Lula porque ele prometeu picanha e falou que a população não ia sofrer mais, Albeta.
11: É verdade.
9: É isso que ele disse.
11: Isso. Boa.
9: Porém, no Brasil, dobrou o número de pessoas que estão em situação de rua. Você viu a condição, Morgadão?
10: Mandei no grupo.
9: Fala uma coisa pra mim. Então, assim, se é o governo que pensa na população carente, perguntar não ofende. Por que, Emílio, que no terceiro mandato do Lula, a população em situação de rua no Brasil quase dobrou?
12: Quase. Você fez a vinheta ou não?
9: Quase dobrou.
12: Perguntar não ofende.
9: Você fez?
12: Ah.
9: Morgadão faz com ele, é ele é radialista.
12: Faz lá, Morgadão.
11: É legal que o...
12: Começa. Um tom a trilhinha, Região. Começa agora na Jovem Pan.
9: Perguntar não ofende.
12: Vai lá, faça a sua pergunta.
9: Por que a população de rua dobrou no governo Lula no seu terceiro mandato, Rogério Morgado? A informação é, passou de 198,7 mil de dezembro de 2022 para 392,4 mil agora no mês de julho de 2026. E aí você vai sempre com uma desculpa. Tá falando que tem o desemprego, que tem todo o aumento, vínculo familiar. Eles podem falar o que eles quiserem, mas que essa população está carente, sem picanha e na rua é neste governo e dobrou. E aí, Emílio, eu tenho uma resposta para isso.
12: Opa, qual a resposta? Então...
9: Resposta.
12: Resposta dele. Máquina. Resposta da pergunta que não ofendeu ninguém. É isso, né?
9: Estamos no ano eleitoral. O Lula vai bater recorde agora de 34 bilhões de reais em emendas antes da eleição.
12: Que
9: para a campanha.
12: É, que era, antigamente, o consórcio chamava de coisa secreta. Como é que era?
1: Orçamento secreto.
12: Agora não tem mais.
1: Não tem. O Bolsonaro era o rei do orçamento secreto.
5: Exato. É um absurdo ter sigilo nas coisas.
12: Lembra?
5: O sigilo? Vamos tirar o sigilo.
9: O Rogério,
12: as coisas
9: diga, Daniel.
12: País.
9: 34 bilhões quase, 33,89
12: bilhões. A máquina!
9: Mas aí é o seguinte... Eu faço uma pergunta. O Estadão, coloca lá no Estadão, que você gosta tanto de colocar no Estadão. Desde 2016, é o recorde também agora, que em 2026 a gente está... Ó, a gente já tinha 23 bilhões, 29 bilhões no ano passado, e esse ano a gente está com quase 34 bilhões. Sabe por que que paga essas emendas, Morgadão?
1: Por quê?
9: Para fazer os famosos acordos que vocês tanto falam aqui no Senado, com os políticos, em ano eleitoral... É o que o governo está fazendo neste momento e aí quebra o país. Aí a pergunta é, um governo que arrecada com impostos e gasta com ministérios, a carreta furacão e ainda fica pagando emenda para parlamentar, não tem como o Brasil sobreviver, meu querido
5: Alberto. Mas calma que nesse mandato tudo vai ser resolvido.
9: Sim.
5: Depois de 20 anos aí, sei lá quanto
9: Falta
5: tempo.
9: Falta pouco.
5: Mas dessa vez eles vão resolver tudo isso aí, Zuzu. A fome, a miséria. Dessa vez
9: Cê
5: vai.
9: Você acha?
5: Dessa vez vai. É,
9: Cê
5: o que eles
9: acredita?
5: Falam. Eu tenho que acreditar neles.
9: Você acredita? Agora, meu, fui pegar a pesquisa. E aí vai ter um embate aqui entre o Rogério Morgado e o Emílio Surita.
12: Não, eu sei. A
5: Surita.
12: Senadora.
9: Data foi.
12: Você gosta de treta.
9: Eu não gosto de nada.
12: Você já
9: um cara
12: foi
9: da
12: lá.
9: Paz.
12: Não.
9: Eu sou um homem da paz.
5: Ele gosta. Do Brasil.
9: Eu trago as notícias, informação e trazer o nosso ouvinte da zona da da zona da inércia. Coloque a sua opinião.
12: Não, ele gosta de briguinha.
9: Não é briga.
12: É, ele... Isqueirinho. Sabe o cara isqueirinho?
9: Não, eu tô trazendo uma notícia. Então não dou a notícia. Se a notícia vai inflamar, essa é a notícia. Pula a notícia para não ter...
12: Não, é que o Gordão, ele falou que na outra eleição... No final, quem levou foi a direita.
1: E que a pesquisa não adiantou nada.
12: E que a pesquisa não vale nada.
9: Volto para sua terra.
1: Volto para sua terra.
9: Marina e Tebet.
1: Volto para sua terra.
9: Volto para sua terra. A Marina e Tebet agora estão liderando a disputa no Senado, como a gente colocou aqui.
12: Qual é
9: aqui.
12: A pesquisa?
9: Pesquisa é Datafolha.
12: Não, então, mas tem que dar um número aqui. Agora estão essa coisa toda aí, depois eles ficam muito chateados.
9: A disputa.
12: Para então, peraí, deixa eu dar aqui, bonitinho.
9: Eu tenho os números da...
12: Não, eu sei.
9: Tá
12: a pesquisa, o levantamento registrado no TSE, os números SP 017-03-2026 e BR 0481-2026. Nível de confiança 95%. É a pesquisa que dá. É a pesquisa para o senador. 1º e 3 de julho, 1.608 entrevistados em 71 municípios paulistas. Mostra o cenário embaralhado no alto da tabela. Marina Silva da Rede lidera com 18%,
9: boa,
12: seguida
9: ruim.
12: Por Simone Tebet
9: não
12: com
9: vai.
12: 16%. Aí aparece o Salles
9: isso.
12: com 13%.
9: O Salles?
12: Todos calma. Todos dentro da margem de erro de 2 pontos percentuais, configurando um triplo empate técnico que deixa a disputa completamente aberta. Aí tem o Paulinho da Força com 8% e 17% dos eleitores declaram voto em branco, nulo ou nenhum dos candidatos. É isso aí.
9: Exato.
12: Mas e o Derrite?
9: Derrite tá com 10.
12: Derrite? É, que aqui...
9: É 11. O Prado tá na frente.
12: Derrite. Não. Quarto lugar, com 11% dos votos. Não, Derrite.
9: André do Prado, Emílio, está com 11% e na sequência veio o Derrite com 10%.
12: Com quinto, com 10%.
9: É. Isso.
5: Até parece.
12: É isso aí.
9: Tá
12: que,
9: bom.
12: Ué,
9: mas... O que é interessante da pesquisa.
12: Ah, isso. Tá aí, ó. Tá aí a pesquisa.
9: Tá aí a pesquisa.
12: Eu tá lendo aqui, Pedro.
9: Que nem um louco.
12: Que nem um louco
5: aqui. A gente não estava entendendo também.
12: Que nem um louco aqui. Desculpa, gente.
9: É que é difícil.
5: Vamos contrariar.
1: É, gente... nem falou nada que depois. Peraí, pô.
12: Tá embaralhado aqui.
1: Não falamos nada.
12: Então, vejam só essa pesquisa. Marina.
9: Isso.
12: Simone Tebet.
9: É. Tá bom.
12: Liderando.
9: Impossível, meu.
12: Marina.
9: Não é mesmo.
12: É a pesquisa.
9: Tá bom.
12: Sim. A gente já deu o número, tudo bonitinho.
9: É isso aí. Então, o interessante, acho que interessante do cenário é o Salles, né? O Salles está na frente do...
12: Sim. A Tebet está ganhando.
6: A Tebet.
9: Vamos lá.
6: Pergunta, vamos na Dirce hoje perguntar se 10 pessoas falarem alguma coisa da Tebet. Não fala, ninguém conhece, pô.
9: É, vamos aguardar.
6: São Paulo, porra.
9: Foi dado aqui o número do registro da pesquisa, pode ficar tranquilo.
12: Você gostou,
9: aqui,
12: né?
9: Muito obrigado pelo profissionalismo, sempre é muito importante. O número foi dado.
12: Senão aqui, os caras ficam...
9: Ah, não, tá certíssimo, tá certíssimo.
12: Aí você precisa ficar dar 300 mil números.
9: Podem ficar tranquilos aqui. Bom, é isso aí. Tô com a Paula aqui, ela tá me passando
12: isso
9: as informações.
12: Isso aí, quem é a Paula?
7: É a diretora.
12: Paula. Não, Paulinha, Krause, mandou um coraçãozinho pra ele.
6: Hoje a diretora está fazendo aniversário.
12: Ninguém manda coraçãozinho.
6: Não. A Jovem Pan está em festa.
9: Mais fotos
6: a Jovem Pan está em festa hoje, hein?
9: A Jovem Pan está em festa.
6: Vamos é aniversário lá. Da Paulinha.
12: É muito confuso o seu jornal.
9: Já foi passado. Eu te ajudei na hora que você se embaralhou, porque você teve que dar o número e é verdade. Posa uma notícia interessante, boa, que eu acredito que é para o mundo.
12: Sim.
9: Uma notícia boa.
12: Falta
9: para o
12: notícia
9: mundo.
12: Boa.
9: Você não acha? A gente está tanto numa discussão assim, o que vai acontecer, guerra e o cacete. Você viu que o Hamas...
12: Mas pode acontecer.
9: Uma guerra?
12: Argentina ser tetra. E a canhotagem levar no primeiro turno.
6: Pelo visto, talvez não.
9: Então, não fale isso.
6: Eu acho que não.
12: Já pensou?
6: Eu acho que não.
12: Pelo visto, talvez não.
6: Faraós 1-0.
12: Não sei.
6: Faraós 1-0.
12: Os faraós?
6: Opa!
12: Copa do Mundo. Copa do Mundo é complicado. Mas não fala, porque senão...
6: Sim.
12: O que resta é...
9: Lógico. Mas vamos torcer para que a gente tenha um Brasil melhor. Pelo mundo, o que eu achei interessante... é que o Hamas finalmente anunciou que vai entregar o governo de Gaza depois daquela toda a pressão de tudo que a gente viu da guerra. Estamos sendo aplaudidos pela esposa aqui, pela Índia também, né, do nosso Majestade. Tudo bem, Majestade? Tá gostando? E é uma história que a gente estava acompanhando há muito tempo, né? A treta entre Hamas, os grupos, né, terroristas no Oriente Médio, e não enfraqueceu só o Hamas, né,
12: Alberto? Meteram bomba ontem.
9: Não, a guerra, Emílio, ela é interminável, mas a troca do poder do Hamas, né, que a gente sabe que lá é uma teocracia e o Irã que manda em todos esses grupos terroristas, não só o Hamas, como o Hezbollah, Houthis, estão enfraquecidos. E depois do dia 7 de outubro, a notícia vem aqui e pelo menos a gente tem uma esperança que o Hamas anunciou agora que não está mais no governo na faixa de Gaza.
12: Precisa ver se é verdade.
9: Não é verdade.
12: Você confia?
9: Eu confio porque ele está realmente enfraquecido. A gente sabe que não é o governo do Hamas, ele cuida de tudo, né? Do lixo, da organização, do dinheiro. E como o dinheiro passa também, os Estados Unidos está no meio dessa história...
12: O Hamas virou político,
9: isso.
12: Ganhou as eleições em 2007 e nunca mais saiu do poder.
9: É isso aí.
12: Essa é a história. E tem também o grupo armado, que é... Os caras falam, o braço armado do Hamas. O Hamas é terrorista mesmo.
6: É lógico, cara.
12: Por isso que tem arma. Então, agora estão falando que vão entregar, mas precisa ver se vão entregar mesmo também.
9: Existe uma pressão forte do Donald Trump, a gente já viu lá com o Benjamin Netanyahu, para resolver o Líbano com o Hezbollah e resolver a história com o Hamas, porque dentro daquele acordo tinha toda essa história para realmente selar a paz. A paz não vai existir, isso eu posso afirmar para você, porque aquela região ela é muito tensa, né?
6: Sim.
9: A gente sabe que é guerra e não tem como fazer isso.
12: O ruim disso tudo é a gente ver esse antissemitismo espalhado pelo... Você viu lá em Pamplona?
9: Não, tem muito atentado,
12: a bandeira,
9: né?
12: morte a Israel, uma coisa assim.
9: As manifestações...
12: Isso aí que é ruim, né?
9: Que a gente não via faz tempo, né? Ter tanto antissemitismo, né, no mundo inteiro, e perseguição, sinagoga sendo atacada, né? Fica aquela tal da narrativa, né? Esse que é o grande problema da história, quando ela é mal contada, né? E a gente realmente, pelo menos, vê depois, como eu quero carimbar aqui, pelo menos o grupo Hamas, os líderes desse grupo terrorista, por uma ação do exército israelense, foram eliminados.
7: Isso vai até na pauta cultural, Zuzu. Quando você tem até uma atriz ou um ator de Hollywood que é sionista, a pessoa vem e fala, não, aí, tá vendo?
6: Sim.
7: Esse aí é sionista. É que essas pessoas também se aproveitam que o sionismo, algumas pessoas não sabem o que é, e aí acho que, né, é uma forma muito educada de você ver o
12: pessoal. O cara é antissemita e
7: sionista. É isso aí. É pra não falar. Essa é a semântica que eles fazem.
12: É isso aí.
9: Ele tem uma boa desculpa, né?
7: Pra... É isso aí.
9: É a criança.
7: Ele se camufla por trás da semântica ali.
12: Eu sou sionista.
7: É isso aí. É um absurdo esse sionismo. É pra se camuflar pra não falar realmente o que ele pensa.
9: E você foi muito bem, porque se você pegar...
12: Tomando
9: Brasil,
12: um frappuccino em Manhattan.
7: É isso aí.
9: Um Negroni na Faria Lima e com a bandeira do Hamas, batendo tambor lá na USP. É a turma que quer parecer bonita e a gente sabe que é completamente demagógica. Vamos nessa?
6: Ó.
9: Você quer mais?
6: Mais uma?
9: Mais uma, então vamos mais uma.
7: Mais uma.
9: Mais uma?
7: Ao Adibal.
12: É. Você tinha que trabalhar muito pelo que você fez pelo Brasil.
6: Olha, você acha?
12: Pelo que você fez pelo Brasil, você tinha que fazer
9: um jornal, e
12: um jornal de 30 horas.
9: E os jogadores. E o Vini Júnior é o único que jogou bola lá. O Hendrick, uma vergonha. O Ronaldo
10: não, parou,
9: jamais
10: vergonha,
9: teria
10: não.
9: perdido esse
10: gol. Não, parou. Vergonha, o Hendrick, não, parou.
12: Deixa eu te falar.
10: Não foi vergonha.
9: Foi vergonha, sim.
10: Vergonha é você com 40 anos fumando maconha em Manhattan.
9: Que isso? Você lá come tanto.
10: Você
9: come.
10: Mas não é ilegal. Bonitão.
9: Você come sóbrio.
10: Eu como. Você
9: deve
10: pois
9: ter uma maconha também escondida com a moqueca. Você vai engordando todo
12: ele
9: mundo.
12: Ele vai naquele Krispy Kreme lá.
10: Opa!
12: Na Times Square.
10: Na Times Square. É maravilhoso.
12: Krispy Kreme na
10: Times Square. Da Times Square tem um exclusivo, que é uma
9: vai morrer.
10: Maçã.
9: Vai
10: maravilhoso.
12: Ele fica comendo. Loja, ele fica sentado.
10: Eu tô comendo em São Paulo também.
12: Deixa eu falar sério.
10: Vamos abrir mais
12: um. É muito bom, muito bom. O negócio é o seguinte. Você tem que entender... As pessoas não entendem muito de futebol.
9: Não, na Copa sim.
12: Por exemplo, o Hendrick. O Hendrick vai ser um grande jogador.
9: Sim.
12: Ele é muito novo.
9: Sim.
12: Ele tremeu. Ele tremeu. Quando ele se sentiu ali, ele tremeu. Ele não podia estar jogando. Mas aqui, o que acontece?
9: Também
12: encheram tanto o saco do Ancelotti que ele colocou o Hendrick e o Neymar. Falaram assim: é isso que vocês querem? Então vai lá os dois. Vamos ver.
9: Então
12: vai lá
9: é
12: e
9: fraco.
12: Então... Não, não é que é fraco. É novo.
10: Ah,
12: é
10: um mas era o teu menino
9: Posso
10: da Espanha novo também? O Pelé não era novo?
9: É isso
10: então,
9: aí.
10: Assim,
12: eu acho que,
10: na minha opinião, ele tinha que começar jogando já.
12: Não, o bom nessa seleção era o Neymar. Você viu o...
10: Sim, ele é
12: você
10: ótimo.
12: Você viu ele batendo o pênalti?
10: Sim.
9: Incrível.
10: Numa calma.
9: Frieza.
10: O cara provocando ele e o cara falou: escolhe o lado que eu bato.
12: Vamos. Escolhe o lado, é o cara na trave. Aí ele bate, aí o goleiro fica parado e fala assim. Aqui não,
10: aqui não, irmão. É isso aí. É o amigo Ney.
12: Isso é futebol.
10: Isso é futebol. Mas eu acho que o nervosismo do Hendrick seria quebrado se ele começasse jogando. Porque o menino é bom, tem o menino da Espanha que é novo, que é bom. Pelé era novo e foi bom.
12: Não, mas isso em 58,
10: eu sei. Não, mas o da Espanha é agora. Você jogando aí.
12: Os caras jogavam de butina. 58 jogavam de butina.
10: O menino de hoje da Espanha, quantos anos ele tem, Alba?
9: Yamal.
6: Ele tem 18, 19 anos.
10: 19 anos e joga bola pra caramba.
12: Não, mas
10: o Hendrick tinha que começar jogando pra quebrar esse nervosismo. Desde o primeiro jogo, ele tinha que começar jogando.
12: Mas treme.
10: Pra quebrar...
12: não, o Vini Júnior também é muito moço. Por que ele não bateu o pênalti?
10: Então, vamos pôr só os velhos.
12: É
10: então.
12: Muito moço.
10: Chama o Ronaldinho Gaúcho. Chama...
12: Não, não
10: põe
12: é
10: o Zete.
12: Isso,
10: o Zete é no gol.
12: Bebeto.
10: O cara não isso.
12: Entende.
10: Não, o Marcão. Bolani,
9: cara, você fala um negócio que você fica bravo.
12: Tá,
9: mas
12: por que ele não entende?
10: Ah, tá bom.
9: Por que ele não entende?
6: Não, mas posso falar?
10: O Sabichão.
6: O jarrão do que
9: deixa eu falar.
10: Obrigado,
12: Té. Presta atenção.
9: Aldeota, o bolão da Copa.
12: É o goleiro, é o jarrão.
10: Vou
12: deixa eu falar.
6: Emílio.
10: Bola, batata Emílio.
9: O Aldeota,
10: batata
9: é
10: Emílio.
12: Peraí.
10: O Hendrick que tem a comida.
12: Peraí, peraí.
6: Deixa o volão,
12: pera aí.
6: Pô.
12: Peraí. Ó, o auge do jogador, quando é?
6: 20.
12: Não, 20. Que 20, pô?
9: Não, não, hoje em dia é de 20.
6: É lógico, 25 anos. 28.
12: Porque sub-20,
9: pois é, pô. Mbappé.
12: Tem sub-20, pô.
10: É, e aí?
12: O auge do jogador é aos 30 anos. O auge da vida é aos 30 anos.
6: Tá.
12: Então você tem que montar uma seleção. Quantos anos tem o Vini Júnior?
6: 26, 27, acho.
12: Aguenta.
6: 27 anos, por aí.
12: Não, mocinho.
6: Sim.
12: Mocinho. Tremeu.
6: Sim.
12: Tremeu, porque é a segunda Copa dele. A outra ele nem fez, pô. Na outra Copa.
9: O Vini jogou pra caramba, velho.
12: Não, ele jogou, só que ele não tinha como chegar, porque ele tava inseguro de pegar da bola aqui que eu vou fazer,
10: porque
12: igual o Neymar
10: pra
12: fez.
10: Ele.
12: Sobrou pra ele a responsabilidade. É. Então, tem que ser mesclado. Próximo. Bota aí.
9: Quando é a próxima?
12: Só 1.430
9: tá dias. Aperta, mano. Aperto, pô.
12: Bota
9: ali. Quando é a próxima?
12: Não, não. Não vamos desistir.
9: Não.
12: O Zil já tá no aquecimento. País do Barrichello não desiste nunca.
9: Eu já vou comprar
12: bota,
9: passagem.
12: Bota na tela quantos dias faltam pro nosso ex.
9: Pra próxima? Quanto que falta? É
12: não.
9: Rápido, né, meu?
12: Põe aí na tela.
10: Ainda há tempo.
9: 100 anos de Copa. Hã?
6: Essa arte é nova, hein?
12: Tá procurando.
10: Tá procurando.
6: Não, tá contando essas os coisas, dias, tem... é que é bastante.
12: É,
6: 1.430
12: dias.
9: Só. Pra gente voltar isso. A tomar uma cerveja e fazer um churrasquinho.
12: E daqui 4 anos, esse... Olha lá, 1.430
10: dias. É logo ali.
12: Dias pro Hexa.
10: Ainda há tempo.
12: E vou dizer uma coisa pra você.
6: É.
12: Esse time vai estar tá voando.
6: Vai.
12: Daqui 4 anos.
6: É.
12: O Hendrick, vai. Aquele outro que também é bom.
6: Estevão.
12: O Estevão.
6: O Rodrigo.
12: Rodrigo.
6: Tem toda essa galera
12: Rayan.
6: Toda.
12: Rayan
6: o
12: também
6: o
12: é
6: cara
12: bom.
6: Que machucou, o lateral
12: claro.
6: Que machucou, que é muito bom, Wesley. Toda essa galera vai poder
9: só
6: jogar.
9: Só vou falar uma coisa pra quem entende futebol como eu. O negócio é o seguinte. O Brasil
12: frio,
9: não, tem, não tem um matador. Não tem um 9 que resolva.
6: Acho que tem. Ah, tinha o
9: se o Ronaldo, o Morgado, isso ele concorda comigo. Tivesse um jogador que é matador, como Ronaldo, o Romário, qualquer um que faz gol, o Brasil estaria em uma outra posição.
6: Mas você concorda?
9: A gente não tem cara que faz
6: gol. Mas você concorda que para ter esse cara, tem que ter um esquema de jogo para esse cara?
10: Tem que ter vários caras.
6: De idade, sem que dúvida. Nem do Haaland. Ele tem 25 anos. Também é um cara muito novo. Também é um cara muito novo. Mas jogam para ele.
9: Isso.
6: O cara fez os dois gols praticamente
10: parado. É o que eu falei ontem.
6: É isso aí.
10: Então, eu falei com
6: o
10: Ronaldo.
6: Então, o que o Morgado tá falando faz todo sentido, velho. Faz todo sentido.
9: Obrigado. O Cristiano Ronaldo em Portugal, a mesma coisa. O time não jogou para ele, não fez gol. E assim acontece o futebol e a mágica é dessa forma. E a Copa
12: não, mas o Cristiano Ronaldo tá velho.
9: Mas eu
12: não joga mais. Jogou aos 30.
9: Joga.
12: Aos 30 é o auge.
10: Mas eu vi um compilado de vídeo que o Cafu falou, o Ronaldo falou, o Fenômeno. Falou, cara, se não tinha o Ronaldo, tinha o Rivaldo que resolvia. E a gente não tem esses caras.
9: Não tem.
10: Tinha o Neymar.
12: Não, mas
9: joga pro lado do Brasil. Júnior, o Brasil joga pra Júnior,
12: o Vini Júnior joga pra caramba.
9: Joga pra caramba.
12: Tá brincando.
10: Mas tá bom. Então, os campeões estão errados. O certo é o cabeça de Jabulani.
9: Que
10: tá
9: isso?
6: Olha aí, ofendendo. Tá
9: bravo.
10: Ofendendo. Chamou de baleia.
12: Não. Como é que era? Era o Juca Baleia, o goleiro.
9: É o Aldeota. O
12: goleirão, põe o Juca Baleia.
10: Emílio, boa tarde, Emílio. Agora pronto.
12: Quem é o goleiro? É o Juca Baleia.
10: O velho fala do gordão, eu não posso falar do centroavante.
12: É, põe o gordão que ele tapa mais gol. Era assim, mas você acha que eu não lembro?
6: Como mas que é o nome da, não sei o que, Bombinha?
7: Talha Bombinha.
12: Talha Bombinha. Viu?
6: Parece o Matheus Ceará.
12: Viu?
7: Mas isso aí...
10: É, fazendo graça, meia hora não corta quando tem que cortar.
7: E, isso aí, eles falam do jogador extra classe, né? Aquele que é acima da nota 9, que em 2002 a gente tinha o Ronaldinho Gaúcho, tinha o Rivaldo, tinha o Ronaldo. São três caras que, infelizmente, não tem. Assim, só tem o próprio Cafu disse isso. Só tem o Neymar ali com esse nível de jogador. Os outros são bons jogadores, obviamente. Mas na hora que o jogador grande, esse tipo de jogador, ele aparece na hora da decisão.
9: Exato.
7: Na hora da decisão, infelizmente, esse jogador não está aparecendo.
12: Então, mas o Neymar é do mesmo quilate do Cristiano Ronaldo,
7: sim,
12: do Messi.
7: É isso aí,
12: né?
7: sim.
12: Do Messi. Ah, o Messi perdeu o pênalti.
7: Vamos lá, agora. Sim.
12: Pessoal, então, mas aí o que acontece?
7: Você
12: o que
7: acha
12: acontece?
7: Isso?
12: Temos que esperar mais 1.400 dias
9: é logo ali.
12: E teremos. Com certeza,
7: exatamente.
12: O nosso Hexa.
6: Espero que o Ancelotti dure até lá também. Hã? Tem um detalhe, eu espero que o Ancelotti dure
12: não,
6: até
12: ele parou
6: lá.
12: De fumar, ele masca os Nicorete.
6: Tá comendo um chiclete que eu vou te
12: aquele
6: contar.
12: Aquele Nicorete dele lá. O que mais?
7: O problema é o estilo de jogo de futebol europeu.
12: Mas a gente manja de futebol, né?
9: Manja muito, que é mesa redonda, futebol debate.
12: A gente manja mais do que a equipe da Jovem Pan.
9: Não,
12: e vou fazer outra coisa para vocês pensarem.
9: Pensa.
12: Porque a gente pensa e fala... Muito mal do Brasil.
9: Sim.
12: Né? A gente fala muito mal do Brasil. Diz que vai cair, agora já vai cair o presidente. Que eu acho bom também, o presidente da CBF.
9: Sim.
12: Ah, é?
9: Sim.
12: Mas, vejam vocês. Se você pegar futebol de elite.
9: Sim.
12: Brasil.
9: Certo.
12: Itália.
9: Sim.
12: E Alemanha.
7: É isso aí.
12: Caíram.
7: Todo, sim. Opa. A Itália nem foi.
12: Itália nem foi.
7: Chegou.
12: Holanda. Itália
7: Bósnia,
12: caiu.
9: Também.
7: Isso aí.
12: Então...
9: A gente tá entre os melhores.
12: Exatamente. Só que o cara gosta só de falar mal.
9: Exatamente. É isso aí.
12: Está o Brasil, a prateleira do Brasil é outra. O Brasil está junto com o Haiti. Aí o cara já destrói um negócio que não é assim também.
10: É por causa da teoria do pão na manteiga. Tem que comer só pão. Porque tem cinco estrelas, é isso daí. Porque os caras aí que nem passaram foram. Você sabe dessa teoria? Não,
9: que
10: não sabe?
9: Então, uma comida.
10: É, tá bom. Do cheeseburger.
7: Pois é. Analogia.
10: Pois é.
12: É isso aí.
10: Não é que você não tem cultura, Daniel.
12: É isso aí.
10: Você só
12: Ele é pé frio.
10: Pé frio e maconheiro.
12: É pé frio.
10: Então,
9: Vai, deixa o pé gordo falar que ele
12: deixa ele falar. Ele tem razão. É uma teoria estoica.
9: Pé frio, pé gordo.
12: Que a manteiga.
10: Epicuro.
12: A manteiga. Epicuro. A manteiga contamina o pão.
10: Exato.
12: É isso que o brasileiro é.
10: Exato.
12: Quando você come pão e está satisfeito, você está feliz. Passou a manteiga, você só quer pão e com manteiga.
10: É isso
12: que você gosta.
10: Esse é o problema. Porque você
12: veio lá, sentou lá na
9: pudinzinho,
12: tô aqui na frente.
9: Champanhe,
10: levou o Cabo Verde, os caras foram. Parece que eles ganharam a Copa.
12: O que mais? Vamos?
10: Mais uma?
9: Vamos mais uma, se quiser.
12: Vamos. Temos um convidado de
9: altíssima
12: categoria nesse programa. Solte a vinheta que chegou o nosso convidado de categoria.
11: Nu! Esse programa está criminosamente espetacular. Um dos caras que mais manja de true crimes.
13: Mas será que isso é mesmo crime?
14: Não sei.
11: O homem sabe muito sobre crimes dos famosos brazucas e vem falar dessas atrocidades com muita propriedade. O bicho é uma fera.
13: Olha o que esse vira-lata caramelo fez.
14: Quando os motoqueiros passam, eu mordo ele só pra passar o tempo.
11: Muitos aplausos para Bruno Félix.
12: Bruno Félix! Muito bem, senhoras e senhores. Aqui está ele.
15: Oi, Emílio. Primeiramente, obrigado.
12: Muito prazer. Espaço, imagina, é um prazer receber você aqui.
15: Prazer estar aqui com
12: ele
15: vocês
12: faz
15: todos.
12: Muito sucesso falando dos crimes, que é o que o nosso querido Alba é fã seu.
7: Sim. Porra.
12: Do True Crime.
7: É isso aí. Eu acompanho, né? Porque a minha esposa ela tem um canal de
15: Caixa de Pandora.
7: Caixa de Pandora. Exatamente. Do True Crime. E eu acabo, ela assiste bastante conteúdo e eu acabo assistindo também.
15: A gente
7: também
15: acaba consumindo o conteúdo do outro, porque é uma galera legal que faz esse tipo de conteúdo. Mas é legal a gente falar também que a gente não fala só do crime, né? É uma história.
12: Fala mais perto do microfone.
15: Oh, perdão. É uma história. É, a gente começa, conta a história. A maioria dos casos que eu faço, que fazem sucesso na rede social, que tem mais views, não é bem no crime que as pessoas ficam fixadas. É toda a história que vem
12: por trás. O que levou ao crime?
15: O que levou ao crime? Quem eram aquelas pessoas antes de se tornarem criminosas, por exemplo?
12: Qual é o que faz mais sucesso, assim, da...
15: Crime gringo, cara.
12: Sério?
15: No meu perfil, crime gringo. Eu tenho um vídeo que só... Ele, na minha rede social, me deu mais de 200 mil seguidores. E eu, se vocês me permitem, eu me formei em rádio e TV, sou muito fã de rádio.
7: Legal.
15: Primeiro programa de rádio que eu participo na vida.
7: Oh, que legal.
15: Pessoal tá da faculdade, tá vendo?
12: Tá vendo?
7: Que é o certo, né?
15: Certo.
7: É.
15: E eu aprendi na minha primeira aula, lá no primeiro ano, a gente fazia aula com jornalismo, e um professor de jornalismo falou que quando o cachorro morde o homem, não é notícia.
12: Uhum.
15: Mas quando o homem morde o cachorro, é notícia.
12: Aí vira. Opa.
15: Aí vira notícia.
12: Aí vira notícia.
15: E esse vídeo, que deu mais de 11 milhões de views e 200 mil seguidores, é muito o homem mordendo o cachorro. É a história de uma menina chamada Carly Gregg. Uma americana lá de 14 anos, que era uma baita boa aluna, filha da professora da escola, nunca tinha dado problema. Do nada, acharam um canivete na bolsa dela. Aí já atendeu aquele alarme. Chamaram a mãe dela e falaram, a gente vai colocar sua filha em outra escola por uns 2-3 meses para ela aprender alguma coisa e depois ela volta. Acharam que tinha dado certo, a menina voltou para a escola que a mãe dava aula. Uma amiga dela chegou e falou, tia, preciso falar com você. A Carly tá fumando vape e tá usando aquela erva lá que a gente não gosta. A menina falou, não, deixa comigo, eu vou conversar com ela hoje em casa, tá tudo certo. Entraram no carro voltando para casa, mãe, eu não quero que você faça isso, tudo mais. Chegaram em casa, a mãe foi pro quarto da filha para procurar o vape, a filha foi pro quarto da mãe pegar uma arma que ela sabia que a mãe tinha. 14 anos. Foi pro quarto dela, deu 3 tiros na mãe, matou a mãe.
7: Putz!
16: Meu Deus!
15: Pegou o celular do padrasto, se passando pela mãe, falou, meu amor, que hora você vem almoçar? Vem logo para casa que eu tô com saudade.
7: Nossa!
15: O padrasto abriu a porta de casa, a menina tava com a arma apontada
7: peteco,
15: pra ele.
7: Peteco.
15: Meteu o peteco no cara, só que o cara foi esperto, conseguiu desviar, tomou um tiro no pescoço, mas desarmou a menina foi presa. A história já é absurda por si só. Foi para julgamento, 14 anos de idade, condenada à prisão perpétua, sem chance de liberdade condicional. E aí eu postei esse vídeo, que você viu, a inversão...
12: Que essa é essa que a gente tá vendo, não é? Ou não? Tem nada a ver.
15: Essa é menina, essa é a Carly Gregg.
7: Que loucura,
15: ela é meio padrasto, exatamente.
7: Caraca.
15: E ela, aos 14 anos de idade, foi condenada à prisão perpétua e vai ficar o resto da vida na cadeia. E aí gera aquela discussão. Se aqui devia ser assim, se aqui não devia, se tá certo, se tá errado.
12: Ah, sim.
15: E aí as pessoas começam nos comentários e o vídeo vai pra frente. Do... Esses que tem essa comparação...
12: É, quando envolve família, sempre tem essa... Sempre tem essa... Mas é... Que chama... Os caras chamam de...
15: Como
12: é que chama?
15: Parricídio?
12: É, não, parricídio é o crime, né? É. Mas é o, a pessoa... Não é psicopata, é... Como é que chama? É sociopata.
7: Sociopata.
12: Sociopata que é o... Que são esse tipo de criminoso.
15: Esse tipo de crime... É, ele... Richthofen, por exemplo, também... Ele traz mais história, né? Porque quando o cara tá na rua, ele vai assaltar alguém e mata a pessoa, claro, é um crime também lamentável, mas para quem faz conteúdo, não tem aquele background.
7: Não tem um
15: enredo.
7: O que eu percebo ali próximo da Giovana, Bruno, é que as pessoas que gostam desse tipo de conteúdo, né? É mais justamente o que você falou, né? É um negócio que tem uma robustez ali.
15: Exato.
7: De história, de relação. Porque o crime, assim, não chama tanta atenção, mas um crime que tem uma história. Até os streamings, eles fazem bastante documentário com esses casos e tá fazendo bastante sucesso.
15: Sim.
7: O pessoal procura mais isso, né?
15: Procura. Procura, e bastante coisa antiga. Eu, pessoalmente, evito fazer crimes que aconteceram há pouco tempo. Eu dou uma de lito, sabe? O avião acabou de cair, não dá pra saber qual foi o motivo. O crime acabou de acontecer, você também não sabe qual é o background, a polícia vai investigar ainda, então bastante coisa que vai surgir.
12: Você está por dentro de ser tentado em Mônaco, o que aconteceu agora?
15: Eu vou falar a verdade. Eu não tinha ouvido falar até a hora do camarim que vocês falaram, eu entrei na internet e dei uma pesquisada.
12: Meu, é uma coisa... Doideira, é um negócio louco. O que você viu lá? Você viu o quê?
15: Eu vi que a menina estava em Mônaco, deixou um dispositivo com explosivo, uma bomba.
12: Uma bomba, né? uma mochila.
15: Com um explosivo, explosão
12: em
15: remota.
12: Mônaco nunca acontece nada, né?
15: É, e ela matou um ucraniano, ela também é ucraniana.
12: Isso.
15: Ela voltou para a Ucrânia e foi... Até o que dizem, é o que eu digo, aconteceu tem 4 dias, né? Até o que dizem, ela foi morta por um agente secreto.
12: Então, mas me parece que é traição, porque a mulher que fez o atentado é uma ucraniana.
15: Sim.
12: E eles são russos.
15: Eu li que era ucraniano.
12: Ah, eles são ucranianos também? O casal?
15: Sim.
12: Ele estava com a amante. O cara com a amante em Mônaco. Aí ela deixou uma bolsa, uma mochila.
15: No hall do prédio, né?
12: No hall do prédio, e explodiu. Parece que a mulher perdeu as pernas, está na UTI e tal. O cara também está na UTI. Ela voltou para a Ucrânia, a mulher que fez o atentado, e mataram ela lá. Mas, então é uma história...
10: Por quê?
12: Então,
10: por que
12: mataram ela? É uma história muito sinistra. Aconteceu agora, já está rolando isso aí.
15: Pois sim,
12: né?
15: Exatamente.
12: Isso é um bom true crime, né? Porque, porra, pô, envolve...
7: Filme. Máfia. É um filme. Máfia, né? Tem muita história de máfia.
12: Eu falei, pô, isso aí deve ser coisa do Putin. Porque o Putin tem muito disso, né?
10: Então. Ah, Rússia, né, meu?
15: É, com certeza. E aí as coisas vão começando a surgir a partir desse ponto. Vai surgindo um ponto aqui, e o nosso trabalho, o Alba deve saber bem, é ir pegando ponto aqui, ponto ali, juntando, pra formar uma teia, né? Pra virar uma história. Porque você chega aqui e fala pra você, a menina 14 anos matou a mãe. Não tem tanta...
10: Exato.
15: Não tem contexto. Agora, contar a história, contando, com tudo, isso só vem com o
10: matou
15: tempo.
10: Matou a mãe porque a mãe foi pegar o vapor.
15: Exatamente. Olha essa chamada.
12: É, desse esse caso aqui, a Richoff é campeã, né?
15: É campeã, mas sabe que tem um que as pessoas falam um pouco, que pra mim conseguiu ser pior que ela, que é o caso da família Gonçalves, não sei se vocês lembram.
10: Ah, sim, eu sei.
15: Tá ligado qual que é? É lá no ABC Paulista, é um casal que eles tinham uma filha, e essa filha queria muito ter um irmão, muito. Ela tinha os seus 12, 13 anos na época, e os pais não queriam, não queriam, não queriam, mas ela convenceu os pais a terem um filho pra ela ter um irmão. Daqui o irmão cresceu, estava com seus 15 anos, a moça tinha uma namorada e elas armaram um plano para matar o pai, a mãe e o irmão.
10: Que é isso?
15: Para não precisar dividir a herança, que não era tão grande. Eles estavam ascendendo na vida naquele momento, tinham aberto umas lojas de franquia e ela matou o pai, a mãe e o irmão. Ela não tirou o irmão de casa para cometer o crime, o irmão foi junto. Mas mais conhecido, eu fiz até uma pesquisa esses dias no meu Instagram perguntando qual, para as pessoas, qual que era o crime mais conhecido do Brasil. Eu acreditava que você, como você, que era o Richthofen. Mas eu vi lá que as pessoas já acham mais que é o Nardone. Não sei, eu fico na dúvida.
12: É, o Nardone também, mas eu acho que a Richthofen...
7: Impactou muito o Nardone.
12: Então, não, sim, mas na época do crime. Mas a Richthofen, ela continuou, porque teve a Sandrão.
10: Sim.
12: Teve o Gugu.
7: Isso.
10: Exatamente.
12: Teve o Gugu, é verdade.
7: E aí ela saiu, né?
10: Suzane,
12: ela saiu. E teve o caso. Tem o irmão que também fica andando na estrada. Os caras ficam atrás do irmão, filmando o irmão. Sim. Olha onde
10: balança,
12: está o irmão.
10: Balança, Brasil.
12: Então é uma coisa que não termina, né? É aí, ela não termina porque vira uma.
7: E aí ela casou.
10: É, vira um seriado, né?
7: E aí ela casou, agora vai ter filho.
10: Sim,
7: teve uma herança dela.
10: Suzane.
7: E tem também do Nardone que abriram o crime também, que pode ter acontecido outras coisas cabeludas.
12: Do Nardone? Você vai fazer um break pra rede de rádio? Um breakzinho pro Reginaldo. Ó, fala Bruno Félix, tá aqui, ó. Fala Bruno Félix nas redes sociais. Você tem um Instagram aí, ó, pra você seguir, e lá tem tudo sobre true crime, os crimes que acontecem, as grandes histórias. Você pode seguir aí o Fala Bruno Félix. Fazer o break do Reginaldo. Vai lá, Reginaldinho, ó.
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1: Boa. Ela queria dar um susto no marido e colocou veneno na comida do filho, pro filho ficar doente.
2: Ah, putz.
1: Só que o filho, obviamente, morreu.
3: Colocou chumbinho?
1: É. O filho acabou morrendo.
3: Meteu um chumbinho, o filho comeu.
1: Que? E aí eu fiz o vídeo. Nessa época eu falava bastante de casa brasileira. Hoje eu falo menos. Eu fiz o vídeo contando o que tinha acontecido e eu recebi uma mensagem de uma senhora que era minha seguidora. E pelo sobrenome eu vi que pelo menos era da família. Era um sobrenome que não era muito comum. E ela me perguntou, eu queria saber quem te autorizou a usar imagens da fulana de tal. Eu falei, as imagens são reprodução de sites, de jornais e tudo mais, né? Estou reproduzindo o que já foi publicado. Mas por quê? Ela falou, é porque ela é minha filha e a gente está sendo ameaçado de morte pelo crime que ela cometeu. O nosso sobrenome não é comum, então as pessoas estão ameaçando toda a família pelo erro que ela teve. Aí eu falei, olha, eu entendo completamente, eu vou apagar o vídeo. Apaguei o vídeo, falei, não tem problema.
2: Uhum.
1: E não vou comprar uma briga dessa.
2: Sim.
1: Né? Não tem problema. Mas também recebo mensagem de pessoas pedindo ajuda para postar... Ah, o meu primo tá desaparecido, ou aconteceu um crime. Recebi ontem, eu fiz um caso americano, e aí uma moça que o primo dela, acho, morreu nos Estados Unidos, e a família ainda não sabe exatamente o que aconteceu. Eu tento atender na medida do possível, mas não tem como fazer todos. Por lá deve ser assim também, chega muita coisa.
4: Sim. Por que você acha que as pessoas matam? Você acha que é mais traição ou é dinheiro? Qual que motiva mais nos crimes que você
1: pesquisa? Baita pergunta, cara.
2: Oh.
1: Eu acho que eu dividiria entre dinheiro e decepção.
4: Decepção?
1: É, decepção nem sempre fundada. A maioria das vezes infundadas. Mas eu acho que quando junta a decepção e o dinheiro, aí complica, cara. O caso Richthofen, por exemplo, tinha dinheiro, mas tinha a decepção dos pais não aceitarem o namoro com um rapaz que seria de outra classe.
2: Uhum.
1: Então, pra mim, esses dois fatores são... Claro, isso tirando o latrocínio...
3: Ah, mas é frio, né? Porque é premeditado.
2: É.
3: Porque se você mata, assim...
4: No impulso.
3: No impulso, né? O impulso pode
2: porra,
3: você pode matar alguém no impulso.
4: Jogar a garrafa na cabeça.
1: É. Pra você ter ideia...
3: Por exemplo, minha esposa, eu sempre penso...
2: Ô, louco!
4: Isso!
3: A gente sempre... Não, pessoal casado...
4: Muito tempo de casamento.
3: Você tá novo no casamento. Né?
2: Pelo menos uma vez por semana rola esse pensamento.
3: Ah, rola, rola.
4: Grande,
3: mas é só
4: então,
3: um pensamento.
4: Saber.
3: É só um pensamento.
4: Mas passa rápido. Assim.
3: Matar essa... Não, mas aí ele passa.
4: É.
3: Entendeu? Mas a gente nunca sabe.
2: Aí você fala, passa um café pra mim.
1: O que você
3: fala, diz? Vai dar risada.
1: Essa parte da premeditação é o que mais pega mesmo, porque a pessoa teve meses, às vezes, pra um único dia ter aquele relampejo e falar. Puta, nada a ver, não vou fazer isso não.
3: É.
1: O caso Richthofen, por exemplo, algumas semanas antes, eles fizeram um teste, pegaram um paralelepípedo, um bloco, botaram na cama do casal, o Daniel deu um tiro na pedra e a Suzane estava na rua para ver se dava para ouvir o barulho do tiro.
4: Olha,
3: tanto que pensou, premeditado, né? Premeditado.
1: E aí como 2 horas da tarde dava para ouvir, ela falou, pô, se a gente atirar meia-noite aqui, a vizinhança inteira vai ouvir. Não pode ser tiro, tem que ser outra coisa.
3: Então, ela é doidinha. Ela é zoada.
4: Porra.
3: É, lógico, pessoa que faz isso.
4: Pô, meu, que programa um bagulho.
3: Hã?
1: Não é? Tem todo um...
4: Não é bom, né?
1: E nenhum dia, não me passa na cabeça, nenhum desses todos os dias pensou, puta, não, vai dar errado.
2: Não, e aí também a gente tem que combinar que assim, foi um encontro de 3 pessoas completamente xarope da cabeça. Porque um ali no meio poderia falar, não, vocês estão malucos, sai de casa, foge,
1: Eu fiz um caso rapidamente, americano também. Uma moça casada com um rapaz queria matar o marido. Aí foi pedir ajuda para um amigo, me ajuda a contratar um matador de aluguel para matar meu marido. O amigo foi essa pessoa que faltou. Falou, não, pode deixar, vou sim. Avisou a polícia.
2: Lógico.
1: A polícia pegou um policial disfarçado como matador de aluguel. Os caras armaram todo um esquema. Caramba. A mulher falou,
2: como se fosse acontecer.
1: Dia tal eu vou para academia.
2: Sim.
1: Você faz e mata o meu marido. Falou, tranquilo. Ela foi para academia, ela voltou, tava cheio de polícia na frente do carro da casa dela. O policial falou, eu tenho uma péssima notícia para você. Mataram seu marido. Ela começou a chorar, desesperada. Caramba. Foi para a delegacia, na hora que ela chegou na delegacia, recebeu voz de prisão. Que tava tudo gravado.
2: Não, sensacional.
1: Sensacional. Mas teve essa pessoa que foi aluno.
2: Sim. Ô, Bruno, teve algum caso que você se aprofundou para fazer vídeo que você pensou, falando, não vou publicar porque isso mexeu muito comigo. Se eu publicar isso, eu tenho certeza que vai mexer com outras pessoas. Você teve alguma coisa desse tipo que você falou, putz, eu não vou publicar, é muito pesado isso aqui.
1: A maioria que envolve criança.
2: Sim, sim.
1: Quando envolve criança... Não até diretamente, mas, por exemplo, o Césio 137, aquele caso de Goiânia, que teve a menina Lady, que, tadinha, comeu um ovo com a mão suja de Césio, ela faleceu. Eu demorei uns 3 meses pra conseguir gravar esse vídeo, cara. Porque chegava na parte que falava dela, me dava um negócio, falava, pô, é tão...
2: É pesado.
1: É tão pesado, cara. É tão pesado. Mas eu tento dar uma... Fazer de um jeito que seja informativo.
2: Tá.
1: Entende? Às vezes é muito pesado, eu não vou naquela parte que é mais pesada. Para que as pessoas tenham ciência que aconteceu aquilo, uhum. Mas não necessariamente me aprofundar numa
2: sim,
1: coisa
2: sim.
1: Que...
2: Não deixar o lado emocional tomar conta, fica mais a parte jornalística.
1: Exatamente, né?
4: Esses de séries de Netflix que o Alba gosta tanto, a gente também aqui que fala dos irmãos Menezes?
3: É isso aí. Porque ele é meio mentiroso, não é?
4: Então,
3: não? Não é meio mentiroso?
4: Sei lá, os irmãos lá que tem o pai cubano, sim, que o cara era empresário.
0: Sim. Sim. Incrível.
4: Aquilo se aproveita também quando tem uma série bombando para explorar esses assuntos?
1: Eu, às vezes, sim. Mas às vezes eu me afasto também porque vai estar todo mundo falando daquilo.
4: Certo.
1: Uhum. E eu vou falar, pô, você é mais um. A galera, tem uma galera que fala muito bem. Tem uma galera, inclusive, que é especialista em falar de séries, de true crime, de documentário. Sim. Às vezes eu dou uma afastada. Deixa o pessoal falar, daqui a pouco eu tento vir com uma outra visão.
3: É.
1: Pra não ficar mais ali naquele balaio. Mas dá muito conteúdo. A Boate Kiss, que eu também falo bastante, uhum. Né? Tem documentário, tem série, é um caso que sim. As pessoas ouvem até hoje.
3: Do Mamonas? Mas tem coisa ainda inédita?
4: É, Mamonas... Nessa questão das coincidências
1: ali. Exatamente. Mamonas, eu fiz um vídeo que fez muito sucesso. É que eu falo de crime, mas também tem essa parte de histórias, né? E todas as coincidências do fato deles terem morrido no acidente de avião e as brincadeiras que eles faziam. É, tem vídeo do Dinho entrando num avião e falando, você ouviu falar em La Bamba?
3: Né? Sim.
1: Que é o Rich Valens, que morreu.
3: Assim, mas isso é pra ser engraçadão, né? Então, é piadinha. Mas não é porque. Eu acho que é também porque eles gravavam muito, né?
4: Sim.
3: Quando você grava muito,
4: sim.
3: Você vai
4: aprender, sim, eles documentavam muito, né?
3: Muito documentário. Porque tem muito documentário.
4: Era a febre da handcam.
3: Isso.
1: É, exatamente.
3: Aí você usa.
1: Mas tem. É que a repetição era meio. O que a galera chama a atenção da galera. Não foi uma vez.
2: Sim. Ele fala, você é o Dinho dos Mamonas? Ele era.
1: Ele no programa da MTV, a moça pergunta: fala do seu primeiro disco, ela fala, primeiro e último. Ela, por quê? Acabou a criatividade? Ela, não, a gente vai pegar um monomotor aí, ele vai cair.
3: Não falou isso.
2: Sério? Falou.
3: Vocês inventaram.
2: Falou sim.
4: Exatamente.
2: Exato.
4: Exatamente. Juro isso.
2: O Júlio Hazek também foi pintar o cabelo, ele falou, sonhei que o avião cair. Putz, então.
3: Não, mas você sempre sonha que o avião cair.
4: Não, calma lá.
2: Mas na prévia...
1: Mas no dia que ele cai...
3: Não, mas não foi. Ué? É, sempre.
4: O que eu acho chocante é as imagens que os caras colocam na internet.
5: O pior de tudo pra mim disso daí foi o filme que fizeram.
2: Que isso?
5: O filme realmente é maior que a tragédia.
3: É uma porcaria. Ele é muito ruim.
5: O filme é a tragédia.
1: Eu vou...
3: É? Porque não vai...
4: Vai respeitar
1: Vou respeitar a família.
3: É.
5: Coisa que o filme não fez, mas tudo bem.
3: É, foi uma morte também, foi uma morte trágica.
1: Foi muito trágico. E é lembrado até hoje. É lembrado até hoje. São 30 anos.
3: É.
1: Eu acho que o crime Richthofen, por exemplo, também vai ser lembrado. Assim,
4: sim.
1: São histórias que não são esquecidas.
5: Né? É, e a gente falando disso, eu acabei de ver aqui que vão lançar um filme da
1: Elise Matsunaga.
5: Da Matsunaga.
1: Descobri agora também, antes de entrar aqui.
5: Sombras, cadê?
3: A Matsunaga é do Yoki.
1: Do Yoki,
5: Sombras Assassinos. De uma Mulher.
4: Que também tem um documentário.
2: Vai ser filme ou vai ser em séries? Vão dividir em 5 partes?
3: O livro bem é bom. O livro do Ulisses, né?
4: Mulheres Assassinas.
3: Porque esse livro do Ulisses, ele vai pesquisar, ele vai fazer a entrevista com as meninas.
1: Exatamente, que trabalharam com ela.
3: Com as meninas que trabalharam com ela.
4: Que ela é muito do bom. Job,
3: os livros
4: sim.
3: Do Mulheres Assassinas.
4: Ele é
3: muito bom.
6: Meu livro,
4: A Elise.
6: Eu vou mandar pra você a trilogia.
4: Mas olha que interessante que ele falou.
6: Boa tarde, Emílio.
4: O crime da Elise, ele tem as duas colocações que você fez. Que
1: dinheiro,
4: é a decepção e o dinheiro, né?
1: Exatamente.
4: Porque ele tratava ela muito mal.
1: Muito mal. E ela dependia muito do dinheiro dele.
4: Exato.
1: Então, pra mim é isso. Quando junta essas duas coisas, é melhor sair correndo.
3: Mas se o marido tratar mal a mulher, ela deve matá-lo.
4: É?
1: Você acredita?
3: Mas não colocar na mala. Não picotar.
2: Agora você sabe o pensamento da
3: pessoa. Deixa o presunto. Deixa o presunto.
4: Lógico.
3: Não, você vai ficar...
4: Que o cara... cortar. É porque ela trabalhava com essa... Eles caçavam.
1: Eles caçavam não. Muito na África.
3: Não.
5: Mas não era uma polícia.
3: Ela comprou a maquita.
4: É.
3: Ela decepou na maquita. Aí a gente não pode aceitar.
4: Foi espada ninja.
3: Mas
4: monta e desmonta.
3: Mas se o cara... Porque a maior covardia é você tratar mal uma mulher.
4: Não se deve, né?
3: Aí não.
4: Se não tira o chapéu para...
3: Não é?
4: Sim.
3: Certo. E diz que ele tratava ela muito mal.
4: Muito.
3: Pelo menos é o que está no livro.
4: Mas é por muito.
3: Né?
4: Isso em toda a história.
3: É o que está no livro. Porque série. Até então você fala, quem é a vítima? Tudo bem, a vítima é ele.
1: Do crime, sim.
3: Vítima do crime.
1: Da situação.
3: Mas a situação...
2: É, mas dois errados não faz um certo. É aquele velho, eu entendo, mas não concordo, né?
4: Eu entendo, mas não faria.
3: Sim. É. Então, mas se você vai partir do princípio que você está contando as histórias e a consequência... Porquês, né? Tem muito isso, né?
1: Você precisa tem muito as isso. Peças. Tem. Né? Tem, é, você tem que... Eu tento ser o mais neutro possível. Na maioria, 99,9% dos meus vídeos eu não dou opinião. Eu tento fazer com que as pessoas opinem. Por isso eu tento pegar os dois lados. Eu não posso esconder que ele era um cara que tratava mal a mulher e outras mulheres também, pelo que eu li no livro do Ulisses. Então eu não posso esconder essa parte.
3: Quem lê o livro do Ulisses...
2: É bom demais.
1: Ele é muito bom.
3: Ele gostava muito dos sites. Esse livro é muito bom.
4: Ele procurava moças dos sites. Né? Isso.
1: E maltratava.
3: Maltratava.
4: E essas moças também.
1: Era uma...
3: Tá vendo? Isso é pra você aprender lá.
4: Eu não, que eu faço muito bem. Ele trata as babás mó bem, meu.
2: É lógico.
4: Levou as babás pra Copa e não levou...
2: Eu não quero matar minha mulher.
1: Só não pode usar o banheiro dele.
4: Zuzu tem um olho babás.
2: Lógico, o Morgadão deixou um tijolo.
3: Maquita...
2: Nem consegui cagar na tua casa, queria muito.
3: A Maquita vende lá no Mercado Livre. Lá tem um monte de Maquita lá, é baratinho. Cuidado, hein, Zuzu.
4: Não, imagina.
3: Muito bem. Vamos agradecer.
4: Pô, demais, cara. Pô,
3: papo super muito curioso, bom. Cara. Eu vou indicar. E você faz também um... Como é que chama? Um podcast?
1: Eu sou muito convidado para podcast. Não tenho o meu.
3: Ah, você não tem o seu?
1: Não tenho o meu. Mas eu tô fazendo vídeo longo no YouTube agora. Tô começando. Boa. Tô indo pouco a pouco. Tô mais nos vídeos curtos. O Instagram tá aí crescendo. O pessoal que puder seguir.
3: Então,
1: agradeço muito.
3: Eu vou passar agora para vocês. Fala Bruno Félix, que é... Ele é especialista em true crimes, o papo é muito bom, o cara é muito legal. Você pode seguir no Instagram, eu vou passar o Instagram dele, aí lá tem todo o caminho. No Instagram eu já estou vendo aqui que tem o caminho para você seguir. Chama-se @FalaBrunoFélix. Fácil, né? Exatamente. Fala Bruno Félix para você seguir o Bruno aqui na programação do Jovem Pan. Obrigado, Bruno.
4: Obrigado.
3: Um prazer, cara.
4: Vamos lá, Reginaldinho. Valeu, Bruno.

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Seja bem-vindo de volta a mais um Planeta DJ aqui na Pan. Eu sou Alex, e aí, tudo bem? Tudo na paz? Terça-feira, dia 7 de julho de 2026. Conto com a sua participação aqui pelo nosso WhatsApp. 11994118221. Fala pra gente aí a música que você tá afim de ouvir. Manda um salve pra sua galera. Tá valendo tudo isso aí. 11994118221 e tem bola rolando na Copa do Mundo. É, estão jogando neste momento Argentina e Egito. 49 minutos de jogo e tá dando Egito 1-0 em cima da Argentina, que já perdeu o pênalti com o Messi. 1-0 pro Egito, a gente está de olho. Qualquer coisa que aconteça aí de interessante, vamos compartilhar com você. Vamos então aqui ouvir pela primeira vez no planeta uma música que chama-se Feel Love, James Biaga.

Zé José Antônio de Jaú, São Paulo, Alex. Alex, possível aí, toca pra nós no Catsman John. Parabéns pra todos que estão ouvindo e pra vocês da rádio aí. 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

0: Planeta DJ na Pan, Scatman John, Scatman. Também tocamos aqui Bob Dylan McPhee, The One, que foi o pedido do João de Amparo. Valeu, João, pela sua participação. A galera segue bombando aqui o nosso Whats. Por aqui o Márcio Xavier de Passo Fundo, Rio Grande do Sul, o Ladislau de Jaraguá do Sul, Santa Catarina. Por aqui também o Andrade de Rondonópolis. Tá pedindo aqui o som do Galantes. Fala, Alex, boa tarde. Já aqui sintonizado na minha 95,9. Gabriel Renan de Pernambuco. Toca aí pra gente no Planeta DJ, Little Bad Girl, do David Guetta. Muito bem, boa tarde, Alex. Aqui é o PC de Botuvera, Santa Catarina. Manda um abraço aí para o Mick Jagger de Bombinhas. Ah, olha só, hein? Parece que tem gol na Copa, hein? Gol na Copa! É do Egito! É exatamente, o Egito tá fazendo 2-0 em cima da Argentina. E olha que instantes atrás o Egito já tinha feito um gol e o VAR anulado. Agora 2-0 para o Egito. A Argentina está se despedindo da Copa, hein? 67 minutos de jogo, a gente está de olho aqui acompanhando. Voltando aqui ao nosso WhatsApp. Por aqui pedindo o Tiesto The Business, quem é? O Túlio de Uberlândia. Boa tarde, Alex. Que o dia seja abençoado e repleto de energias boas. Também espero. Mensagem aqui do Laude Júnior de Ribeirão Preto. Tem mais gente aqui pedindo Tiesto. É o Marquinhos Benassi. Tá pedindo Beautiful Places. O Juliano de Brusque, Santa Catarina, também tá na área. Tá pedindo aqui o Will McCoy. A Lara Moraes, de Caldas Novas, participando aqui também com a gente. Tá pedindo aqui Nelly Furtado. Olá, boa tarde, tudo bem com você? Antônio Silvestre Campos, de BH, Minas Gerais, está pedindo aqui Infinity e oferecendo para todos ligados na melhor do Brasil. Valeu, meu querido. Jonei, de Balneário Piçarras, Santa Catarina, também ligado aqui na número 1 do Brasil. Boa tarde, Alex, sou Jorge, de BH, Minas, saudações. Por gentileza, se der, toca aí para matar a saudade qualquer uma do Lasgo. Valeu! E pra fechar, temos aqui a participação do Albano de São Luís, Maranhão. Tá pedindo David Guetta, Just The Way You Are. Já voltamos, hein? Daqui a pouquinho tem mais Planeta DJ aqui na Pan.
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17: Boa tarde, Alex. Terçou. Toca Kleptone aí no AIS. André Fernandes Cardoso, Tubarão, Santa Catarina.
0: Valeu, André.
18: Alex Juarez, aqui de Brusque, Santa Catarina. Toca essa música pra gente. Um abraço.
0: Valeu, querido.
19: Fala, Alex. Aqui é o Marlon Ponciano. É o Caveira da Motoca. O microfone tá aqui ligado, hein? Boa tarde pra todo mundo aí. Boa semana. Aquele abraço.
0: Obrigado, cara.
19: Pra Guarda Municipal de Belo Horizonte aí. Tamo junto, tamo junto, tamo junto. Manda pra nós aí. Rocco Granata. Volare.
0: Volare.
19: Abraço.
0: Cantare.
20: Fala, Alex, boa tarde, tudo bem? Estou aqui em Betim, Minas Gerais, né?
0: Betim.
20: A Thaís de Alves, de Esmeraldas, Minas Gerais, ouvindo a Jovem Pan.
0: E aí?
20: A melhor do Brasil, positiva, 99.1. Aqui, se não for muito incômodo sendo, toca pra gente uma velhinha aí, muito velha, corona. Nossa, tá doido, esse aí é miliano, hein? Com Deus aí, tudo de bom, parceiro. 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

É da Argentina, uma virada histórica na Copa do Mundo. A Argentina está fazendo aí 3-2 em cima do Egito, perdia por 2-0 já no segundo tempo. Incrível essa virada. É, a Argentina está aí, atual campeã mundial. Tá no finalzinho do jogo, falta apenas alguns minutinhos. Gente, vamos fechando aqui mais uma edição do Planeta DJ. Agradeço muito a participação de geral aqui pelo nosso WhatsApp, Rafael do Espírito Santo. O Júlio César que botou aqui, Lazarento Messi, o Brandão que mandou uma mensagem que eu já vou ouvir daqui a pouquinho. Por aqui também a Lucimara de Parnamirim mandou um boa tarde, valeu. Ataíde da cidade de Esmeraldas, o Armando de Belém, o Pércio de Ponte Nova. A minha querida Fernanda de Barra Velha, Santa Catarina, Osmar de Jaraguá, Daniel de Piracicaba e por aí vai. Brigadão mesmo pela moral e audiência aqui com mais uma edição do Planeta DJ. A gente volta amanhã depois do Pânico. Valeu, tchau.

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0: E pela Copa do Mundo, realmente deu a Argentina, em 3-2, uma virada histórica em cima do Egito. Daqui a pouquinho, a bola vai rolar para Colômbia e Suíça. A gente já volta, hein? Daqui a pouquinho tem uma clássica também aqui na Pan.
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0: Miley Cyrus na Pan, Flowers, teve Charlie Brown Jr., Ella Langley e também o som do Ed Sheeran.
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0: As sete melhores da Pan, esse foi o BTS, Swim. Teve Benson Boone, Bruno Mars, Alex Warren, Taylor Swift, Sam Fender com Olivia Dean e também o som da Sabrina. A qualquer momento na Pan tem mais pra você.
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também rolou uma clássica aqui com Alanis Morissette, Hand in My Pocket. Ed Sheeran tocou também, assim como Lagoon, Post Malone, Maroon 5 e a melhor da semana, Ted Swims, Mr. Know It All. Break rapidinho aqui na número 1 do Brasil e a gente já volta trazendo muito mais pra você aqui na programação da Jovem Pan. Fica por aí.

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5: É terça-feira e tem missão causando a tarde inteira. É terça-feira. Saia da geladeira, entendeu? A gente pode te ajudar, inclusive. Que dia que é hoje?
6: Hoje é terça-feira, né? Dia 7 de julho, Dia Mundial do Chocolate.
5: Aê! Eu só quero chocolate.

0: Com certeza o chocolate não era só chocolate lá pro Tim Maia, né? E falando nisso, chocolate é uma coisa que realmente acalma a alma, né? Tem hora muito. Que você precisa dele pra viver. Vocês também são do chocolate?
1: É o famoso docinho, né? Aí você vai, pega um chocolatinho, dá aquela...
0: Aproveita você que tá ouvindo e leva um chocolate pra sua esposa, pra sua namorada, compra um bombom, entendeu? Faça um mimo, alegre o casal. E é dia de mais alguma coisa ou é só do chocolate?
1: É dia também internacional, da conservação do solo.
0: Aí sim, dou valor, viu? Uma obra muito interessante. Aliás, acabei de me fugir o nome do artista, que eu vi mais de 100 obras lá em Veneza, de um artista brasileiro, e que o principal dele era uma coisa de solo, era ele com o norueguês, uma parceria. Enfim, tão vivo o nosso solo brasileiro, tão rico, tão fértil, tão maravilhoso, de terras raras, a fruto o ano inteiro, terra abençoada, nosso Brasil brasileiro.
1: É isso aí.
0: Obrigada, né? Quer participar, já sabe, 11 21

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1: Liberdade, liberdade, abre as asas pra voar. Essa é música de carnaval,
2: abre,
1: né?
2: As asas sobre nós e que a é voz da igualdade seja sempre a nossa voz. Liberdade, liberdade, abre as asas sobre nós e que a voz da igualdade seja sempre a nossa voz. Eu queria tanto saber, eu acho o máximo ser puxador, imagina.
1: É muito bom, né? Carnaval é muito
2: galera
1: bom.
2: Galera do Missão, anota! 2!
1: Liberdade, liberdade é a história que o Rafael vem contar pra gente aqui, Lívia.
2: É, pássaro que voa demais acaba sendo presente a gaiola, hein?
1: Vamos ver. Tenho 32 anos e moro com o meu namorado há 5 anos.
2: Ai, ó.
1: Nós dois somos gays assumidos.
2: Jura?
1: E quando começamos a nossa relação, achávamos que o mais difícil seria enfrentar o preconceito das pessoas. Com o tempo, Lígia, descobrimos que construir uma vida juntos também tinham outros desafios. Eu conheci o André em uma festa de amigos. Eu já tinha passado pela fase de esconder quem eu era e tinha aprendido a lidar com a minha família e com as pessoas ao meu redor. Ele também era assumido e tinha uma história parecida com a minha. Talvez por isso a conexão tenha sido tão rápida, sabe? No começo, a nossa relação era muito intensa. A gente fazia planos, viajava, conhecia lugares novos e tinha orgulho de mostrar que estávamos juntos. Pela primeira vez eu sentia que eu não precisava esconder uma parte da minha vida. Depois de um tempo, nossa vida caiu na rotina. Nossa vida babadeira de festas já não fazia mais sentido. Estamos meio tristes, cabisbaixos. Acho que a rotina de um casal normal é mortal para qualquer um. E quando percebemos isso, nós nos afastamos. O mundo voltou a ter brilho e foi assim que descobrimos que éramos grandes amigos. Mas não um casal de verdade. E o que precisávamos era de liberdade e muitos motivos para viver. Você acha que eu estou certo, meu bem?
2: Ô, meu bem, eu sou casada há quase 18 anos? Não, né? Não acho, não. Eu gosto disso aí que vocês estão tentando evitar, que chama casamento. Casamento, é, sabe? Então acho que é porque você não quer casar mesmo. É, casamento é isso, é você querer a rotina. Essa rotina aí que você falou que é o ruim, pra mim é que é o bom. Eu preciso dela pra ser normal, entendeu? Eu preciso da mesma casa, o mesmo horário, o mesmo negócio, a mesma cama, eu gosto do cheirinho, eu gosto do móvel que eu vou pôr a mão, eu gosto do tédio que você tá falando da televisão, do silêncio, da voz só do outro, das manias, de um cara reclamando. Eu adoro, eu amo o que você tá falando que não quer. E isso que você tá falando que é ruim é o casamento. Tem muita gente que pode achar isso ruim, é quem que fala que isso mata o casamento, acho que é quem ou tá vivendo de ilusão ou não gosta disso. Porque o que mais você espera do casamento? Você acha o quê? Que todo dia, um dia o cara vai chegar fantasiado de Batman, tudo? Se fosse isso, eu preferia desmaiar. Imagina que saco, todo dia é isso? Ai, não. Tem que ser o dia de o que você quer? Nada, silêncio. Aumenta aí o boner. Sabe assim, é isso que eu quero. Então, cada um. Eu acho que pode ser que não é o que vocês estavam querendo. E aí eu acho que você tá muito certo de fazer o que você quer. Porque é a sua vida, a sua idade, o seu timing. A gente nasceu pra ser feliz. Não é igual você falar isso pra mim. Eu vou fazer o que me deixa feliz. E você tem que fazer também, não magoando o outro. Faça o que te faz feliz, tá? Isso eu acho que é um compromisso que a gente tem que ter de gratidão pra Deus, com a nossa vida. Não, pode, não fazer nada errado com o planeta, sabe assim? Lembrando que a gente vive em sociedade, né? Não ferindo o sentimento ou a vida de outro ser humano. É. Tem que fazer o que te dá vontade, o que te faz brilhar o olho, o que te deixa feliz. Pra um é plantar morango, pro outro é ficar lustrando louça, pro outro é fazer investimento em banco, pro outro é fazer a melhor pipoca da cidade. Cada um tem o que te apetece. Isso que é a beleza da vida, pra mim.
1: E por exemplo, eles viraram amigos, né? Ele falou dentro de casa e tudo mais.
2: Daqui a pouco vocês estão pegando alguém junto.
1: É, mas se existe um combinado, por exemplo, poxa, deu aquela esfriada. Ai, tentei todas as possibilidades. Sentou, conversou. Não dá mais? Não dá mais. Você não quer tentar? Não quero tentar. Então beleza, então vamos ser amigo? Pronto, a gente vai se dar bem como amigo, vambora, vida que segue. Só, aí é mais justo, né?
2: Só tem um adendo que eu queria falar. Tentar, quando você tá falando um casamento, pra mim é coisa de 2, 3 anos. É. Sabe assim, tentar, alguém que fala 3 meses, falar eu fui tentar, tentar o quê,
1: não,
2: gente?
1: Não, tem que ser bastante tempo.
2: É. Tentar é outra coisa, relação grande é outra coisa. É, tudo depende de onde a gente, o que a gente quer. Isso que eu acho que a gente tem que jogar limpo com a gente. O que eu quero? Ah, eu quero tal coisa. Então, vou fazer tudo pra isso acontecer ou não. Você tá certo, vai viver sua vida.

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2: E essa história começa assim, ó, cansado demais. Conheci a Lívia quando eu não estava procurando ninguém. No começo, tudo parecia fácil. Eu acordava pensando nela, fazia planos pro fim de semana e tinha a sensação de que finalmente tinha encontrado alguém que enxergava o mundo do mesmo jeito que eu. Os primeiros meses foram os melhores. Nós viajávamos, ríamos de coisas bobas e aproveitávamos qualquer desculpa para ficar juntos. Eu acreditava que aquele sentimento seria suficiente para enfrentar qualquer dificuldade. Com o tempo, a rotina começou a aparecer. O trabalho ocupava cada vez mais espaço na minha vida e ela também passou a viver sob muita pressão. Sem perceber, começamos a nos afastar. Os momentos que antes eram leves começaram a ficar raros. As pequenas diferenças passaram a pesar mais do que as semelhanças. Vieram as primeiras crises, Lígia. Em alguns dias, eu pensava que tudo ia melhorar. Em outros, acreditava, né, que estávamos apenas adiando um fim inevitável. Mesmo assim, eu insistia, porque ainda existia amor. Houve um período, Lígia, em que eu consegui reencontrar, né, nós dois. Nós voltamos a sair, viajar e cuidar um do outro. Parecia que tínhamos aprendido com os erros. Eu passei a ouvir mais e a dedicar tempo ao relacionamento. Ela também fez esforço para reconstruir a confiança que havia sido desgastada. A felicidade voltou, mas não durou tanto quanto eu esperava. Como a maioria dos casais, vivemos muitos períodos de altos e baixos, que os pegam de verdade, sabe? E eu não sei até onde vale a pena continuar. Às vezes penso em seguir sozinho. O que você acha, Lígia?
3: Eu acho... Pra começar, que todo relacionamento tem esses momentos. Se você tiver que ficar esperando... Primeiro, eu quero te mandar um beijo, né? Agradecer a confiança e tal. Eu acho que se a gente ficar esperando que o relacionamento seja o dia do Réveillon toda vez, ou o dia do Natal, ou uma fonte só não é nem de alegria, porque isso eu acho que tem que ser. Fonte de alegria em 95% do tempo. Mas digo que alegria é ficar... ai, ai, nossa! Tipo, passei na faculdade, ganhei um prêmio, foi pro... Pra mim, Lígia Mendes, a alegria não mora nisso. Ela mora no pão fresco, no café passado, na rotina, tá? No banho, naquela rotina do... ele liga a televisão enquanto eu tomo banho, ou ela, entendeu? E saio na rotininha, assim. E... Então, aí, de vez em quando, a gente tem pinceladas de coisas. Isso porque a vida nos surpreende com muitas coisas, sabe? Tragédias, doenças, mortes, perdas, né? De gente que a gente ama no longo da caminhada. Quando você me fala isso, parece que você tá colocando como se o casamento fosse ser essa mulher tudo na sua vida. Sim, é dali que tem que vir a solução de qualquer problema ou a força pra solucionar qualquer coisa. E meio que parece que não é. Ou que você tá querendo uma coisa que um casamento não vai entregar. O que essa mulher tem que ficar fazendo? Acrobacia o dia inteiro, passando num concurso, te dando milhões de beijos todo dia, seu dia do seu aniversário? Não vai rolar. Tem momentos que depende do que a gente tá fazendo fora. Você tá mais atento à casa, horas que você tá menos atento à casa. O importante do casamento é saber que no final das contas sempre vai estar o outro ali. E a gente se amar, independente de qualquer coisa, e entender que amor tem uma tranquilidade que a paixão não proporciona. Eu acho que você tem que ver a linha tênue entre a sua expectativa e o que é real, ou se realmente não existe amor e você está não querendo colocar um fim nesta relação por causa do tempo já vivido, já investido junto. Aí também eu acho que pode ser uma perda de vida, porque independente do tempo que você já investiu, se não te faz feliz, enquanto estamos vivos vale a pena estar atrás da felicidade. Mas senta com você mesmo e perceba se você está gerando, querendo tirar um negócio que não tem, sabe? Você pedindo pra banana da abacaxi, sabe? Não, querendo tirar o leite de pedra, não tem que não tem. Achando ruim o que é normal, as coisas serem como elas são. Porque do que você falou, tá tudo tranquilo. É o tranquilo que tá te incomodando? Você tá faminto pelo frio na barriga? Se for pelo frio na barriga, eu te garanto que ele tem prazo de validade também. Qualquer outra relação, ela também passa e também vem a tranquilidade. Se a relação der certo. Se não der, acaba antes até. Mas presta atenção, veja bem. Veja se é falta de amor ou se é falta de noção. Se for falta de amor, vida que segue. Se for falta de noção, se coloca aí no seu lugar, agradeça em vez de reclamar. Pode ser que às vezes está trocando. Cambiando! Está trocando, está reclamando do que deveria estar agradecendo e não encheu o saquito. Mas vê se tem amor ou não. Beijo, tchau.

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2: Uma história de verdade. Essa é o...
3: Ai, qual foi a de mentira?
2: Esse é o caso que a gente
3: ajuda truqueiro.
2: Agora. Vamos ver, vamos ver.
3: Ó, já sabe, você que também tem história de verdade, 11-2870-9750.
2: Galera do Missão, tudo bem? Resolvi mandar em texto porque adoro ouvir vocês lendo. Aham. A entonação de vocês deixa qualquer história ainda mais especial.
3: Ai, tá puxando saco já, hein?
2: Eu sou o Renato, tenho 31 anos, sou leonino. Ó. Nasci em Fortaleza, mas moro em São Paulo. Antes de tudo, eu queria agradecer vocês. Sem saber, me ajudaram muito nos últimos 2 anos. E Lígia, você virou praticamente minha terapeuta, amiga e irmã. Eu me machuquei bastante nos últimos 2 relacionamentos. No primeiro, o cara era muito ciumento. Eu realmente acreditava que seria um relacionamento pra vida toda e me entreguei de verdade.
3: Como deve ser.
2: É. Cada discussão, por menos que fosse, desgastava um pouco mais a relação. Quando acabou, foi muito difícil aceitar. Passei mais de 1 ano mal. Até beijar outra pessoa foi difícil. Sexo até acontecia às vezes, mas beijo não. Porque eu sempre fui muito ligado à conexão, sabe? A energia, aquele carinho. Pra mim, tudo isso vem antes.
3: Como assim? Ai, não, gente. O senhor não vai molhar o biscoito e não deu um beijo?
2: É, não sei. Não. Já o segundo relacionamento foi diferente. Acho que gostei até mais da pessoa. Ele me fez perceber o quanto eu tinha normalizado viver uma relação cheia de ciúmes e como um relacionamento saudável faz a diferença. Eu gostava da parceria, da rotina e da convivência. Só que a vida dele seguia por um caminho diferente do meu. E gostar também é respeitar as escolhas do outro, mesmo quando elas doem. Depois desse término, eu tomei uma decisão. Focar em mim. Passei a investir mais na minha vida profissional, pessoal e espiritual. E foi aí que eu percebi uma coisa. Eu sempre dava o meu melhor pra todo mundo, mas quase nunca pra mim.
3: Aê! Nesses...
2: Nesses 2 anos solteiro, eu aprendi que, quando a gente cuida da própria vida, tudo ao redor melhora também. Hoje eu sinto que eu estou vivendo a minha melhor fase. Não vejo mais um relacionamento como algo que falta pra eu ser feliz. Quero alguém que venha pra somar ao que eu já construí. Alguém pra compartilhar a vida, as conquistas e os momentos simples. Alguém que também queira viver algo verdadeiro e não apenas algo passageiro. Eu acredito muito em Deus e tenho fé que, no momento certo, Ele vai colocar alguém especial no meu caminho. E aí vem a minha pergunta pra vocês. Será que ainda existe alguém assim, Lígia? Alguém legal, com a vida estruturada, que queira construir uma história de verdade?
3: Nossa, eu acho que tem muito mais gente assim do que não tem.
2: Sempre tem, né?
3: Ué, igual você. Tem você. Aqui tem 1, 2, 3, 4, 5 pessoas. As 5 querem. Eu conheço muito mais gente que quer do que não quer. E eu acho até que muitos do que não querem estão tão desiludidos achando que eu não vou encontrar que levanta essa bandeira de, não quero nada não. É que é assim. Todo mundo quer, eu acho, no fundo.
2: É, eu também acho que todo mundo no fundo quer.
3: Então, eu acho que é muito fácil. Eu acho que vamos sair desse lugar de ficar falando isso. Tipo, será que ainda tem alguém? Olha só, você já se coloca num lugar de desesperada, com medo, sofrida, implorando. Depois ouve de novo. Parece que, sabe? Nem sexy é isso. Vamos vender essa história de outro jeito? Olha você. Será que tem boy, gente? Maravilhoso pra corresponder a essa expectativa? A gente vai falar, tem. Vamos pensar que estado? Pra onde a gente vai? Qual a profissão? Onde a gente frequenta?
2: Qual país?
3: Também isso. Vai fazer o quê? Quer ir na final do botequim da esquina, no jogo do não sei o quê? Pode ser que tenha, mas também não é não tão provável. Escolhe um ambiente onde você frequenta, que é o que você falou que decidiu em quem investir. E joga limpo com quem você vai conhecer. Tem vezes que eu acho que quando tá demorando assim é porque Deus tá preparando o laço de fita, né? Pra não vir qualquer basculho.
2: É, verdade.
3: Confia, fia. Confia, faz o melhor que você pode e vai. E não deixa de paquerada, olhar, piscadinha. Vai rolar. Tem muito mais gente legal do que ruim, mas muito mais. Eu acredito.
2: Muito mais, eu também.

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1: Uma história de amor.
2: Uma história de amor. Não tinha essa música da Sandy?
1: Essa minha mãe
2: de escutar. De imagina. A cara de sua mãe, boazinha, ouvindo
1: só
2: novela da
1: ver
2: 6.
1: Quem já foi criança um dia.
2: Né? Novela da 6.
1: É isso aí. Quero muito contar a minha história de 26 anos de amor. Ó, é quase a história da minha mãe. Ela teve 24 anos.
2: Gente, eu já tô com quase 20 anos junto.
1: Caraca. Top, hein? A minha meta é ultrapassar também.
2: Ué, enquanto eu não passei o Cidade Alerta, tamo no lucro.
1: Dois adolescentes, nascidos na zona leste de São Paulo, tiveram seus destinos cruzados em uma cidade do interior, Taubaté. Será que é a história da grávida de Taubaté?
2: Nossa, que vergonha que é trem, né? Aquela mulher, aquela barriga, parecia aqueles bonecos da prova de Gugu, da Xuxa, que põe a criança com o macacão e cheia de balão dentro. Aí quem pôs mais balão? Estourava o balão um por um. Era aquela mulher, porque era patético.
1: Muito.
2: A barriga é como se ela tivesse um filho, nem até nas costas tinha filho. Não, pior é os apresentadores, que ela foi dar entrevista, o povo chorando, do Guedes. Não,
1: emocionado.
2: O povo chorando. Olha o teatro.
1: Naquele primeiro encontro, algo especial aconteceu. Houve interesse, curiosidade e uma conexão difícil de explicar. Mas a vida seguiu sem curso, né? E aquele momento ficou apenas na memória. Cada um tomou o seu próprio caminho. Ela construiu sua história e teve 3 filhos maravilhosos. Apesar de toda a dedicação, seu relacionamento não deu certo. Ele também viveu suas experiências. Teve alguns relacionamentos e se tornou pai de um menino. Os anos se passaram. 10 anos depois, o destino resolveu agir novamente e colocou os dois frente a frente. Dessa vez, ela se apaixonou profundamente. Ele, por sua vez, sempre parecia resistir. Talvez por medo, talvez por não compreender o que sentia. O curioso é, mesmo quando se afastava, sempre voltava. E ela continuava ali. Ela nunca desistiu, esperava por ele. Acreditava nele e no que sentia, enquanto muitos teriam seguido em frente, ela permaneceu firme, guiada por um amor verdadeiro daqueles que nascem na alma e permanecem no coração. Com o passar do tempo, o amor, a paciência e a persistência dela foram mostrando a ele aquilo que talvez o destino já soubesse desde o primeiro encontro. Eles pertenciam um ao outro.
2: Ai, pertenciam, é uma antipatia essa palavra.
1: Então veio a decisão mais importante. Marcaram a data do casamento. No começo, parecia apenas um sonho distante, mas o sonho ganhou uma data. Carnaval de 2025. Depois de tantos encontros e desencontros, de tantas idas e vindas, eles finalmente disseram sim ao amor que insistiu em permanecer vivo durante todos aqueles anos. Hoje estão casados, felizes e construindo uma nova história juntos. Porque algumas histórias não são escritas pelo acaso, são escritas pelo destino. História de Patrícia e Alcides. Obrigado, Lígia, por dar oportunidade das pessoas poderem falar de amor no seu programa.
2: Aê, Cidão, hein? Aê, Cidão, passou-lhe o laço e jamais soltou. É assim, gente, vida que segue, amores... que são uns para os outros, mas pertencer é uma palavra forte. Vocês se escolheram, eu acho mais bonitinho, você acredita?
1: É?
2: Ah, é.
1: Imagina, eles estão há 26 anos juntos, Lígia, e eles tiveram toda essa história antes. Ela, acho que teve 3 filhos, ele teve um menino, e aí depois eles se encontraram e estão 26 anos juntos.
2: É, gente. Aquele, o que é seu, encontra uma maneira de ir até você, e quando você gosta de uma coisa, deixa ela livre, se for pra ser sua, volta.
1: É.
2: E as coisas, e é assim mesmo.
1: Uhum.
2: Será que a gente vai continuar com os nossos pra sempre? Porque a gente um dia vai voltar com o primeiro namorado. Nem morta.
1: É, então, eu também penso assim, não, nem morto, esquece.
2: De jeito nenhum, quero ficar só com o meu.
1: É, eu também, de jeito nenhum. Não tem como.
2: Não, mesmo porque o passado não tava bom não, se for por uma coisa nova.
1: Ó, a minha esposa, tudo que a gente já viveu é bilhões de vezes melhor do que eu vivi nos relacionamentos anteriores, então...
2: Não, eu nem pensei o que era melhor, eu pensei que comparei os boy mesmo.
1: É?
2: Vai melhor pra trás, vai melhor aqui. O negócio, gente, não é passar pra trás, é passar pra frente.
1: Isso, tá certo.

0: Partiu, Tatazinho?
1: Partiu, terçou.
0: Você tá esquecendo qual é o seu papel aqui, né? Então vou te lembrar. No final do programa, todo encerramento, você fala os nossos Instagrams, convida a turma pra participar. Quem tirou férias fui eu e eu sei que tá assim.
1: É, mas eu quero falar pra audiência o seguinte. É, a turma não tá levando a sério quando a gente passa as nossas redes sociais.
0: O quê?
1: É.
0: Uma?
1: Tem que seguir lá, gente. Arroba Missão Impossível Jovem Pan, arroba Ligia Mendes, arroba Andrade.otávio. Segue a gente lá, que a gente vai ter muito conteúdo bacana também pra postar daqui do estúdio pra você que tá acompanhando o Missão Impossível. Então, não perde tempo não, se tem história bacana, você já sabe. É no 11-2870-9750. Manda sua história em áudio, tá? Pode ser ela de amor, pode ser ela uma fofoca. Conta a fofoca do vizinho. Sabe aquele vizinho que...
0: Eu adoro, dá nomes.
1: Põe na roda, isso.
0: Faz confusão, espalha o bolinho, separa o casal. É. Eu quero ver o circo pegar fogo, isso. Sabe assim? Eu, como diria a Maria Dalcina, eu quero é botar meu bloco na rua.
1: E pode mandar no Instagram, arroba Ligia Mendes. Pode mandar no Instagram, arroba Missão Impossível Jovem Pan. Pode mandar no WhatsApp no 11-2870.
0: Se a fofoca é boa, a gente até paga.
1: Isso.
0: Se ela for render o bloco, a gente até paga. Se for sobre gente da Jovem Pan, então...
1: Vamos pegar umas histórias internas aqui.
0: Eu acho. Vamos queimar o... Queimando o Coleguinha é o nome do quadro. Já sabe que hoje é o dia do chocolate, então tá aí. Dá tempo de você comprar um chocolate e levar pra quem tá em casa, pra sua mulher. Adoça o bico, molha o bico.
1: Não custa nada e você vai fazer uma moral em casa ainda, hein?
0: Custa, né? Mas vale o investimento.
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0: Olá, tudo bem com você? Seja bem-vindo, começando mais uma edição do programa Os Pingos nos Is, reunindo os assuntos mais importantes do dia e contando sempre com a análise, as reflexões, as discussões entre os nossos comentaristas. Você é o nosso convidado especial e hoje um dia especial, casa cheia aqui no estúdio Os Pingos nos Is, aqui no estúdio em São Paulo, o Bruno Musa, o Luiz Felipe Dávila e também o Nelson Kobayashi. Muitas análises, muitas discussões, vocês são sempre muito bem-vindos. Boa noite a vocês. Bom, para começar, um assunto que estampa a capa dos principais portais de notícias, o senador e pré-candidato à presidência Flávio Bolsonaro participou no dia de hoje de uma audiência pública no escritório do representante de comércio dos Estados Unidos para tratar sobre tarifas propostas pelo governo Trump a produtos brasileiros. Nesse encontro, o senador defendeu que o governo norte-americano suspenda a medida para permitir a continuidade das negociações entre, naturalmente, Estados Unidos e Brasil. Flávio também falou sobre corrupção, criticou o presidente Lula e defendeu o PIX, o sistema de pagamento instantâneo que foi criado na gestão de seu pai, Jair Bolsonaro. O senador estava acompanhado do irmão, o ex-deputado Eduardo, e fez o seu pronunciamento em inglês. Chamar os nossos comentaristas. Deixa eu pedir para o Luiz Felipe Dávila avaliar essa audiência pública, a participação de Flávio Bolsonaro e, na condição de senador e pré-candidato à presidência da República, Flávio pode negociar exatamente o quê, Dávila?
1: Boa noite, Caniato, Musa, Koba e a nossa querida audiência. Pode negociar absolutamente nada. Ele é um pré-candidato, um senador, e este é um assunto de governo para governo. Afinal de contas, é uma relação que deveria ter alguém do governo federal discutindo com o governo norte-americano. E nós já discutimos aqui tantas vezes que esse negócio de tarifa americana é político, não é econômico. Então não adianta você discutir tecnicamente uma coisa que tem um componente político. Você está usando o CD errado para discutir. Então esse é o primeiro ponto. O segundo ponto, Flávio Bolsonaro não deveria estar nos Estados Unidos discutindo a questão das taxas. O que ele deveria fazer como pré-candidato à presidência da República da direita é discutir exatamente como pode mudar as relações diplomáticas entre Brasil e Estados Unidos. Hoje, a relação entre os dois países é a pior da história do Brasil. Nós nunca tivemos uma relação tão ruim com os Estados Unidos como agora. Portanto, o melhor contraponto não seria discutir taxas, seria discutir qual será a postura do Brasil em relação aos Estados Unidos daqui para frente. Como é que o Brasil vai melhorar as relações comerciais, a cooperação no combate ao crime organizado, a cooperação em outras áreas muito importantes, como investimentos estratégicos em infraestrutura. Nós precisamos estar discutindo as questões que afetam a vida do Brasil e dos Estados Unidos, dessa relação bilateral que hoje está no seu pior momento. Então, ao invés de Flávio Bolsonaro chegar lá e falar assim, olha, nós sabemos que essa relação nunca esteve tão ruim por causa desse governo do PT, que vê a diplomacia como uma arma da ideologia, como uma arma partidária, militante. O que nós queremos é restabelecer aquela ótima relação que é histórica do Brasil com os Estados Unidos. Portanto, ao meu ver, Flávio Bolsonaro, ao focar unicamente nas tarifas, perde uma enorme oportunidade para mostrar a mudança de posicionamento do Brasil em relação aos Estados Unidos e como esta relação, essa parceria é valiosa não só para o Brasil, como também para os Estados Unidos.
0: Pois é, eu vou pedir para o Nelson Kobayashi avaliar também essa ação de Flávio Bolsonaro, do PL, da oposição. Koba, seja bem-vindo, uma ótima noite a você. Nós falávamos nos bastidores sobre caminhos possíveis para Flávio Bolsonaro. Fico imaginando, bom, se ele consegue adiar a implementação, ele seria classificado por muitos como aquela figura que tem influência sobre o governo norte-americano, a capacidade de negociar com o líder da maior potência do mundo, ou pelo menos os representantes do país. Agora, e se não der certo? Se os Estados Unidos decidirem colocar essas tarifas, e aí a viagem dele vai servir para quê? Na verdade, ele até reforça algum tipo de retórica do outro lado, não? Bem-vindo.
2: Aí ele vai ter pegado uma derrota com as próprias mãos, né, Caniato? Boa noite para você, para o Musa, para o Dávila, para todos que nos acompanham aqui em Os Pingos nos Is. É sempre um prazer estar com vocês. Esses assuntos envolvendo a relação do Brasil com os Estados Unidos não são bons assuntos para o Flávio Bolsonaro. Nem para defender, nem para ele ir à tribuna americana e falar tudo o que falou, defender o PIX, atacar o governo brasileiro da situação e fazer todo o tipo de defesa que ele fez lá no território americano. Esses assuntos não servem a ele nesse momento. O Flávio Bolsonaro está 10 pontos atrás do presidente Lula nas últimas pesquisas reveladas em relação à intenção de voto para as eleições que se aproximam. Daqui a 3 meses já teremos essas eleições. Então ele deveria estar no Brasil, andando no meio do povo, tentando conquistar votos, tentando, de alguma maneira, trazer elementos e pautas que possam congregar em torno de si mais apoiadores, pessoas entusiastas de sua campanha. Escolher criticar o governo na economia, criticar o governo na falta da segurança pública, trazer propostas como teve recentemente com o senador Sérgio Moro e com o deputado Guilherme de Ritchie, pautas para a segurança pública. O Flávio Bolsonaro só falou um dia a respeito do pacote para a segurança pública.

0: ele não vai ter proporcionalmente os mesmos louros que teria em relação a uma eventual derrota. Ninguém vai dar graças ao Flávio Bolsonaro porque a vida continuou como já estava. Ninguém vai parar para pensar nisso. Aliás, muitas pessoas vão passar fora desse radar de possibilidade de taxação ou não. A maioria das pessoas vive fora desse radar. Estou falando do trabalhador, que significa a maior porcentagem dos eleitores nesse ano de 2026. Então, no meu ponto de vista, o Flávio Bolsonaro sequer deveria se aproximar desses assuntos, deveria voltar ao Brasil e fazer campanha, porque ele precisa se aproximar minimamente do presidente Lula nas pesquisas.
1: Pois é, foi um discurso de aproximadamente 5 minutos, feito em inglês, nessa defesa feita por Flávio Bolsonaro, e um trecho dessa manifestação, naturalmente, em português, abrindo aspas para ele. Impor agora uma tarifa que seria difícil de reverter, premiando aqueles que são responsáveis pelas ações em questão, no caso do governo Lula, e punindo aqueles que suportaram as suas consequências. Seria o pior momento possível para agir, fecho aspas, a manifestação do senador Flávio Bolsonaro. Você, Bruno Musa, como avaliou essa participação de Flávio Bolsonaro nessa audiência que foi realizada nos Estados Unidos? Ele coloca em perspectiva a situação das eleições, quase que fazendo um alerta às autoridades norte-americanas. Será que os Estados Unidos não colocaram no radar a questão eleitoral quando levantaram a possibilidade de aumentar as tarifas para alguns produtos brasileiros? Bem-vindo.
2: Muito obrigado, boa noite Caniato, boa noite Koba, Dávila, todos que nos assistem no Brasil. Eu achei bastante pertinente a análise feita até aqui, principalmente vou fazer um gancho aqui na parte do que o Koba falou, que eu concordo com você, Koba, nessa parte dessa análise de risco-retorno que a gente faz o tempo todo, principalmente dentro do mercado que eu atuo, né? Isso é feito em todas as partes da nossa vida. Analisamos o risco versus o retorno que a gente pode ter. E acho que, pelo que eu entendi, o que o Koba colocou muito bem é qual é a probabilidade dele ter um retorno maior por estar lá nos Estados Unidos versus o risco dele estar lá, né? E nessa análise eu concordo, mas eu acho que ali já deve ter sido um jogo mais ou menos, e aqui é pura opinião pessoal, ele já deve ter ido mais ou menos com esse jogo negociado. Eu acredito que essas tarifas, e de novo, uma opinião puramente pessoal, que essas tarifas serão prorrogadas, pelo menos até mais próximo às eleições, aí, tentando colar isso no Flávio. Mas eu acho que esse ponto de estar aqui no Brasil ou fazendo campanha ou propondo qual seria o planejamento do governo passa um pouco pelo que o Brasil diz hoje. O que cada governante propõe, infelizmente, é irrisório. Hoje em dia, a gente entrou numa polarização nos últimos anos que é simplesmente irrisório para captar votos, o que eu quero dizer. Não que seria irrisório no mundo normal, seria ótimo nós termos um debate de ideias ali, entre um que quer gastar mais, um que quer cortar o tamanho do Estado, um que não para de aumentar imposto, outro que urgentemente fala que precisa reduzir impostos, como de fato precisamos, mas hoje em dia, com essa polarização, parece que as ideias do que cada um quer fazer não colam. É simplesmente a polarização. Ou você é A ou você é B. Um jogo completamente binário. E nós vamos deixando o país passar. Enquanto países vão ficando muito mais desenvolvidos, nós vamos ficando cada vez mais atrasados. Veja, eu fiz, por exemplo, uma análise que está disponível lá no meu canal a respeito da Noruega, que o Brasil acabou de perder a Copa, mas que fala muito mais sobre futebol. Eu fiz uma análise ali a respeito de quando eles encontraram petróleo em 1969 e colocaram num fundo soberano hoje, que é 4 vezes o PIB da Noruega, e que se fosse distribuído, daria R$2 milhões, mais ou menos, para cada norueguês. Nós encontramos petróleo aqui, pensamos só no curto prazo, em parasitar em cima do orçamento. Ou seja, as nossas ideias são sempre ideias de curto prazo e, consequentemente, não temos nenhum, até o momento, ninguém falando realmente de ideias muito mais aprofundadas para levarmos o país nem sequer ao futuro, ao presente. Com 30% da população analfabeto funcional que não interpreta 2 linhas escritas, como é que nós vamos colocar essas pessoas no mercado de trabalho com inteligência artificial, que já é uma realidade? Então, infelizmente, até nisso o Brasil está ficando para trás.
1: Pois é, quero inclusive convidar você que nos acompanha a participar dessa discussão, desse debate. Tem uma enquete publicada no nosso YouTube, do programa Os Pingos nos Is. Vá até lá, a pergunta é a seguinte: você acha que o governo dos Estados Unidos irá adiar a aplicação dessas tarifas ao Brasil? Você acha que sim, porque Donald Trump vai esperar as eleições para não influenciar o processo? Você acha que não? Porque, na verdade, o governo dos Estados Unidos não está nem um pouco preocupado com o que está acontecendo aqui.

0: e eles vão seguir aquela lógica do America First. Deixa eu até perguntar para o Dávila se a gente consegue fazer esse exercício, Dávila. Tudo bem que a pergunta acaba sendo direta, a gente poderia até ampliar a reflexão, mas faz sentido Flávio Bolsonaro ir até lá e colocar em perspectiva o processo eleitoral, quase como fazendo um alerta para o governo norte-americano? Muitos talvez entendam, poxa, então será que eles não sabiam que teria eleições no Brasil, e por conta disso Flávio fez um bom alerta, né, dizendo a eles que é melhor esperar, porque isso pode beneficiar A, B ou C. Você acha alguma possibilidade dos Estados Unidos segurarem a peteca por conta das eleições, Dávila?
1: Criado, campanha eleitoral, tudo você tem que olhar, como bem disse o Musa, a história de risco e oportunidade. Política externa não é um assunto tão quente, mas é possível você gastar 48 horas e ir aos Estados Unidos e fazer um posicionamento muito claro numa relação fundamental. Os Estados Unidos é o segundo maior parceiro comercial do Brasil. Os Estados Unidos podem ajudar o Brasil a ganhar competitividade com essa parceria tecnológica, que nós estamos muito atrás do resto do mundo. Os Estados Unidos é o maior mercado que o Brasil tem que voltar a crescer. O Brasil só exporta menos de 1% do que nós exportamos para os Estados Unidos. E só os Estados Unidos importa e exporta mais de 30 bilhões de dólares. Ou seja, você imagina esse mercado de 30 bilhões de dólares. A gente não tem nada, a gente tem 1% desse mercado. Então a gente devia ter ali uma estratégia para mostrar como é que a gente pode dobrar aí de 1 para 2%, já seria um espetacular. Então, se o pré-candidato Flávio Bolsonaro tivesse a capacidade de usar essa oportunidade para se posicionar numa questão importante por 48 horas, eu acho que valeria a pena a viagem, mas com essa mentalidade, e não ir lá discutir taxa. Então, eu acho que isso aí é completamente descabido e concordo com o Koba. Então, se é para discutir taxa, é melhor ficar no Brasil e conseguir ganhar mais voto aqui. Agora, eu discordo de uma coisa que o Musa falou, que é super importante e é um debate muito rico. Eu não acho que candidatura presidencial é debate de grandes propostas. Mas o candidato tem que ser percebido como alguém que vai resolver um problema que afeta a vida da população. Todas as candidaturas na América Latina, agora recentemente que a direita ganhou, os presidentes tinham uma identidade muito clara. O Milei fez uma campanha duríssima, dizendo sim propostas, o que que ele ia fazer para tirar a Argentina do buraco econômico. O Espriella, que acabou de vencer na Colômbia, fez uma campanha duríssima, batendo na corrupção e no combate ao crime organizado. Não é que não falou nada. No Brasil, a única coisa que um fala é assim, tem que tirar o Lula do poder. Isso aí não é suficiente. Você não está resolvendo as dores das pessoas. Campanha política, se você tem que mostrar qual é o problema e que você sabe qual que é a solução e que você vai aplicar a solução. Se você não tiver isso, você não vai ganhar voto nenhum. Aí vai ser essa guerra de rejeição, e a guerra de rejeição pode ser mortal para uma eleição presidencial, porque a gente está falando que é coisa de 1% ou 2% de voto, desse voto pendular que vai decidir o pleito. Então, assim, está na hora dos candidatos, e não só o Flávio, todos os outros candidatos de direita, dizer qual é o problema que você vai resolver. Então, põe um candidato para levantar a mão e falar assim, olha aqui, o Brasil, eu vou ser o candidato que resolver a questão econômica, o Brasil vai ter taxa de juro normal. Você não vai mais ser enforcado como está 80% das famílias brasileiras, enforcado com o juro mais alto do mundo. Ou eu vou resolver o negócio do crime organizado. Criminoso vai pra cadeia. Cara, nós vamos quebrar o narco-estado brasileiro que está se formando aqui. Conta comigo, eu vou fazer isso, isso. É assim que resolve. Agora, não falar nada, apostar que o eleitor vai votar em você porque você fala eu sou a melhor alternativa do que o governo que está no poder, não vai colar isso aí para ganhar esse voto pendular. Então, não é discutir proposta, mas o pré-candidato e o candidato futuramente tem que ser a resposta clara para resolver um problema que atormenta a população. E hoje são três: segurança, a questão econômica, a taxa de juros mais alta do mundo e a corrupção.
0: Pois é, a produção informou que tem inclusive uma manifestação, uma fala de Flávio Bolsonaro. Vamos acompanhar.
2: Acabei de fazer aqui a defesa do Brasil contra as tarifas e contra o Lula também. Fizemos aqui uma defesa técnica, mas também política, explicando que o único que quer essa tarifa no Brasil é o Lula, achando que isso pode ter algum benefício eleitoral para ele. E, gente, é impressionante como é que tinha todo mundo lá, os defensores das empresas, os produtos brasileiros, advogados, empresários, mas não tinha ninguém, nenhumzinho do governo Lula escalado para fazer a defesa nessa espécie de tribunal, que é quem vai sugerir ou não que as tarifas sejam aplicadas ao presidente dos Estados Unidos. Ele é que vai tomar a decisão dele política no final. PT, ó, é o partido das taxas. E a gente, em inglês, ó, Tax Party. Esse é o PT que a gente tem hoje, que está pensando em disputa de poder ao invés de pensar em defender o povo brasileiro. Sigo defendendo os brasileiros, enquanto o Lula segue defendendo os bandidos brasileiros.
0: O Nelson Kobayashi, para além do discurso pré-eleitoral, o Koba, e essa ausência de um representante do governo brasileiro, isso chama atenção.
3: Chama atenção, e aí é uma situação difícil, complicada para o presidente da República, o presidente Lula, porque se ele se faz representado por alguém lá, teoricamente ele está se submetendo à possibilidade de um julgamento e uma decisão americana a respeito da taxação ou não. E aí é aquela análise de risco-retorno que o Bruno Musa estava falando aqui, a gente já comentava. Se ele se faz representado e vem uma taxação, o governo brasileiro não foi ouvido também. E antes mesmo de qualquer decisão, o governo brasileiro se submete à autoridade americana. Para endossar e dar... engrossar o caldo do discurso da defesa da soberania, é que eu acredito que o presidente Lula não se fez representado, não mandou ninguém para representar o governo brasileiro, porque ele está querendo comunicar o seguinte: podem conversar à vontade aí, quem manda no Brasil somos nós, o Brasil é dos brasileiros, então aqui mesmo é que a gente vai cuidar da nossa situação e qualquer decisão que vier daí é ataque à nossa soberania. Ou seja, ele já faz uma espécie de preparação para um discurso já formado, que é de defesa da soberania e de que os Estados Unidos não devem se atrever a de alguma maneira coagir o governo brasileiro com qualquer tipo de taxação, ameaçar o PIX, ameaçar o sistema financeiro, a 25 de março, aquilo tudo que está em julgamento lá nessa sessão nos Estados Unidos. Acredito que tenha sido por este caminho que ele escolheu. Agora, o senador Flávio Bolsonaro, claro, faz as suas vezes, né? Rede social, faz os ataques ao PT. Só que um detalhe importante, quando ele vai para os Estados Unidos falar a respeito da possível taxação, ele está se colocando do outro lado do balcão dos Estados Unidos, não do presidente Lula. O Dávila estava falando aqui, ele pode fazer críticas e fazer propostas. Aliás, para cada proposta vai ser sempre existente uma crítica antecedente, né? Quando ele está aqui no Brasil, qualquer proposta que ele tiver, ele vai ter o que criticar do governo. Lá nos Estados Unidos, não. Ele coloca meio que do outro lado, como seu oponente, o governo americano, que é do seu aliado. Então ele perde a oportunidade, inclusive, de criticar com tanta coisa que se tem aqui no Brasil para se criticar no governo. A economia, a saúde, a segurança, o saneamento básico, as relações do presidente Lula. Enfim, ele está lá do outro lado do balcão, não do Lula, mas do Donald Trump. Não adianta nada ele falar para os americanos a respeito do PT.
0: Pois é. Ele ainda é um pré-candidato à presidência da República, é senador da República. Inclusive, tem uma informação, ele vai estender a agenda nos Estados Unidos. Parece que terá novas reuniões para discutir o adiamento desse tarifaço. Daí tem uma menção feita pelo senador, abrindo aspas para ele. A partir do ano que vem, o Brasil vai ter um presidente da República que vai poder sentar de igual para negociar com os Estados Unidos, assim como qualquer outro país, mas sem tarifas, sobre a mesa, fecho aspas, essa manifestação de Flávio Bolsonaro, naturalmente contando com a vitória dele. Musa, quer encerrar, quer fechar uma colocação para nós entendermos exatamente para onde deve caminhar essa discussão?
4: Para a campanha eleitoral dos dois lados, fica muito claro. Eu só queria finalizar com um ponto, que eu acho que nós falamos, Dávila, a mesma coisa. Porque quando a gente estava falando de defender ideias durante a campanha, o que o Milei fez nada mais foi do que expor essas ideias, seja diminuindo o Estado, diminuindo a máquina pública, diminuindo impostos. Quando eu me referi a essa ausência de debate aqui no Brasil, é justamente isso. Se nós pararmos para pensar, o que defende qualquer um da oposição? Ok, diminuição de gastos públicos, cortes de impostos, como? Quais? Qual o prazo para isso? Milei explicou passo a passo, cada um deles. E vem executando com maestria, hein? Não sou apenas eu dizendo. Tanto a The Economist como o FMI, que jamais o apoiaram de verdade, estão lá e colocaram ele na capa duas vezes, falando que ele vem cumprindo até de forma muito mais ampla do que eles imaginavam com os números. Agora, quando você fala do Lula, o governo atual, você sabe que ele vai continuar gastando. Eu estava lendo agora o relatório de um grande banco aqui, enquanto comentavam, e esse grande banco, mais uma vez, dizendo que se Lula for reeleito, ele fará uma reforma fiscal. Assim, me causa espanto acreditar que, aos 81 anos de idade, um dos maiores bancos do Brasil continua dizendo que o Lula, agora os 81, no Lula 4, fará a reforma fiscal. Ou seja, o ajuste fiscal. Como? Se ele nunca acreditou nisso, por que ele vai acreditar agora? Então me causa uma certa dureza na compreensão desses fatos. Ao passo que o restante da oposição, seja ele qual for, da direita, da centro-direita, ok, falamos dos principais pontos, mas como? E é nesse sentido que eu falei. Eu não consigo entender quais são as ações concretas. Que sim, eu apoio a diminuição do Estado, diminuição dos impostos, tudo. Mas como? Qual o caminho que eles farão isso? Então eu acho que essa ausência de debate, ela é muito clara no Brasil, né?
0: Pois é, enquanto o Musa falava sobre um aspecto do presidente da República, o Dávila, aqui não estava sendo focalizado pela câmera, fez um semblante de desaprovação. Quer fazer o complemento, Dávila?
1: Não, de aprovação. Como desaprovação? É isso mesmo.
0: Desaprovação ao presidente da República.
1: É lógico. Agora, você viu aqui, eu vou dar um único tema para explicar esse como do Musa, que me parece importantíssimo, que nenhum dos candidatos toca. Vai ter que acabar com o vínculo do salário mínimo com os benefícios sociais. Tem que acabar com isso. Agora, sabe que você conversa com os pré-candidatos e fala assim, não vamos tocar nesse assunto na eleição. Como não vai tocar nesse assunto na eleição?
3: Perde voto.
1: Perde voto. Mas assim, o Milei ganhou a eleição falando isso. As pessoas...
4: Falando que ia piorar antes de melhorar.
1: Exatamente.
4: Falava abertamente.
1: Exatamente. Então, assim, as pessoas acham que o eleitor é uma criança infantil que tem que botar uma chupetinha na boca dela e só ficar ali bilu-bilu e achar que ela vai votar em você. Não vai. As pessoas querem escutar você falar a verdade. E aquele eleitor que não quer escutar a verdade, quer escutar a ilusão, ué, que vote na outra tranqueira e depois aguente as consequências das suas escolhas. Agora, quem é o eleitor consciente, aquele que quer votar bem, ele quer saber como é que nós vamos sair dessa encrenca. Agora, como é que você vai reduzir o gasto público se você não mexer nesse pilar fundamental, que foi essa irresponsabilidade política, fiscal, que estourou as contas do Brasil e que faz todos nós conviver com a taxa de juros mais alta do mundo, para sustentar a irresponsabilidade do atual governo.
0: Agora tem um outro assunto que está ligado a esse. A gente precisa avaliar também o posicionamento do Itamaraty, porque a diplomacia brasileira não chegou a justificar como chegou à conclusão de que aquela classificação do PCC e Comando Vermelho como organizações terroristas pelos Estados Unidos abriria caminho para uso de força militar norte-americana no Brasil. Essa posição foi adotada em um documento enviado à Câmara dos Deputados no dia 1º de julho. O Ministério das Relações Exteriores não respondeu a um questionamento que foi feito pelo portal Poder 360, no qual não disse embasamento do ministro Mauro Vieira ao avaliar a possibilidade de uma intervenção norte-americana no território brasileiro. O Departamento de Estado dos Estados Unidos já negou a possibilidade de qualquer tipo de ação militar dos Estados Unidos aqui no Brasil. Deixa eu começar essa com o Nelson Kobayashi. Você, Koba, você acompanhou, né, inclusive, a manifestação do Ministério das Relações Exteriores levantando essa possibilidade, né, sobre os Estados Unidos realizarem ações militares por aqui, a partir daquela classificação. Mas parece que alguém fez uma confusão ao colocar essa informação no documento, tanto que agora muitos se esquivam de reafirmar a afirmação. Os Estados Unidos já disseram que as sanções e as medidas seriam administrativas e não ações militares. Queria que você discorresse a respeito dessa pisada no tomate, talvez?
3: Olha, o Caniato, quem defende essa tese e quem atribui o risco à soberania, inclusive territorial brasileira, tem o caso do Nicolás Maduro como um precedente, porque o Nicolás Maduro foi preso pelas autoridades americanas porque responde a um processo lá nos Estados Unidos em que ele é réu por supostamente, né, porque tem toda aquela questão do processual, integrar uma facção de narcotráfico. E é essa situação que levou as autoridades americanas a entrarem no território venezuelano para pegar o Nicolás Maduro. É claro que a gente sabe que tem muitos outros interesses econômicos, políticos por trás disso. Não só a decisão judicial ou o processo judicial que ele responde. Então quem defende isso tem este precedente como apoio. Mas por outro lado, a gente está num território brasileiro que não se compara à Venezuela, apesar de todos os pesares. A gente tem um país que tem uma relação bicentenária com os Estados Unidos. A nossa situação aqui no Brasil não é de uma ditadura tal qual a da Venezuela, apesar de muitos excessos que a gente tem para criticar aí nos nossos poderes. Então, pensar que os Estados Unidos vai vir com porta-aviões no nosso litoral e vai invadir o Rio de Janeiro é assim, uma questão hollywoodiana. Não vai acontecer. É claro que não vai acontecer. Até porque se isso acontece com o Brasil, que é uma das grandes potências mundiais, isso geraria uma repercussão internacional muito, mas muito diferente do que a repercussão que se teve com a situação da Venezuela. Porque o mundo conhece quem é o Nicolás Maduro. Então tem uma diferença muito grande. Eu acredito que essa situação da classificação das facções como terroristas, ela dá mais riscos, vamos dizer assim, do ponto de vista digital do que propriamente territorial. O que eu estou falando? Que a CIA, as autoridades americanas, daqui a pouco vão começar a investigar os rastros do dinheiro, vão começar a investigar as ligações e a geolocalização até de algumas pessoas importantes com líderes do tráfico. E talvez desses relatórios de inteligência no digital brasileiro e dos brasileiros é que saia algum fruto. Talvez por isso é que muitas pessoas estejam preocupadas com as suas ligações, os seus rastros digitais, e para justificar essa preocupação, falam da possibilidade de uma invasão hollywoodiana. Talvez seja isso. Ninguém vai falar que tem essa preocupação publicamente. Ninguém vai falar que, de repente, se a CIA começar a procurar o rastro do dinheiro, cartão, transferência, lavagem de dinheiro e isso tudo, ninguém vai falar isso. As pessoas vão falar mesmo que tem um risco de vir um porta-avião e os militares americanos. Talvez esteja aí o pulo do gato.
0: Uma rápida parada para você que nos acompanha pela rede de rádios.
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0: Acha que pode acontecer, vote, nós esperamos a sua participação. Agora sim, toda a rede conectada com a gente, muito obrigado pela audiência, pela preferência. O Luiz Felipe Dávila analisará essa informação, a ausência de explicação de justificativa do Itamaraty, o órgão responsável pela diplomacia, em que consta em um documento que foi enviado para a Câmara dos Deputados, a informação de que aquela classificação feita pelos Estados Unidos às facções criminosas brasileiras, isso poderia abrir caminho para ações militares norte-americanas em território brasileiro. O que alguns veículos fizeram? Enviaram perguntas diretamente para a assessoria de comunicação do Ministério das Relações Exteriores. Inclusive, quem fez isso foi o portal Poder 360. Enviou a pergunta, só que o Ministério não respondeu. Você, Dávila, essa tese não faz sentido, mas muitos soltam essa teoria. Até explicar que não é bem assim, a confusão já está armada, né?
1: Bom, vamos falar sobre dois momentos da história do Brasil. Esse, que é o momento de vergonha do Itamaraty, e depois eu vou falar do momento maravilhoso do Itamaraty. O momento de vergonha do Itamaraty é esse. É um Itamaraty hoje militante, ideológico, que serve à agenda eleitoreira do presidente da República, ao invés de servir à nação brasileira. Essa história é um absurdo total, como o Musa e o Koba falaram. Mas o Koba tocou no ponto fundamental aqui. O problema, quando os Estados Unidos taxam as organizações criminosas brasileiras, como o PCC, o Comando Vermelho, de organizações terroristas, eu vou falar qual que é o problema. O problema é o seguinte, quando a CIA começa a investigar as coisas, eles abrem não só a movimentação financeira, como WhatsApp, rede social, tudo. Tudo passa a ser investigado pela CIA. E o grande problema é que tem muita gente na política envolvida com essas organizações. E aí, sob a investigação de organização terrorista, os Estados Unidos vão ter acesso a trocas de mensagem. Então, você imagina vocês quantos políticos têm rabo preso com o crime organizado e agora eles vão estar sob a lupa da CIA. Do Departamento de Espionagem e Inteligência Norte-Americana. E vai começar a cruzar dados. Não só a informação do que acontece lá nas trocas no WhatsApp ou rede social, né? Mas como é que isso tem a ver com as contas bancárias, com movimentação financeira. E aí vai pegar muita gente de calça curta nessa história. Este é o grande problema desta notícia dessas organizações serem taxadas como organizações terroristas. E outras instituições que vão ter agora muito mais explicação a dar são os bancos brasileiros. Porque essa história de saber a origem do dinheiro do seu cliente passa a ser fundamental. Porque se o banco não consegue explicar para as autoridades americanas a origem legal de um determinado dinheiro depositado no banco, isso pode afetar a vida desse banco, a transação desse banco nos Estados Unidos. Esse é outro ponto fundamental. Você já recebeu no teu WhatsApp 10 mil golpes aqui. Ué, para ter golpe, para você depositar dinheiro, você tem que depositar na conta do banco. Ué, então o banco abriu a conta para um golpista. Então essa mamata vai acabar. Porque se não acabar, esse banco vai ser penalizado nos Estados Unidos. Então, este é um momento vergonhoso do Itamaraty, porque ao invés de entender isso como uma oportunidade para limpar os rastros do crime organizado, não, acha que agora vai inventar essa história de invasão do território. Agora eu vou dizer aqui uma história importante da relação Brasil-Estados Unidos, que é uma das histórias para nós nos orgulharmos. Em 1939, 40, O Brasil era uma ditadura. Ditadura do Getúlio Vargas. Ditadura do Estado Novo. Só que tinha um ministro das Relações Exteriores, chamado Oswaldo Aranha, que cultivou excelentes relações diplomáticas com os Estados Unidos. E essas relações diplomáticas, principalmente pessoais, do Oswaldo Aranha com o presidente norte-americano Franklin Delano Roosevelt, abriu duas coisas fundamentais para o Brasil. Primeiro, evitou a barbaridade que a ditadura brasileira ia se aliar com Hitler e com Mussolini. Foi ele que evitou que o Brasil entrasse nessa vergonhosa aliança com os países nazistas e fascistas e fez com que o Brasil se aliasse aos Estados Unidos, à Inglaterra, à França e às democracias. Isso foi fundamental. E a segunda coisa que conseguiu foi um famoso plano que o Roosevelt fez para investir em infraestrutura na América Latina. E foi um que financiou a criação da CSN no Brasil. Então, parte disso foi desse acordo. E você vê, era uma ditadura conversando com uma democracia. Só que eram homens de bem. Era uma política externa voltada para defender os interesses da nação e não para servir a ditadura brasileira. Foi por isso, graças a Oswaldo Aranha, que o Brasil esteve no lado certo na Segunda Guerra Mundial, apoiou a criação do Estado de Israel, teve essa excelente relação pessoal com o Roosevelt, que trouxe investimentos para o Brasil, e foi o que ajudou a derrubar a ditadura do Estado Novo logo depois da guerra. Por isso, este é o momento que nós temos de reconhecer a grandeza do Itamaraty. E este atual é a pequenez de um Itamaraty que se rende à política partidária.
0: Pois é, pitadas históricas com o Luiz Felipe Dávila, sempre contribuindo aqui o Dávila. Agora, Koba, o Dávila pintou um cenário muito factível a respeito do avanço das apurações, das investigações da CIA e a possível exposição, né, de pessoas, empresas, políticos, até o Dávila mencionou instituições financeiras. Mas o Dávila também falou em oportunidade. Acho que a gente precisa olhar para frente e vislumbrar oportunidades que aparecem a partir de uma situação como essa. A gente precisa falar em cooperação, não? E esse talvez seja um tema super importante no processo eleitoral e talvez para o próximo presidente.
3: Certamente, Caniato, essa ideia da cooperação internacional se abriu ainda com mais possibilidades a partir dessa classificação, porque isso demonstra que há um interesse dos Estados Unidos em combater esses cânceres da sociedade brasileira, que são PCC e Comando Vermelho. Então isso deveria, sim, ser entendido como uma oportunidade de abertura, de troca de informações e, principalmente, troca de inteligência, troca de mecanismos de inteligência, de tecnologia, de combate ao crime entre as autoridades brasileiras e as autoridades americanas. A gente viu, por exemplo, nas últimas semanas, uma espécie de bate-cabeça, ou, na verdade, de jogadas individuais de lado a lado das autoridades americanas e da Polícia Federal Brasileira, em relação àqueles dois que teriam elo com o PCC, o Vitor Shimada e a Stella Stephanie. Ela presa, ele foragido. Aí, quando a gente viu depois a manifestação do diretor-geral da Polícia Federal, foi ele criticando os Estados Unidos, como se não fosse, inclusive, uma prova de ineficiência da Polícia Federal Brasileira, que aqui no território brasileiro e com acesso a todos os dados antes mesmo da classificação americana, não deu conta de pedir a prisão de um cara que hoje está solto.
0: Começou antes e chegou depois.
3: Começou antes e chegou depois, exatamente, ou seja, retardatário das autoridades americanas. E quando a gente fala de CIA, quando a gente fala de FBI, de autoridade americana, o mundo todo sabe que é o que há de primeiro mundo em investigação. Isso deveria servir aos interesses brasileiros. É claro que com todas as ressalvas aos limites, às autoridades judiciárias brasileiras e a tudo que a gente sabe, a autonomia e a soberania das instituições, inclusive. Mas deveria servir de incentivo para a troca de experiências. A gente viu nessa semana o presidente americano ligando para o presidente da FIFA, o Infantino, para cancelar um cartão vermelho, né? Por que que isso aconteceu? Porque o histórico mostra que a FIFA tem muito medo dos Estados Unidos. A partir do FIFA Gate, aquela descoberta americana e das autoridades, essas mesmas que agora investigam o PCC e Comando Vermelho, a respeito das falcatruas de lideranças do futebol mundo afora. Inclusive aqui no Brasil. O que os Estados Unidos fizeram depois que perderam de sediar a Copa do Mundo anterior, não essa, anterior que aconteceu no Catar, foi falou: ah, é, vocês não deram pra gente a sede da Copa do Mundo, essa de 2022? Pera aí, olha o que a gente tem aqui sobre as lideranças do futebol mundial. Mandou cada um para cada uma das suas autoridades, e isso gerou frutos, inclusive, aqui no Brasil, com prisão de ex-presidente da CBF, alguns outros sem poder sair do país, enfim, aquilo tudo. Depois disso, foi rapidinho para os Estados Unidos ganhar, para sediar essa Copa, né, que está acontecendo lá, e quando os Estados Unidos precisam de alguma coisa, pede e eles atendem na hora. Por quê? É medo da CIA, é medo do FBI, é medo da inteligência americana que descobre falcatruas. Essa mesma autoridade, ou essas mesmas autoridades, estão aí agora dispostas a contribuir para descobrir as falcatruas dos integrantes do PCC do Comando Vermelho e também das suas ligações de pessoas importantes.
0: Alguns talvez vejam tudo como uma grande oportunidade, mas outros, né, Musa, talvez se apeguem àquela tese de atentado contra a soberania, não?
4: Mais uma vez, né? Mais uma vez. Veja, o Koba pode me corrigir aqui, que ele é um jurista, então eu acho que uma das primeiras lições no direito, pelo menos o que eu andei vendo e pesquisando, a questão de soberania passa por governo, por território, não é isso?
3: Isso aí.
4: E por, tem um terceiro pilar, governo, território e...
3: E povo.
4: Governo, território e povo.
3: Algumas exceções. Por exemplo, o Vaticano tem soberania, mas não tem povo. Ninguém é vaticanês.
4: Ah, exato. Bom, mas é uma pequena exceção, exato, né? Mas, no geral, a gente tem esse tripé. Quando nós paramos para analisar esse tripé aqui no Brasil, a gente vê um povo que está praticamente escravizado por um crime organizado, uma boa parte do território brasileiro comandado por crime organizado, onde basicamente as pessoas são sequestradas e até com conivência de instituições públicas não permite que policiais entrem nesses territórios comandados pelo crime organizado, em que as pessoas são obrigadas a pagar para sobreviver, ou muitas vezes, como aconteceu no Ceará, eles são obrigados a sair de suas casas com seus filhos pequenos no colo, porque o crime organizado simplesmente mandou ir embora. O que você vai fazer? Então aí eu deixo a pergunta para quem diz que o Brasil está preocupado com a soberania. Um governo que comanda o Brasil há 20 anos e a gente chega no nosso ápice de crime organizado comandando territórios, povo e governo, a qual soberania eles se referem?
0: Pois é, bom questionamento. Quer finalizar essa reflexão, Dávila, só para a gente mudar a pauta? Porque, engraçado, o Musa discorreu a respeito da atuação do crime organizado. Eu achei muito interessante, porque há pouco eu estava lendo aqui o noticiário, Musa, até a orla do Rio de Janeiro, a orla mais conhecida dos balneários ao redor do mundo, é comandada pelas facções criminosas. Tem uma notícia que indica que todos os quiosques são comandados pelo crime organizado. Tem que pagar uma taxa para o crime organizado. Aqueles quiosques bonitos nas praias do Rio de Janeiro têm uma mesadinha para o crime organizado. Você, Dávila, só para a gente encerrar essa discussão, daqui a pouco uma outra notícia.
1: É exatamente o que o Musa acabou de falar. Para mostrar a questão de soberania, o Brasil está a caminho de se tornar um narco-estado. O povo é refém do crime organizado hoje, tá certo? Então, segundo, territórios são controlados pelo crime organizado, como o Musa bem lembrou aqui. E o governo, cada vez mais dinheiro do crime organizado financiando campanha política, entrando nos negócios lícitos, colocando gente na justiça, comprando sentenças, não é? Então é isso. Então o Brasil deveria se preocupar com a soberania nacional para combater o crime organizado. Em relação ao crime organizado, o que esse governo fez? Nada. Zero. Zero. Pelo contrário, o crime organizado só se fortaleceu nesses últimos 20 anos de governo petista, mostrando cada vez mais a sua ousadia, a sua capacidade de cooptar o Estado, a política, controlar território e se tornar a maior organização transnacional criminosa do mundo. Felizmente, alguém deu um basta nisso. E quem deu esse basta foi os Estados Unidos.
0: Pois é.
1: Tratando essas organizações como organizações terroristas.
0: Pois é, a gente vai seguir acompanhando. Inclusive a Thaís Brito, que é a coordenadora do programa no dia de hoje, mencionou, ela acompanha muito o noticiário fluminense, ela disse que muitas investigações lá no Rio de Janeiro apontam para um cenário também nos restaurantes. Eu mencionei os quiosques, mas também muitos restaurantes que ficam à beira-mar, em várias regiões da cidade, os proprietários desses restaurantes são obrigados pelas facções a comprarem insumos do crime organizado. São produtos de baixa qualidade. Então, ao invés de comprar, sei lá, o azeite num empório bacana, num restaurante, num supermercado que venda produtos de qualidade, não. Tem que comprar o azeite do crime organizado. Peças de carne, não pode no açougue. Tem que comprar do crime organizado. Possivelmente carne que foi roubada de um caminhão, ficou sem refrigeração, não está respeitando as normas da vigilância sanitária. Olha o cenário. Olha que cenário difícil.
4: Deixa... Mas isso é soberania, né?
0: Pois é.
3: Agora vai abrir um açougue para você ver a burocracia que você vai ter se você quiser fazer tudo certinho, hein, Caniato?
4: Ai de você se deixar de ter um extintor na porta, hein?
0: Uma plaquinha, né?
11: Ou as questões sanitárias, é isso aí.
0: Pois é, vamos seguir com outras notícias. A Polícia Federal prendeu hoje o pré-candidato do União Brasil no Rio de Janeiro, Márcio Canella. Ele foi prefeito de Belfort Roxo e acabou preso em flagrante por posse ilegal de arma durante a sexta fase da Operação Unha e Carne, que aconteceu hoje. Essa ação mira uma rede de postos de combustíveis que movimentou 7 bilhões de reais em um suposto esquema de lavagem de dinheiro com a anuência de políticos. Começar com o Bruno Musa. Você, Musa, parece notícia velha, mas não é, Musa.
4: Pois é, o Rio de Janeiro tem uma história triste com isso, né? Salvo engano, são 8 governadores e 6 presos, se não me engano. E tem agora o último que também está passando por um processo complicado. Esse era de Belfort Roxo, né?
0: Cidade na região metropolitana.
4: Na região metropolitana do Rio de Janeiro. Enfim, o Estado ele passa por um problema que se transformou, infelizmente, num problema nacional. Agora, vamos deixar todas as apurações serem concretizadas, porque você vê que triste um pouco do que a gente vem falando aqui, né? Nosso primeiro momento, quando a gente olha e fala assim, ele é preso em uma operação da Polícia Federal. Isso, alguns anos atrás, já traria de cara um sentimento, algo que automático, tenha envolvido com corrupção, com isso, com aquilo. Agora nós chegamos num ponto em que nós questionamos as instituições. Deixe as investigações correrem e mesmo quando elas concretizam, será que isso tem alguma conotação política, sim ou não? Eu não tenho a menor ideia. Mas realmente é mais uma mancha política de um nome cotado para o Senado. Não sei como é que estava a campanha para o Rio de Janeiro, se ele tinha algum tipo de chance, até acredito que sim, né? Nas pesquisas locais de lá. Mas, de qualquer maneira, é mais uma mancha que fica para o Brasil. Enquanto nós estamos nos aproximando das eleições, e nós deveríamos estar debatendo algo mais profundo para uma mudança de país, talvez a mais importante que nós tenhamos, inclusive para o Senado, como eu mencionei ontem aqui, o que nós vemos cada dia é uma operação da Polícia Federal. Hoje de manhã eu estava saindo de casa para ir para o escritório e cruzei com 3 carros ali na Marginal Pinheiros da Polícia Federal. Veja que a primeira coisa que me vem à cabeça é quem está sendo preso essa hora, porque era cedo. Ou seja, se tornou uma normal no Brasil e, de novo, que sejam presos todos os criminosos, obviamente. Mas, infelizmente, cada dia a mais isso acontece e não surpreende mais ao brasileiro. Isso, assim como a criminalidade nas ruas e a corrupção no governo, se tornou, infelizmente, uma normal que nós precisamos urgentemente combater.
0: Pois é, você, Dávila, o que a gente deve extrair dessa notícia é a ligação de figuras da política fluminense com o crime organizado? Essa é a sinalização, né?
11: Infelizmente, a gente está falando de narco-estado, o Rio de Janeiro é um mini narco-estado brasileiro. E aí essa mistura de política com crime organizado, com atividades como você acabou de mencionar aqui, Caniato, é uma tristeza, mas é a realidade do Rio de Janeiro. Agora, como é que vai desmantelar isso? O Musa falou que os governadores foram presos, não só o governador, Musa, deputados, membros do judiciário, todo mundo. Então, lá, política, crime, é tudo a mesma coisa. Então, assim, é uma situação dramática que o Rio de Janeiro vive hoje. E é preciso fazer alguma coisa. E só pode fazer alguma coisa com o povo, elegendo gente boa. Porque se for eleger esse tipo de gente que o governo do Rio de Janeiro há tanto tempo, não tem como sair dessa armadilha de crime e política num conluio que quem perde é o cidadão carioca.
0: Você, Koba, a gente tem trazido tantas informações referentes a operações que acontecem no Rio de Janeiro e, por vezes, figuras da política local se envolvem, pelo menos são acusadas de terem conexão com o crime organizado. Agora, um pré-candidato ao Senado, que foi prefeito da cidade de Belfort Roxo, detido nessa nova fase da operação da Polícia Federal.
3: Olha, Caniato, o Rio de Janeiro tem que resetar. Lembra do reset do videogame? Vou começar de novo, porque a gente está falando do Estado que está sendo governado pelo presidente do Tribunal de Justiça do Estado, justamente porque um sai antes da hora com o argumento de se candidatar, mas já estava com um processo de cassação em vias de ser julgado, a situação do presidente da Alerge, e aí, enfim, é uma situação muito difícil. O Musa bem lembrou aqui a situação, né? O histórico de julgamentos, de prisões dos ex-governadores todos. Agora a situação está avançando, não precisa mais ser governador. Se você for pré-candidato a governador, você já tem a chance de ser preso pela polícia num crime como esse, porque, é claro, o crime é o porte de arma de fogo, né? De uso restrito, enfim. Não dá a impressão da imagem que a gente viu dessa arma. Não é uma pistola, um revólver, era um fuzil. O pré-candidato estava andando com um fuzil. Por que será que ele estava andando com um fuzil, né? Talvez seja para se defender também do crime organizado, a situação lá. Você vai combater um traficante do Comando Vermelho com um estilingue, mas não justifica alguém que quer defender os interesses do Estado estar andando com um fuzil. Isso é crime e dos mais graves. E isso vai precisar, claro, ser explicado à justiça com todo o processo que ele vai ter pela frente, mas é um símbolo interessante. Um pré-candidato a representar o Estado do Rio de Janeiro é preso nessas condições em um Estado que já sofre tanto, com tanto histórico de envolvimento com a criminalidade. E quem perde com isso é a população do Rio de Janeiro. Eu fico imaginando a situação de um cidadão do Estado do Rio de Janeiro olhando pro jornal todos os dias e vendo alguém que está eleito ou que está querendo ser eleito se envolvendo com a criminalidade para além da compra que ele tem que fazer no mercado da facção criminosa, para além do pedágio que ele tem que pagar para ele ter um quiosque na praia, para além do gás que ele tem que comprar do miliciano e da conexão com a internet que ele tem que pagar para aquela pessoa em específico que quer tirar uma vantagem dele. É gente tirando vantagem do trabalhador o tempo todo. É o Estado, é o miliciano, é a facção criminosa e é até o pré-candidato que daqui a pouco vai apertar sua mão pedindo seu voto.
0: Mas é que loucura. O Cuba mencionou a arma que foi apreendida com o pré-candidato. A produção me disse que temos imagens. Olha aí. O fuzil mencionado pelo Nelson Kobayashi. Não é uma arma de defesa pessoal. Ah, eu tenho um 32 que eu ganhei do meu avô. Né? Não, ele fica guardado aqui em casa. Né?
3: Isso aí, o avô dele era o Rambo.
0: Exatamente. Não é a situação que muitos acabam justificando. O Bruno Musa mencionou agora a pesquisa eleitoral. Musa, peguei um levantamento que foi feito no início do mês, no dia 2. Quem lidera, pelo menos nesse cenário aqui, levantamento feito pelo Instituto Paraná, é a deputada federal Benedita da Silva, do PT, né? Política muito tradicional, está à frente nos levantamentos para o Senado no Rio de Janeiro. Em segundo lugar, está aquele que teve a inelegibilidade suspensa, também figura conhecida no estado do Rio de Janeiro, Marcelo Crivella, foi prefeito da capital, do Republicanos, né? Uma figura muito ligada, inclusive identificada com a Igreja Universal. Ele está em segundo lugar, só que empatado tecnicamente com quem? Com Marcelo Canella. Estava em terceiro lugar, aparece na terceira posição em muitos levantamentos. Nesse levantamento aqui, realizado pelo Instituto Paraná, ele aparece tecnicamente empatado com o Marcelo Crivella. Bom, vamos aguardar, como bem disse o Bruno Musa, o avanço das investigações. Agora, Musa, tem um aspecto que é interessante, né? Nós falávamos em outros programas sobre uma normalização, talvez, do eleitor fluminense em relação a políticos que têm algum tipo de envolvimento com o crime organizado ou algum tipo de problema na justiça. Sabe aquela coisa do eleitor? Ah, rouba mais faz. Ah, pelo menos ele foi um bom prefeito, um bom vereador, um bom deputado estadual. É um problema quando o eleitor ou a população de uma determinada região normaliza o envolvimento de uma figura pública com o crime organizado, não?
4: Claro, mas infelizmente isso se tornou também algo corriqueiro no Brasil, até por falta de opção. Os principais nomes sempre estão nos noticiários policiais aqui no Brasil. Veja, você mencionou agora os nomes cotados para o Rio de Janeiro. Se o Brasil não aprende, estamos há 20 anos presos nessa armadilha, o Rio de Janeiro dá aula de não aprender. É impressionante, os nomes não mudam, as coisas continuam. Olha o estado que o Rio de Janeiro está, e eu sou um daqueles paulistas que adoro o Rio de Janeiro, hein? Olha o estado que eles estão, e infelizmente isso está sendo exportado importado para os outros estados brasileiros ou para boa parte deles, e os nomes continuam os mesmos. Me parece que no Brasil eles têm uma resiliência, esses nomes políticos, em permanecer ali no auge, e independente do que eles façam, parece que não há capacidade do eleitor médio brasileiro conseguir compreender as façanhas que cada um desses políticos fazem e mesmo assim segue premiando todos eles com mais votos. São vários os casos. Veja, o Collor voltou a ser eleito há um tempo atrás. Depois de tudo, confisco de poupança, abandonou para não ser empichado e não perder para não ficar inelegível. Enfim, é impressionante a capacidade do brasileiro de esquecer isso de maneira tão rápida. Ou então, simplesmente deixa de lado e não entende a profundidade dos problemas que nós estamos vivendo, que eu acredito que tem um pouco disso. Lembra há pouco tempo, quando o próprio presidente Lula disse que quem estuda mais não vota no PT? Então eu continuo dizendo, se ele acha que são os pobres que historicamente votaram no PT, e foi, só que hoje isso começa a mudar, e se grande parte das pessoas que estudam não votam no PT, por que é que o PT vai querer acabar com a pobreza e vai querer que as pessoas estudem?
0: Pois é, agora eu preciso me despedir de parte da rede. Algumas emissoras ficarão com seus programas e telejornais locais. Muito obrigado pela audiência e pela parceria. Continue com a gente.
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8: Assim a rede com a gente. Muito obrigado, viu, pela audiência, pela preferência. Um forte abraço a você que sintoniza o 100,9 da Jovem Pan aqui em São Paulo. O Luiz Felipe Dávila vai analisar os números da pesquisa Datafolha para o Senado em São Paulo. Dávila, Marina Silva e Simone Tebet, que são pré-candidatas mais à esquerda, lideram esse levantamento. Agora, nos levantamentos para o governo do estado, quem aparece na frente é Tarcísio de Freitas. Então pode acontecer de alguém dizer ou falar ou afirmar: votarei em Tarcísio, mas votarei para o Senado em Marina e Tebet. Faz sentido?
9: Não, não faz sentido. Aliás, uma outra pesquisa mais interessante do Datafolha mostra que cada três eleitores, dois não se lembram em quem votou na última eleição. 75% não consegue mencionar o nome de um único senador. Você acha que esse eleitor sabe mencionar quem é o candidato a Senado em São Paulo? Então isso é recall puro. Você solta lá um nome e a pessoa fala: ah, votar nesse A ou B. Nós já vimos aqui as últimas eleições para o Senado, elas são decididas na reta final. E aí depende muito do apoio do governador Tarcísio. Se o governador Tarcísio vai entrar em campo apoiando um nome ou não. Esse é o primeiro. O segundo ponto que precisamos olhar com atenção nessa pesquisa é justamente a liderança hoje de Ricardo Salles, que vem crescendo. Porque o Ricardo Salles vem fazendo um discurso muito bom. Ele está dizendo assim: olha aqui, esse negócio de forasteiro aqui, que nem tem Simone Tebet e Marina Silva, que não entende nada de São Paulo, nem é de São Paulo. Isso aqui não vai a lugar algum. E ele tem um ponto nisso aí. Ele vai fazer o discurso de que ele é o verdadeiro candidato da direita. E já vem criticando muito o André do Prado, dizendo: ah, esse aí tem uma longa história, esse é centrão, tem uma longa história com a direita, com a esquerda, está sempre apoiando um governo ou outro e tal. E esse hoje é o candidato do PL em São Paulo, apoiado inclusive pela família Bolsonaro. E Derrite, que foi um grande secretário da Segurança Pública aqui em São Paulo, depende muito do empurrão de Tarcísio. Agora, se Tarcísio mantiver essa posição meio de neutralidade que ele está mantendo em relação a tudo que é candidatura e focando unicamente na sua eleição para ganhar no primeiro turno, aí a eleição do Senado vai complicar. Mas hoje Eu entendo que pesquisa para o Senado não significa muita coisa.
8: Você, Koba, como avalia essa disputa para o Senado em São Paulo? Nomes da esquerda liderando o levantamento feito pelo Instituto Datafolha e aqueles nomes que em levantamentos passados estavam mais à frente ficaram um pouco para trás. Claro que há uma relação pendular, né, do eleitor que pode em um momento simpatizar mais com A, depois com B, depois com C, mas como disse o Dávila, o histórico demonstra que a decisão é na reta final. Muitas vezes tem gente que pega santinho na rua quando estiver caminhando para o colégio eleitoral. Quem eu vou escolher? Vou votar nesse daqui. Tem isso também, né?
10: Tem também. Mas eu avalio o resultado dessa pesquisa, Caniato, como um empate. Eu vou explicar por quê. Se a gente pega a soma das intenções de voto da Marina e da Simone Tebet, dá exatamente 34%. Se a gente pega a soma das intenções de voto do Derrit com o André do Prado e com o Ricardo Salles, também dá 34%. A gente tem, então, 34% das pessoas que votariam em candidatas da esquerda, 34% votariam em candidatos da direita. E sobra 32% para o fisiológico Paulinho da Força e não sabe, não opinam ou estão indecisos. Então eu vejo como um empate e que escancara algo aí. Se tiver três candidatos da direita, corre um grande risco da esquerda se dar melhor. Porque já está muito bem definido que serão só as duas. O Márcio França perdeu a disputa, ficou lá com o prêmio de consolação de ser candidato a vice do Haddad, que pode perder no primeiro turno, no segundo, as próprias pesquisas eleitorais. Essa é uma questão. Agora tem outra, que os colegas já falaram aqui. Tem a campanha pela frente e quando o Tarcísio de Freitas, que é cotado para ganhar no primeiro turno, começar a rodar por aí, não é possível que ele vá.
8: O palanque dele fará diferença.
10: Claro, né? Poder ganhar no primeiro turno não vai fazer senador? Como assim? Não faz muito sentido. Então vai depender muito do tamanho da foto do Guilherme Derrit e do André do Prado no santinho do Tarcísio, para saber se eles vão conseguir ganhar fôlego, pegar tração durante os 45 dias de campanha eleitoral. Eu acredito que eles estejam, inclusive, amparados nisso. O André do Prado até muito mais amparado no nome Bolsonaro, né? Já que ele estaria na vaga justamente do Eduardo, enfim, aquela discussão se o Eduardo pode ou não pode ser suplente. Então ele tem até esse apelo do Flávio Bolsonaro também familiar em relação ao Eduardo, a amizade do Derrit com o Flávio Bolsonaro. Ou seja, hoje o que a pesquisa me mostra é um empate de esquerda, direita e centro e indecisos. Muito parecido com o que a gente tem aí da nossa artificial polarização, né? De um terço é mais para a esquerda, um terço é mais para a direita e tem um terço no meio ali que define o resultado de tudo.
8: Mas o mais interessante é que o direita antissistema, o que adota esse discurso, Ricardo Salles, está à frente de André do Prado e também de Guilherme Derrit, pelo menos nesse levantamento. E aí eu passo para o Bruno Musa. Alguém vai ficar de fora dessa história. Você acha que essas forças da direita não precisam parar, refletir, analisar e talvez até abrir mão da candidatura?
11: Veja, o que o Koba falou, traduzindo os números ali, que há esse real empate, que eu concordo, não tem nem o que discordar disso, são os números, mas mostra uma clara indefinição, que é de verdade o fato que ocorre no Brasil. O Dávila muito bem lembrou, acho que dois terços não sabem quem votou, não foi isso, Dávila? E grande parte dos brasileiros não tem conhecimento para que servem os senadores. E aqui não é uma crítica a eles, não. É realmente uma falta de conhecimento do processo político brasileiro como um todo. Então eu não sei se o caminho seria largar ou não. Eu vou contar uma história rapidamente aqui, Caniato, que aconteceu comigo na semana passada.

0: ninguém conhece. Eu acho que o Nunes é bom. Eu acho que o Bolsonaro foi um bom presidente. Mas por que não dá chance ao Boulos? Aí eu falei, como é que você discute com uma pessoa dessa? Eu não estou entrando se o Boulos para ela é bom ou ruim. Ela não conhece a proposta de cada um. Se ela acha que o governo anterior foi bom e que o governo do Nunes foi bom, como é que ela poderia dizer que o Boulos poderia ser uma opção? Porque é totalmente oposto. Então, o que eu quero dizer com isso? Que grande parte do eleitorado brasileiro não sabe para que servem os senadores, da importância que tem, apesar de ter aumentado nos últimos tempos, e pouco ou nada conhece a respeito das propostas de cada um dos candidatos. E se conhecer, não sabe como interpretar cada um desses fatos. Então, eu acho que nós temos um problema geracional que ainda vai demorar muito tempo, que passa pela educação.
1: Deixa eu só passar para o Dávila trazer um pouco da percepção do bastidor da política. O Kobe fez uma leitura muito interessante a respeito dos números e das figuras que aparecem nas primeiras posições desse levantamento. Como é que os caciques partidários e os próprios pré-candidatos devem analisar e refletir a respeito desses levantamentos? Vai chegar um momento ali crucial, né, Dávila, em que a data determina que os partidos tomem a decisão em relação aos candidatos, em que os partidos vão sacramentar determinada candidatura ou vão abrir mão. Não, melhor a gente tirar esse, vamos jogar as nossas fichas nesse daqui. Dá para construir uma aliança, entre aspas, entre esses partidos? Porque me parece que Ricardo Salles ficou talvez chateado com algumas figuras do Partido Liberal e ele faz um caminho à parte, né? E parece que mesmo esse caminho à parte, meio independente, está dando certo, né? Acho que as pessoas veem verdade, pelo menos nesse discurso de Ricardo Salles. Dá para pensar em uma conversa, uma articulação de bastidor e um desses três, de centro-direita ou de direita, abrirem mão?
2: É difícil, Caniato, porque Ricardo Salles vem jogando muito duro contra o PL, dizendo que o PL não é um partido de direita, é um partido de centrão, e toda hora fala de Valdemar Costa Neto e fala do André do Prado, do seu histórico como um político de centrão que agora tenta se vender com direita com apoio do bolsonarismo. Então, assim, é um discurso que ele já colocou como adversário Simone Tebet, Marina Silva e André do Prado. E ele está dizendo que os dois únicos pessoas de direita nessa disputa para o Senado é ele e o Derrite. Então, assim, ele já escolheu ali, vamos dizer assim, a raia que ele vai correr e disputar voto. E o que ele vai fazer é martelar nisso o tempo inteiro. Falar, olha, você acha que está votando num cara de direita? Não, você está votando num centrão, se você votar no André do Prado. Se você quiser votar em gente da direita, tem que votar em dois nomes, e os dois nomes que ele sugere, óbvio, é ele e o Derrite. E o resto, as duas, que ele considera as duas forasteiras, que não são nem paulistas, que vêm disputar a eleição aqui da esquerda. Além de esquerda, é forasteira. Então, aí são duas coisas que ele está atacando. Então, é um discurso. Ele está se posicionando como candidato. Agora, se a postura do governador Tarcísio de Freitas vai ser mais neutra, ou vai abraçar alguém, ou apoiar para valer, aí é que nós vamos ver o que vai acontecer. Porque eu me lembro das últimas eleições. Eu me lembro, olha, a eleição aqui em São Paulo com o Geraldo Alckmin. O Aloysio Nunes Ferreira foi eleito duas semanas antes, estava em quarto lugar nas pesquisas, de repente correu lá com o apoio do Geraldo e se elegeu de senador. Na última eleição aqui.
1: Major Olímpio,
2: é um Major Olímpio, bom case, né? Não, o Márcio Pontes, o astronauta. Verdade. Assim, nós tivemos mais de quase 10 milhões de pessoas buscando em Google e outras buscas, assim, quem é o candidato do presidente Bolsonaro no Senado de São Paulo em 2022. E aí, aquela reta final, o nosso astronauta disparou na frente. Então, assim. É assim que é a eleição para o Senado. Então, não tenta achar muita lógica nisso. Depende muito dessa máquina do governo do Estado e depende muito dessa identificação, nesse caso, ideológica, de quem é o quê. Então, na hora que você fala que tem um direito a fake e um direito a verdadeiro, isso pode pesar demais nesse eleitorado, nesses 34% que o Koba fez aqui a soma, que são eleitores de direita. Fala, pô, isso aqui não é tão direito, isso aqui está pegando carona na direita. E o Ricardo Salles é um histórico, foi ministro do Bolsonaro, é uma pessoa da direita, defende o agronegócio, é paulista, então ele tem muitos atributos que podem sim fazer a candidatura dele crescer muito no momento que a campanha começar.
1: Pois é, a gente vai trazer agora um outro assunto. Na verdade, é uma repercussão de um tema que nós já debatemos, mas o governo federal divulgou uma nota em que critica a participação do senador Flávio Bolsonaro na audiência pública, que foi promovida pelo escritório do representante de comércio dos Estados Unidos, realizada justamente

0: Para discutir a proposta de aplicação de tarifas sobre produtos brasileiros. Nesse documento, a Secretaria de Comunicação Social da Presidência da República afirma que a intervenção do senador teve, vou abrir aspas, claro objetivo eleitoreiro e diz que Flávio foi o único brasileiro inscrito na audiência que não se posicionou contra o chamado tarifaço, defendendo apenas o adiamento da medida. E você que chega agora... Mais cedo nós trouxemos também uma manifestação do senador Flávio. Ele fez uma postagem nas redes sociais, mencionando a participação dele nessa audiência pública e criticando o governo, dizendo que não tinha um representante do governo. A gente tem esse vídeo? Se tiver, até seria legal a gente exibir um vídeo bem rápido para as pessoas entenderem exatamente o tom da crítica do senador e pré-candidato Flávio Bolsonaro. Vamos acompanhar.
1: Acabei de fazer aqui a defesa do Brasil contra... as tarifas e contra o Lula também. Fizemos aqui uma defesa técnica, mas também política, explicando que o único que quer essa tarifa no Brasil é o Lula, achando que isso pode ter algum benefício eleitoral para ele. E, gente, é impressionante como é que tinha todo mundo lá, os defensores das empresas, os produtos brasileiros, advogados, empresários, mas não tinha ninguém, nenhumzinho do governo Lula escalado para fazer a defesa nessa espécie de tribunal, que é quem vai sugerir ou não que as tarifas sejam aplicadas ao presidente dos Estados Unidos. Ele é que vai tomar a decisão dele política no final. PT, ó, é o partido das taxas. E a gente, em inglês, ó, Tax Party. Esse é o PT que a gente tem hoje, que está pensando em disputa de poder ao invés de pensar em defender o povo brasileiro. Sigo defendendo os brasileiros, enquanto o Lula segue defendendo os bandidos brasileiros.
0: Está aí o vídeo, a postagem feita por Flávio Bolsonaro criticando o governo federal por não ter enviado nenhum representante nessa audiência que foi realizada nos Estados Unidos. Bruno Musa, o governo federal, por sua vez, emitiu uma nota criticando a participação de Flávio Bolsonaro. Segundo o governo, manifestações eleitoreiras.
2: Bom, se consideraram que são manifestações eleitoreiras do outro lado, dão de lavada. Começaram ali no carnaval, que a gente começou a mencionar. Mas é normal isso agora, é um jogo de narrativas que veremos ao longo dos próximos meses, que será, sinceramente, extremamente cansativo. É natural que o governo atual, a situação, ela vai criticar o Flávio, o que resta agora nesse momento, criticar o principal candidato da oposição. Atribuirão a culpa de um eventual tarifaço ao Flávio. Não acredito mais que isso cole, como aconteceu na primeira ocasião, salvo engano, no final do ano passado, no começo de 2026, onde ali Lula viu inclusive um incremento de suas intenções dentro das principais pesquisas. Acho que agora a situação é um pouco mais complicada no âmbito econômico, com preços em alta, deterioração do poder de compra, principalmente de grande parte da população, especialmente dos mais pobres, mesmo o governo injetando algo como 215 bilhões de reais esse ano na economia, mesmo assim eu acho que isso fica já cada vez mais difícil de colar. Mas a narrativa vai ser o que prevalecerá dos dois lados. Vídeos desse como o Flávio jogando a culpa em um, o Lula obviamente atribuindo ao outro e como a gente estava falando no começo do programa, ficamos nós aqui carentes das opiniões de verdade. O que vai valer são os discursos mais duros um contra o outro.
0: Pois é, uma nota até que longa, temos aqui com pelo menos uns 8, 10 parágrafos. Dávila, tem inclusive a manifestação do representante do governo federal, dizendo que o Flávio foi o único brasileiro inscrito na audiência e ele não se posicionou contra o tarifaço, defendeu apenas o adiamento da medida.
3: Caneado. O que Flávio foi fazer foi realmente política. Ele foi mostrar que ele é contra as tarifas e que o governo brasileiro não faz absolutamente nada, que está deixando o barco correr e vai acontecer que pode ser que os produtos brasileiros sejam afetados por isso. Agora, veja só como essa questão das tarifas, ela é uma questão secundária. Se essas tarifas forem impostas nos produtos brasileiros, sabe quanto vai afetar da exportação brasileira para os Estados Unidos? 0,36%. É óbvio que esse 0,36% não é só um número estatístico. Evidentemente, alguns setores vão ser muito afetados. Mas não é uma tragédia para a exportação brasileira. Então, assim, precisamos colocar as coisas, os pingos nos is aqui. Qual é o tamanho desse negócio? Então, esse negócio é irrisório. Agora, Flávio está explorando politicamente, o governo também está explorando politicamente do lado dele. Agora, qual é o problema dessa relação frágil dos Estados Unidos com o Brasil, que nunca teve tão ruim? Primeiramente, além da política militante ideológica conduzida pelo Itamaraty e pelo governo, nós não temos o que eu chamo dos anteparos. O que, que são os anteparos? Por exemplo, ter uma relação permanente de conversa dos parlamentares brasileiros com os parlamentares americanos, ter lobby defendendo interesses brasileiros no Congresso americano, a conversa de subsecretários aqui do Itamaraty junto com subsecretários lá da mesa de América Latina, América do Sul e Brasil. A gente não tem nada disso. Então, quando a relação está tensa, acaba sobrando para o presidente da República e para o presidente da República dos Estados Unidos ou para os ministros de Relações Exteriores de um país e do outro. Isso é muito pouco. Nós precisamos investir nessas relações. E nós não fazemos absolutamente nada, nada, zero. Então, o Brasil precisa levar a política séria, a política externa com seriedade, porque isto afeta os interesses da população brasileira e do país. E isso o governo petista jamais fez. Sempre foi uma postura militante e ideológica. Aliás, interferência política foi o presidente Lula, que nas eleições americanas defendeu ali Kamala Harris e falou que o candidato republicano naquele tempo, Donald Trump, era fascista. Quem é? Isso é interferência. O que é que um presidente brasileiro tem que se manifestar sobre candidaturas presidenciais dos Estados Unidos? Tem que calar a boca. Tem que fazer o seu trabalho de presidente da república. E não ficar se metendo, tomando partido. Então, quem, se tiver interferência, é o Brasil que tentou fazer isso vergonhosamente por uma postura aberta do presidente da República, apoiando descaradamente uma candidatura em detrimento da outra.
0: Pois é, quero lembrar nossa audiência que o Nelson Kobayashi, no início do programa, ele fez uma análise aqui e ele mencionava justamente que esse era um tema que poderia ser muito sensível para a pré-campanha de Flávio Bolsonaro. O programa nem terminou, Koba, e nós já temos um exemplo de um fato, né, criado a partir dessa nota enviada pelo governo federal que deixa, digamos, a pré-campanha em uma situação delicada. Vai ter que se explicar, enfim. Ah, por que falou isso? Por que não falou aquilo?
4: E de fato, a conduta do Flávio deixa uma ponta solta aí, que é justamente essa questão dele não ser enfático, expresso, contra a taxação americana e ser alguém que admite postergar, adiar. Aliás, aquele documento, extenso documento, 90 páginas que ele enviou ao governo americano, né, pedindo contra a taxação, falava justamente do adiamento. Agora, nessa manifestação dele, ele reforça essa ideia de que este é o pior momento para essa taxação. Ou seja, tem momento bom? Qual é o momento bom para a taxação, então, de 25%? E o PT, se sabe fazer uma coisa, é aproveitar das narrativas. Se o PT emplacar essa narrativa de que, ó, o Flávio Bolsonaro está pedindo taxação para depois das eleições, ele corre o risco de conseguir emplacar isso aí contra o Flávio. Por isso que não era um assunto para o Flávio estar tratando. O Flávio tinha que estar aqui no Brasil fazendo campanha. Uma vez eu ouvi de um marqueteiro experiente, que já fez campanha presidencial, enfim, ele falou que o resultado de uma eleição está intimamente ligado com o número de mãos que você aperta durante a campanha eleitoral. Estou falando de pé na rua, de estar no meio do povo. Tem que estar no meio das pessoas que vão votar em você. Lá nos Estados Unidos não adianta falar mal do PT. Lá tem só republicanos e democratas. Lá ninguém vota no PT mesmo. E rede social, apesar de ser muito importante nessa nossa era do período eleitoral, né, nesse 2026, ainda não resolve eleições só por si só. Precisa de ter gente na rua. Até porque um dos fatores na jornada do eleitor é ver a pessoa no meio de muitas outras, né? Você ter uma aprovação social, você ter uma reafirmação pública de mais pessoas concordando com você, com o seu candidato, enfim. Então o Flávio Bolsonaro deveria estar no Brasil e agora tem que responder essas pontas soltas que deixou como, por exemplo, a possibilidade futura, eventual, virtual de uma taxação para depois das eleições. É um cuidado que deveria ter sido tomado.
0: Pois é, a gente vai seguir acompanhando qualquer novidade, atualização sobre essa discussão, a gente traz aqui na programação da Jovem Pan. Deixa eu trazer agora um destaque internacional. O Dávila até chegou a mencionar essa situação que acontece na Colômbia, o presidente eleito do país, Abelardo de Láez Prieira, afirmou que hoje que Gustavo Petro, ele acusou o Petro de tentar promover um golpe de Estado para permanecer no poder após o término do seu mandato no dia 7 de agosto. Em meio a essa escalada da crise política entre o governo de saída e o governo eleito, o advogado de direita pediu que as Forças Armadas protejam a Constituição e a democracia e desobedeçam eventuais ordens do atual presidente que contrariem esses princípios. Dávila, já que você trouxe essa sinalização, essas informações no início do programa, queria que você refletisse a respeito dessa possibilidade, essa acusação de que Petro poderia se agarrar ao poder e não permitir que o presidente eleito assuma o país.
3: Gustavo Petro, esquerdista, não só foi um desastre como presidente da Colômbia, como está sendo um desastroso condutor da transição democrática. Primeiramente, ele é uma pessoa que fica questionando até agora as eleições. Segundo, fica dando indiretas de que poderia fazer alguma coisa. Depois tem que desmentir o que fez. Mas enquanto ele não estava fazendo isso, Caniato, o processo de transição na Colômbia estava acontecendo normalmente. Equipe do Spriello conversando com a equipe do governo, Petro, e estava andando. Aí o Petro faz umas declarações completamente descabidas, dando a intenção de que não vai passar a faixa por um presidente, entre aspas, ilegítimo. É uma maluquice uma pessoa fazer um negócio desse num processo de transição. Então, o Spriella, com razão, manifestou esta repulsa à fala, que depois foi desmentida, o presidente tentou dizer que não foi bem assim, e pedindo às Forças Armadas para garantir a transição democrática do presidente eleito pelo povo colombiano. É isso, é verdade. Agora, não pode uma pessoa tumultuar tanto uma transição de poder. Uma das coisas que testa a maturidade de uma democracia é a transição pacífica do poder. E parece que Gustavo Petro não se conforma com a derrota da esquerda nas eleições colombianas.
0: Pois é, inclusive o Láez Prieira pede o apoio das Forças Armadas para garantir a posse, que o rito seja respeitado. Você, Musa, como avalia essa situação na Colômbia, essa sinalização de Gustavo Petro, deixando inclusive as autoridades em alerta?
2: Pois é, quando ainda estava para sair o resultado das eleições, tanto o Gustavo Petro como o candidato indicado por ele, acabaram colocando que não teria ali uma transição normal, porque eles não reconheceriam o resultado das eleições, né? Vale lembrar, assim, os dados econômicos e os dados da criminalidade durante o último ano agora da gestão de Petro, ela foi catastrófico. Por exemplo, o número de sequestros subiu algo como 200% ou 300% em um ano. Vale lembrar que ele tem aquela política em que ele falou algo como o então presidente do México, que falava de abraços no balaços, ou seja, como lidar com os criminosos organizados, seria dar abraços e não trocar tiros com eles. O Petro seguia mais ou menos nessa mesma linha, que era paz total, como se pudesse negociar com narcotraficantes e narcoguerrilheiros. Parece que ele não aprendeu nada dos anos 80 e dos anos 90, naquela grave crise que a Colômbia viveu ali, num profundo terrorismo por conta das narcos-ditadura e, enfim, que impuseram no país ali um terrorismo brutal, principalmente em Medellín, né? Então, é extremamente relevante isso que está acontecendo, mas infelizmente parece que se tornou uma normal, né? Grande parte da esquerda dizendo que não reconhece ali os resultados dos pleitos. E isso tem a ver, para mim, com uma visão de mundo muito estrutural, que é, eles têm uma dificuldade muito grande em dizer que, ou melhor, em entender que o mundo não mais compactua com aqueles valores que antes compactuavam. Ali até o começo dos anos 2000, eles parecem não conseguir aceitar que as pessoas querem outro tipo de relação trabalhista, de relação institucional, como a pesquisa no Brasil que nós mostramos aqui essa semana, que as pessoas preferem pagar menos impostos e pagar pelos serviços de forma privada. Eles parecem não conseguir entender ou lidar com essa mudança. Por quê? Porque isso passa justamente por perder o controle das pessoas. E se a esquerda perde o controle das grandes massas, acontece o que a gente está vendo agora na América Latina, na Europa e nos Estados Unidos. Eles perdem as eleições.
0: Pois é, você, Koba, a gente pode analisar a situação da Colômbia, mas daria até para ampliar a reflexão, olhar para essa onda azul, a maneira como a população dos países da América do Sul tem enxergado as forças políticas, dado um voto de confiança para os candidatos de centro-direita, de direita, a esquerda perdendo espaço. Em alguns países, as lideranças de esquerda não sinalizam para uma transição tranquila, como dá a impressão que acontecerá na Colômbia, né?
4: Pois é, Caniato, essa acusação em relação ao Gustavo Petro tem muitos fundamentos com as quais eu concordo em parte, só não concordo de que está praticando um golpe. Porque a gente viu algo parecido acontecendo aqui no Brasil, uma acusação de golpe, quando o golpe exige uma série de fatores, exige atos, né, de execução de um golpe de Estado. O que o Gustavo Petro está fazendo é desprezível, merece repulsa, repúdio, inclusive da comunidade internacional, inclusive dos vizinhos, inclusive do senhor presidente da República, o presidente Lula, que é aqui alguém que, como um presidente de um país democrático ao lado da Colômbia, deveria se manifestar, inclusive participando aí como observador desse processo de transição que merece acontecer, porque o resultado foi já divulgado pelas autoridades colombianas. Então o resultado da eleição tem que cumprir. Gostando ou não gostando, feliz ou chateado, tem que cumprir. É o que aconteceu lá. Então o Gustavo Petro não pode fazer o que está fazendo, de colocar dúvidas, de inclusive falar que o outro teria ganhado a eleição. Ele faz até essa afirmação de que o oponente teria vencido a eleição. Isso merece todas as críticas e revela um pouco mais de quem é que está no comando da Colômbia. Mas não há, até esse momento, nenhum golpe de Estado e tomara que não haja. Mas para isso é importante que as autoridades, os vizinhos, a comunidade internacional permaneça vigilante com o que está acontecendo na Colômbia. O alerta está ligado.
0: É interessante, né? Porque o candidato derrotado reconheceu a derrota, né? Então, muitos se questionam por quê. Petro suspende a transição de governo. Dávila, quer só fazer um complemento ao que disse o Koba em relação a estar caracterizado um golpe, ou pelo menos se há elementos que podem ser classificados como uma tentativa de golpe?
3: É, por enquanto o Koba tem toda a razão, não tem nenhum elemento de golpe, mas um presidente que está no cargo questiona o resultado das eleições, tem as Forças Armadas, ainda é chefe de Estado, é chefe das Forças Armadas. Bom, aí então o alerta não é só luz amarela, já é luz laranja para vermelha, porque algo, ele tem o poder. Ao caso aqui no Brasil, não, o Bolsonaro não está fora do poder, já está, né, já não tinha mais poder algum. Não, o Gustavo Petro tem poder. Então, e esse alerta, ele é importante. Realmente não há nenhum indício de golpe, mas que tem uma fala questionando legitimidade de eleição num presidente que ainda está no cargo e que controla as Forças Armadas, isto é extremamente perigoso num país excessivamente dividido pela polarização e que nós temos já um presidente legitimamente eleito pelo voto popular.
4: E só para fazer justiça aqui, o Caniato, me permita, nessa comparação, né, com o que aconteceu aqui no Brasil, a gente não viu em nenhum momento, pelo menos não se tem público, não se tem uma mídia a respeito disso, do ex-presidente Jair Bolsonaro declarar que ele é quem havia ganhado as eleições, diferentemente do que está fazendo o Gustavo Petro, que está falando que o outro é que ganhou. Então tem uma, isso representa uma distância muito, também muito grande dos dois cenários que a gente está comparando.
0: Pois é, e lá não tem reeleição, né? Você foi presidente uma vez, não pode se candidatar de novo, mesmo que não sendo de maneira consecutiva. Bem, quer fazer algum apontamento, Musa?
2: Não, acho que abordamos bastante. Isso, a situação da Colômbia, só rapidamente, econômica, ela é bastante complicada em questão de déficit, a criminalidade que eu já comentei, e, enfim, é um problema importante a ser endereçado, mas o Espriedo, ele vem com umas pautas bastante duras com relação à criminalidade, que eu acredito que ela será exportada, assim como de outros países, para as regiões aqui da América Latina.
0: Daqui a pouco a gente vai ter um break. Agora, Musa, rapidamente, só aproveitando, quando a gente observa e fala em onda azul, muitos candidatos de centro-direita e de direita, conservadores, liberais, vencendo os pleitos em países da América do Sul, principalmente, É preciso considerar processos independentes, ou seja, cada país tem a sua realidade, porque por vezes vocês mencionam a situação da Argentina. Você acha que o sucesso da administração de um presidente em um país da América do Sul estimula o eleitorado de um outro país a vamos fazer igual na Argentina? Ou são casos distintos, cada país tem a sua realidade e as coisas acabaram culminando para a vitória de um candidato de direita ou de centro-direita? Ou você acha que essas histórias se conversam?
2: Se conversam totalmente, fica muito claro. Hoje em dia, principalmente, a comunicação ela corre de maneira muito rápida, né? Tanto é que a gente viu, quantas vezes nós vimos aqui aquele vídeo lá que o Dávila sempre menciona do Milei falando, afuera, afuera, afuera. Isso é usado por outras pessoas. Quando eu estive, por exemplo, em El Salvador para entender ali o efeito Bukele e tudo que aconteceu ali, as mudanças sociais em El Salvador, isso foi em 2022. Pouco se falava sobre isso. Agora você vê pessoas em cada um dos países aqui da região e até de maneira local, assim, nos governos de estados ou municípios, falando que se espelha, por exemplo, nas ações que o Bukele vem fazendo em regiões que estão basicamente assoladas pelo crime, seja organizado ou não, mas que estão ali fazendo a população refém daquilo. Então, eu não tenho dúvida que esse discurso ele acaba sendo exportado de maneira positiva, assim quando foi do lado da esquerda. Também aquela comoção por ideias utópicas que a esquerda entregaria o paraíso, quantos compraram? Depois mudou e faz parte de um ciclo. Então, eu acho que não é pura coincidência que grande parte das regiões do mundo estejam tendo essa, o que você chamou de onda azul.
0: Pois é, olha, plantão esportivo aqui da Jovem Pan, estávamos falando de Colômbia disputando com a Suíça uma vaga nas quartas de final, 15 minutos do segundo tempo da prorrogação 0-0, hein? E a um minuto a Colômbia colocou uma bola no travessão da Suíça. Então a gente segue acompanhando também a Copa do Mundo e o noticiário aqui do Brasil e internacional. Faremos agora um rápido break comercial, a jato, 90 segundos, um minuto e meio. Eu conto com você. Fique por aí.
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0: É. Recebendo a Rede Jovem Pan, muito obrigado pela audiência, pela parceria. Você que sintoniza a Rádio Jovem Pan em todo o território nacional, mais de 100 emissoras espalhadas pelo Brasil. E você sempre bem informado das 18 às 20 horas com o programa Os Pingos nos Is. A notícia e a análise para você. O presidente dos Estados Unidos, Donald Trump, disse que conversou com o presidente da Rússia, Vladimir Putin, e com o presidente da Ucrânia, Volodymyr Zelensky, sobre o fim da guerra na Ucrânia e declarou que o fim do conflito deve acontecer em breve. Você, Luiz Felipe Dávila, quantos anos nós não escutamos posicionamentos parecidos? Será que agora vai?
3: É difícil, Caniato, é muito difícil, por uma razão muito simples. A melhor analogia para poder resolver a questão da Ucrânia é a Guerra das Coreias. Você tem que ter um armistício, um truce. Você reconhece que você vai perder parte do seu território, os ucranianos, porque não tem jeito de recuperar todo o território, isso aí não vai estar na mesma negociação. E, ao mesmo tempo, a Rússia está enforcada economicamente. A Rússia está numa situação lamentável, perdendo jovens cada vez mais nessas batalhas infundadas, não consegue ganhar um milímetro mais de território. Então, a Rússia precisa deixar de ser enforcada economicamente por essa guerra. E a Ucrânia precisaria aceitar perda de território temporário, né? Não é que assume. As Coreias nunca chegaram à conclusão de que um aceitaria a fronteira do outro, né? Então, assim, isso. Mas é o único jeito de chegarmos a termo. Então, Caniato, acho isso muito difícil. Agora, que a perda de apoio político de Vladimir Putin na Rússia cresce a cada dia essa insatisfação, porque tem inflação, tem perda econômica, tem gente morrendo. E não dá mais para esconder que não tem gente morrendo. E a Ucrânia, do mesmo jeito, a Ucrânia está numa situação muito complicada. É um país que vem sofrendo muito. E explicar para o seu povo que nós vamos ter que abrir mão de território em nome da paz, também não é uma missão politicamente fácil.
0: Pois é, e a Ucrânia, em determinado momento, ali perdeu o apoio de muitos países europeus, né, que no início injetavam cifras enormes, né, para ajudar a Ucrânia nesse enfrentamento, mas que agora muitos começaram, inclusive, a repensar e a modular esse tipo de ajuda. Eu achei interessante quando o Dávila mencionou os jovens perdidos pela Rússia. Recentemente houve uma mudança legislativa para mudar a classificação de jovem. Então eles subiram a idade dos jovens para 39 anos para conseguir chamar um número maior de pessoas para servirem ao exército.
4: É igual tirar as pessoas da pobreza no Brasil, né?
0: É na caneta, exatamente. Isso.
2: Pegaram a ideia da Dilma.
0: Koba, como é que você avalia essa situação do conflito no leste europeu? O fator Estados Unidos, que em determinado momento muitos entendiam que Donald Trump conseguiria colocar um ponto final nessa guerra que já ultrapassou, acho que 4 anos, né? Eu me lembro bem, no início desse conflito eu estava aqui na Jovem Pan, mas há dúvidas em relação à resolução, né? E o quanto o fator Donald Trump será determinante para isso.
4: Olha, Caniato, o presidente americano, ele fez sua campanha falando inclusive desse conflito entre a Rússia e a Ucrânia, dizendo que se fosse ele o presidente no lugar do seu opositor, não teria havido esses conflitos todos mundo afora, e de que ele em algum momento também estava pronto para resolver os conflitos mundiais todos. Fato é que os anos passaram e ele não conseguiu levar a cabo essa promessa de ser um propagador da paz. A gente viu, inclusive, no conflito com o Irã, ele saindo perdendo, falando mais do que fazendo, do ponto de vista da solução, do ponto de vista da resolução dos problemas. Israel está até agora, por exemplo, em conflito com o Hezbollah lá no Líbano, e o Donald Trump não conseguiu encerrar em definitivo os conflitos mundiais, e não vai ser esse que ele vai conseguir do dia para a noite, ou da noite para o dia, resolver a situação da Ucrânia. Até pelas suas ligações com o Putin, que tem ali, de alguma maneira, os interesses comerciais, econômicos, muito mais relevantes do ponto de vista das potências mundiais com os Estados Unidos do que propriamente a Ucrânia. Fato é que a Ucrânia ficou abandonada pelos seus parceiros de primeira hora, que eram justamente os países da OTAN. O bloco militar bélico não teve condições, não sei se por falta de interesse ou por falta de força mesmo, de dar o apoio necessário ao Zelensky. E agora a Ucrânia já perdeu. A Ucrânia perdeu esse conflito, apesar de muitos crimes de guerra, crimes que, se a gente tivesse organismos internacionais fortes, colocariam o Putin atrás das grades, mas a gente não tem. É tudo uma espécie de ficção jurídica que dá a ele uma condenação que nunca vai ser cumprida pelo Tribunal Penal Internacional. E hoje o que se precisa é achar um caminho viável para acabar o conflito, cedendo o que precisa ceder, como no caso é o território, boa parte do território ucraniano, à Rússia de fato, e de repente até um compromisso aí de não relação com os blocos militares globais, como no caso a OTAN. Aliás, essa é uma das grandes preocupações do Putin, né? De não ter perto do seu quintal alguém que possa invadir a Rússia.
0: Mas há muitas idas e vindas nessas negociações, né, Bruno Musa? E há também muitas críticas na comunidade internacional à maneira como Volodymyr Zelensky conduziu essas tratativas e negociações. Em muitos momentos ele se expôs e saiu derrotado, principalmente daquela visita a Donald Trump, aquele bate-boca com Donald Trump e J.D. Vance.
2: Daquele conflito, eu acredito, obviamente, que ele saiu derrotado, mas eu vou fazer o contraponto aqui. Eu não acho tão óbvio que a Ucrânia vai perder assim, não. A máquina de guerra da economia da Rússia, ela está realmente numa situação complicada. São 4 anos e, pelos números que são divulgados, principalmente até os números oficiais, há uma contradição nos números, claro, entre os extras oficiais e o oficial, mas mesmo olhando os oficiais, já mostram, como o Dávila muito bem colocou, uma deterioração da atividade econômica, em que hoje grande parte das receitas que o governo da Rússia tem é de uma maquinária de guerra. Só que você começa a perder esse tipo de ação, ainda mais com a falta de mão de obra. Você citou um caso, por exemplo, de aumentar a idade das pessoas de jovens para atrair pessoas para o exército. Só que eles estão captando pessoas de outros países. Nós vimos relatos importantes de cubanos que foram para lá, de brasileiros, de venezuelanos que foram para lá, e inclusive mais próximos ali da região também, importando de países próximos, pobres ali no entorno, com promessas de que teriam trabalho e quando chegam lá servem ao exército. Então, me parece que eu não sei quem vai terminar vencedor, mas eu não acho mais tão óbvio quanto eu achava um tempo atrás que a Ucrânia perderá isso. Eu acho que ninguém apostava, eu era um deles, que a Ucrânia conseguiria segurar durante tanto tempo, e agora, inclusive, o que nós vemos nos últimos dias e semanas foram várias refinarias da Rússia sendo atacadas pelos militares de Kiev, da Ucrânia, e, consequentemente, atingindo de frente a indústria da própria Rússia. Então, eu não acho tão óbvio como a maioria tem colocado.
0: Pois é, mas muitos falam que a região de Donbás está praticamente perdida para os russos. O Dávila quer fazer um complemento nessa discussão, sobretudo em relação a Volodymyr Zelensky, Dávila?
3: Não, a questão da guerra da Ucrânia não é só uma coisa do entendimento do presidente Donald Trump com o Putin e o Zelensky. Isso envolve dois outros grandes atores que não estão na mesa da negociação e que precisam estar. Primeiro, a Europa. Essa é uma guerra na Europa. A Europa está apavorada com essa guerra. Porque a Polônia pode sentir que é a próxima, as repúblicas bálticas podem ser a próxima a ser atacada pela Rússia. Então, querem uma garantia que não ocorrerá outra atuação militar da Rússia no próximo tempo. Então, a Europa precisa estar nessa mesa de negociação, não adianta. E a Europa precisa estar aí com o chapéu de OTAN. E aí, os Estados Unidos vão entrar nessa aliança com a OTAN, com a Europa, para garantir o pacto feito entre Rússia e Ucrânia? Esse é um ponto fundamental. E o segundo ator que ninguém está tratando aqui, que é fundamental, é a China. A China é que está sustentando a Rússia. Se não fosse a China comprando produtos russos, dando dinheiro para o russo, comprando petróleo russo, não teria dinheiro para a Rússia continuar mantendo a guerra. Então nós temos dois problemas aqui. Onde é que está a Europa? Onde é que está a China? E se Donald Trump vai estar como um dos membros da OTAN para garantir a integridade territorial da Ucrânia no pós-guerra.
0: Pois é, a gente vai seguir acompanhando naturalmente essas movimentações, essas articulações, principalmente de Donald Trump. Qualquer novidade em relação a essas tratativas sobre a resolução do conflito no leste europeu, nós traremos aqui na programação da Jovem Pan. Vamos voltar ao noticiário aqui do Brasil. O líder do PT na Câmara dos Deputados, o Pedro Uczai, ameaça passar a tratar o presidente do Senado, Davi Alcolumbre, como inimigo dos trabalhadores, caso ele não dê andamento à PEC do fim da escala de trabalho 6x1. Alcolumbre respondeu o parlamentar e disse que não tolera ameaças e que a definição da pauta e da tramitação é prerrogativa da presidência do Senado, que não se submete a ultimatos ou pressões político-eleitorais. Deixa eu começar essa rodada com o Nelson Kobayashi. Koba, de fato, quem é o dono da agenda das casas legislativas é o presidente da respectiva casa, né? Da Câmara, Hugo Mota, e do Senado Federal, Davi Alcolumbre. Agora, e essa discussão muito próximo do período eleitoral de que Davi Alcolumbre não seria defensor dos trabalhadores simplesmente por não colocar em votação a proposta que prevê o fim da escala 6x1. A justificativa é: precisamos amadurecer a pauta. E aí?
4: Alguém acredita mesmo, Caniato, que o PT, principalmente, vai comprar uma briga com o Davi Alcolumbre? O cara que acabou de articular de alguma maneira e liderar a votação que rejeitou pela primeira vez o indicado do presidente da República, e no caso do presidente Lula, dessa vez, ao Supremo Tribunal Federal, a pessoa que tem a caneta da pauta do Congresso Nacional na mão, a pessoa que tem a influência para ser presidente pela segunda vez do Congresso Nacional, está muito fácil o líder do PT dizer que vai tornar o Davi Alcolumbre como inimigo dos trabalhadores, mas não vão fazer isso. Pelo contrário, eles vão sentar numa mesa de negociação, vão perguntar quais são os interesses políticos do Davi Alcolumbre para negociar os interesses do governo com os interesses do Davi Alcolumbre e isso tudo ser levado adiante como sempre foi. Então, é jogar para a torcida, é falar algo que possa agradar a sua base em algum momento, inclusive os trabalhadores, mas eles não vão comprar nenhuma briga que possa atrapalhar, de fato, a situação do Davi Alcolumbre, porque dele dependem. O governo e a oposição, inclusive, todos dependem do presidente do Congresso Nacional, que se tornou um grande poderoso, não só pelo fato de ser presidente do Congresso e ter a pauta na mão, mas pelas indicações partidárias, pela indicação de emendas parlamentares, dos blocos, enfim, e do poderio que se tornou o nosso poder legislativo, o Congresso Nacional, hoje presidido pelo Davi Alcolumbre.
0: Para além da pauta do fim da escala 6x1, desde a rejeição de Jorge Messias, tem uma rusga, né? O PT estaria machucado. Toda e qualquer oportunidade, congressistas do Partido dos Trabalhadores acabam destilando um veneno contra o presidente do Senado, Davi Alcolumbre. A ver, vamos aguardar essas articulações. Qualquer novidade a gente traz aqui na programação. Mais um break, né? Uma rápida parada, a gente volta em 1 minuto e meio com mais notícia, mais debate, a gente conta com você. Até já.
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2: A gente aqui em Os Pingos nos Is, Luiz Felipe Dávila avaliando a insatisfação do PT com a figura de Davi Alcolumbre, principalmente no que tange a PEC, que prevê o fim da escala 6x1. Mesmo não estando felizes com o posicionamento de Davi Alcolumbre, não me parece que o partido entrará em rota de colisão com o chefão do Senado, né, Dávila?
3: Não vai entrar. Isso aí é aquele chutinho na canela só para fazer número numa eleição. O fato é o seguinte, esse governo apoiou um projeto, só charlatão acredita nessa proposta do governo. Esse é um projeto péssimo para o trabalhador. Vendeu a ilusão de que o trabalhador vai trabalhar menos horas e continuar ganhando a mesma coisa. Aonde? Só no mundo de Nárnia desse governo isso vai acontecer. É um absurdo esse projeto. Todos os estudos, todos os números mostram que vai cair o emprego formal de CLT, vai jogar um monte de gente na informalidade, vai pressionar ainda mais a folha dos estados e municípios, colocando numa situação pior do que já está hoje. Ou seja, eles não conseguiram mostrar um único estudo de que isso é bom para o trabalhador. É um projeto eleitoreiro, sem vergonha. E graças a Deus, o lobby muito bem feito no Senado Federal pelo setor produtivo mostrou os dados e evidências. O que que vai acontecer se esse projeto desastroso for aprovado? Davi Alcolumbre olhou para os dados e evidências, viu o estrago que isso ia fazer na economia, gerando inclusive mais inflação. Porque aumento de salário acontece como de produtividade, não existe esse negócio. Então, assim, é um projeto eleitoreiro, só um charlatão que não consegue aprovar nenhum, mostrar nenhum número para colocar uma proposta dessa. Finalmente, Davi Alcolumbre, presidente do Senado, olhou para os estudos, para os dados e para as evidências e resolveu transformar esta conversa apenas após a eleição para não ser contaminada pelo processo eleitoral. Mostra que a maturidade do presidente do Senado contrasta com a imaturidade e a irresponsabilidade do presidente da Câmara.
2: Você, Bruno Musa, o Dávila elencou uma série de malefícios para o setor produtivo caso essa proposta seja aprovada e implementada. Queria que você trouxesse também a sua percepção sobre o papel dos parlamentares, dos congressistas em um ano eleitoral. É preciso deixar de lado aquela pressão de alguns setores e fazer o que precisa ser feito? Um minuto e meio.
4: Isso não em ano eleitoral. Fazer o que precisa ser feito deveria ser em qualquer momento, de um governo responsável, que pensa no bem do país, que isso infelizmente não acontece. Mas todos os dados que o Dávila trouxe eu assino embaixo, e tem um dado importante do último estudo da Organização Internacional do Trabalho que eu já trouxe aqui. A produtividade por hora é medida por quanto que um trabalhador produz ali naquela hora de trabalho, em dólar. Nós perdemos para Cuba. O trabalhador cubano é mais produtivo que o brasileiro, só para ter essa perspectiva. Mas de tudo que o Dávila me falou, falou aqui, me chama a atenção um ponto, Dávila, que de fato alguns políticos olharam números. Eu acho que eles pouco olham números, grande parte vai na narrativa apenas do que é mais fácil ser vendido. Então sim, merece um parabéns, pelo menos por enquanto, porque dar parabéns para eles pensando no longo prazo, aí é demais, né?
2: Pois é, você, Koba, 35 segundos, mas como parlamentar deve analisar essa situação e não deve sucumbir à pressão eleitoral? 35 segundos.
5: É muito difícil, né? O parlamentar pensa em votos só. Esse projeto, Caniato, vai gerar três alternativas. Ou o empregador vai repassar o preço, isso vai gerar inflação, tudo vai subir o preço. Ou ele vai demitir, porque ele não vai aguentar, suportar o prejuízo, vai gerar desemprego. Ou ele vai fazer um combinado de que no dia que seria de folga, a pessoa trabalhe formalmente. É inflação, desemprego ou informalidade. Só tem essas três alternativas no curto prazo. E no médio e longo prazo, vai sair mais barato a pessoa fechar a indústria dela e ir lá para a China combinar com alguém de fazerem lá e ele se tornar um importador em vez de ser alguém da indústria.
3: É isso que vai acontecer. Ou no Paraguai, né?
5: Pois é.
2: Vamos com o resultado da enquete do dia, pergunta que nós publicamos no nosso YouTube. Vamos colocar na tela para as pessoas que nos acompanham. Você acha que o governo dos Estados Unidos irá adiar a aplicação das tarifas ao Brasil, principalmente depois da participação de Flávio Bolsonaro na audiência que aconteceu no dia de hoje? 64% sim, Trump, não, está errado essa... isso, não, agora sim, estava editada a resposta, mas 64% disseram sim, Donald Trump deve esperar as eleições para não influenciar o processo eleitoral. Já 36% disseram não, os Estados Unidos não estão preocupados com o Brasil. Quero agradecer, viu, as milhares de pessoas que entraram na nossa enquete, no nosso YouTube, votaram, participaram da nossa discussão. Amanhã, um novo tema, uma nova pergunta para você. Quero agradecer aos nossos comentaristas aqui na geral, de Os Pingos nos temos a geral, não temos? Tudo bem. O Nelson Kobayashi, o Luiz Felipe Dávila e também o Bruno Musa participaram com a gente aqui de Os Pingos nos Is. Fiquem agora com o Jornal Jovem Pan e o resumo com as informações mais importantes do dia. Fique sempre na Jovem Pan, jornalismo independente. Muito obrigado. Tchau, tchau. Até amanhã.
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6: Olá, boa noite.
7: Boa noite para você que nos acompanha em todo o país.
6: Terça-feira, 7 de julho de 2026.
7: Vamos aos destaques do dia na Voz do Brasil.
6: Economia e exportações.
7: Brasil e Estados Unidos promovem mais uma rodada de negociações sobre a aplicação de novas tarifas a produtos nacionais. Luana Karen.
8: O prazo final para o governo dos Estados Unidos definir a aplicação de novas tarifas sobre produtos brasileiros é 15 de julho.
6: Pets e saúde mental.
7: Meu SUS Digital oferece teleatendimento gratuito para quem enfrenta dificuldade em parar de jogar. Graziele Bezerra.
9: O atendimento é gratuito e confidencial e realizado por psicólogos ou terapeutas ocupacionais com o apoio de médico-psiquiatra quando necessário.
6: A partir de amanhã, contribuinte pode consultar lote especial de restituição automática do imposto de renda.
7: O pagamento dos valores será feito no dia 15 de julho. Graziela Mendonça.
10: O lote automático beneficia contribuintes que não eram obrigados a declarar o imposto de renda em 2025, não entregaram a declaração, tiveram o imposto retido na fonte em 2024 e têm até R$ 1.000 a receber.
6: Hoje, na apresentação da Voz do Brasil, Luciana Vasconcelos e Luciano Seixas.
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6: As negociações entre os governos do Brasil e dos Estados Unidos continuam em andamento a respeito da aplicação das novas tarifas comerciais.
7: Os dois países também avançaram nas discussões sobre cooperação no combate ao crime transnacional.
8: Brasil e Estados Unidos realizaram mais uma rodada de negociações a respeito da aplicação de novas tarifas sobre produtos brasileiros. Trata-se de uma sobretaxa de 25% sobre diferentes produtos exportados pelo Brasil. Em alguns casos, a taxação pode chegar até 37,5%. O ministro do Desenvolvimento, Indústria, Comércio e Serviços, Márcio Elias, afirmou que as negociações seguem em andamento e que estão concentradas na defesa dos interesses comerciais do país.
11: Não sairemos da mesa de negociação em momento algum e não permitiremos jamais que um tema que não diga respeito à relação comercial, à relação econômica, à boa relação política que o Brasil sempre teve com os Estados Unidos, ela deixe de presidir ou orientar as conversas. Né? Não há espaço para discussão de outra natureza, que não seja a defesa da soberania e a defesa dos reais interesses do Brasil.
8: Segundo o ministro Márcio Elias, a reunião foi uma continuidade às conversas iniciadas na semana passada. Os temas foram divididos por áreas e uma das frentes tratou também da cooperação no combate ao crime transnacional.
11: Há um reconhecimento de que é possível avançarmos nesse ponto. O Ministério da Justiça aqui no Brasil fez um trabalho. Nós já tínhamos apresentado na visita do presidente Lula ao presidente Trump e hoje nós detalhamos um pouco mais esse plano bilateral.
8: O prazo final para o governo dos Estados Unidos definir a aplicação de novas tarifas sobre produtos brasileiros é 15 de julho. Outra reunião entre os dois governos deve acontecer esta semana. Reportagem Luana Karen.
6: O vício em jogos de azar é prejudicial à saúde mental e financeira dos apostadores.
7: O aplicativo Meu SUS Digital oferece acompanhamento e tratamento.
6: Um teste identifica os sinais e, por meio do aplicativo, é feito o encaminhamento com consultas online com especialistas.
12: Seduzida pela promessa de dinheiro fácil, a educadora Zélia Fernandes apostou online pela primeira vez em 2024. Com o passar do tempo, os ganhos deram lugar à dívida e à mudança de comportamento. Ela só parou de jogar no início deste ano.
13: Quando eu perdi um dinheiro, no qual que eu precisava muito dele, a conta estava toda zerada, eu tinha perdido tudo, e eu falei assim, eu não posso ficar assim.
12: O quadro de saúde enfrentado pela Zélia tem nome, ludopatia, distúrbio psiquiátrico de quem tem compulsão por jogos de azar. Uma pesquisa da Universidade Federal de São Paulo aponta que quase 1,5 milhão de brasileiros acima de 14 anos apresenta algum sinal deste transtorno. Com a expectativa de atender até 600 pessoas por mês, o aplicativo Meu SUS Digital começou a oferecer teleatendimento gratuito para quem enfrenta esta enfermidade, como explica Marcelo Quimatti, diretor do Departamento de Saúde Mental, Álcool e Outras Drogas do Ministério da Saúde.
14: E a pessoa ela vai saber se ela tem problemas ou não com jogos e apostas. Ela vai primeiro ser acolhida, vai fazer uma marcação de atendimento, vai passar por um acolhimento e depois vai entrar num programa de cuidado.
12: Para utilizar o serviço, é preciso acessar o aplicativo e realizar um autoteste, com perguntas que ajudam a identificar sinais de risco. Nos casos mais graves, o ciclo de cuidados inclui até 13 consultas por vídeo, com duração média de 45 minutos. O atendimento é gratuito e confidencial e realizado por psicólogos ou terapeutas ocupacionais com o apoio de médico psiquiatra quando necessário. Marcelo Quimatti aponta sinais de quando procurar ajuda.
14: Ela deixa de ter algumas outras atividades, ela começa a comprometer a renda pessoal ou familiar ao longo de um mês. Quando ela começa a perder e ela continua jogando para recuperar o que ela perdeu. Quando uma pessoa ela começa a fazer isso, ela já está com um problema bem instalado.
12: O Meu SUS Digital pode ser baixado gratuitamente nas lojas Android ou iOS ou acessado na versão web em meususdigital.saude.gov.br. Graziele Bezerra.
7: E a Polícia Federal realiza operação para investigar operações ilegais em empresas de aposta online, as chamadas bets.
6: A Operação Véu de Maia investiga um suposto esquema de lavagem de dinheiro e evasão de divisas envolvendo 87 empresas.
7: Foram cumpridos 9 mandados de busca.

0: 2025, não entregaram a declaração, tiveram o imposto retido na fonte em 2024 e têm até R$ 1.000 a receber. Para receber, é necessário que o CPF esteja regular e vinculado a uma chave Pix. Para saber se tem direito, a consulta poderá ser feita pelo site ou pelo aplicativo da Receita Federal a partir desta quarta-feira. Também será possível conferir a declaração simplificada feita pela Receita e incluir informações, se necessário, além de fazer ajustes antes da conclusão do processamento. O órgão orienta que a consulta seja realizada apenas pelos canais oficiais para garantir a segurança das informações. O pagamento vai ser feito no dia 15 de julho, diretamente na conta vinculada à chave Pix do tipo CPF. Graziela Mendonça, para a Voz do Brasil.
1: A Receita Federal ressalta que este lote especial de restituição automática não faz parte do calendário regular de restituições.
2: Os lotes regulares continuam sendo pagos normalmente aos contribuintes que entregaram a declaração dentro do prazo legal. O próximo lote regular está previsto para o dia 31 de julho.
1: Começaram hoje os pagamentos do seguro defeso referentes a períodos de proibição da pesca anteriores a 2026.
2: No valor de um salário mínimo por mês, o seguro é destinado a quem precisa interromper a atividade durante o defeso para proteger a reprodução dos peixes.
3: Márcio Luiz Nascimento é pescador em Santa Catarina e ele conta como se prepara para o período de defeso em que a pesca fica proibida.
4: É, a gente que é pescador, a gente sempre pensa no inverno, né? Que é para nós esse período agora, então a gente tem que se programar, guardar uma moedinha trocada, né? Para se manter sustentável que a família.
3: Nos períodos de defeso, ou seja, a pausa devido à reprodução das espécies, os pescadores artesanais têm direito ao seguro defeso no valor de um salário mínimo mensal. Nesta terça-feira, começaram os pagamentos referentes aos períodos de defeso anteriores a 2026. Os valores estão sendo depositados em parcela única para pescadores artesanais que tiveram o direito ao benefício reconhecido e aguardavam a emissão do pagamento. Tem direito os trabalhadores que já solicitaram auxílio dentro do prazo, cumpriram todos os requisitos e tiveram o pedido aprovado pelo Instituto Nacional do Seguro Social, INSS. Os pescadores artesanais podem consultar a situação do pagamento pelo aplicativo Carteira de Trabalho Digital ou pelo portal Emprega Brasil no endereço empregamaisbrasil.trabalho.gov.br/trabalhador. Quem ainda possui pedidos em análise pode acompanhar o andamento do processo pelos canais oficiais Meu INSS, site e aplicativo e Central 135. Reportagem Gabriela Noronha.
1: E também sobre o assunto, eu e Mariana Jungmann conversamos mais cedo com a presidente do INSS, Ana Cristina Silveira. Vamos ouvir.
5: Presidente Ana Cristina Silveira, um prazer ter a senhora com a gente aqui na Voz do Brasil mais uma vez. Vamos falar então de seguro defeso? Ele começou a ser pago aí para os pescadores. E aí a minha primeira pergunta é, ele vai ser pago agora para pescadores de todo o país ou isso varia de acordo com cada região, com cada tipo de pesca, por exemplo, se de rio ou de mar?
6: O seguro defeso pescador artesanal, ele vai ser pago para todo o país, para quem fez o requerimento até outubro de 2025, junto ao INSS. Já foi feita a análise e a gente está pagando entre 7 e 11 de julho de 2026 a 121 mil pessoas, no valor de R$ 721 milhões.
1: E quem está apto a receber?
6: Todos que fizeram a solicitação dentro do prazo até outubro de 2025, que levaram as documentações necessárias, porque a partir de novembro de 2025, a competência passou a ser do Ministério do Trabalho e Emprego. Então, a partir daí, será pago pelo Ministério do Trabalho.
5: Agora, presidente, se o pescador tiver um emprego com carteira assinada, por exemplo, ele pode receber o seguro mesmo assim?
6: Não. O seguro defeso pescador artesanal, ele é direcionado a pescadores profissionais que exercem a pesca como única fonte de renda. Ele não pode receber nem benefício assistencial, nem outro benefício previdenciário, exceto auxílio acidente e pensão por morte de um salário mínimo.
5: Eu faço essa pergunta porque a gente lembra que alguns pescadores, às vezes, também trabalham em outras atividades rurais. Mas, então, nesse caso, seguro defeso só para quem tem a pesca como atividade exclusiva.
6: Isso, quem exerce a pesca de forma profissional, sozinho ou com sua família em regime de economia familiar.
1: Presidente, quais são os documentos que o pescador deve apresentar ao INSS para solicitar o seguro e por onde ele começa a fazer esse pedido?
6: Então, a partir de

0: novembro de 2025, ele vai fazer esse requerimento no portal Emprego Brasil ou na carteira de trabalho digital, uma vez que a gestão do seguro defeso pescador artesanal passou a ser do Ministério do Trabalho e Emprego. A documentação permanece a mesma. São os documentos pessoais, o registro geral de pesca a partir de um ano e também o comprovante de contribuição referente ao produto que ele comercializa.
1: E, aliás, aqui é muito importante a gente lembrar que os pescadores precisam manter os seus registros atualizados. Isso é feito com o Ministério do Trabalho, não é feito com a Previdência Social, mas é sempre bom a gente reiterar aqui a importância de que eles tenham um registro regularizado para que eles possam ter direito ao seguro-defeso, né, presidente?
0: Isso, ele faz a partir de um aplicativo do Ministério da Pesca e Agricultura e ele tem que ter esse registro há mais de um ano para poder ter direito ao seguro-defeso pescador artesanal.
1: Perfeito.
2: E os pescadores que já fizeram pedido e não receberem, podem recorrer? Como é que procede nesse caso?
0: Então, essa pergunta ela é muito importante, porque nesse período de 7 a 11 de julho de 2026, serão pagos os pedidos já analisados, mas ainda não analisamos todos. Nós vamos analisar o restante nos próximos 60 dias. Então, só cabe recurso quando o requerimento for negado. Então, enquanto tiver em análise, não cabe recurso.
1: Muito bem, nós conversamos com Ana Cristina Silveira, presidente do INSS. Presidente, muito obrigada pela sua entrevista aqui à Voz do Brasil.
0: Eu agradeço, é um prazer estar aqui com vocês na EBC e na Voz do Brasil.
3: O câncer de mama é a principal causa de morte por câncer entre mulheres no Brasil e no mundo.
2: E para tratar os casos mais agressivos da doença, foi aprovado esta semana um novo tratamento, que consiste na aplicação, na ampliação do uso de um medicamento já disponível no país.
4: Pacientes com câncer de mama poderão usar uma nova medicação para o tratamento da doença. A Agência Nacional de Vigilância Sanitária aprovou uma nova indicação terapêutica para o medicamento Enhertu, Trastuzumab deruxtecana, que já é registrado no Brasil para câncer de mama. A indicação é para o tratamento auxiliar de pacientes adultos com câncer de mama HER2 positivo, que apresentam doença invasiva residual, mesmo após quimioterapia e cirurgia. O câncer de mama é o tipo de câncer mais diagnosticado no mundo e a principal causa de morte por câncer entre mulheres. Aqui no Brasil, entre 10% a 19% dos casos, há a presença do HER2, o subtipo associado à maior agressividade e pior prognóstico. A nova indicação da Anvisa se baseou em estudo que demonstrou melhora clinicamente relevante na sobrevida livre de progressão. Os resultados mostraram redução de 53% no risco de recorrência invasiva ou morte com o uso do Enhertu. Daniele Popov para a Voz do Brasil.
3: E a Anvisa alerta que as canetas emagrecedoras de tirzepatida, contrabandeadas do Paraguai e comercializadas ilegalmente no Brasil, não têm a mesma eficácia e segurança dos medicamentos registrados no país.
2: Segundo a agência, não há evidências de que esses produtos sejam equivalentes aos aprovados para uso no Brasil.
5: A Agência Nacional de Vigilância Sanitária informou que não há comprovação de que as canetas de tirzepatida contrabandeadas sejam equivalentes aos medicamentos registrados no Brasil. Uma análise realizada pelo Centro de Informação e Assistência Toxicológica da Unicamp testou marcas vendidas ilegalmente em redes sociais no país. Segundo a Anvisa, os testes realizados identificaram apenas a presença do princípio ativo, além da concentração e da estrutura molecular da substância. A agência explica que para comprovar que dois medicamentos são equivalentes, é preciso fazer estudos específicos em centros credenciados. Esses testes avaliam, por exemplo, como o medicamento é absorvido pelo organismo, quanto da substância chega à corrente sanguínea e quanto tempo ela leva para ser eliminada. A agência também informou que as análises feitas pela Unicamp não verificaram aspectos como a absorção do medicamento, a presença de impurezas ou contaminantes, a esterilidade do produto e o cumprimento das boas práticas de fabricação. Por isso, segundo a Anvisa, não é possível concluir que as canetas tenham a mesma eficácia, segurança e qualidade dos medicamentos aprovados para uso no Brasil. Thaís de Araújo, para a Voz do Brasil.
3: O Ministério da Saúde e o IBGE realizam a terceira edição da Pesquisa Nacional de Saúde.
2: A coleta de dados vai até 30 de novembro.
3: A pesquisa reúne informações sobre as condições de saúde da população, fatores de risco, acesso aos serviços de saúde e determinantes sociais.
2: Nesta edição, aproximadamente 140 mil domicílios serão visitados. O questionário individual será aplicado a um morador com 15 anos ou mais.
3: Desta vez, a Pesquisa Nacional de Saúde vai contar com coleta de sangue e urina em uma amostra da população de 15 mil a 20 mil participantes com 35 anos ou mais.
2: Entre os exames previstos estão hemograma, hemoglobina glicada, creatinina, ácido úrico, sódio e potássio, além de sorologia para chikungunya e dosagem de chumbo e mercúrio.
3: Proprietários de imóveis rurais podem acessar por meio do aplicativo Meu Imóvel Rural documentos e informações sobre seus imóveis em um único ambiente digital.
2: A plataforma permite também o compartilhamento de dados com bancos e cooperativas, além de informar sobre condições climáticas.
6: Proprietários de imóveis rurais podem reunir em um único aplicativo documentos e informações que antes precisavam ser consultados em diferentes sistemas públicos. Disponível gratuitamente para celulares Android e iPhone, o acesso é feito com a conta GovBR. O coordenador-geral da Secretaria de Transformação do Estado do Ministério da Gestão e Inovação em Serviços Públicos, Carlos Guedes de Guedes, destaca as vantagens do serviço.
7: O agricultor hoje tem na palma da mão os seus documentos, os documentos da propriedade.
6: Além de consultar dados do Cadastro Ambiental Rural, do Sistema Nacional de Cadastro Rural, do Sistema de Gestão Fundiária e do Cadastro Nacional da Agricultura Familiar, o aplicativo permite emitir o certificado de cadastro de imóvel rural e compartilhar informações com cooperativas, instituições financeiras e assistência técnica, sem informar a senha da conta GovBR. Duas novas funcionalidades ampliam os serviços oferecidos pelo aplicativo. O Tô em Dia verifica possíveis pendências que podem dificultar o acesso ao crédito rural e orienta como regularizar a situação. Já o Produção Certa reúne informações que ajudam o produtor no planejamento da produção, como detalha o coordenador Carlos Guedes de Guedes.
7: Se ele planta milho, o zoneamento climático vai dizer para o agricultor qual é a melhor época de plantar milho e que ali ele vai poder pegar o crédito rural oficial, ali ele vai poder pegar o seguro rural, porque ele está plantando na hora certa. Da mesma maneira, se ele planta, né, milho, ele quer saber o custo de produção do milho, ele vai ter a informação a partir dessa parceria com a Conab, onde está o custo de produção e o preço do milho nos principais centros produtores e consumidores do país. E se ele quiser saber a previsão do tempo, ele consegue também ver essa informação a partir do Zoom no município da localização da propriedade.
6: O aplicativo Meu Imóvel Rural atende tanto os agricultores familiares quanto médios e grandes produtores rurais. Reportagem Caroline Blaut.
3: 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Filmes e festivais de cinema nacionais podem se inscrever para receber apoio do Banco Nacional de Desenvolvimento Econômico e Social, o BNDES.
2: Serão destinados recursos a 5 filmes de longas metragens e a 3 festivais de cinema nacionais.
3: Saiba como participar na reportagem de André de Barros Lima.
8: O banco vai patrocinar 15 filmes de longas metragens divididos em 5 categorias. Ficção grande público, ficção destaque de crítica, documentário, animação e selecionado em festival internacional. O edital também vai apoiar 3 festivais de cinema nacionais e vai contar com reserva de vagas pelo critério de indução regional para participantes da cadeia produtiva do audiovisual das regiões Norte, Nordeste e Centro-Oeste. As inscrições para o edital de cinema do BNDES estão abertas até o dia 13 de agosto. Você pode obter mais informações sobre o edital no site bnds.gov.br. Reportagem André de Barros Lima.
2: audiovisual nacional na palma da mão.
3: A plataforma Tela Brasil, que reúne filmes, documentários e animações brasileiras, agora está disponível na loja de aplicativos do sistema Android.
2: O catálogo reúne 555 obras, incluindo longas, curtas e produções premiadas internacionalmente.
9: Já está disponível para Android e iOS o aplicativo do Tela Brasil. Agora é possível assistir a produções nacionais de filmes na palma da mão. O Tela Brasil é a primeira plataforma pública de streaming do audiovisual nacional. No aplicativo estão reunidas de forma gratuita mais de 500 obras brasileiras entre 1910 e 2025. O acesso é feito apenas com login na plataforma gov.br. O aplicativo oferece praticamente os mesmos recursos da versão para navegador, como busca por títulos, navegação por categorias, criação de listas, histórico de exibição e reprodução automática. A plataforma também possui recursos de acessibilidade na maior parte do catálogo dos filmes, como legendas descritivas, audiodescrição e tradução em libras. O acervo reúne obras audiovisuais brasileiras, abrangendo diferentes gêneros, como ficção, documentário, animação e experimental. São produções em longa, média e curta metragem. Há ainda uma seleção especial com produções e coproduções brasileiras que marcaram presença no Oscar desde 1960. Para assistir, basta acessar o site telabrasil.cultura.gov.br ou buscar o Tela Brasil na loja de aplicativos do seu celular. Reportagem Edinaldo Júnior.
3: O Ministério da Cultura, em parceria com o CNPq e o Ministério do Trabalho e Emprego, lançou uma chamada pública para implantação de incubadoras da economia criativa.
2: A medida atende a quem trabalha com expressões artísticas e entidades culturais.
3: Pesquisadores e instituições de todo o país já podem enviar projetos científicos e tecnológicos que ofereçam suporte técnico e de formação a trabalhadores, coletivos e empreendimentos culturais.
2: As propostas devem ser enviadas até o dia 10 de agosto. O resultado será divulgado no dia 30 de outubro.
3: O edital completo com as regras de participação já está disponível na página do Ministério da Cultura, em gov.br/cultura.
2: E essas foram as notícias do Governo do Brasil.
3: Uma realização da Secretaria de Comunicação Social da Presidência da República.
2: Com produção da empresa Brasil de Comunicação.
3: Fique agora com as notícias do Poder Judiciário e do Congresso Nacional. Uma boa noite.
2: Boa noite para você e até amanhã.
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12: STF valida lei da Bahia contra desinformação sobre epidemias e pandemias.
13: Justiça Eleitoral inicia convocação de mesários nesta terça-feira.
12: STJ afasta possibilidade de reconhecimento de papiloscopistas da Polícia Federal como peritos oficiais.
13: Boa noite, eu sou Marcela Luiza.
12: Eu sou Walter Lima.
13: O Supremo Tribunal Federal decidiu que é constitucional a lei da Bahia que estabelece multa para a divulgação de informações falsas sobre epidemias e pandemias.
12: A decisão foi tomada por maioria de votos em sessão do plenário virtual. Judite Aragão.
14: A lei baiana prevê multa de R$5.000 a R$20.000 para quem divulgar informações falsas por meios impressos, televisão, rádio ou plataformas eletrônicas, sem citar a fonte primária. A norma também alcança quem produz ou dissemina esse conteúdo de forma dolosa e quem utiliza mecanismos automáticos para ampliar a circulação das informações falsas. A ação foi proposta pelo Partido Liberal, que alegava invasão da competência da União para legislar sobre telecomunicações e radiodifusão, além de violação à liberdade de manifestação do pensamento e à liberdade de imprensa. Mas prevaleceu o voto do ministro Alexandre de Moraes. Para a maioria, a lei trata principalmente da proteção da saúde pública. Temem que estados também podem legislar. Segundo o ministro, a referência aos meios de comunicação é apenas acessória e não transforma a norma em legislação sobre telecomunicações.
13: Justiça Eleitoral inicia convocação de mesários.
12: Eles vão atuar nas eleições deste ano. Fábio Ruas.
15: As juízas e os juízes eleitorais têm até 28 de agosto para publicar edital com a nomeação das mesárias e mesários que vão atuar no primeiro e em um eventual segundo turno das eleições 2026. A carta de convocação vai informar a função a ser desempenhada, além de data e local da eleição e do treinamento. Em caso de impedimento legal, a pessoa tem até 5 dias para recusar. As mesárias e mesários têm direito a 2 dias de folga para cada dia trabalhado. Auxílio alimentação de R$ 65,00 por turno. Tem preferência em caso de empate em concursos públicos que tem essa previsão no edital e pode contar como atividade extracurricular em universidades conveniadas.
13: STJ afasta possibilidade de reconhecimento dos papiloscopistas da Polícia Federal como peritos oficiais.
12: Esse reconhecimento poderia levar a um movimento de equiparação salarial. Fátima Uchoa.
16: O papiloscopista tem a função de identificar pessoas, por exemplo, por meio das impressões digitais. A decisão da segunda turma do STJ reformou o acórdão do TRF1 que havia mantido a sentença favorável à ação civil pública do Ministério Público Federal para invalidar atos administrativos da Corregedoria Geral da Polícia Federal que proibiam o reconhecimento dos papiloscopistas como peritos. Para o ministro relator Teodoro Silva Santos, os papiloscopistas policiais federais não estão incluídos no rol de peritos oficiais de natureza criminal previsto em lei, que menciona apenas peritos criminais, médicos legistas e odontolegistas.
13: Brasil bate recorde histórico na contratação de jovens aprendizes, segundo o Ministério do Trabalho e Emprego.
12: E o Judiciário Trabalhista contribui com essa conquista, fortalecendo o acesso ao mercado de trabalho. Rossini Gomes.
17: O Brasil registrou 726 mil jovens aprendizes contratados entre janeiro e abril deste ano. Para a Justiça, esse balanço é reflexo das iniciativas de combate ao trabalho infantil. Por isso, atualmente, mais de 10 tribunais regionais do trabalho desenvolvem ações para incluir quem tem entre 14 e 24 anos no mercado formal, por meio do programa Jovem Aprendiz. Dentre os direitos trabalhistas e previdenciários estão carteira de trabalho assinada, 13º salário, vale transporte e férias no mesmo período da escola ou da faculdade. A Justiça do Trabalho quer garantir acesso seguro ao emprego com formação educacional.
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13: Uma boa noite.
12: E até amanhã.
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1: Eu sou Paula Groba.
2: E eu sou Humberto Pinheiro.
1: E estes são os destaques de hoje do Jornal do Senado, que começa agora.
2: Senado aprova e segue para sanção aumento de penas para crimes sexuais contra crianças em ambiente virtual.
1: Partidos podem ser incluídos em fiscalização contra lavagem de dinheiro.
2: Avança no Senado criação do Programa Nacional Metano Zero.
1: Boa noite.
2: Boa noite.
1: O avanço da inteligência artificial trouxe novas possibilidades, mas também abriu espaço para crimes cada vez mais sofisticados.
2: Para enfrentar essa realidade e reforçar a proteção de crianças e adolescentes, o Senado aprovou um projeto que aumenta as penas para diversos crimes sexuais, inclusive quando a tecnologia é usada para produzir ou manipular imagens e outros conteúdos de exploração sexual infantil. O texto segue agora para sanção presidencial. Repórter Pedro Pincer.
3: Nos casos de produção, reprodução, direção, fotografia, filmagem ou registro de conteúdo de violência sexual contra criança ou adolescente, assim como a sua venda ou exposição, a pena atual é de 4 a 8 anos de reclusão e multa. O projeto eleva essa punição para 4 a 10 anos de reclusão e multa. O texto ainda aumenta a pena em um terço se a venda ou a exposição ocorrer por meio da internet, das redes sociais ou de outras tecnologias da informação e comunicação. O relator, senador Fabiano Contarato, do PT do Espírito Santo, informou que entre janeiro e julho de 2025 foram registradas 49.336 denúncias anônimas de abuso e exploração sexual infantil.
4: Nesse cenário, temos que o incremento de penas, sua inserção no rol de crimes hediondos e a ampliação de condutas delitivas promovidas pelo projeto são medidas adequadas e necessárias.
3: O texto também aumenta a punição para quem oferece, troca, disponibiliza, transmite, distribui, publica ou divulga material de violência sexual contra criança ou adolescente. Hoje, a pena prevista para esses atos é de 3 a 6 anos de reclusão e multa. O texto proposto permite aumentar a pena para 4 a 10 anos de reclusão e multa.
1: O senador Plínio Valério, do PSDB do Amazonas, cobrou a votação que amplia a autonomia do Banco Central e inclui o PIX na Constituição. A proposta foi aprovada pela Comissão de Constituição e Justiça em junho. E o senador, que foi relator, lembrou que já expirou o prazo solicitado pelo governo para analisar o texto antes da votação em plenário.
2: Para Plínio Valério, além de fortalecer a autonomia financeira e orçamentária do Banco Central, a PEC garantirá que o PIX permaneça sob responsabilidade exclusiva da instituição, vedando sua terceirização e garantindo a gratuidade para pessoas físicas.
5: Está no nosso relatório. O PIX é do Banco Central. O Banco Central não pode terceirizar e não pode cobrar jamais, taxar jamais pessoas físicas. Garantia maior do que essa não há.
1: E segue para a Câmara dos Deputados um projeto de lei que facilita a importação de bens destinados à pesquisa científica e tecnológica. A proposta busca desburocratizar o processo de importação de insumos por pesquisadores e instituições credenciadas, além de ampliar os mecanismos de isenção tributária.
2: O texto também determina que o CNPq envie periodicamente dados sobre as importações à Receita Federal e à Secretaria de Comércio Exterior para fins de fiscalização e estatística. Além disso, permite que pesquisadores entrem no país com bens científicos como bagagem acompanhada, desde que credenciados. Para o relator, senador Isalci Lucas, do PL do Distrito Federal, o objetivo é dar mais transparência e agilidade ao processo de importação, sem criar exigências desnecessárias ou contrariar outras leis.
1: A Comissão de Segurança Pública aprovou o projeto de lei que inclui os partidos políticos e suas fundações no rol de entidades sujeitas aos mecanismos de controle e fiscalização de lavagem de dinheiro.
2: A proposta quer aumentar a transparência e evitar que recursos de origem criminosa financiem a atividade política no país. Repórter Bruno Lourenço.
6: Os partidos políticos e suas fundações podem passar a ser fiscalizados pelas regras de combate à lavagem de dinheiro. A Comissão de Segurança Pública aprovou a proposta proposta que obriga as legendas registradas no Tribunal Superior Eleitoral a prestar informações sobre movimentações financeiras aos órgãos de controle. A relatora, senadora Ivete da Silveira, do MDB de Santa Catarina, defendeu o endurecimento das regras para garantir a integridade do processo democrático.
7: A experiência recente de investigações de grande repercussão nacional evidenciou que estruturas partidárias podem se tornar canais de circulação e ocultação de valores de origem criminosa, com reflexos diretos sobre a lisura das campanhas e a igualdade de condições entre competidores.
6: O texto dá aos partidos políticos as mesmas obrigações de rastreabilidade financeira já aplicadas a bancos, corretoras e joalherias, entre outras. O projeto baseou-se em propostas da campanha Unidos contra a Corrupção.
1: Muito mais potente que o gás carbônico na retenção de calor na atmosfera, o gás metano é um dos principais responsáveis pelo aquecimento global. Grande parte dessas emissões vem da decomposição de resíduos orgânicos em lixões e aterros, além da agropecuária e de atividades industriais.
2: Para reduzir esse impacto ambiental e transformar parte desses resíduos em energia renovável, a Comissão de Assuntos Econômicos do Senado aprovou a criação do Programa Nacional de Metano Zero. A proposta também incentiva a coleta seletiva e o reaproveitamento de materiais recicláveis e orgânicos. Repórter Márcio Maturana.
8: Para reduzir as emissões de metano, incentivar a coleta seletiva e estimular o reaproveitamento de resíduos recicláveis e orgânicos, a Comissão de Assuntos Econômicos aprovou a criação do Programa Nacional do Metano Zero. O gás é um dos principais responsáveis pelo aquecimento global. A proposta do Metano Zero pretende também estimular tecnologias capazes de transformar resíduos agropecuários, industriais e urbanos em energia renovável. O autor do projeto é o senador Fernando Dueire, do PSD de Pernambuco.
9: Esse projeto, senhor presidente, cria um ambiente de segurança jurídica, de previsibilidade para investimentos. Estimula tecnologias como a biodigestão, a anaeróbica e a recuperação energética de resíduos. Fortalece a participação das cooperativas, mecanismos transparentes de certificação, governança e comercialização de créditos ambientais.
8: O texto segue para a Comissão de Meio Ambiente com emendas do relator, o senador Eduardo Braga, do MDB do Amazonas. Uma delas dá caráter voluntário à certificação de origem metano zero para empreendimentos que comprovarem redução de emissões de gases do efeito estufa.
1: E o Brasil vai ganhar uma Universidade Federal do Esporte. Após a aprovação do Senado, foi sancionada a lei que cria a universidade. A instituição terá sede em Brasília.
2: A universidade vai atuar no ensino, na pesquisa, na extensão e na inovação em ciência do esporte. Repórter Henrique Nascimento.
10: A proposta também prevê a formação de profissionais para áreas como treinamento de atletas, gestão esportiva, políticas públicas, saúde, educação e para desporto. Para o atleta paralímpico Leomon Moreno, a criação da universidade pode abrir novas oportunidades para quem vê no esporte um caminho de formação e transformação social.
11: Eu fico muito feliz de ter saído de Ceilândia aqui em Brasília, ter ganhado a vida através do esporte, que eu e todos os outros atletas teremos a oportunidade de poder nos capacitar, nos graduar e contribuir também para que o nosso país seja o país do esporte. Quando a gente alinha o esporte, a educação, transformando em cultura dentro do país, a gente constrói ótimos cidadãos, olhando principalmente para a pessoa em si e não para um detalhe.
10: A proposta foi aprovada pelo Senado em junho, com voto favorável da senadora Leila Barros, do PDT do Distrito Federal. Ela defendeu a formação esportiva como instrumento de cidadania.
12: O esporte, ele é mais do que formar atletas. Nós temos aqui uma nata de grandes atletas e para-atletas que representam com muito amor a nossa pátria. Mas, para além disso, há a promoção da cidadania. Nós sabemos o que o esporte fez nas nossas vidas, o quanto o esporte é um braço na saúde, na segurança pública, na educação. Um dos maiores legados que eu trago para a política é o seguinte: na política, infelizmente, a gente não ama todos, como na vida a gente não ama todos. Mas eu aprendi no esporte que o meu era o coletivo. A gente tem que se respeitar.
10: Segundo o Ministério da Educação, a previsão é que a universidade comece as aulas em 2027.
2: Música. Com edição de Paula Groba e trabalhos técnicos de Eliseu Caires, o Jornal do Senado fica por aqui. Acompanhe agora as notícias da Câmara dos Deputados. Boa noite.
1: Boa noite e até amanhã.
13: Jornal Câmara dos Deputados. Câmara aprova a criação de Programa Nacional de Combate ao Câncer.
14: Comissão rejeita substituição do dinheiro em espécie por moeda digital.
13: Deputados garantem ressarcimento de violência doméstica pelo agressor.
14: Boa noite. Já está no Senado o projeto aprovado pelas comissões da Câmara que determina o ressarcimento pelo agressor de despesas provocadas por violência doméstica. A repórter Maria Neves tem os detalhes sobre a questão.
15: A Comissão de Constituição e Justiça da Câmara dos Deputados aprovou o projeto que obriga companheiro agressor a ressarcir sozinho os danos causados à mulher vítima de violência doméstica, com a sua parte da divisão dos bens. O objetivo da medida é preservar o patrimônio da mulher. De acordo com o autor da proposta, deputado Jonas Donizete, do PSB de São Paulo, há casos em que agressores condenados pela justiça propõem pagar o ressarcimento dos danos causados à mulher com o patrimônio comum do casal.
16: A aprovação desse projeto é muito importante porque a mulher vítima de violência já é um sofrimento muito grande, sofrimento físico, sofrimento psicológico. E teve uma causa na justiça que a pessoa entrou porque estava tirando o próprio patrimônio dela para fazer aí a reparação da violência. Então esse nosso projeto ele deixa claro que toda reparação que tiver financeira vem do patrimônio do agressor, da pessoa que praticou o ato de agressão, porque é um absurdo a vítima pagar para ela mesma.
15: Atualmente, o Código Civil já determina que nos casamentos com regime de comunhão parcial de bens, as obrigações provenientes de atos ilícitos não podem entrar na reparação. Isso significa que o agressor deve pagar sozinho pelos prejuízos causados. A Lei Maria da Penha também já estabelece que o ressarcimento de mulher vítima de violência não poderá trazer prejuízo ao seu patrimônio ou de seus dependentes. Ainda assim, especialistas afirmam ser necessário deixar mais explícito que a vítima não pode contribuir para reparar os prejuízos causados por parceiros violentos. De acordo com Jonas Donizete, a ideia do projeto foi proposta pelo Centro de Estudos Judiciários do Conselho da Justiça Federal. Da Rádio Câmara de Brasília, Maria Neves.
13: Ayrton Faleiro, do PT do Pará, cobra a aprovação urgente do projeto de lei que combate a misoginia. Ele argumenta que o Congresso precisa se sintonizar com o sentimento das ruas e com as demandas urgentes da sociedade antes do encerramento do semestre legislativo.
14: Para ilustrar a necessidade inadiável da aprovação da lei, Ayrton Faleiro cita o caso de uma mulher estrangulada pelo marido, encontrada morta com um filho de um ano mamando em seu peito. O congressista pede à Câmara que supere visões conservadoras e aprove a lei contra a misoginia.
13: Justiça. Adriana Ventura, do Novo de São Paulo, denuncia a suposta parcialidade de órgãos de controle que estariam paralisando investigações criminais envolvendo familiares de autoridades do Poder Executivo para evitar impactos no processo eleitoral.
14: Segundo Adriana Ventura, existe um aparelhamento generalizado envolvendo a Procuradoria da República e as cúpulas dos três poderes, resultando no arquivamento de denúncias. Ela cobra a instalação de comissões parlamentares para investigar a situação e colocar um fim à impunidade.
13: Márcio Gerri, do PC do B, contesta a contratação de uma operação de crédito de R$1,3 bilhão entre o governo do Maranhão e o Banco do Brasil. Ele aponta que a liberação dos recursos em ano eleitoral exige transparência sobre a finalidade e o impacto da nova dívida.
14: Márcio Gerri cita a decisão judicial que chegou a suspender o empréstimo, depois liberado pelo Tribunal de Justiça do Maranhão, sem análise de mérito da ação. O parlamentar pede que o Banco do Brasil não compactue com a transação, a fim de preservar o equilíbrio do jogo democrático no Estado.
13: O Tony de Paula, do PSD, critica a atuação de uma promotora do Ministério Público do Rio de Janeiro durante um evento da Associação dos Conselheiros Tutelares do Estado. Ele acredita que a representante do MP desrespeitou a organização ao contestar uma apresentação musical que fazia referência a Deus.
14: O Tony de Paula argumenta que houve intolerância contra as manifestações religiosas. O parlamentar também presta apoio à direção da entidade organizadora e critica a relação entre o Ministério Público e os Conselhos Tutelares.
17: Segurança Pública.
13: Coronel Crisóstomo, do PR de Rondônia, comemora a criação de uma comissão especial para analisar a proposta que reduz a maioridade penal para 16 anos em casos de crimes graves e hediondos. Na avaliação do legislador, a proposta atende o anseio de 80% da população brasileira.
14: Coronel Crisóstomo defende a redução da maioridade penal por acreditar que a medida vai interromper o aliciamento de menores por facções criminosas. O deputado lembra que, para infrações mais leves, continua valendo o Estatuto da Criança e do Adolescente.
17: Saúde.
13: Os deputados aprovaram a criação de um programa para combate ao câncer. A repórter Paula Bittar acompanhou a votação.
18: A Comissão de Constituição e Justiça da Câmara aprovou uma proposta que prevê a criação do Programa Nacional de Combate ao Câncer e de Assistência a Portadores. A medida busca ampliar a prevenção, o diagnóstico e o tratamento da doença no país. O programa será executado pelo Ministério da Saúde. Entre as prioridades estão realizar campanhas educativas, fazer exames para a detecção precoce da doença e ampliar a oferta de tratamento de alta complexidade em todas as regiões do país, com o objetivo de reduzir as desigualdades no acesso aos serviços de saúde. O texto também prevê apoio do poder público à pesquisa científica e à inovação tecnológica voltadas à prevenção, ao controle e ao tratamento do câncer. O relator do projeto, o deputado Átila Lira, do PP do Piauí, considerou a medida conveniente e oportuna.
19: Recursos nós temos leis orçamentárias pela obrigatoriedade com gasto de saúde e com um programa como esse, eu não tenho dúvida que nós vamos ter mais recursos tendo destinado para a gente combater o tratamento e também a prevenção e dar mais estrutura aos nossos hospitais e também às nossas pesquisas para que a gente possa ter mais vacinas, mais drogas e mais estruturas, máquinas e inovações na área do combate ao câncer.
18: A proposta que cria o Programa Nacional de Combate ao Câncer e de Assistência a Portadores já pode seguir direto para o Senado, a menos que haja recurso para votação antes pelo plenário da Câmara. Na Rádio Câmara, de Brasília, Paula Bittar.
17: Comissões.
14: Ismael, do PL de Santa Catarina, pede a criação de uma comissão especial para debater projetos em defesa das comunidades terapêuticas. Ele argumenta que o tema merece mais atenção por envolver entidades que acolhem milhares de jovens em tratamento contra a dependência química.
13: Ismael sustenta que a comissão deve aprimorar a legislação, regulamentar o funcionamento e garantir padrões de qualidade, fiscalização e financiamento das comunidades terapêuticas. Ele também defende a expansão das parcerias com sistemas públicos de saúde e de assistência social.
14: Osmar Terra, do PL do Rio Grande do Sul, condena a autorização de plantio e uso de maconha para fins medicinais no Brasil. Segundo o parlamentar, as autoridades responsáveis pela decisão usurparam a competência do Congresso para legislar em nome do povo sobre o tema.
13: Segundo Osmar Terra, a substância agrava surtos e está associada, em sua avaliação, à maioria das interdições de jovens no país, além de contribuir para o aumento de acidentes fatais no trânsito gaúcho. Ele pede ao Congresso que anule as decisões da Justiça e de órgãos reguladores sobre o tema.
17: Direitos Humanos.
14: Luiz Lima, do Novo, do Rio de Janeiro, alerta para o crescimento de mais de 90% no número de moradores de rua no Brasil desde 2022, segundo dados do Cadastro Único. O deputado responsabiliza o governo federal, afirmando que a situação reflete a queda no poder de compra da população.
13: Luiz Lima questiona as explicações apresentadas pelo Ministério do Desenvolvimento e Assistência Social, Família e Combate à Fome, que aponta o desemprego entre as causas do problema, enquanto o próprio Executivo Federal afirma que a taxa de desocupação caiu.
14: Ranieri Paulino, do Republicanos da Paraíba, pede a sanção do projeto que cria a Semana Nacional da Ética e da Cidadania. Segundo o deputado, que é autor da proposta, a iniciativa busca estimular a reflexão sobre respeito e tolerância em contraposição aos discursos de ódio.
13: Ranieri Paulino afirma que o projeto aprovado pelo Congresso incentiva o diálogo em escolas, universidades e órgãos públicos na primeira semana de todo o mês de maio. Ele acredita que as pautas humanitárias estão acima das diferenças partidárias e devem unir o país em torno de propostas positivas.
14: Patrus Ananias, do PT de Minas Gerais, anuncia o relançamento da Frente Parlamentar em Defesa da Soberania Nacional, orientada pelo fortalecimento do Estado Democrático, pela participação social e pela implementação de políticas públicas de inclusão.
13: Coordenador do Grupo Parlamentar, Patrus Ananias defende que um país forte precisa de investimentos na educação e no SUS, com tributação justa e resistência a pressões políticas externas. O legislador defende ainda a União Nacional para proteger as riquezas nacionais e a dignidade dos brasileiros.
17: Consumidor.
14: Comissão rejeita a possibilidade de extinção de dinheiro em espécie. A repórter Silvia Munhato explica a questão.
20: A Comissão de Desenvolvimento Econômico da Câmara dos Deputados aprovou o projeto de lei que proíbe a extinção do papel moeda e a substituição dele por moeda digital. Foi rejeitada a proposta que buscava a extinção gradual. A relatora, deputada Bia Kicis, do PL do Distrito Federal, diz que é importante manter o papel moeda.
21: O papel moeda ainda desempenha função relevante para milhões de brasileiros, especialmente para populações vulneráveis, para cidadãos com limitado acesso a serviços financeiros digitais e para aqueles que habitam em localidades com insuficiente estrutura tecnológica. Ademais, o dinheiro em espécie constitui importante instrumento de liberdade econômica, inclusão financeira e segurança operacional, funcionando como alternativa em situações de falhas tecnológicas, indisponibilidade de sistemas eletrônicos ou interrupções de serviços.
20: A relatora, no entanto, suprimiu o trecho que limitava o acesso do Banco Central aos dados de transações e contas particulares. Outra emenda excluiu a exigência de aprovação do Congresso Nacional, por maioria absoluta, de proposta para extinguir o papel moeda. A proposta que não permite a extinção do dinheiro em espécie ainda será analisada pelas comissões de Finanças e Tributação e de Constituição e Justiça e de Cidadania. Da Rádio Câmara de Brasília, Silvia Minhato.
17: Meio Ambiente.
13: Milton Tato, do PT de São Paulo, coordenador da Frente Ambientalista, critica o esvaziamento do mês do meio ambiente e repudia o retrocesso na pauta ecológica e a aprovação de projetos que enfraquecem a fiscalização, a preservação e o combate ao desmatamento.
14: Milton Tato condena a Câmara por ignorar as 35 propostas de conservação sugeridas pela Frente e pela sociedade civil e por esvaziar o debate sobre o desenvolvimento sustentável, ameaçando a biodiversidade e distanciando o Brasil das metas globais de enfrentamento da crise climática.
17: Relações Exteriores.
13: Tadeu Venere, do PT do Paraná, critica a atuação de parlamentares brasileiros nos Estados Unidos, acusando integrantes da oposição de agir contra os interesses nacionais ao discutir tarifas comerciais. Para o deputado, a postura favorece interesses estrangeiros e prejudica o Brasil.
14: Tadeu Venere acrescenta ainda que integrantes da oposição colocam interesses políticos acima dos interesses nacionais. Na visão do deputado, esse tipo de conduta enfraquece a direita e pode ter consequências políticas e jurídicas.
17: Trabalho.
13: Átila Lins, do PSD do Amazonas, apresentou projeto que cria regras para o auxílio fardamento de policiais militares, bombeiros militares e guardas municipais. O congressista esclarece que a proposta uniformiza e critérios de concessão anual do benefício para evitar disputas judiciais nas corporações.
14: Átila Lins pontua que o texto preserva a autonomia de estados, do Distrito Federal e de municípios na regulamentação das despesas. Ele acrescenta que a proposta prevê pagamento em caso de promoção quando a mudança de função exige novos padrões, insígnias ou peças do uniforme.
17: Transportes.
13: Pompeu de Matos, do PDT do Rio Grande do Sul, defende dois projetos voltados à proteção dos ciclistas. As propostas, segundo ele, preveem a criação de espaços seguros para bicicletas nas rodovias e o planejamento de vias que garantam mais segurança para quem pedala.
14: Pompeu de Matos também propõe aumentar as penas para motoristas que atropelarem ciclistas após dirigir embriagados, participar de rachas, trafegar em alta velocidade ou fugir sem prestar socorro. Ele explica que as medidas buscam reduzir acidentes e preservar vidas.
13: Merlong Solano, do PT, comemora o início das operações de exportação em grande escala pelo porto de Luiz Correia, no litoral do Piauí. Segundo o deputado, o funcionamento do terminal encerra uma longa espera e amplia a capacidade logística do estado para o escoamento da produção.
14: Merlong Solano acredita que o porto deve reduzir os custos de exportação, além de impulsionar a geração de empregos no Piauí. O parlamentar também destaca a participação do governo estadual e da iniciativa privada na viabilização do empreendimento.
17: Economia.
13: Comissão da Câmara aprova a inclusão da Confederação Nacional do Transporte no Conselho Deliberativo do SEBRAE Nacional. Mais informações com Sofia Peçanha.
0: A Comissão de Indústria, Comércio e Serviços aprovou o projeto que inclui a Confederação Nacional do Transporte no Conselho Deliberativo do SEBRAE Nacional. Atualmente, o Conselho conta com representantes da Confederação Nacional da Agricultura, da Confederação Nacional do Comércio e da Confederação Nacional da Indústria. A medida busca incluir o setor de transportes, que, segundo o deputado Gilmar Tato, do PT de São Paulo, autor do projeto, é um elo vital entre as diversas atividades econômicas, facilitando o escoamento da produção agrícola e industrial, além de viabilizar o comércio e serviços. Apenas em março de 2025, o setor de transporte rodoviário de carga atingiu mais de 20 mil novos CNPJs cadastrados como microempreendedores individuais, sendo o setor com o maior número de pequenos negócios criados de acordo com o levantamento realizado pelo SEBRAE, como ressalta o deputado Guilherme Uchoa, relator na comissão.
4: Além disso, a expressiva participação das microempresas nesse setor reforça a necessidade de inclusão da sua representação no Conselho.
0: O projeto busca reconhecer a importância estratégica do setor de transportes, ampliar a pluralidade de vozes no colegiado e permitir que as demandas específicas do setor sejam devidamente debatidas no âmbito da entidade. O Serviço Brasileiro de Apoio às Micro e Pequenas Empresas, mais conhecido como SEBRAE, é uma entidade privada que promove a competitividade e o desenvolvimento sustentável dos empreendimentos de micro e pequenas empresas. Agora, o projeto que inclui a Confederação Nacional do Transporte no Conselho Deliberativo do SEBRAE Nacional será analisado pela Comissão de Constituição e Justiça. Da Rádio Câmara de Brasília, Sofia Peçanha.
17: Desenvolvimento Regional.
14: Juliana Cardoso, do PT de São Paulo, condena a prestação dos serviços da Sabesp e denuncia que moradores enfrentam falta de água, ausência de coleta de esgoto e cobranças indevidas. Segundo ela, há comunidades que recebem tarifas de esgoto, mesmo sem contar com rede de coleta.
13: Juliana Cardoso cobra explicações da Sabesp, a revisão das cobranças e mais fiscalização dos serviços. A deputada também pede a ampliação do acesso ao saneamento básico, afirmando que vai continuar acompanhando a situação no estado de São Paulo.
14: Ao prestar contas de seu mandato, Ricardo Maia, do MDB da Bahia, declara que viabilizou a inauguração de uma unidade de pronto atendimento em Ribeira de Pombal e a entrega de veículos para o município de Tucano.
13: Ricardo Maia também ressalta que participou de obras de pavimentação, reformas de escolas e unidades básicas de saúde nos municípios de Heliópolis e Fátima. Ele afirma que os investimentos vão ampliar a infraestrutura e melhorar o atendimento público na região.
14: Ao fazer um balanço das entregas do governo federal em Salvador, Lídice da Mata, do PSB da Bahia, destaca avanços nas áreas de mobilidade e cultura. Entre as ações, a deputada cita o início da operação assistida do VLT e a reinauguração do Teatro Castro Alves.
13: De acordo com Lídice da Mata, os investimentos em infraestrutura e transporte público contribuem para a revitalização urbana da capital baiana. A parlamentar menciona ainda a implantação de uma pista de skate de padrão internacional no subúrbio ferroviário de Salvador.
17: Agricultura.
14: Daniel Almeida, do PCdoB, registra o primeiro festival gastronômico do Aipim, em Entre Rios, na Bahia. Ele acredita que o evento fortalece a agricultura familiar, valoriza as comunidades quilombolas e incentiva a produção derivada da mandioca.
13: Daniel Almeida também celebra a edição de número 73 da Festa dos Vaqueiros do município de Curaçá. Na opinião do deputado, a tradição, além de movimentar a economia local, contribui para preservar a cultura nordestina.
14: Daniel Trzeciak, do PSDB, comemora a reabertura, depois de 16 anos de espera, do Teatro 7 de Abril, em Pelotas, no Rio Grande do Sul. O congressista lembra que o espaço, de 192 anos, é o quarto mais antigo do Brasil e foi tombado pelo Instituto do Patrimônio Histórico e Artístico Nacional.
13: Daniel Trzeciak critica a demora na entrega do Teatro 7 de Abril à população, mas afirma que a casa será fundamental para fomentar a cultura local, valorizar o passado e impulsionar novos investimentos em Pelotas, sua terra natal, que completa 214 anos neste 7 de julho e em todo o estado.
14: Termina agora o Jornal Câmara dos Deputados, produzido pela Rádio Câmara, com trabalhos técnicos de Everson Urani e apresentação de José Carlos Andrade e Márcio Aquilissardi. Uma boa noite para você.
13: Ótima noite para você. A Voz do Brasil volta amanhã. 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Boa noite.